Eu quero te agradecer pela vida de cada um, Senhor. Porque o Senhor é bom e eterna. É a Tua misericórdia. Derrama a Tua graça, Pai, sobre as nossas vidas. Derrama a Tua graça sobre a vida da irmã Noêmia, Senhor. Ah, Jesus, visita a Tua filha, visita a irmã Maria. Jesus, visita a irmã Zezé. Visita a todos, ó Deus, irmã Selma, todos que estão agora conosco, ó Deus, unidos em um só Espírito neste programa. A dona Dalvinha, Deus, derrama a Tua graça, Labra raio e toma, Senhor, quebra o arco, corta a lança, Senhor, e queima os carros no fogo. É esta palavra que eu creio que o Senhor vai fazer, porque o gigante já caiu por terra. Em nome de Jesus, toma este programa, Pai, em nome de Jesus, amém.

Eita glória, que todos meus dias sejam teus. Que todos nossos dias, irmã Noêmia, seja só do Senhor. Aleluia. Porque é dele, por ele, para ele são todas as coisas. É por ele que estamos viva. Porque se não fosse ele, os nossos inimigos já tinham nos engolido vivo. Mas o Senhor é aquele que chega primeiro e dá a resposta final. Aleluia! Aleluia! É o nosso advogado fiel, é o nosso juiz que não muda. É o nosso juiz que não muda. Aleluia! Ele não muda. A Bíblia diz que a palavra que ele falou se cumprirá. E o que ele tem para ti, olho não viu, ouvido não se ouviu. Aleluia! O que Deus tem preparado para os que o amam. Alaba, mincho. Tu vai provar ainda do melhor da terra. Aleluia! Tu vais comer o melhor da terra, porque Deus é o que tira do pó e faz sentar-se em cadeira de príncipe. Aí por isso que o teu brilho incomoda, porque o teu inimigo já viu em você o que você não viu. Não é assim, irmã Noêmia? O nosso inimigo, ele já vê que nós temos um potencial tão grande. É por isso que a fúria é grande. Aleluia! Alabarramante a sobre mim, tchou. Oh, meu irmão, eu quero lhe dizer um negócio. Muita gente não entende, mas quem está me ouvindo vai entender. Quando a gente carbureta o abacaxi para ele nascer, a gente já sabe mais ou menos se o abacaxi vai ser bom, se ele vai dar uma fruta boa, pela saída dele. Pela saída dele, a gente já sabe como é que ele vai ser. Aleluia! Quando a gente olha assim, a gente já diz: vai dar uma frutinha boa. O outro já diz: vai dar uma frutinha fraca, vai dar uma média. Aí eu quero trazer isso aí para o mundo espiritual. Satanás, ele olha para você, ele usa os servos dele, né? Sabe que tu tem potencial. Você pode se achar sem aparência, mas Deus te escolheu. Uma certa vez, disseram assim: ela não pode namorar com fulano não, porque ela é negra, ela tem cabelo de bucha e é pobre. Ah, dada, tchou. Ei! Só que Jesus, ele muda a história. Ele faz cabelo de bucha ficar bom, irmã Noêmia. Ele faz até a cor você ficar mais claro. E ainda te dá carro de luxo para tu andar. Alebacante, odé, mentiu. Sabe por quê, meu irmão? Porque pode não ter aparência hoje, mas quando é escolhido de Deus, é escolhido. Aleluia! Eu conheço uma irmã em João Pessoa. Alebacante. Uma dirigente de ciclo de oração. E a filha dela começou a namorar com um menino que era... A mãe dela era lavadeira de roupa. Alabaca, mantria, sé. E ela não queria aquilo para a filha dela. Disse: não, quero que minha filha namore com esse rapaz, não. E um dia Jesus disse assim: ei,
ele é o dela, não toque não, porque eu vou exaltar ele. Ah, de remince de castiquio se. Aí se você perguntar para mim hoje, ele é o que hoje, irmã Jane? Ah, irmã, esse homem é médico. Alebá, Camantria Sé, um dos melhores médicos daqui de João Pessoa. Eu não vou dizer o hospital para os irmãos não saber quem é, mas ele é diretor desse hospital. Aleluia! Ei, por quê? Porque quando Deus escolhe, está escolhido. Não existe aparência, não existe. Quem sabe do dia de amanhã é Deus. Você rejeita hoje, mas o amanhã, irmão, quem sabe é Deus. Hoje você pode estar comendo caíco, comendo bucho, tripa. Alebar, decamantria, sé. Mas amanhã você vai ter para escolher. Então vá dando glória no que você tem hoje. E não se preocupe com o que o povo te diz. Porque quem sabe exaltar é o Senhor. E quando Deus abre a porta, não tem Satanás do inferno que impeça. E Deus tem portas abertas. E aquilo que Deus prometeu vai se cumprir. Aleba, seriande remincho, docomontio sob a nebia sé. Ei, se preocupa com o que tu tá ouvindo, não deixa passar, porque vai servir, sabe de quê? De testemunho. Um dia Deus disse para mim, ei, a tua enfermidade será a cura de muita gente. Então não se preocupa. Não se preocupe. Irmã Noemi, eu não apareci mais porque a virose me pegou de verdade. Mas quando ela está saindo, já saiu em nome de Jesus. Estou com muita saudade da senhora, da irmã Maria. Mas o Senhor é aquele que nos dá a vitória. É aquele que nos exalta. Então recebe nesta noite vitória em nome de Jesus.

Eita, Glória, não tem capacidade, mas quem te capacita é o poderoso Deus. Aleluia! É o poderoso Deus quem te capacita. Não é Deus. Aleluia! É o poderoso Deus quem te capacita.

de Deus. Irmãos, e como é glorioso ser ensinado por um Deus tão tremendo, um Deus tão maravilhoso. Aí eu sempre gosto de trazer assim para aqui, para o material. Eu, graças a Deus, conheci meus dois avós. Meu avô Marçal, meu avô Marcelo. E conheci, vi meu avô Marçal. Quando eu chegava lá no sítio, via meu avô. Com a cabeça branquinha, mas com a enxada na mão, limpando o mato, limpando o feijão. Quando, lembro-me, eu era bem menor quando Jesus guardou ele, o meu avô Marcelo era fazendo entrega de carvão. Ele me colocava em cima do carvão e ia fazer a entrega. Qual a criança, irmão, que não gosta de andar dentro de um carro de mão? E para onde meu avô Marcelo ia, me levava dentro do carro de mão. E eu fui criada ali, observando, vi, mesmo, eu tenho a minha lembrança de criança, vendo os meus avós trabalhar. Vendo meu pai passar o dia todinho na praça, porque não é fácil, irmão, não é fácil. Passar o dia todinho esperando um cliente aparecer para ele pegar. Não é fácil, quem é taxista não é fácil, a vida não é fácil. Minha mãe sempre dona de casa, cuidando de mim e da minha irmã. Então, qual os exemplos que eu tenho, que a minha família é uma família de gente trabalhador. Os meus antepassados, meus avós, meus tios, meus avós, meu pai, tudo de gente trabalhador. Tudo de gente trabalhador. Então, quando a gente olha, a gente tem que seguir, irmão, pelo menos a metade deles. Minha mãe, ninguém nunca me deu uma lata de leite, porque meu pai sempre trabalhou para comprar o nosso leite. Então, isso são referências que a gente não pode deixar se perder. Porque nós estamos vivendo num mundo que o povo está ensinando aos filhos pedir, em vez de trabalhar, pedir. Nós temos que pedir a Deus, que é o dono do ouro e da prata, mas está pedindo aos outros, está se humilhando aos outros. Não, irmão. Se você se humilhar a Deus, Ele manda. Se você pedir a Deus, Ele manda. Ele manda, Ele cuida. Essa historinha de passe Pix, faça Pix, que negócio é esse? Eu nunca vi, com toda certeza, eu lhe digo a você. Eu nunca vi minha mãe. Eu estou falando da minha mãe. Meus pais são separados. Mas eu nunca vi a minha mãe botar meu pai na justiça
nunca botou.

Nunca. Até hoje ele diz pra mim. Até hoje. Até hoje. Até hoje. O Senhor, ele tem cuidado de nós nos mínimos detalhes. Então, irmão, em vez de você ficar se murmurando, chorando, dobre seu joelho e peça a Jesus. Porque se você for pedir a A e a B, vai te dar um não e vai te entristecer. Mas se tu pedir a Jesus, se tu contar a tua necessidade a Jesus, ele é fiel para mandar até na tua porta. Conta o que é que tu está precisando para Jesus. Conte. Porque Jesus, ele cuida. A Bíblia diz que ele cuida até dos lírios, imagine de mim e de você. Conta para Jesus aonde é a tua dor. Conte. Porque ele é o Deus que muda a história. Porque a Bíblia diz, é a Bíblia, que tu terás para emprestar a muitos, porém não tomarás emprestado. É a Bíblia que diz. Então segura a palavra. Segura, porque o Senhor, ele cria aonde não existe para te abençoar.

0: Jesus.
1: Eita glória, não vai prosperar nenhuma ferramenta preparada contra ti. Não vai prosperar. Pode ficar tranquilo, Alabacamantra. Pode ficar tranquilo, porque não vai prosperar. Não vai prosperar. Prepare o hino de vitória, aleluia, porque tem resposta aí, tem resposta de Deus chegando, tem coisas novas chegando, tem algo acontecendo. Não importa o que eu sofri, o que importa é que eu sobrevivi. Estou mais viva do que nunca. Estou vivendo como nunca, andando como nunca para a glória de Deus. Aleluia! Porque eu não dependo de homens. Eu dependo de um Deus que cuida de mim todos os dias. Aleluia! Aleluia! O Senhor disse: Moisés, tira o meu povo do deserto. Moisés foi lá, tirou. Mas Deus endurecia o coração de Faraó. Até um dia, irmão, que Deus queria pegar o povo de Faraó de uma vez. Deus queria colocar um ponto final naquela escravidão. E o povo começando a murmurar. Mas Moisés, nos tiraste do deserto para morrer aqui, Moisés. Aleluia. E na frente o mar, irmão, foi uma peleja muito grande. Imagina, na frente o mar, atrás o povo de Faraó. E Deus disse, toca nas águas. Aleluia. Quer viver milagres? Viva a prova, porque você só vai viver milagre. Você só vai ver Deus operar quando você passar pela prova. Nós só seremos aprovados se fizermos prova. Como é que existe aprovação sem prova? Aí quando você é aprovado, Deus está dizendo, ei, aprendeu direitinho. Aprendeu direitinho. Aleluia. E como é bom aprender com Deus. Porque quando nós aprendemos com Deus, meu irmão, aquela aprendizagem é para o resto da nossa vida. Uma certa vez, eu sempre falo isso assim. Eu sempre digo às amigas que eu tenho, eu disse, menina, deixa tudo aí na mão de Jesus. E vai para o circo da oração. Deixa Jesus cuidando. E tudo bem. Essa semana eu liguei para uma amiga minha. Ela disse, Jane, estou num congresso. Acho que o congresso foi 3, 4 dias, não sei. Ela disse, porque eu lembrei. Foi uma guerra para mim vir para o congresso. Mas eu lembrei do que você me falou. Deixa Jesus tomando conta e vai buscar a presença dele. E eu lembrei daquilo que você falou e vim para o congresso. E está sendo maravilhoso. Aleluia! Então, irmãos, como é bom. E aí eu disse, meu Deus, ela pegou a palavra. Porque muitas vezes a gente fala e a gente esquece, né, do que a gente... tá falando ali. mas quem está escutando está guardando. E eu quero dizer a você que se a tua confiança estiver no Senhor, é vitória na certa. Você vai vencer de novo. Os teus inimigos serão confundidos de novo. Porque o Senhor dos Exércitos o determinou. Quem, pois, o invalidará? Se sua mão estendida está, quem, pois, o fará voltar atrás? Aleluia! Eis que recebi ordem para abençoar. Alabacamantria. Então seja abençoado no nome de Jesus. Receba a unção, o poder que só Ele pode dar. Ele confunde a medicina para te dar vitória. Um amigo meu chegou aqui essa semana e disse para mim que ia fazer hemodiálise. Eu vi ele com fé, que ia fazer hemodiálise. Disse, meu Deus. Mas na hora que ele ia fazer hemodiálise, o médico disse assim, peraí, vamos fazer um exame aqui de novo. Quando fez o exame, disse, não, você não precisa fazer hemodiálise, não. A Inha disse assim, ei, tua mãe orou pouquinho, hein? Ele disse, orou mesmo. Aleluia. Orou mesmo. E ele ainda não é crente não, viu, irmão? Orou mesmo. Porque quem crê vive milagres. E quem tem uma mãe que ora é que é milagre mesmo. Então você nasceu, eu nasci para viver milagres. É milagres.

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1: Amém, glória a Deus. Queremos saudar a todos com a paz do Senhor Jesus. Quero mandar um abraço para o povo de Odilândia, Bebelândia, Cicerolândia, Tibiridois, Vazenova, a todos os ouvintes dessa programação, né? A toda a igreja que se encontra ligado nessa programação, que Deus em Cristo vos abençoe. E quero ler aqui o livro de Isaías, capítulo 37, a partir do versículo 33, que diz assim: pelo que assim diz o Senhor acerca do rei da Assíria, não entrará nesta cidade, nem lançará nela flecha alguma, não virá perante ela com escudo, nem há de levantar tranqueiras contra ela. Pelo caminho por onde vier, por esse voltará. Mas nessa cidade não entrará, diz o Senhor. Porque eu defenderei esta cidade para a livrar, por amor de mim e por amor do meu servo Davi. Sabemos que o contexto dessa palavra é aquele contexto em que o rei da Assíria se levanta contra Israel, aleluia, e o anjo do Senhor, aleluia, fere 185 mil soldados assírios. E a Bíblia diz que o rei se retirou. O rei da Assíria, quando soube que havia perdido 185 mil que estava preparado para entrar em Jerusalém e destruir com tudo. Irmão, 185 mil é maior do que a população de Santa Rita. 185 mil soldado, armado até os dentes, estava para entrar em Jerusalém e destruir tudo. Aleluia, aleluia, aleluia, aleluia, glória. Mas, irmão, perdido é pelejar com quem ora. Aleluia, perdido é pelejar com quem vai levar sua queixa verdadeiramente diante do Senhor. Aleluia, perdido é pelejar com quem não anda de engano, com quem não anda de tramóia, com quem não anda botando um irmão contra o outro, mas com quem anda com sinceridade com o seu Deus. E aqui estava Senaqueribe se achando o rei da cocada preta, porque já tinha destruído muitas cidades, já tinha destruído muitos povos, e ele disse, agora é Jerusalém, é Israel, é a próxima que eu vou destruir. Mas ele não sabia, ele não contava que ali tinha um rei que orava a Deus, e que ali tinha um profeta que consultava Deus. E a Bíblia diz que quando o rei recebeu esta afronta, Ezequias, ele corre e vai em busca do profeta Isaías, e Isaías vai interceder pela cidade, e o Senhor diz, aleluia, pelo que assim diz o Senhor. Isso é a resposta de Deus pela boca do profeta Isaías. Não entrará nesta cidade, nem lançará nela flecha alguma. Não virá perante ela com escudo, nem há de se levantar tranqueiras contra ela. Pelo caminho por onde vier, por esse voltará. Mas nessa cidade não entrará, diz o Senhor. Eu não sei quem é que está te afrontando, porque já fofocou de A, de B, de C, de D, já mexeu com A, já mexeu com B, já mexeu com C e nada aconteceu. Agora quer mexer contigo. Só que agora a mulher pegou em bomba, porque agora a mulher mexeu com quem ora. E tu estás de joelho e o Senhor se levanta, o Senhor diz para ti que a vergonha da mulher será grande. Cante, rabalaba, lachade camante, o sé. Que a vergonha da mulher será grande. Que a vergonha da fofoqueira, da mexeriqueira, que já destruiu a alma de muita gente, que já envenenou muita gente e agora quer te envenenar. O Senhor diz para ti que o veneno dela não vai te matar. Pelo caminho que ela foi, ela voltará envergonhada. Pelo caminho que ela foi, ela voltará envergonhada. Porque aonde ela falou contra ti, as pessoas te conhecem, sabem que tu és uma pessoa do coração sincero. E nada do que ela falou prevalecerá, porque ela será envergonhada, porque toda cidade sabe que ela é uma mulher de procedência vergonhosa. Então tu não temas a calúnia nem a fofoca, porque o importante é aquilo que o teu Deus pensa de ti. O importante é o testemunho que tu tens diante das pessoas. O importante é a vida que tu vive diante de Deus e diante das pessoas. Tu não vive na casa de um e nem na casa de outro. Tu vive na tua casa, no teu trabalho, para a tua família, para o teu esposo, para os teus filhos. Então não temas a nada. Não temas a nada. Leva tão somente diante de Deus a tua dor. Coloca tão somente diante do Senhor, do juiz do juiz, que julga retamente. Ele disse aqui, ó, Senaqueribe não vai entrar em Israel, nem vai levantar contra ela trincheiras. E um anjo só destruiu o exército de Senaqueribe. E pelo caminho que Senaqueribe andou para ir contra Israel, pelo mesmo caminho ele voltou. E quando ele chegou em Nínive, os dois filhos mataram ele. E aí? E agora? Versículo 38 diz: sucedeu que estando ele a adorar na casa de Nihoc, seu Deus, Abramelec e Sarezé, seus filhos, o feriram a espada e fugiram para a terra de Ararate. E o seu filho reinou em seu lugar. Tá vendo? Ele estava querendo destruir a nação de Deus. Os filhos dele destruíram ele. Tem alguém querendo destruir a tua casa, mas não se preocupa não, entrega a Deus. Que Deus sabe como vai fazer com esta pessoa. Ai, irmã, mas você está pregando um Deus de vingança. Não, meu irmão. Eu estou pregando um Deus que é justo. Porque ele já usou demais de misericórdia com essa pessoa que te afronta. Agora, por amor de ti, ele vai agir com justiça. E esta pessoa vai saber que Deus é Deus e que Deus não brinca. E que Deus sabe exatamente o que é certo e o que é errado. E que Deus não se engana com palavras de lábios mentirosos. A Bíblia diz: buscar-me-eis e me acharei quando você me buscar de todo coração. Esse negocinho de estar, eu sou crente, Deus conhece teu coração, Deus conhece meu coração. Quem sabe verdadeiramente quem é e quem não é? Jesus. Então eu e você não temos que confiar em ninguém, aquele que está lá em cima, que mandou o seu Espírito Santo para cuidar da sua igreja. Ele sabe quem é a sua noiva. Então, tão somente descansa, porque se tu és a noiva do Cordeiro, o teu noivo está cuidando de ti.
2: Glória a Deus, que palavra grande. Deus é grande. Maravilhoso Deus e eterno Pai. Muito obrigado, Deus, por mais uma sexta-feira. Ah, Senhor, que o Senhor tem colocado, Senhor, os nossos inimigos por terra. Senhor, que o Senhor tem colocado Satanás por terra. Muito obrigado. Deus, derrama a tua graça na vida de cada um ouvinte nesse instante que está te ouvindo. Deus, faz aquilo que o homem não pode fazer. Nos dê, Senhor, um final de semana abençoado e um começo na tua proteção. E faz aquilo que tem que ser feito, Pai. Aquilo que está em oculto, revela, Pai, em nome de Jesus. Eu quero te agradecer por tua bondade e misericórdia, Pai. Abençoa, Senhor, irmã Noêmia. Abençoa, irmã Maria. Abençoa, Jesus, todas as ouvintes que estão conectadas conosco. A família Maroja. Deus, a missionária Selma, que não deu tempo hoje, mas vai dar tempo, irmã Selma, vai dar tempo, vai dar certo e vai ter festa, porque a festa vai ser grande. Deus fará um grande mover e a senhora vai poder contemplar o que Deus vai fazer. Aleluia, muito obrigado, Pai. É assim que eu te peço a tua bênção, a tua paz que excede todo entendimento humano, a tua cura, Jesus. Visita, Senhor, todos os enfermos, repreenda, Senhor, essa enfermidade. Anula, Pai, anula, leva para bem distante de nós, Senhor, essa virose, nos dando saúde, Pai, em nome de Jesus. Amém.

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0: A paz do Senhor a todos os nossos queridos irmãos em Cristo Jesus, a todos os nossos ouvintes, sejam todos bem-vindos ao programa IEAD em Seu Lar. Está começando mais um programa e queremos agradecer a Deus por mais esta oportunidade, pelo privilégio que Ele nos concede. Estamos aqui nos estúdios da 100.5 para poder anunciar a Sua Palavra, para poder falar das maravilhas do nosso Deus, o quanto Ele é bom, o quanto Ele é fiel, o quanto Ele é maravilhoso, e também contar os seus feitos, porque nós temos motivos o bastante para agradecer a Deus por tudo que Ele tem feito em nossas vidas e também creio que Ele tem feito na sua. Então, eu quero convidar você nesta noite a participar do programa IEAD em Seu Lar. Tenho certeza absoluta que vai ser um programa todo especial nesta noite, fim de noite. Deus tem uma palavra para liberar para a sua vida, para o seu coração, para o meu coração. Deus tem uma palavra para abençoar sua casa, sua família. Tenho certeza que nesta noite não estamos aqui em vão e o nome do Senhor vai ser glorificado. Eu quero convidar você, você que está aí nos ouvindo, você que está aí sintonizado na 100.5, quero muito a sua participação. Você que está aí na sua casa, nos dando a oportunidade de entrar na sua casa através do programa IEAD em Seu Lar. Você que aí está acompanhado ou não da sua família. Deus te abençoe em nome de Jesus. Deus continue abençoando a sua casa. Deus continue abençoando a sua família. Eu quero convidar você a participar do programa. Você que está dando a oportunidade para nós nesta noite. Eu quero também aqui mandar um abraço todo especial e convidar todos os nossos queridos ouvintes para estar sintonizados na 100.5 nesta noite, porque Deus tem bênçãos para derramar sobre a sua vida. E eu quero aqui já mandar um abraço para os nossos queridos ouvintes que estão nesse momento no trabalho noturno, estão na ativa, né? Plantão, aqueles que estão de plantão, aqueles que estão trabalhando agora à noite. Estão aí sintonizados na 100.5. Deus abençoe a todos. Mandar um abraço todo especial para os nossos amigos vigilantes, vigilantes noturnos, que estão nesse momento exercendo as suas funções, as suas atividades nesta noite. Estão de plantão. Deus abençoe a todos em nome de Jesus Cristo. Também mandar um abraço para os nossos amigos, ouvintes, motoristas de aplicativo, né? São tantos motoristas de aplicativo que estão nesse momento rodando por Santa Rita, por João Pessoa. E Deus abençoe a todos em nome de Jesus. Você que está aí sintonizado na 100.5, conduzindo seu veículo a passeio aqui em Santa Rita ou na Grande João Pessoa. Você que está na estrada, em viagem, aonde as ondas sonoras da 100.5 estiver te alcançando. Fique conosco, participe do programa. Deus tem uma palavra poderosa para a sua vida e para a minha vida nesta noite. Você que está aí em busca de algo da parte de Deus, tenha certeza, se é a cura para a enfermidade, que talvez você possa estar aí nos ouvindo, e você está aí, encontra-se enfermo, né, acometido de alguma enfermidade, esta noite Jesus pode te visitar e pode te curar para a glória e louvor do seu santo e poderoso nome. Uma noite de libertação para você que está se sentindo, ou literalmente você está aí se sentindo aprisionado, preso, né? Pelas amarras do inimigo, pelas amarras do pecado. Esta noite Deus pode quebrar as cadeias, Deus pode libertar sua vida, Deus pode transformar sua vida. É uma noite de restauração, é uma noite de renovo espiritual, é uma noite que o Senhor, Ele vai abrir as janelas dos céus e assim nós vamos orar para que Ele venha derramar suas bênçãos. É uma noite de milagres para aqueles que crê no milagre do Senhor. Eu creio em milagres. É uma noite de vitórias e tenho certeza que nesse fim de noite a sua participação, a sua companhia para nós aqui é de muita valia no programa IEAD em Seu Lar. E tenho certeza que o Senhor vai nos recompensar. O Senhor vai nos abençoar em nome de Jesus. Eu quero aqui convidar você, você que pode. Vamos orar, vamos apresentar ao Senhor o programa IEAD de Seu Lar, para que o Senhor venha nos abençoar nesta noite e abençoar principalmente a sua vida, meu querido ouvinte, em nome de Jesus. Senhor, nosso Deus e nosso Pai, Nós entramos em sua presença mais uma vez no dia de hoje e queremos nesse momento aqui nos estúdios da 100.5, Pai, queremos te agradecer pela oportunidade de estarmos aqui e poder, Pai, anunciar a sua poderosa palavra. Pai querido e Pai amado, te agradecemos pelo dia que o Senhor nos concedeu, por tudo que o Senhor proporcionou a nós, a nossa família, ao nosso lar, o teu cuidado, o teu sustento, a tua bondade, a tua misericórdia, a tua fidelidade. Ah, Pai, nós te agradecemos por tudo. Pai querido e Pai amado, venha fazer de mim, Diácono Jailson, nesta noite, um instrumento nas suas mãos, canal de bênção para a vida dos nossos ouvintes. E eu quero, Pai, apresentar ao Senhor nesta noite os ouvintes, sim, Pai, todos os nossos ouvintes que estão nesse momento sintonizados na 100.5 estarão participando do programa. Que o Senhor, meu Pai, vá de encontro a essas vidas que precisam do Senhor. Pai querido e Pai amado, ajuda-nos, ó Pai. Espírito Santo, seja bem-vindo em nosso meio. Pai, em nome de Jesus, eu te peço, fique conosco, fale conosco, em nome de Jesus. Amém. Paz do Senhor, Diácono Jailson.
1: Paz do Senhor, Pastor Adriano. A paz do Senhor, você que nos ouve aí do outro lado. Estamos aqui para trazer para você algo da parte do Senhor. Que você seja edificado com tudo aquilo que vai ouvir nesta noite, em nome de Jesus.
0: Glória a Deus. Eu quero aqui já pedir para o nosso amigo estar aí soltando o primeiro louvor. Vamos louvar, vamos adorar a Deus. E esse hino é um hino que convida você, me convida a abençoar a sua casa, abençoar a sua família, abençoar a sua vida. Presta atenção na letra desse hino, de Nani Azevedo, Bendito Serei.

0: Você já abençoou a sua vida? Você já declarou com a letra que esse hino que acabamos agora de ouvir? Bendito serei.
1: Bendito serei.
0: Glória a Deus. Isso é maravilhoso. Diácono Jailson, você está com a oportunidade para fazer aquilo que o Espírito Santo colocar no seu coração. Irmãos, Diácono Jailson tem um testemunho para dar que é forte, viu?
1: E que testemunho.
0: Foi em livramento de Deus.
1: Deus, ele, a gente percebe o agir de Deus assim nas mínimas coisas. E a gente não valoriza. Porque é tão simples que a gente nem percebe que foi Deus quem fez.
0: É verdade.
1: Mas quando Deus age, entra com providência, da forma como ele entrou no dia de ontem, aí a gente percebe o quanto Deus se importa comigo e com você.
0: Eita glória.
1: Porque, na verdade, irmãos, assim, nós que somos cristãos e nos dedicamos a fazer a obra do Senhor, nós somos afetados todos os dias pelo inimigo das nossas almas. Ele não se conforma de ter nos perdido para Cristo. Porque antes de conhecer Jesus, eu digo antes de conhecer Jesus, nós conhecemos Jesus. Porque a gente vem para Cristo quando ele já nos escolheu muito antes do nascimento. Mas a gente só vem para ele no momento certo. Porque quem convence o homem do pecado é o Espírito Santo. A gente fala do pecado para ver se consegue tirar o homem da escuridão. Mas quem convence o homem é o Espírito Santo. Porque muitas das vezes as pessoas não ouvem aqueles que estão falando de Jesus, simplesmente porque o inimigo das nossas almas tapa os nossos ouvidos. A gente enxerga as coisas, mas estamos com o ouvido tapado. E a Bíblia fala que a fé vem por ouvir, mas ouvir a voz de Deus. E muitos não querem ouvir a voz de Deus, como eu também não queria no passado. Eu era uma pessoa que eu não aceitava que os irmãos viessem me falar de Jesus, porque assim, eu achava que aqueles irmãos, só ele era um santo, só eles estavam salvos. E só eles que eram puros, eles não tinham pecado, só eu quem tinha, eu seria a ovelha negra. Mas na verdade, irmão, não é isso. Na verdade é que eles foram achados pelo Cordeiro e conseguiram enxergar que nas trevas não tem nada. Então vieram para a luz e passaram a ver o mundo de outra forma. E assim aconteceu comigo. E quando eu vim para Jesus, o que aconteceu foi que o levante foi grande, começou em casa. Mas quando Deus chama, ele nos capacita. E aos poucos a gente vai galgando as coisas, vai mergulhando na palavra e vai passando a entender o que é estar na presença da luz.
0: Glória a Deus.
1: Na presença da luz. E quando você passa a fazer parte da luz, então o mundo se volta contra você. O inimigo das nossas almas, ele se utiliza de pessoas que a gente ama para nos afrontar, para nos atingir, para tirar o nosso foco. E muitas das vezes a gente se deixa levar por isso e revida. É exatamente isso que o inimigo quer, que a gente não tenha comunhão. E o simples fato de você se achegar a uma pessoa que pode te levar para a luz ou te auxiliar na caminhada, transforma isso em inveja. E ciúmes. E na última pregação, na terça-feira passada, o pregador estava falando justamente sobre isso, sobre a questão do ciúme, da inveja. Ele falou de Isaac, filho de Abraão, quando estava readquirindo os poços que foram do seu pai. E os filisteus expulsaram, porque simplesmente eles não queriam que ele houvesse crescimento.
0: É.
1: E a reação da gente, irmão, quando a gente toma algo nosso, é reagir, é partir para cima e querer bater de frente. Mas o cristão, aquele que está em Cristo, ele tem paz, mesmo no meio do caos. E ele saiu da situação e Deus lhe deu vitória. E não foi diferente conosco. Nessa última quinta-feira, estávamos nós saindo para o trabalho. Trabalhamos eu, o pastor Nivaldo e a irmã Santinha, uma senhora de 63 anos, lá da congregação da Rua do Sol. E nós trabalhamos com restauração e construção do templo da casa do Senhor. Nós estamos trabalhando, porque meu pastor Nivaldo é pedreiro, e nós estamos auxiliando ele. E estamos fazendo, irmão, a restauração dos templos. Os templos que não têm uma característica, não têm uma identidade...
2: padrão.
1: Uma identidade padrão, na verdade. E então, estamos fazendo isso, né, na direcionamento do nosso pastor presidente, o pastor Daniel Evangelista. Estamos agora dando uma identidade para o nosso ministério. E isso tem incomodado o inferno, irmão, de uma forma, porque está começando a haver comunhão, união. Está todo mundo agora focado em olhar na mesma direção do nosso pastor. Está criando identidade no ministério. E o inferno está se levantando de uma forma tremenda, irmão. Na última quinta-feira, nós estávamos saindo para o trabalho por volta de 7h20 da manhã. Nós saímos do Alto dos Populares em direção a Tibiri 2, aqui pela BR-230, em direção tipo Campina Grande, João Pessoa. A gente passamos ali pela Barriga Cheia, e na alça que dá acesso a Tibiri 2, nós entramos naquela alça para ir para Tibiri e se dirigir ao Hotel Santiago. E justamente naquela alça que dá entrada, estava chovendo, tinha um espelho d'água descendo do lado direito de quem sobe, e na nossa subida, né, aquela curva é muito fechada, vinha vindo um carro e nós estávamos subindo. No momento em que fizemos a curva e

E eu me preocupei, assim, nem comigo, mas mais com ele, porque quando eu vi que ele estava com a cabeça em cima do volante, eu digo, pronto, e agora, Jesus? Me aproximei dele, tentei soltar o cinto dele, nem me preocupei comigo, mas com ele. E como eu estava preso no cinto, então eu não conseguia chegar onde ele estava. Soltei o meu e fui até onde ele estava e, de repente, ele despertou. Porque no impacto, ele provavelmente deve ter batido com a cabeça no volante. E ele ficou travado no volante. Aí chegou um rapaz de moto que ia descendo e nos ajudou a tirar a irmã Santinha que estava no banco de trás. Ela foi lançada porque ela estava sem o cinto e ela estava entre os dois bancos da frente. Ela foi lançada entre os bancos, mas pela misericórdia de Deus, ela não bateu com a cabeça no para-brisa, porque ela ficou presa entre os bancos e voltou para o banco de trás. Ficou toda machucada no ombro, nas costelas e também no peito, porque ela ficou atravessada entre os dois bancos. Mas no impacto, na hora que bateu, ela foi para frente, mas voltou. E isso deu nela umas dores, umas escoriações, mas nada de grave. E o detalhe, irmãos, ninguém sofreu nenhum tipo de fratura. Não teve fratura de forma alguma. Foi só um impacto violento, mas todo mundo de cinto, então a gente foi lançado para frente, mas o cinto segurou e ninguém bateu em lugar nenhum. Mas, em compensação, ficou aquela dor impactante no peito e também no pescoço. E nós saímos, quer dizer, eu saí do carro, foi quando eu percebi que eu não tive nada. Depois que eu saí do carro, que eu consegui abrir a porta do carro, que saí, eu percebi que eu não tive nada, nenhum tipo de impacto. Só estava com muita dor no peito, porque fiquei preso no cinto no momento do impacto. Aí tiramos, eu e um rapaz que vinha descendo de moto, tiramos a irmã Santinha do carro. Como ela estava com a perna sangrando, ela ficou incomodada porque estava sangrando, mas só porque tinha uma caixa de ferramenta dentro do carro e a caixa quebrou e rasgou a perna dela. Mas ela ficou com medo, a gente deitou ela fora, sentou ela no parapeito lá e deixamos ela lá. E eu fui socorrer o pastor Nivaldo, que estava dentro do carro. E ele já estava meio tonto, tentou ficar em pé, mas o impacto deixou ele meio tonto, então a gente segurou ele e colocou ele sentado também. Foi quando começou a chegar os socorristas e um rapaz que estava vindo do trabalho, porque Deus é assim. No momento que Deus está num negócio, veio uma pessoa que trabalha no hospital, que tinha saído do serviço e passando ali veio dar socorro, antes do SAMU chegar. Aí tinha uma médica que tinha saído do trauma, ia para Tibiri, mas viu o movimento, resolveu fazer a volta, foi até lá e disse, eu sou médica. Eu estou acabando de sair do plantão, mas vira o movimento, eu vim aqui dar um suporte enquanto o SAMU não chega. E ela nos deu um suporte, e depois chegou começou a chegar a ambulância. Chegou umas 5 ambulâncias do SAMU e também um carro da Polícia Federal. Mas como o acidente não foi na BR, foi numa linha de acesso, então eles só fizeram interditar o trânsito, mas não houve nenhum problema com a Polícia Federal. E daí todos foram levados ao hospital, colocaram aquele movimento que coloca no pescoço. Eu chamo de coleira, mas eu não sei se o nome é esse. Em todos os 5 que estavam no acidente. E também colocaram na maca e levaram cada um numa ambulância para o hospital. E eu fiquei. Nesse meio tempo, o pastor João, para quem eu liguei logo cedo, veio até nós. Também liguei para o filho do pastor Nivaldo, que também veio. Mandei um vídeo que eu fiz para mostrar para ele não sair desesperado de casa. Mandei um vídeo que Nivaldo estava bem, só que estava com muita dor. Então, para ele não sair de casa desesperado, porque disseram assim, aconteceu um acidente e o negócio foi feio. Aí eu fui e ligo para o camarada. Ele estava tomando café. Aí digo, aconteceu um acidente com a gente. Aí já tomou conhecimento que o acidente foi feio. E como é que fica a mente da pessoa? Sai no desespero, acaba acontecendo outro. Mas, na verdade, não aconteceu. Ele veio. E eu vim perceber uma coisa, irmão, sabe? Que nesse meio tempo que nós estamos juntos, porque, assim, eu trabalho, eu tenho uma amizade com o pastor Nivaldo. Fez 9 anos que a gente trabalha junto na igreja. Ele, como pastor, ele passou 9 anos... pastoreando ali a congregação do Açude, e eu estava sempre lá com ele. Só que eu passei a trabalhar com ele no trabalho de alvenaria, vai fazer uns 4 anos. Passamos 1 ano para fazer aquela igreja da Rua do Sol. E nesse 1 ano que passamos lá, irmão, o inferno se levantou de uma forma tremenda. Foi lá que a gente conheceu a irmã Santinha. E ela disse, eu quero fazer

0: parte dessa equipe. E aí o pastor Daniel aceitou, porque ela é disposta, ela tem vontade de fazer e quer participar. Então é uma coisa inusitada, uma mulher com 63 anos, com disposição para fazer massa de cimento, para fazer concreto, e ela faz e faz com veemência, porque ela sabe fazer. Então ela passou a fazer parte, e estamos juntos desde então. Só que, irmão, assim, vez por outra acontece um impacto, sabe? Acontece uma coisa que, para bloquear, para parar.
1: Para parar.
0: Mas o céu entra em ação, irmão.
2: Aleluia.
0: O céu sempre entra em ação. E quando as pessoas pensam que vão parar, aí é que a coisa cresce.
2: Eu creio.
0: Aí com isso, irmão, sabe, as tentações chegam, as tentações aparecem, aparece muita proposta. Olha, tem um lugar ali que dá para vocês agitar, você, sabe? E essas propostas me levou, porque assim, o pastor Nivaldo, ele já trabalhando nesse serviço e também à frente da igreja, ele viu que não ia ter condições de fazer as duas coisas. Então conversou com o nosso pastor presidente, e o pastor presidente simplesmente aceitou o pedido dele para ele não mais dirigir a congregação, mas ficar à disposição da igreja. E o pastor até chamou ele de Neemias. Você não se preocupe, não, que você não. O fato de você não mais estar à frente da congregação não quer dizer que você não está fazendo a obra de Deus. Até porque você agora é o Neemias do ministério. Você está reconstruindo o templo. Está levantando o templo. Então você é o Neemias. Aí isso me levou para um trecho, justamente no livro de Neemias. O trecho que eu vou ler para os irmãos está aqui no livro de Neemias, o capítulo é o 6. Aleluia. E o versículo, irmão. É o versículo 3, quando eu falei de propostas, aí eu me lembrei desse texto de Neemias, que diz o seguinte, o capítulo é o 6 e o versículo 3. Aí está escrito assim, e enviei-lhes mensageiro a dizer, estou fazendo uma grande obra, de modo que não poderei descer. Por que cessaria esta obra enquanto eu a deixasse e fosse ter convosco? Ou seja, as propostas vêm. Mas aqui Neemias, ele rejeitou a proposta de Sambalaque e Tobias. Sabe por que ele rejeitou? Porque ele sabia que era uma proposta na qual ia tirá-lo do foco principal, que era a restauração do templo, e também era uma armadilha. Para quê? Para fazer ele parar. E eu tenho visto isso, não em mim, mas em nós. E esse contexto nos leva a quê? A que tem pessoas, ou o inimigo levanta pessoas que surgem propostas do tipo, você vai fazer para mim e eu lhe dou X. Eu sei que a igreja não está te dando isso. Aí ele para e nega. Não posso. Eu agora estou comprometido. Mas, rapaz, tu vai ganhar dinheiro. E quem disse que adianta ganhar o mundo, irmão, e perder a salvação? Se tu foi levantado para fazer uma grande obra, faça. Faça para Deus. Porque o que Deus fez na nossa vida ontem, irmão, foi algo espetacular. Deus colocou um anjo entre nós nesse impacto que nós tivemos. O carro do pastor Nivaldo acabou. Quem visse o carro diria logo, olha, o condutor ficou preso nas ferragens. Mas Deus colocou um anjo e o lado do condutor, na parte interna, não houve nenhum tipo de dano, só na lateral do carro e a porta, mas o eixo e o motor do carro não tem mais conserto, não. Porque o pneu quebrou o eixo, o pneu ficou, estourou a lateral do carro, na frente do motor não se conserta mais nada, a tampa do motor ficou travada e o carro só vai servir para sucata. Mas nós não tivemos nenhum tipo de fratura, porque Deus colocou a mão. E tu quer ver como Deus está no negócio? Quem vinha no outro carro, irmão, eram três cristãos. No momento em que o rapaz que vinha, o motorista que vinha no carro, de frente ao nosso, ele percebeu que o carro ia se chocar, sabe o que ele fez? Ele reduziu a velocidade, irmão. Porque se ele tem descido na velocidade que vinha, o impacto seria maior e talvez o carro dele fosse lançado na BR. Mas ele reduziu a velocidade e o carro dele só fez sair da pista para o meio fio. Ficou com um pneu fora do meio fio. Os três lá dentro, todos os três de cinto, mas impactado. E o detalhe, ninguém quis discutir. E a moça que vinha do carro de lado ia dizer assim, mas nosso carro tem seguro. Aí o irmão dela, que estava nos ajudando, disse assim: ó, irmão, quando o seguro vier, eu acho que o seguro cobre o carro de vocês também. Aí você veja como Deus está no negócio. Não houve conflito, não houve briga, não houve discussão. Houve até uma proposta de que Deus usou aquele homem para dizer: ó, é bem capaz do seguro deles cobrir o prejuízo do carro de vocês. E todos já saíram, foram para o hospital e eu fiquei com o pastor João Paulo. E eu vim perceber uma coisa, que nós estamos fazendo um serviço na igreja do Eita Santiago, e o pregador, o pastor de lá, eu digo o pastor de lá porque, assim, o pastor Zé Ferreira, ele era pastor de lá, hoje ele não é mais. Quem é o pastor de lá é o evangelista Radma. Mas ele tinha dito o seguinte: olha, irmão, a igreja está aqui intercedendo por vocês. Desde que vocês vieram para cá, que começaram a fazer esse serviço aqui, a igreja se levantou para interceder pela vida de vocês. Aí isso me levou para o livro de Atos.
1: Glória a Deus.
0: Sabe? No livro de Atos, tem um texto, irmão, que fala justamente disso. Olha. O capítulo é o 13, é o capítulo 12 do livro de Atos. O versículo é o versículo 5. No capítulo 12 de Atos, está escrito assim: Pedro, pois, era guardado na prisão, mas a igreja fazia contínua oração por ele a Deus. A igreja, irmão, orando por Pedro, para que Pedro não fosse morto, fosse liberto. E sabe o que acontece? O versículo 7 fala: e eis que sobreveio o anjo do Senhor, e resplandeceu uma luz na prisão, e tocando a Pedro no lado, o despertou, dizendo: levanta-te depressa. E caíram-lhe das mãos as cadeias. Você está vendo? A igreja intercedendo pela vida de Pedro. Deus moveu o céu, o anjo desceu e saiu com Pedro. Aí o versículo 11 diz o seguinte: e Pedro, tornando a si, disse: agora sei verdadeiramente que o Senhor enviou o seu anjo e me livrou da mão de Herodes e de tudo que o povo dos judeus esperava. O que é que o povo dos judeus esperava, irmão? A morte de Pedro. Herodes queria matá-lo, mas a igreja intercedeu, o anjo veio e livrou Pedro das cadeias.
1: Aleluia.
0: Aí isso me reportou ao nosso ocidente, porque enquanto a igreja estava orando por nós, o anjo do Senhor está nos acompanhando. E nesse acidente, o anjo do Senhor apareceu naquele lugar e ninguém, irmão, sofreu uma fratura. Porque todos que foram para o hospital passaram por ressonância magnética por conta do impacto na cabeça, no peito, nas costas, no abdômen. E ninguém teve nada, nenhum tipo de sequela. Ficaram lá praticamente o dia todo, o restante do dia, né? Porque o negócio começou por volta de 9 da manhã, aí porque a irmã Santinha chegou em casa de 8 horas da noite, mas chegou em casa tranquila. Tá certo que ela está cheia de hematoma, porque como ela estava solta, sem cinto, ela foi projetada para frente, então machucou o corpo todo, e como ela é branquinha, qualquer pancada mais forte deixa o corpo arroxeado, né? Aí, mas ela está bem, já está andando, está todo mundo bem. Nós conversamos hoje, inclusive eu estive na casa do meu pastor, fui almoçar com ele, passei uma parte do dia hoje com ele, ele está bem, né? E eu não tive nada pela misericórdia de Deus, não é porque eu sou melhor, mas é porque Deus sempre deixa um para falar, sabe? Deus sempre deixa um para cuidar dos outros. E como estava todo mundo preso no cinto, não que tivesse preso, é porque estava impossibilitado de se mexer por conta das dores no peito. Então eu fui lá para tirar os cintos de cada um, mas não tirei ninguém. Esperei o socorrista chegar para colocarem aquela maca, colocarem a coleira no pescoço de todos eles e imobilizá-los na maca para poder levar para o hospital. E com isso eu vejo uma coisa, irmão. Deus, ele cuida. Ele cuida, ele protege e ele faz. Quando foi ontem, né, o pastor Nivaldo ainda estava no hospital, eu fui para a casa dele para tranquilizar a esposa dele e a filha. Aí chegando lá, eu disse: Vitória, que é a filha dele, eu disse: Vitória, eu tenho um salmo para tu. Ela disse para mim, eu disse: eu tenho um salmo para tu. Aí peguei a minha Bíblia, irmão, fui abrindo o salmo. Eu procurei o salmo que eu queria dar para ela, mas não consegui achar. Porque no momento em que eu abri o salmo para dizer para ela, aí Deus me mostrou este salmo. E veja como Deus é. Você vai entender. Aí com isso aqui eu encerro o testemunho. Mas veja só esse salmo. Quando eu abri a Bíblia, me caiu esse salmo 118. Agora, olha o que Deus diz no versículo 16, o que o salmista fala no versículo 16, 17 e 18. O versículo 16 do Salmo 118 diz o seguinte: a destra do Senhor se exalta, a destra do Senhor faz proezas. Não morrerei, mas viverei e contarei as obras do Senhor. Versículo 18: o Senhor castigou-me muito, mas não me entregou à morte. Amém, irmãos? Quando eu mostrei esse salmo para o pastor Nivaldo, ele disse: você vai dar o testemunho, vai falar desse salmo no rádio, para os irmãos entenderem que Deus, ele faz, ele cuida e ele protege. E se tem alguém intercedendo por você, saiba de uma coisa: você está debaixo da proteção de Deus. Então, irmãos, passe a crer, porque se não aconteceu com você ainda o milagre que você espera, te prepara que Deus está trazendo. Agora tem um detalhe, existe uma ressalva: seja obediente, porque nada vem, irmão, na desobediência, não vem nada. Agora, se você passar a dar ouvidos à palavra de Deus, se você passar a ser obediente com os seus estatutos, se você passar a honrá-lo, saiba de uma coisa: Deus acampa anjos ao teu redor, e 1.000 cairão ao teu lado e 10.000 à tua direita, mas tu não serás atingido, assim como nós não fomos. E a glória não é nossa, mas é de Deus, porque foi Ele quem nos protegeu desse acidente e está nos dando condição de estar aqui para falar para vocês que Ele ainda faz milagres em nome de Jesus.
3: Amém. Que testemunho. Na verdade, que livramento que Deus,
0: livramento.
3: Deus deu para os nossos irmãos, Diácono Jailson, Pastor Nivaldo, Irmã Santinha. Que Deus abençoe a restauração deles o mais rápido possível, em nome de Jesus. É coisa tremenda. Quem viu, né? Quem viu o carro, os dois, na verdade, se perguntou: mas, meu Deus,
0: será que salvou alguém?
3: Salvou alguém, né? E glória a Deus por isso. E é maravilhoso o que Deus faz. Irmãos, eu vou aqui pedir para o nosso colega, nosso amigo aqui, soltar o segundo louvor. Aí a gente vem com os avisos em nome de Jesus.

0: Glória a Deus. Irmãos, vamos aproveitar o momento que temos para poder passar os anúncios, os avisos da programação do nosso final de semana, da nossa igreja, do nosso ministério, e convidar você a fazer parte dos eventos que o Senhor tem preparado para a Igreja do Senhor nesse final de semana. Amanhã nós temos um evento maravilhoso ali no município, ali na cidade de Mataraca. Aos irmãos de Mataraca que estão nos ouvindo, sintonizados na 100.5, nesta noite, nós queremos convidar você, principalmente você aí de Mataraca e região. Amanhã, o nosso ministério, a Igreja Evangélica Assembleia de Deus, Ministério Santa Rita, estará indo para Mataraca para realização da ação social e à noite da cruzada evangelística. Então, durante o dia, a partir das 14 horas, a nossa igreja, toda a equipe que fazem parte desse trabalho, do projeto da ação social, vai estar disponível para trabalhar amanhã, né? Ali no município de Mataraca. São vários serviços para atender a comunidade. E aí vai ser um trabalho abençoado, como tem sido o trabalho todas as vezes que o Departamento da Ação Social da nossa igreja tem se levantado para poder fazer a obra do Senhor, e tem sido feito um trabalho com excelência. A equipe está de parabéns. Manda um abraço para todas as pessoas envolvidas diretamente e indiretamente nesse departamento do nosso ministério, que é a Ação Social, o coordenador pastor João Paulo e toda a equipe. Deus continue abençoando em nome de Jesus. Então, amanhã, a partir das 14 horas, Ação Social ali
1: em Mataraca,
0: para atender toda a comunidade. Vai ser a entrega de cestas básicas.
1: Teremos bazar.
0: Bazar, também. Isso, bazar. Teremos o bazar, distribuição de sopa, vai ter serviços sociais, como corte de cabelo.
1: Serviço de estética masculina e feminina, porque vai ter limpeza de pele, atenção à mulherada, limpeza de pele, corte de cabelo, enfim. Se preparem para ficar mais bonita do que já são.
0: Né? Serviços na
1: área de saúde.
0: Na área de saúde, né? Então tem vários serviços que vão estar disponíveis para atender toda a comunidade amanhã ali em Mataraca, tá bom? À noite, tá bom? Grande cruzada evangelística, uma noite de louvor, de adoração e de uma palavra poderosa da parte do Senhor. Então você é o nosso convidado, porque eu tenho certeza que Deus vai abençoar poderosamente esse trabalho, o município ali de Mataraca, que vai estar recebendo a comitiva da Igreja Evangélica Assembleia de Deus e Ministério Santa Rita, tá bom? Então vai ser um trabalho maravilhoso que vai ser realizado amanhã, se não chover, né? Se não chover.
1: É. Mas assim, Deus está segurando o tempo.
0: Exatamente, glória a Deus. Esse é o evento que vai ter amanhã aí no município de Mataraca, tá bom? Domingo nós temos o nosso culto da família, tá bom? A partir das 17 horas e 30 minutos, aqui no Templo Sede. Você que não conhece, nosso Templo Sede fica na rua Frei Martinho, 191, bairro da Liberdade, aqui no centro de Santa Rita, tá bom? Então você é o nosso convidado para estar conosco agora nesse próximo domingo, no culto da família. Venha você, traga a sua família, convide pessoas para estar vindo à nossa igreja, conhecer você que não conhece o nosso ministério e oferecer um culto ao Senhor, porque vai ser uma noite de louvor, uma noite de adoração. Então você venha para adorar, você venha para glorificar, você venha para oferecer o seu culto racional, você venha para agradecer a Deus por tudo que Ele tem feito, tá bom? Em nome de Jesus. Isso é no domingo. Segunda-feira.
1: Não temos atividade nenhuma.
0: Terça-feira, temos o culto de oração na coordenação do pastor João Paulo, tá bom? a partir das 19h20. Vai ser uma bênção da parte do Senhor. Então você é o nosso convidado para estar conosco aqui no Templo Sede na terça-feira. Na verdade, toda terça-feira na nossa igreja nós temos a terça-feira o culto de oração. Quarta-feira, à tarde, tarde da bênção, tarde de oração.
1: Isso.
0: Né? Esse trabalho está sendo dirigido na direção da pastora Raquel, diaconisa Sueli e diaconisa Carminha. Tá bom? Uma tarde de louvor, também de oração e também de uma palavra da parte de Deus. Quarta-feira à noite, nós temos a nossa EBD, Escola Bíblica Dinâmica. Estamos estudando o livro do profeta Daniel. Então você que gosta de aprender, de estudar, né, a palavra do Senhor, então você é o nosso convidado para estar juntamente conosco na quarta-feira, toda quarta-feira, às 19h, é a nossa EBD, tá bom? Estudamos aí quarta-feira, essa quarta-feira última, estudamos sobre a fornalha, né?
1: A fornalha ardente.
0: Ardente, em que aquela passagem revela a fé, a coragem, a fidelidade, né?
1: E a ousadia, né?
0: E a ousadia desses três jovens, Sadraque, Mesaque, Abidnego, Misael, Ananias e Azarias, não é verdade? E foi um grande livramento que o Senhor deu a esses três jovens hebreus, saíram ilesos.

0: EBD, tá bom? A partir das 19 horas, traga sua família. Nós temos a classe...
1: Temos sala para todas as idades.
0: Todas as idades. Infantil, os adolescentes, jovens, adultos. Temos o discipulado também, né? Os irmãos que vão estabelecendo as águas, não é verdade? Então, esse é o trabalho na quarta-feira. Quinta-feira, nós temos o culto de ensino. Esse está na direção do nosso pastor. Esse culto, esse trabalho está na direção do pastor Daniel, nosso pastor presidente, que tem todas as quintas-feiras ministrado uma palavra abençoada, uma palavra poderosa da parte do Senhor, carregada de muito ensino, né? De muita sabedoria, de muita graça. Quarta-feira nós estudamos aí, começamos a estudar, o pastor ministrou aí, está ministrando uma série de mensagens acerca dos dons espirituais, não é verdade?
1: Espirituais.
0: Então é uma bênção. Você que quer também aprender, venha para o culto de ensino em nome de Jesus. Sexta-feira que vem estaremos aqui para o programa IAD em seu lar, tá bom? Eu quero aqui abrir um espaço também para poder aproveitar e falar da nossa nosso curso médio de teologia, tá bom? Agora nós temos um núcleo aqui na nossa igreja, tá bom? Já foi um pontapé esse projeto. Temos uma parceria agora com o IBAD, né? Instituto Bíblico das Assembleias de Deus. E aí nós estamos já com as inscrições abertas. Então você que está me ouvindo e quer estudar teologia, tá bom? Você é o nosso convidado, tá bom? Para estar fazendo a sua inscrição, tá bom? E aí aprender, estudar teologia, se aprofundar no conhecimento da palavra de Deus, e tenho certeza que vai ser uma bênção esse investimento para a sua vida e para o seu ministério. Então você quer investir no seu ministério, invista nesse curso de teologia, que é o curso médio de teologia. As inscrições estão abertas, tá bom? No valor de R$ 70,00. Olha só, preço acessível.
1: Preço bastante acessível,
0: né? Para todos. Então, são 24 livros, estaremos estudando. Então, eu tenho duração aí de 2 anos o curso. Então, é um curso muito bom, com material didático, de excelente qualidade e profundidade também. Tá bom? Então, eu tenho certeza que vai ser uma benção. Então, você que não fez ainda e tem vontade de fazer um curso de teologia, chegou a oportunidade para você estar fazendo a sua inscrição e também se tornando aí um aluno do nosso núcleo aqui. Nós estamos formando a primeira turma, vamos estar dando início à primeira turma já para o mês de agosto, tá bom? Mês de agosto. E aí vai ser bênção da parte do Senhor. Pastor, o que que eu preciso para fazer a minha inscrição? Você precisa enviar a mim os seus dados pessoais, sua documentação, não é verdade? E também o valor da inscrição, que é R$ 70,00, para você estar aí se ingressando nesse universo tão abrangente que é a teologia, tá bom? Nosso núcleo, as aulas serão presenciais toda segunda-feira aqui no Templo Sede, tá bom? E vai ser bênção, e você é o nosso convidado para estar se inscrevendo e fazendo o curso médio de teologia, tá bom? Aí qualquer informação, qualquer dúvida, você entra em contato comigo. Mas, pastor, eu não tenho o seu telefone, então anote aí, tá bom? Anote aí, 839-9606-9093. 839-9606-9093. Você salva esse contato, entre em contato comigo, esse é o meu contato. A gente está aí à frente desse trabalho. E aí, qualquer dúvida, mais informações, eu estarei falando com você, tá bom? Em nome de Jesus. Nós chegamos ao final do programa, temos mais 2 minutinhos e eu quero aproveitar o tempinho que temos para orar, vamos apresentar a Deus a vida dos nossos queridos ouvintes que estão sintonizados na 100.5, para que Deus possa abençoar, intervir nessa situação, nessa luta que você está passando e te dar vitória em nome de Jesus. Vamos orar. Querido Deus, Pai eterno, nós te louvamos, nós glorificamos o teu nome uma vez mais. E na sua presença, nesse momento, nós queremos, meu Pai, apresentar a vida do

0: os nossos ouvintes, todos aqueles que estão sintonizados na 100.5 e que estão nesse momento, nesta noite, precisando de um milagre. Pai, aqueles que estão enfermos, o Senhor possa curá-los em nome de Jesus. Aqueles que precisam de libertação, que precisam ser libertos, meu Pai, o Senhor venha libertá-los, Pai, em nome de Jesus Cristo, Senhor. Pai, abençoa nossa igreja, abençoe o ministério. Pai querido e Pai amado, eu quero te pedir em nome de Jesus, o Senhor conhece a necessidade de cada irmão, de cada irmã, que está, meu Pai, sintonizado na 100.5, de cada ouvinte. Entra com providência, dá vitória, abençoa, em nome de Jesus. Amém.
1: Amém.
0: Glória a Deus. Mais alguma palavra, falar alguma coisa?
1: Não, só falar para os ouvintes que creia tão somente, Deus se importa contigo.
0: Glória a Deus.
1: Ele se importa com você.
0: Glória a Deus.
1: É necessário que você abra o seu coração para que ele possa entrar e fazer morada. Aí você vai ver o quanto ele se importa com você. E mesmo em meio à tempestade, ele traz paz para o teu coração. Tenha consciência disso, porque ele é fiel. Amém?
0: Amém. Deus abençoe. Glória a Deus. Irmão, chegamos ao final do nosso programa. Programa IA de Celular está encerrando, terminando, mas sexta-feira que vem estaremos aqui em nome de Jesus. A nossa oração, nosso desejo, nosso coração é que você tenha um final de semana abençoado em nome de Jesus. Com muita paz, com muita alegria, com muita comunhão, em nome de Jesus Cristo. E não se esqueça que final de semana você precisa estar na presença do Senhor e você é o nosso convidado para agora, esse domingo, está nos visitando aqui, visitando a nossa sede, Templo Sede, e participando do culto da família. Tá bom? Você é o nosso convidado. Fiquem todos com Deus. Deus abençoe a todos e a paz do Senhor.
1: Amém.

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Boa noite, que a gloriosa graça e paz do Senhor Jesus alcance a vida da nossa querida audiência, que nos acompanha pela frequência da 100.5 FM Líder. Você também que nos acompanha pela primeira vez, que a gloriosa graça e paz do Senhor Jesus inunde a sua vida, da sua família. Enfim, todos vocês que estão nos acompanhando agora, o programa Última Chamada entrando no ar, que a gloriosa graça e paz do Senhor Jesus possa alcançar a sua vida. Você que está trabalhando, você que está em casa, que está dirigindo nessa hora, que a presença de Deus, que a paz de Deus, que excede todo entendimento, alcance sua vida aí, onde você estiver agora, tá bom? Trabalhando no hospital, dando plantão, você que é policial, você que é vigilante, você que está dirigindo um carro de aplicativo, um caminhão na estrada, enfim, não importa aonde você esteja, que a poderosa mão de Deus te alcance e traga paz ao teu coração, tá bom? Paz é uma coisa que a gente está precisando, né? E eu quero convidar você para a gente começar o programa Última Chamada orando, né? É o melhor lugar para a gente encontrar paz é na oração. Então vamos orar, apresentar a programação ao Senhor, apresentar a sua vida aí onde você estiver ao Senhor, em concordância, orando junto na mesma fé, no mesmo espírito, porque eu tenho certeza absoluta que Deus irá nos ouvir e nos dar a resposta em tempo oportuno, tá bom? Então, você que pode, vamos fazer aquilo que de costume a gente faz aqui já há 8 anos aqui na 100.5, né? Sempre iniciar essa programação orando. Então você que pode, ore com a gente agora em nome de Jesus. Senhor meu Deus e meu Pai, nós nos colocamos aqui diante da Tua presença, Senhor, nessa noite, para suplicar a Tua misericórdia sobre nós, Pai, que a Tua misericórdia é muito grande e que ela possa alcançar todos nós, Pai, que estamos aqui, que somos homens e mulheres pecadores, Senhor, que carecem da Tua misericórdia, do Teu perdão, do Teu amor, da Tua graça, do Teu renovo, do Teu livramento, da Tua providência e da Tua cura, Pai, do Teu Espírito, Pai, para que a gente possa viver e possa caminhar, Pai. Eu te peço, meu Deus, em nome do Senhor Jesus, Pai, tem misericórdia de nós, nos ajuda, Pai, nos conduz, que nessa noite, Pai, seja uma noite de resposta, uma noite onde a Tua palavra, Pai, ela vai nos instruir, ela vai nos guiar, ela vai nos conduzir, Pai, onde a Tua palavra vai trazer libertação, Pai, vai trazer luz, discernimento, Pai, ao Teu povo. Fala, Pai, com o Teu povo através da Tua palavra nessa noite. Mas eu também te peço, Pai, olha cada um, contempla cada irmão, cada irmã, Pai, nessa hora que está aqui orando junto com a gente, Senhor. Estenda as Tuas mãos, Pai, e ajuda, Pai, esse Teu servo, essa Tua serva. Atenda as necessidades, Senhor, dessas pessoas, Pai, que Te buscam, as nossas necessidades, que são muitas, Pai. Tenha misericórdia de nós, Pai. Sopre, meu Deus, um vento favorável, Pai, nessa noite. Um vento favorável para cada um, Pai, que está aqui ouvindo essa programação, Pai, especialmente na vida dos ofertantes. Sopre um vento favorável, Pai, que vai trazer a boa notícia, Senhor, que vai trazer, meu Deus, o milagre, Senhor. Meu Deus, em nome do Senhor Jesus, Pai, nos ajuda, Pai, tem misericórdia de nós, Pai. Socorre o Teu povo, Pai, estenda os Teus braços, Pai, poderoso, Pai, em favor daqueles que Te amam, em favor daqueles que Te buscam, em favor daqueles, Pai, que temem o Teu nome, Pai. Eu Te peço, meu Deus, em nome do Senhor Jesus, Pai. Contempla as orações, olha cada um nessa noite, Pai. Contempla as necessidades, Pai. E que essa noite seja uma noite de bênção, Pai. Que essa programação seja uma resposta, Pai. Seja uma luz, Pai. Um sinal da Tua parte, Pai, para a vida do Teu povo, meu Deus. Fica conosco. Eu Te peço, abençoa a vida dos ofertantes que mantém essa programação no ar. Dá-lhe saúde para alegria, Pai. Derrama o óleo da alegria sobre suas cabeças, Pai. E faz com que eles prosperem em tudo que eles forem empreender, Pai, para que o Teu nome continue sendo glorificado na vida deles, Pai. É assim que nós Te oramos, Pai, Te agradecemos por tudo, Pai, Te pedimos, fica conosco e conduz essa programação, Pai, em nome do Senhor Jesus. Quem concorda e crê diz, amém. Amém. Louvado seja o nome do Senhor Jesus que nos concede mais essa oportunidade, né? Mais uma quinta-feira a gente pode estar aqui orando, reunidos em torno da palavra de Deus, e Jesus disse que onde tiver 2 ou 3 reunidos, Ele está presente, e a gente está se utilizando aqui da tecnologia, da frequência de rádio, né, da internet. Para quem está ouvindo a frequência 100.5 no rádio, está se utilizando do rádio. Para quem está ouvindo pelo rádio, pelo site, né, radios.net/100.5fmlíder, está se utilizando da internet. A gente está se utilizando da tecnologia para estar reunido em nome do Senhor aqui. Isso é muito importante. A gente tem essa oportunidade, né? Muita gente queria ter essa oportunidade, mas não tem, porque já passaram para o lado de lá, já passaram para a eternidade. E agora
É como está escrito em Hebreus 9, 27, né? Depois da morte segue-se o juízo. Então, nossa oportunidade é agora. E a gente tem que louvar a Deus e agradecer a Deus porque Ele nos dá essa oportunidade para agora, para hoje. E você é abençoado e abençoada, porque a gente pode desenvolver essa relação aqui, né? Que toda quinta-feira a gente está aqui, um orando pelos outros. Eu sei que tem muita gente que ora pela minha vida, e eu também oro pela vida de muita gente. Isso é muito bom, né? E também tem muitos irmãos e irmãs aqui que sempre compartilham suas alegrias comigo e também suas lutas, né? Primeiro vem a luta. Fala, pastor, a luta é essa, e vamos orar. E depois, quando vem a vitória, a pessoa também compartilha. É muito bom ter essa relação, né? E eu quero começar o programa aqui, antes da gente ir para os profetas de última hora, para a palavra. Sempre quero começar instruindo com palavras de sabedoria, com reflexões profundas que vai trazer luz ao nosso entendimento. E Romanos, capítulo 12, versículo 15, diz assim: alegrai-vos com os que se alegram e chorai com os que choram, né? Eu creio que muita gente já ouviu esse versículo e ele é chave para um relacionamento saudável, né? Para qualquer relacionamento, para o casamento, para namoro, noivado, trabalho, sociedade, vida em família, vida ministerial, né? Então, ele é uma chave para qualquer tipo de relacionamento. Ele quer dizer o seguinte: que você chora com quem está sofrendo, mas você também se alegra. Então você participa dos dois momentos. Eu queria começar trazendo aqui algo para vocês hoje, que vai ser muito prático para muita gente, vai te ajudar a entender muita coisa e vai te dar uma direção para você mudar algumas coisas na sua vida. Eu estava aconselhando uma irmã essa semana e ela disse assim: pastor, eu tenho uma amiga que ela falou comigo, né? Me contou que tinha abortado, né? Não aborto de tomar remédio, né? Um aborto espontâneo, né? Que acontece. Tava com 3 meses de gestação e a amiga dela abortou, né? Uma grande amiga que ela falou. Fez, pastor, só que eu nem sabia que ela tava grávida, né? E ali no meio da conversa eu fiquei muito triste porque todo mundo sabia que ela tava grávida, né? E já tava planejando chá e não sei o que lá e tal, para comprar as coisas e tal, eu nem sabia. Mas aí de madrugada ela me procurou desesperada e tal, para contar que tinha abortado, disse que não contou para ninguém. E eu fiquei muito triste com aquilo, porque todo mundo sabia que ela tava grávida, todo mundo tava participando lá do chá, não sei o que e tal, para comprar coisa e tudo, e eu não sabia, nem tinha noção que ela tava grávida. Mas de madrugada ela me procurou para contar, eu fui a primeira pessoa que ela contou. E ela estava triste, e eu estava explicando para ela uma coisa. Eu disse: olha, tem muitos relacionamentos que a gente desenvolve com as pessoas, na família, no trabalho, na sociedade, enfim, qualquer tipo de relação, que tem pessoas que formatam na mente delas para achar que nós só somos dignos do banquete da dor, da tristeza. Se o banquete é lágrima, é sangue, é aflição, é dor, é angústia, essas pessoas vão procurar a gente. Mas se o banquete é alegria, vitória, sorriso, mesa cheia, elas vão procurar outras pessoas. E aí eu comecei a instruir ela, né? Eu acredito que eu tenho um pouco de experiência nessa área para poder instruir pessoas, né? Porque você ministra, você pastoreia, e é muito comum que as pessoas adquiram esse tipo de pensamento com pastores, né? Especialmente com pastores honestos e sinceros, pastores que não vivem de dinheiro da igreja, pastores que não vivem de ostentação, de luxo, pastores que não recebem salário de igreja, geralmente são vistos dessa forma. As pessoas não interpretam isso como honestidade, sinceridade com o ministério, elas interpretam isso como o seguinte: esse homem não precisa de nada, esse homem só está aí para resolver os problemas da gente. Mas quando um pastor é cheio de luxo, de ostentação, faz procedimento estético, troca dente, pinta unha, anda com um carro de 600 mil reais, ganha muito dinheiro da igreja e tal, então as pessoas só procuram esse pastor para alegria. Então geralmente é assim, tem uma distinção entre pastores, né? E eu explicava isso para a irmã. Eu disse para ela: tem pessoas que vão formatar na mente isso. E eu lhe garanto que esse tipo de relação a longo prazo,
acaba com a sua mente, com a sua parte psíquica e acaba também com a sua parte espiritual, porque são amizades e relações que só tiram de você, só sugam, né? Só vem para sugar. E eu estava explicando para ela e dando exemplos de coisas e pessoas que eu vi na igreja. Só que eu citei Romanos. Eu falei, olha, Romanos aqui está dizendo que a gente deve chorar com quem está chorando, mas também se alegrar. Então aqui está mostrando que é uma relação completa. A gente participa da dor com a pessoa, mas participa da alegria. Quando esse ciclo ele se completa, há uma satisfação dentro, sabe? Há um dispositivo, há uma validação, algo que toca dentro de você e diz, ó, o ciclo foi completo. Vê o momento da tristeza, da angústia e da dor, mas agora chegamos na montanha da alegria. Vê o vale da dor e a gente chegou na montanha da alegria. Isso traz uma sinalização boa, isso traz algo bom dentro da gente, sentimento de utilidade, de amizade, coisas que preenchem. Por outro lado, quando você participa só da dor, e você participa de todo aquele momento com aquela pessoa que te contou a luta, a dor, e você está lá com ela, orando, sofrendo. E quando chega a hora da alegria, aquela pessoa some, você fica com algo dentro de você que diz assim, o ciclo não está completo, isso aqui não se completou. Só que quando isso vai acontecendo muitas vezes com pessoas, vai acabando com o psicológico da pessoa e com a parte espiritual. E aí eu posso citar vários pastores, mulheres de Deus, homens de Deus, pessoas que eu conheço, que vem desenvolvendo ao longo de muitos anos relações dessa maneira. Pessoas que só convidam você para sentar na mesa da dor. Pessoas que só convidam você para a tristeza do velório, mas nunca te convidam para a alegria do nascimento, para a alegria da vitória. E esse tipo de relação acaba com qualquer pessoa. Sabe? E olha, eu vou falar uma coisa que é muito mais profunda ainda. Ninguém vai ter pena de você. Se você for sucumbindo a uma depressão, você que está me ouvindo, e vai sucumbindo a uma depressão, se um dia você não tiver o discernimento do que eu estou tentando passar para você aqui, você tirar a sua própria vida, o que essas pessoas que você ajudou vão falar é o seguinte: como é que pode? Como é que aquela pessoa tinha Deus na vida dela? Se ela tirou a própria vida, tá vendo que ela tinha demônio? A própria pessoa que você ajudou. Isto é, a pessoa vai te procurar no momento da dor, você vai atender, você vai ajudar, você vai comprar a briga dela, você vai orar com ela, vai ajudar ela, vai abençoar ela. Quando a vitória vier, ela esquece você e vai embora. E aí você vai vivendo esse ciclo durante 30 anos na sua vida, e um dia você não suporta a carga e tira a própria vida. Essas pessoas todas que você ajudou vão dizer: ele não era de Deus? Por que tirou a própria vida? Vai dizer, né? Ela não era de Deus? Por que tirou a própria vida? Tá vendo que aquela mulher tinha demônio? Ou seja, as pessoas vão falar isso. Então a gente precisa ter a vigilância, ter o cuidado, né? Aprender, adquirir sabedoria através da palavra, para que a gente não possa ser, aprisionado, algemado nesse tipo de relação. Porque isso aí destrói. E outra coisa, esse tipo de relação é em qualquer lugar, tá? É na família, em qualquer lugar. Tem família, tem pessoas na família que tem banquete, tem isso, tem aquilo, ninguém lembra de você lá na sua família. Agora, quando tem uma treta pra resolver, o primeiro telefone que toca é o seu, né? O provérbio 17 vai dizer o seguinte, olha o que o provérbio diz: em todo tempo amo um amigo e na angústia nasce o irmão. Então, de fato, muitas relações profundas nascem na angústia. Mas só que está dizendo que é em todo tempo que ama um amigo. Então, a pessoa participa dos dois momentos. Da angústia, cria-se aliança na angústia, mas também participa dos momentos de alegria, né? Até Davi, no Salmo 55, do 12 ao 14, Davi vai falar de uma relação e mostrar a dor dele, porque ele tinha consideração com os amigos dele, mas ele percebia que eram pessoas que traíam ele, que não tinha honestidade com ele, que não havia reciprocidade com ele. Ou seja, Davi era bom para com seus amigos eram maus para com ele, né? E a gente precisa ter essa compreensão, porque tem que ter um equilíbrio aí. Em Gálatas capítulo 6 vai falar justamente disso, que devemos levar as cargas uns dos outros, né? E assim nós cumpriremos a lei de Cristo, né?
Mas no próprio, no mesmo contexto, quando se desce lá embaixo pro versículo 5, diz: porque cada qual levará sua própria carga. Ou seja, a gente pode auxiliar as pessoas, mas a gente precisa ensinar o povo a carregar a sua carga. E a gente precisa guardar o nosso coração, porque tem muita gente que está machucado, tem muita gente que está ferido, tem muita gente que nem sabe o porquê, porque está vivendo essas relações, sabe? Tem gente que aconteceu uma coisa errada, irmã, irmão, pastor, obreiro, enfim, não sei qual é teu cargo, mas procura você: olha, está acontecendo isso na minha casa, no meu casamento, está assim, ó, meu marido está me traindo, a minha esposa está me traindo, olha o que está acontecendo aqui, eu peguei as mensagens e tal, e joga aquela carga para você e tal. E olha, minha filha está assim, está vendo espírito dentro de casa, está acontecendo isso, o que é que deve fazer aqui, irmão, irmã, pastor? Olha, pastor, estou numa necessidade financeira grande, tem como me ajudar aí com um cartão de crédito, uma feira, um negócio e tal? Chega lá junto e tal. Pastor, tá um clima lá em casa assim, sabe, de guerra e tal, tem como ir lá fazer uma oração? Tá tudo bem e tal. E você vai participando, seja você pastor ou não, irmão ou não, e você vai participando de tudo isso com a vida daquela pessoa lá. E aí ela vai sempre procurando você e despejando: olha, pastor, tá isso, tá isso. De repente aquela pessoa some. Ela some. E aí você diz: mas cadê aquele irmão? Será que aconteceu alguma coisa? Aí quando você vai se informar, aquele irmão, aquela irmã, aquela pessoa, aquele parente, tá vivendo bem, tá dando uma festa. Às vezes você chega até na hora da festa e a pessoa se constrange porque você chegou lá na hora da festa. E ela vai se constranger porque ela tem consciência, porque ela sabe que em todos os momentos de dor ela procurou você. Agora na festa ela esqueceu você. E a gente precisa adquirir esse entendimento, porque tem um provérbio que é muito forte na Bíblia e as pessoas não entendem isso. E o provérbio, o 4, né? Tá lá no comecinho do provérbio 23, vai dizer o seguinte: sobre tudo que se deve guardar, guarda o teu coração, porque dele procede as fontes da vida. Então, você tem que guardar o seu coração. Porque se seu coração, a tua alma, só serve como despejo de coisa ruim, como é que você vai ficar? Se cada pessoa que te procura, ela só vem para contar coisa ruim, como foi no caso da irmã aqui, a alegria da gestação, do chá de não sei de que lá e tal, não foi passado para ela. Mas da agonia da madrugada lá, a mulher abortando lá para ir pro hospital para ficar com ela, aí lembrou dela. Ou seja, a pessoa já acorda com aquela coisa ruim, né? O telefone toca, tô abortando, tal, vamos pro hospital ficar comigo e tal, e a pessoa lá sofrendo de dor. E aí você vai e a pergunta que fica é: cadê aquelas pessoas que estavam com essa mulher na hora da festa, do chá de revelação, de não sei de que lá e tal, esses negócios aí que o pessoal faz? Cadê aquele povo? Não tá, né? Mas aí essa irmã tava, olha aí. Aí lembrou dela, né? Mas imagina aí, você já acorda com aquela carga ruim, vai ficar lá, vai ver o aborto, enfim, vão tirar o feto lá, talvez você vai até ver, vai ficar com aquela coisa ruim, e beleza, a vida que segue, né? Como o pessoal fala, a vida que segue, você vai embora viver sua vida, mas só que você tá com aquela coisa ruim. Aí de repente outra pessoa te procura pra outra coisa ruim: olha, fulano morreu e tal, tá aqui, levou tiro aqui e tal. Aí você vai participar daquele lá, velório. E você vai só participando de coisa ruim. As pessoas vão te procurando só para jogar coisa ruim em você. Como é que você vai ficar? Como é que a tua alma vai ficar? Então tá aqui o provérbios 4:23. Sobretudo se deve guardar, guarda o teu coração, porque é dele que procede as fontes da vida. Ou seja, a tua vida inteira depende disso, do que procede, do que tá dentro de você. E se estão jogando só coisa ruim dentro de você, você vai ficar com depressão, síndrome do pânico, crise de ansiedade, vai adquirir vários problemas psíquicos e espirituais, porque você só pega essa carga. Isso que eu tô falando é tão importante que daria para eu pregar 2 horas sobre isso, né? Porque Satanás é muito sujo e ele usa a própria palavra de Deus para enganar os servos de Deus. É só você ver o que ele fez com Jesus no capítulo 4. Então muita gente fala que você tem que ter o amor cristão, o amor cristão, o amor cristão. E esse amor cristão significa justamente você ser esse tipo de coisa, uma fossa para despejo de problema de pessoas. E você vai só ser lembrado na hora da desgraça. E se você ficar vivendo a sua vida e vários ciclos de vida só nessa maneira, você vai adoecer e você vai adquirir uma depressão profunda. E pode chegar até o ponto de tirar a própria vida. Isso tem acontecido com muita gente. É tanto que tem campanha na igreja. Eu não sei se é o setembro, outubro, se é um negócio amarelo, que o povo bota uma cor, né?
que é para combater essa coisa entre os pastores, obreiros, entre as pessoas que chegam a dar cabo da própria vida, né? Porque essas pessoas funcionam como despejos, assim. E eu falo isso, gente, porque eu prego há muitos anos em periferia, e o povo de periferia é um povo muito necessitado, sabe? O povo de periferia é muito necessitado de tudo. O povo não teve amor de pai, não teve amor de mãe, a maioria foi abusada, o povo não tem dinheiro, não tem direção na vida, o povo tem problemas conjugais, problemas com os filhos, o povo tem todo tipo de problema, ainda tem um problema crônico, que é muita gente, não estou falando todos, tá? Não estou generalizando, a burrice. As pessoas não querem adquirir conhecimento para crescer. Então, você quando chega lá com recurso para ajudar essas pessoas, recurso espiritual, emocional, enfim, conselho, essas pessoas vão em cima de você como vampiro, como carrapato, como sanguessuga, e fica ali todo dia. E eu passei vários anos da minha vida todo dia tendo gente para me contar desgraça, para pedir ajuda, pedir dinheiro, cesta básica, feira, carona, conselho de casal, conselho para filho, tudo. Já fui de tudo, você imagina, na igreja. Conselheiro de mulher, conselheiro de marido, conselheiro de pais para filho, conselheiro financeiro, conselheiro para abrir empresa. Já emprestei dinheiro, cartão de crédito, carro, carona, feira, tudo que você imaginar eu já fiz dentro da igreja. E a maioria das pessoas, após...

e a gente se relaciona com quem a gente quer. Tá aqui o provérbio, acabei de ler. Sobretudo, guarda o teu coração. Então, quem tem que guardar o coração é você, não é Deus que vai guardar o teu coração, certo? Não é Deus que vai guardar o teu coração, é você que tem que guardar o seu coração. Então, tem muita gente que cria aquela mística pentecostal, mas Deus vai fazer justiça e blá, blá, blá. Não tem nada a ver com Deus fazer justiça. Isso tem a ver com quem você escolhe andar. Se você permite só ser lembrada e lembrado na hora da desgraça e continua se relacionando com essas pessoas, vai ser assim até o fim da sua vida, até o dia que você tire sua própria vida. Você não vai suportar mais tanta coisa ruim. Ou então você vai cortar. E eu que estou aqui, eu cortei a relação com vários parentes e corto. Não tenho vergonha de falar, não me constranjo. E quem quiser dizer assim, ah, mas isso não é coisa de cristão. Eu nem me importo com o que as pessoas pensam. Eu me importo com a minha própria vida. Você tem que se importar com a sua vida. Porque a Bíblia diz em Hebreus que você vai dar conta a Deus da sua vida e não da dos outros. Entendeu? Quantos parentes só procuram você para contar desgraça de família, que não sei o quê, que não sei o quê, não sei o quê. É briga entre eles, não querem servir a Deus, não querem servir a Jesus. Só te procura para contar problema, fofoca e briga. Você vai lá, abre a Bíblia, dá um conselho, dá algo, ninguém quer ouvir. Vai usar o próprio conselho que você deu para colocar as pessoas da família contra você. Quantas vezes já aconteceu com você? Mas você continua lá dentro, você continua se envolvendo. Não, é o amor de Cristo. Então continue aí, a escolha é sua. Deus não vai poder fazer nada. Deus te deu livre arbítrio para você fazer o que você quiser. Se o teu arbítrio consente em viver num ambiente como esse, pode continuar com essa relação de família. Você pode ficar choramingando, reclamando para os outros, não vai adiantar nada. Entendeu? Assim como na igreja, em qualquer lugar. Entendeu? Então a gente precisa, pessoal, com o aprendizado das escrituras, amadurecer. Sabe? E quando a gente está com pessoas que nos honram, que chamam a gente para luta e pede oração, mas também no dia da vitória nos honra, é completamente diferente. A tua mente, a tua alma, o teu ser sente algo bom, porque um ciclo se finalizou. Você começou lutando com um amigo, com uma amiga, com um familiar, com um parente, você lutou com aquele irmão, com aquela irmã, mas também no dia que ele venceu, ele está com você. Já tem pessoas que, quando vence, eles querem ocultar de você. Eles querem ocultar de você que está dando certo, que está acontecendo. E me perdoa a expressão, tem muito crente canalha, tem muita gente canalha dentro da igreja. Tem muita gente canalha, mentiroso. Quantas pessoas eu vi na igreja falar mal de ministério, chegar lá na igreja da gente falando mal de outro ministério. Ah, pastor lá, o pastor era isso, pregava aquilo, pregava aquilo, pregava aquilo, sabe? E tal, tal, tal. Aí eu saí de lá e tava procurando uma igreja como essa que prega a palavra. Aí tudo bem, você até pensa que é verdade. Mas depois, quando a pessoa só procura você na luta, que depois ela some e desaparece, aí você lembra que tudo que ela falou daquela igreja, aquele pastor, é mentira. Nada daquilo ali aconteceu, tudo aquilo ali é mentira, é fantasia. Aquela pessoa é canalha. Ela usou aquela igreja quando não precisava mais, saiu, veio para essa outra igreja e assim vai. E isso acontece na sua igreja não, gente, isso é na família. Isso é nos negócios, isso é na faculdade. Isso é em qualquer ciclo de relacionamento. Essa reflexão que eu estou trazendo para você é sobre relacionamento. E você precisa adquirir essa sabedoria, esse entendimento. Pegar esses versículos aqui que eu trouxe e você levar isso para sua vida e ter uma mudança, sabia? Porque de repente você acha hoje que teu fardo tá muito pesado, mas de repente teu fardo é só problema dos outros, só coisa dos outros. E tudo bem, não tem problema nenhum a gente carregar um fardo de um amigo, de uma amiga, de um irmão, enfim, de uma pessoa que tá com você de verdade e que quando ela vencer, ela vai compartilhar contigo a vitória. Agora o problema é você carregar um fardo, os fardos, na verdade, no plural, de várias pessoas que no dia que tiverem vitória vão virar as costas para você. Isso vai adoecer a tua alma. E tem muito pastor, tem muita irmã, tem muita gente doente. Isso é verdade ou mentira que eu tô falando aqui? Hein? Se eu abrisse a linha aqui agora para o pessoal ligar, a quantidade de gente que ia ligar falando que é verdade, que já sofreu isso. E Deus está te dando resposta, tá? Deus está te dando resposta. E eu tenho um pouquinho de experiência para falar isso. Já plantei várias igrejas, passei por vários ciclos e eu vou falar para vocês que já aconteceram coisas terríveis. Pessoas sem coração, pessoas perversas, sabe? Pessoas malignas. Pessoas que você vai lá na tua casa, você pega o que você tem, você parte a sua feira no meio, você parte o seu dinheiro no meio, você parte a sua roupa no meio para dividir com aquela pessoa lá. E você pensa que é um amigo que a gente tá, como diz o provérbio 17,

certo, né? Esse aqui é o amigo que a gente tá formando na angústia, né? Mas a gente vai amar em todo o tempo, na vitória também. Quando a vitória vier, meu irmão, vai desaparecer. Quando desaparece é ruim. E quando vai desaparecer que vai ficar falando mal de você, vai ficar te caluniando. Vai ouvir pessoas falando de você e não vai nem te defender lá. Conhecendo você, não vai nem te defender. Hã? Tem muita gente dentro da igreja assim que é canalha, gente. E a gente precisa entender que a igreja não é o paraíso. A igreja é o campo de batalha pra gente chegar no céu. E a gente precisa ter sabedoria. A gente precisa ter sabedoria. Porque quantas pessoas procuram você, se associa a você na hora da dor, sabe que você tem uma palavra, uma direção, sabe que Deus te ouve, sabe que você pode fazer algo. E depois, quando ela avança lá, ela nem lembra de você. Mas tem uma hora que ela vai lembrar de você. Quando alguma coisa der errado na vida dela, ela vai dizer que foi culpa sua. Hã? Quantas vezes você passou por isso? A pessoa vai estar lá, você está dizendo, ó, bota teu dinheiro aqui que vai render. Bota lá, rende. Ó, faz isso aqui que vai dar certo. E aqui teu casamento vai dar certo nisso. Olha, ora dessa maneira que Deus vai te responder. Ó, faz um jejum assim que vai dar certo. Ela vai fazendo. Tudo que ela vai fazendo sem ensina dá certo. E ela nem lembra de você, para dizer que foi você. Mas no dia que ela fizer alguma coisa errada e colocar em prática errado aquilo que você ensinou, ela vai dizer, é culpa sua. Vai botar a culpa em você. E vai dizer para as pessoas que foi culpa sua. Isso é canalice, deslealdade. E a pergunta é, onde é que está escrito na Bíblia, de Gênesis a Apocalipse, que Deus disse assim, se associa a canalhas, se associa a desleais, mantenha a relação com essas pessoas e fique até a sua morte? Não tem. Não tem, pelo contrário. Jesus vai dizer lá em Mateus, não jogue pérola a porco, não dê aos cães o que é santo. E pérola não é só a Bíblia, pérola é tudo de bom que tem em você. E aquilo que é santo não é só a palavra. Se de fato a gente foi santificado um dia, então aquele que está vindo de nós também é santo, é separado, é consagrado. E Jesus disse, não dê. Os porcos não sabem o valor disso e vão pisar dentro da lama. E os cães, como eu falei agora, na hora difícil vai te atacar. E aí você vai saber quem é. Na luta te procura, na vitória te esquece. Mas quando dá errado, a culpa é sua. Então aprende isso aqui nessa noite. Isso aqui é uma reflexão profunda para muita gente, para muitas famílias, para muitos ministérios, para muitos pastores. Eu queria que isso aqui tivesse sendo transmitido para o Brasil inteiro ouvir. É uma palavra de sabedoria. É uma instrução de sabedoria. E não é algo que eu li num livrinho. Eu comprei um livrinho da igreja tal e aprendi num livro. Não, isso aqui é experiência prática. Isso aqui é empírico, foi vivido, né? Tem embasamento bíblico e ministerial, experiência de vida. Então pega esse conselho para tua vida, tá? E fica atento, fica vigilante, corta vínculo com quem só te chama pro velório. No nascimento você nem participou. O aniversário, a festa, você nem participou. Só participou do velório, né? Só participou com a irmã, só participou do aborto. Olha só, irmã. A tua amiga só te chamou para participar do aborto, não chamou ninguém que estava na festa da alegria, né? Então na cabeça dela, aquele povo lá só pode ser chamado para alegria e você para o aborto. Então isso significa uma coisa, que na mente dela classificou. Você é lembrada para as horas ruins, você é uma coisa que ela vê como um depósito, uma fossa. O que é ruim eu vou jogar nessa minha amiga. E o que é bom eu vou chamar aqueles lá. Isso aí não é amizade. Isso é um processo de autodestruição a longo prazo, tá bom? Então eu espero que Deus possa ter te alertado aí, quem sabe essa era a resposta que você precisava, tá bom? Para quem chegou depois, esse programa aqui é o programa de uma chamada, exibido na 100.5, toda quinta-feira, com a permissão do Senhor Jesus, estamos aqui às 22 horas, tá certo? Estamos aqui no ar mais de vamos chegar a 8 anos, na verdade, agora no final do ano aqui na 100.5. Nosso programa tá no ar, a gente já teve tanto programa aqui na quinta, também já ministramos na quinta e na quarta, enfim, a gente tem uma longa jornada aqui. São mais de 400 pregações aqui nesse tempo. Tinha um quadro aqui de pergunta e resposta, Socorro Vem do Alto. Mais de 370. Muito, muito, muito, muito mais que isso, sabe? Muita coisa aqui na 100.5, uma história linda que a gente está construindo com o povo de Deus. Nosso programa está no ar. 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
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Eu vou deixar tocando aqui esse louvor. Vou fazer um pequeno intervalo, porque eu vou vir daqui a pouco com os profetas da última hora. E Deus tem uma palavra poderosa para continuar falando, te abençoando e te direcionando nessa noite, tá bom? Então fica com esse louvor. Daqui a pouquinho a gente volta.

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2: Amém, pessoal. Estamos de volta aqui. Vamos lá para 2 Reis, capítulo 4, o versículo 8 e 9, tá bom? 2 Reis 4, 8 e 9 diz assim: certo dia, passou Eliseu por Sunem, onde se achava uma mulher rica, a qual o constrangeu a comer pão. Daí, todas as vezes que passava por lá, entrava para comer. Ela disse a seu marido: vejo que este que passa sempre por nós é santo homem de Deus. Vamos ler o 10 também, que é interessante. Ela disse assim no 10: façamos-lhe, pois, em cima um pequeno quarto, obra de pedreiro, e ponhamos-lhes nele uma cama, uma mesa, uma cadeira e um candeeiro. Quando ele vier à nossa casa, retirar-se-á para ali. Amém? Eu tenho uma palavra hoje que eu creio que vai abrir teu entendimento aqui, né? Talvez você até já ouviu alguma pregação sobre esse contexto aqui, mas eu tenho algo que vou trazer aqui que talvez você nunca ouviu. Talvez você nunca ouviu isso aí. Deus me entregou isso essa semana, quando eu estava estudando aqui. E isso me saltou aos olhos, assim, sabe? Foi como se Deus acendeu uma luz, assim, muito forte. E eu queria trazer para você. Tudo que Deus tem me entregado, eu tenho compartilhado com vocês aqui, tá bom? Então vamos lá. O contexto aqui é simples. Eliseu, ele passava por Sunem. E tinha uma mulher lá, não diz o nome dela. O texto chama ela de Sunamita. E fala da nacionalidade dela, né? Mas não do nome dela. E disse que quando Eliseu passava por lá, ela ficava observando. E aí ela disse, chamava ele para comer na casa dela. E depois ela disse para o marido dela construir um quarto, né? Lá em cima, e colocar lá uma cama, uma mesa, uma cadeira, um candeeiro. E talvez você olhe assim para a construção e pense: puxa, como ela colocou tipo, pouca coisa, né? Tipo, só uma cama, uma mesa e um candeeiro, que coisa feia e tal. Mas deixa eu te falar, naquela época, uma cama era algo de alto valor, uma mesa era algo de muito mais valor ainda, e uma cadeira também, sabe? Então tudo que essa sunamita colocou lá era coisa muito cara, e muitas casas não tinham isso, né? O trabalho de um marceneiro para construir uma cadeira era muito caro, e não era todo mundo que tinha uma cadeira dentro da sua casa, né? E também não era todo mundo que sabia fazer. O conhecimento naquela época não era como hoje. Se você quiser fazer uma cadeira, você vai no YouTube e vê um vídeo, a pessoa fazendo, você vai aprender. Mas naquela época não tinha esse conhecimento. Não era dessa maneira, entendeu? Então, uma cadeira era algo caro. Uma mesa era algo mais caro ainda. E uma cama era caro também. Então, tudo que a sunamita fez ali teve um alto custo, né? Teve um alto custo. E ela fez isso porque ela era o quê? Rica. Então, ela colocou melhor para o profeta, né? Porque às vezes a pessoa lê assim e pensa: meu Deus, a mulher era rica e só colocou no quarto uma cama, uma cadeira, uma mesa e um candeeiro. Meu Deus, que mulher miserável. Mas não, ela colocou algo que era de muito valor para a época. De fato, ela preparou algo extraordinário para o profeta aqui, entendeu? E ela preparou isso, e Eliseu ficou na casa dela, né? E Eliseu, o profeta, ele ficou tão assim, sabe, maravilhado, constrangido com aquilo, que ele queria uma forma de recompensar a sunamita. E perguntou ao seu moço, disse assim: o que é que falta para ela? O que é que eu posso fazer em benefício dela, né? E tão abençoada que ela era, e compartilhava essa bênção com o profeta. Aí o moço dele disse: ela não tem falta de nada, ela é rica e tal, mas eu percebi que ela não tem filho. E ele fez: tá bom, então eu vou. Chamou ela e fez: olha, daqui a um ano tu dará a luz. Ela: não, meu senhor, não diga isso para tua serva e tal, não. Daqui a um ano você dará a luz. E depois de um ano, ele voltou lá, né? Passou por lá, ela estava com seu filho, né? E de fato tinha nascido, e ela ficou muito feliz, né? Então, olha só, ela colocou o profeta dentro da casa dela, e o profeta profetizou aquilo ali, né? Na vida dela. Isso é interessante. Isso aqui até encaixa um pouco com o que eu ministrei agora na reflexão, né? Ela viu o profeta ali, né? Naquela situação, não estava tão confortável o caminho do profeta. e ela preparou para ele conforto, né? Abençoou ele com tudo. E aí ele vai abençoar ela de volta, e quando ele passa lá de volta, ela celebra com ele lá que está com o filho, né? Isso é maravilhoso. Isso é um ciclo completo. E aí depois essa criança, ela adoece do nada e morre, e a Sunamita vai procurar o profeta, né? E aí o profeta vem na hora da angústia e chega lá e ora, a criança ressuscita. E aí ela se alegra também com o profeta, né? Depois o profeta alerta ela que vai ter uma fome que Deus revelou a ele. E aí ela vai e vai morar em outra cidade. E quando ela volta, o profeta já tinha morrido, né? E ela perdeu as posses dela. E na hora que ela vai falar com o rei para reivindicar aquilo que é dela, o moço do profeta está contando ao rei os feitos do profeta. O rei gostava de saber o que, que o profeta fez. E aí o moço está contando a história justamente da Sunamita. Na hora que ela está vindo, o moço do profeta diz: olha aí, é essa mulher aí. E quando o rei sabe daquilo, ela conta a situação, o rei diz: devolvam tudo que é dela, as terras dela e todo o dinheiro pertinente, né, relativo ao que foi semeado no terreno dela, dê para ela. E mesmo depois de morto, o profeta abençoa ela. E é uma das relações de amizade mais bonitas que eu acho aqui na Bíblia, entre Eliseu, o profeta, e a Sunamita, né? É algo tremendo. Mas não é sobre isso que eu vou ministrar. Eu queria falar especificamente do versículo 9, que ela diz assim: ela disse ao seu marido: vejo que este que passa sempre por nós é santo homem de Deus. É isso aqui que eu quero ministrar para você nessa noite. Eu quero falar exclusivamente sobre esse versículo. Você já sabe o contexto todo. Se quiser ler depois, você pode ler depois, você vai entender melhor o contexto. Eu falei bem resumido, mas eu quero ministrar sobre essa parte aqui, versículo 9. Ela disse ao seu marido: vejo que este, né, que ia dizer, que passa sempre por nós, é santo homem de Deus. Talvez você pense assim: pastor, o que é que o senhor vai tirar daí para pregar nessa noite? Eu vou falar para vocês uma coisa. Essa mulher teve uma coisa que ninguém ali à volta tinha. Ele passava por aquela localidade, onde tinha aquelas casas, onde tinha aquelas pessoas, e ninguém teve a percepção que a Sunamita teve. Ela viu que Eliseu era um santo homem de Deus, mas ninguém viu. Ninguém viu aquilo ali. Só ela que viu. O marido dela não viu. Os vizinhos dela não viram. Não viram. Os parentes dela também não viram isso. Mas ela viu. E o que eu quero trazer com isso nessa noite? A Bíblia fala de muitos dons, né? Fala de muitos dons. Muita gente gosta de ter o dom de profetizar na igreja. Muitas pessoas querem cantar, né? Mas a Bíblia não fala que cantar é um dom espiritual, né? Cantar é um talento natural, né? Mas as pessoas gostam muito de cantar porque traz evidência. Outros gostam de pregar, né? Que pregar está ali no dom de palavra de sabedoria, né? Palavra do conhecimento. Tem muita gente que gosta de pregar. Tem pessoas que querem ter dom de visão, revelação, profecia, dom de línguas, né? Cura, né? Enfim, muitos são os dons. Mas quando a Bíblia fala de discernimento espiritual, muita gente nem liga para isso, pensa: para quê? Para que serve o dom de discernimento, né? Tem gente que nem liga para isso. E esse dom aí passa batido. E muita gente sofre, padece, enfrenta situações terríveis, sucumbe, porque ignora um dos dons mais importantes para o tempo que a gente vive. Num tempo onde está cheio de falso profeta. A maioria dos homens hoje que falam que são pastores não são. Deus nunca levantou eles para nada. Deus nunca chamou eles para nada. E eles estão aí levantados por si mesmo, consagrados por si mesmo, enganando um monte de gente. E as pessoas não têm discernimento para perceber isso. Certo? O conteúdo profético hoje ministrado na igreja, a maior parte dele é mentira, é inventado da cabeça das pessoas. Deus nunca disse o que a maioria das pessoas disse que Deus está dizendo. Deus nunca disse, escute isso, o que a maioria das pessoas disse que Ele está dizendo. Então, a maior parte do conteúdo profético que a igreja fala, que os homens falam, até pessoas que estão lá no YouTube, sendo reverenciados como grandes profetas são mentirosos. Não, Deus nunca falou nada. E a prova é que não se cumpre. E as pessoas não têm a capacidade e não têm o discernimento para compreender. Então, o tempo que a gente vive é um tempo de muito engano, de muita mentira, de muita gente com más intenções, né? Antigamente, a sunamita podia fazer isso aí. Fazer um quarto na sua casa para abrigar um profeta. E ela foi abençoada por isso. Se ela fizer isso com esses profetas de hoje, é capaz de o profeta abusar das suas filhas, engravidar ela e matar até o marido dela. É mentira ou verdade? Só entrar aí na internet e você vê. Então a gente precisa ter discernimento. Discernimento. Quantos casos aí de pastores, que se dizem pastores, que não são pastores, obreiros, que abusam de crianças, abusam de irmãs, enganam as pessoas, tiram dinheiro, né? Pastores envolvidos aí em escândalos milionários, bilionários, aplicando fraude a banco, a tudo, a isso e aquilo. E ele diz que só quer abençoar a sua vida, que a missão da vida dele é só que Deus abençoe você. Ele não quer nada da terra, mas ele é bilionário, sem trabalhar, só com o dinheiro da igreja. E tem gente que acredita nisso. Porque falta o quê? Discernimento. Sabe, a pessoa não tem discernimento, ela não consegue discernir. E o que é discernir? É a gente separar, gente. É a gente saber separar o que é uma água limpa do que é uma água suja. Sabe? É a gente separar o que é mal do que é bom. O que é verdadeiro do que é falso. Discernir é isso. Discernir nada mais é do que separar. E a sunamita, ela conseguia discernir no meio daquele povo que aquele homem que passava era um santo homem de Deus. E não era por causa da roupa, não era por causa de nada. Não havia uma roupa distinta para um profeta. O profeta antigamente não é como esses pastores, essas pessoas de hoje da igreja, que vestem um sapato caro, botam um terno importado e pegam uma Bíblia gigante e anda, o povo diz, ah, aquele homem ali é um homem de Deus, engana todo mundo com a aparência. Não, o profeta era um homem comum. Mas a sunamita conseguiu olhar para um homem comum e discernir que ele era um homem de Deus. E você? Você consegue olhar para essas figuras que estão aí na internet, nos púlpitos pregando, você consegue discernir? Você consegue discernir as pessoas que estão na sua família, como eu falei na reflexão, se aproveitando de você? Você consegue discernir das amizades que se aproveitam de você? Das relações que se aproveitam de você? Você consegue discernir a maldade de uma pessoa que está se aproximando de você? Isso é muito forte, né? É interessante, porque quando a gente olha para a sunamita, diz, olha, glória a Deus que ela conseguiu perceber. Mas a pergunta é, eu e você, a gente consegue discernir? E eu vou dar uma resposta sincera. Eu, muitas vezes, não. Muitas vezes na minha vida, tinha pessoas que eu achava, isso aqui é uma bênção. Esse aqui é assim, assim, assim. E ali era um demônio ali por trás. Então, o discernimento, ele é um dom que se faz, é essencial para todo mundo. Sabe? Dom de língua não é essencial para todo mundo. Não é, mas o povo na igreja só quer falar em línguas. Dom de língua não é essencial. Sabe? Paulo fala que profetizar é importante. É, Paulo, é muito importante. Eu concordo com Paulo. Paulo disse, eu prefiro que vocês profetizem. Eu concordo, Paulo, que é necessário. Mas o que adianta profetizar, Paulo, e não ter discernimento? Profecia sem discernimento é como um avião voando a 1.000 km/h sem um piloto. Entendeu? É como um trem que não tem um maquinista para controlar, para frear. Então a gente precisa compreender que o tempo que nós estamos vivendo exige essa visão que a sunamita teve. Ou você acha que na época da sunamita não tinha falso profeta? Tinha, só não tinha como hoje. Mas naquela época tinha. Mas ela conseguiu discernir que Eliseu era diferente. Aí eu te pergunto uma coisa. Quando a sunamita percebeu que Eliseu era diferente, era um santo homem de Deus, como ela mesma diz. Quando ela percebeu isso, o que foi que ela fez? Ela desprezou, ela pisou, ela zombou, ela escarneceu? Ou ela honrou esse homem? Aí você pode até perguntar assim, tá, pastor, quem é louco que vai zombar e escarnecer de um profeta? O mesmo Eliseu estava passando por um local e uns jovens começaram a escarnecer dele. Começaram a zombar dele, chamar ele de careca, talvez fazendo alusão aos profetas de Baal, que tinha a cabeça raspada. Em outras palavras, chamando ele de profeta Baal. uns jovens, acho que eram uns 25 jovens fazendo isso com ele, zombando dele. Então não ache uma pergunta tola eu perguntar se ela honrou ou não, porque nem sempre profetas vão ser honrados. Em muitos casos vão ser desonrados, na maioria dos casos. Mas ela honrou. E aí qual foi o resultado para a vida da Sunamita? Ela foi abençoada com que ela não tinha um filho. Não tinha dinheiro no mundo que desse um filho para ela. E ela foi abençoada com um filho. Ela se livrou da fome que teve, porque o profeta também alertou ela. E quando ela voltou, ela recebeu como se ela tivesse ficado plantando, por causa do profeta. Então aquele discernimento que a Sunamita teve trouxe o que para a vida dela? Bênção. Agora vamos lá para aqueles jovens que eu falei que zombaram do profeta. O que foi que teve para a vida deles? Destruição. Não sei se você sabe, o profeta os amaldiçoou. Saiu uma ursa e estraçalhou eles. Maldição. Então o discernimento, ele vai fazer a gente perceber algumas coisas na vida que muita gente não vai perceber. Paulo vai dizer em Coríntios que o homem espiritual, ele discerne todas as coisas, todas. Mas ele mesmo por ninguém é discernido, porque é mistério. Você precisa compreender isso. Entendeu? O homem espiritual, ele é mistério. As pessoas não entendem, não conseguem discerni-lo. Mas ele consegue discernir tudo e todos à sua volta. Olha como isso é importante. E hoje, o que a gente mais tem são irmãos e irmãs, pessoas que andam sem discernimento nenhum. São mulheres casando com aquele que vai tirar a vida delas e dizendo, este é o amor da minha vida. E ela não consegue perceber que aquele cara é um demônio que vai tirar a vida dela. E aí é só você entrar na internet. Homens casando com a mulher que diz, esta é a minha disjuntora idônea, é a minha costela. E não percebe que vão ter o mesmo destino dessas mulheres que eu falei. Tá vendo um vídeo que me mandaram? A mulher foi e tirou a vida do próprio marido. E ficou dizendo, meu amor, volta e volta. Olha que loucura. Olha que loucura. Quantos homens embarcaram num casamento dizendo, este é o amor da minha vida. E a única coisa que arrumou no casamento foi aflição e angústia, porque não conseguia discernir a mulher. Ele pensava assim, não, ela é desorganizada, ela é suja, ela mente, ela engana, ela é falsa, ela é aproveitadora, ela é oportunista, ela é caluniadora agora, mas quando eu casar, claro que ela vai mudar. Tiveram pessoas que não conseguiram discernir isso. Se ela é assim agora, quando ela casar vai ser pior. E tiveram pessoas que não discerniram isso. Uhum. É. Então, tem muita gente hoje, né? Tem pessoas que falam, esse pastor é uma bênção, é essa igreja que eu vou congregar. O pastor foi lá e extorquiu famílias. E a pessoa ficou sem nada. Quantos casos eu atendi de pessoas, aconselhei, pessoas que foram pro ministério e perderam tudo. E já pessoas que estavam no ministério, onde a vida delas mudaram, elas fizeram o quê? Vamos atacar o ministério e o pastor. E se arrebentaram. Olha o discernimento das pessoas. O que vai me roubar, eu vou honrar. O que está me abençoando, eu vou atacar. Olha o discernimento das pessoas. E a gente vê o povo hoje perdido, sendo enganado, trapaceado. A quantidade de golpe que tem na internet, as pessoas não conseguem discernir um golpe. Hã? Ser enganado, sabe? Algumas vezes eu vendi coisas na internet, né? E aí tem tipo alguma coisa, uma peça de carro que você não quer mais, uma coisa, enfim, um eletrodoméstico. E aí a galera vinha tentando aplicar o golpe em mim. Aí eu dizia, eu vou dar corda, eu gosto de ouvir golpista. Eu dava bem muita corda pra pessoa. Aí ela ficava feliz, achando que tava aplicando um golpe. Aí eu pegava e revelava, né, que eu sabia que era um golpe e a pessoa ficava triste. Mas quantas pessoas caem de cara num golpe, né? Por exemplo, esse negócio de bet, de aposta, isso é um golpe, sabia? Mas as pessoas não conseguem entender. Se você for pegar o número de brasileiros que investe o seu dinheiro para ter mais dinheiro a longo prazo, é muito pouco. Mas se você for pegar a quantidade de brasileiros que investe o seu dinheiro para apostar numa bet, é muito grande. O que isso quer dizer? Que o discernimento dessas pessoas é o seguinte: eu vou colocar um pouco de dinheiro aqui, mas a sorte vai vir pro meu lado e eu vou ganhar milhões, eu vou ficar rico, sem fazer esforço. E pensam, investir não tem muito futuro, porque vai demorar muito para que meu dinheiro tenha resultado. E quando eu falo investir, não é só investir na bolsa, tá? Que eu acho, em muitos casos, quem é pobre, investir pouco é uma tolice. O melhor investimento para quem é pobre é você investir em você. Você investir no seu conhecimento, você investir nos seus negócios. Você vai ganhar muito mais. do que qualquer investimento que você põe na bolsa. Você investindo em você, no seu negócio. Você abrir uma empresa, com pouco dinheiro, você vai ganhar muito mais dinheiro do que investindo na bolsa. Investir na bolsa, poucos valores, é só para enriquecer as empresas que estão lá, entendeu? E tem gente que fica ouvindo guru da internet e achando que investir lá, você não consegue discernir, que ele está te enganando, ele ganha comissão daqueles investimentos, e aí você vai lá, ele faz um vídeo para você investir R$100, R$50, que não vai render nada. Em 10 anos, tem vídeo que é absurdo. Você vai economizar por 10 anos e aquilo ali vai render para você 15 mil, um exemplo, um valor pequeno lá. Muito pouco, é talvez menos que isso. Aí você olha, mas você já tem um dinheiro. Você fazendo qualquer coisa da vida, vendendo, trabalhando, esses 15 mil você ganha em um ano. O pior negócio que você fizer, sabe? Então não consegue discernir que aquele pessoal da internet tá te enganando. Então o discernimento não é só pra dentro da igreja não, gente. É pra tudo. Entendeu? É pra tudo. Até um juiz que tá ali julgando uma causa, ele precisa discernir que aquele cara que tá se fazendo de coitado é um bandido. E ele tem que ir pra cadeia, sabe? Mas ele tem pena e vê lá, escuta a história, e às vezes não se atém ao que está nos autos, e fica ouvindo a história do bandido, a narrativa lá das testemunhas, e acaba soltando bandido. O Brasil é um dos países que mais soltam bandidos. Eu acho que o Brasil é o país que mais solta bandido no mundo. Por quê? A nação brasileira falta discernimento. O candidato chega dizendo que vai te dar carne, que vai te dar isso de graça, que vai te dar comida, que vai dar não sei o quê, e o povo não tem discernimento para entender que ele está enganando você. Não tem discernimento para entender que ele está desde os anos 2000 enganando você, dizendo que vai fazer isso, que o Brasil vai ser da pobreza, e cada ano o Brasil está mais pobre. Mas ele vai falar mais uma vez, ele vai dizer, olha, eu ainda não terei o Brasil da pobreza, eu preciso de mais 4 anos para tirar o Brasil da pobreza, me dê mais 4 anos, aí o povo vai lá e volta. Aí o povo é enganado e fica revoltado. Aí quando chega na eleição, ele fala de novo, olha, mas dessa vez agora eu não vou mais enganar, né? Eu vou fazer o que é certo. E assim vai o povo, porque não tem discernimento. Não consegue perceber o engano, a malícia, a mentira. Isso é em qualquer área, isso é dentro da igreja, isso é na política, isso é no negócio. Quantas pessoas vão abrir um negócio, faz sociedade e não percebe que desde o primeiro dia o teu sócio está querendo te roubar. Desde o primeiro dia o teu sócio está querendo te roubar. Uma vez eu tinha uma sociedade e aí eu comecei a achar estranho uma coisa. Nas reuniões de pagar as contas aqui da empresa, eu sempre sou chamado, não posso faltar. Já fiquei sabendo e cheguei em algumas reuniões que era para dividir o lucro de alguns clientes e eu nunca fui chamado. Olha só. E eu comecei a orar e entender aquilo ali. Eu disse, ó, beleza, vou embora, pessoal. Não, vamos ficar. Não, tô indo embora. Falou, vou tirar tudo que é meu aqui, tô indo embora. Fui embora. Porque eu percebi o quê? Eu tava sendo o quê? Roubado. Roubado. E aí, saí. Mas eu podia continuar lá, feito um pateta, acreditando naquilo. Então tem muita coisa que a gente acha que a Bíblia não ensina para nós. Mas a Bíblia ensina muito mais coisas do que a gente imagina. E a gente precisa ter discernimento. E o discernimento é a capacidade de saber se é bom ou ruim, se é do mal ou do bem, se é limpo ou sujo, se é mentira ou verdade. O discernimento é isso. E se você não adquirir isso, você vai passar a sua vida inteira se arrebentando. Eu já vi mulheres que tinham bons maridos, elas abandonaram seu marido, ouvindo as amigas solteiras dizendo: você pode conseguir coisa melhor. Olha só, as amigas diziam isso. Aí ela começa, as amigas dizem: você é maravilhosa, você é linda, você é bonita, você não merece estar com um homem como esse. E um bom marido, tá? Um bom homem. E ela, e é verdade, né? É, você não merece não. E aí ela vai e deixa o seu marido e vai embora, ficar com as amigas solteiras em festa, e uma daquelas ali, das 5, tá interessada no seu marido. Aí vai lá e pega o marido dela, e ela agora fica sozinha com as solteiras lá chorando, e a amiga que aconselhou que deixasse o marido, tá com o marido dela vivendo tudo que ela vivia, e ela não conseguia perceber que aquela amiga tinha inveja do casamento dela, da casa dela, do carro dela, do marido dela, dos filhos dela, e queria a vida dela. E ela jogou tudo fora. E eu já vi homens que têm na sua vida uma mulher de Deus, uma mulher de Deus, de oração, uma mulher que ora por ele, uma mulher que instrui, uma mulher que administra bem, sabe, uma mulher temente a Deus, e ele não discernir que aquela mulher, ela é um rochedo, é um porto seguro, é uma fortaleza que abençoa a vida dele. Aí ele deixa aquela mulher para arranjar uma mulher de academia, que malha, que só pensa no corpo. Aí ele pensa que ele vai continuar bem sucedido, ele vai continuar tendo sucesso no que ele faz com a mulher daquela. Aí troca a mulher, aí tudo começa a dar errado para ele. Ele perde tudo. E quando ele perde tudo, aquela mulher da academia vai embora. Ele fica sozinho. E aquela mulher que ele deixou já casou com outro homem. E aquele homem agora, que não era ninguém, está sendo abençoado. E ele não entende que aquele tipo de mulher levanta o homem, coloca o homem para cima. Isso acontece muito, gente. E eu vou falar uma coisa para vocês, tá? Eu vou ser muito honesto. Eu tô há 22 anos caminhando. E tô pastoreando desde 2010. Já vi muita coisa no ministério. E muita gente diz, não, isso aqui foi um demônio, isso aqui foi uma macumba, foi isso, foi aquilo, tal, tal, tal, não sei o que, blá, blá, blá, foi um golpe, enfim, um vento, uma tempestade, um deserto, um vale, enfim. O povo nomeia as coisas na igreja de tudo. Mas eu vou falar uma coisa para vocês, sendo honesto. A maioria dos problemas que eu vi na igreja, problemas graves na vida das pessoas, aconselhando, pregando, ministrando, foi só falta de discernimento. Só falta de discernimento. Eu já vi mulher sair de um relacionamento de um cara que batia nela, e quando arranjou outro cara pra bater nela. E eu tô falando sério, isso aqui é verdade. E arranjar o terceiro e bater nela. Eu encontrei ela na rua com o nariz quebrado, não sangrando, mas eu disse, o teu nariz tá torto, ela contou a história. Ela já tava desviada e arranjou o terceiro pra bater nela. E eu pensei, ela tá sozinha agora, mas se arranjar o quarto, vai arranjar um agora pra bater nela. É capaz desse quarto bater no nariz e colocar o nariz no lugar certo. Será que ela não tem discernimento para perceber o que é um homem violento, agressivo? É. E as pessoas que vão congregar? Hein? Quantas pessoas já foram congregar na igreja da gente e melhora de vida, muda de vida? Porque não tem como a palavra de Deus entrar na sua vida e não mudar tudo, né? Não mudar seu pensar, enfim. E a pessoa começa a ser abençoada. E sabe o que ela faz? Vou embora. Porque esse lugar aqui só faz tirar de mim e eu vou ser abençoado em outro local. Aí a pessoa vai e sai, ela acha que ela foi abençoada por ela, porque ela é especial. E não porque o que estava sendo ministrado mudou a vida dela. Ela vai embora. E o que é que acontece? Cai e se arrebenta. Aí depois volta para a igreja arrebentada. Entendeu? Eu agora estou com uma política que é o seguinte. Nunca receber ninguém que já passou por aqui duas vezes. Gente que vê uma vez e outra, não recebo mais. Pode-se ir embora. Se aparecer na porta da igreja, vai passar vergonha. Vou dizer, não recebo você. Você já teve chances, várias chances, de mudar de vida. Ou você está voltando aqui para fazer a mesma coisa que você fez no passado. Você vai ser abençoada, vai ser abençoado. Quando sua vida melhorar, você vai embora e vai ficar falando mal da igreja. Não recebo mais você aqui. Isso é discernimento. Não é não? Eu tô discernindo que essa pessoa vai fazer o que ela já fez. Vai passar vergonha. Entendeu? Vai passar vergonha. E a gente precisa discernir. E a Tsunamita aqui, ela teve discernimento. Ela entendeu que Eliseu era diferente. Eliseu era um homem de Deus. E ela fez o quê? Ela honrou Eliseu como melhor. E por causa disso, ela só recebeu bênção. E tem muita gente que tá arrebentado porque recebeu o melhor de um homem de Deus, de uma mulher de Deus, e só fez o que era mal com aquela pessoa e está arrebentado, está sofrendo. E você não consegue discernir que aquela pessoa está sofrendo porque só fez o mal aos outros. Aí vai meter a mão e vai ajudar ela. E quem vai se arrebentar é você. Entendeu? Até para ajudar, a gente precisa ter discernimento. Senhor, eu devo ajudar? Essa pessoa realmente precisa de ajuda? Eu tenho que ajudar? Ou essa pessoa está passando por isso porque ela só fez o mal aos outros e agora a tua mão está pesando sobre ela? E aí tem gente que tem a síndrome do salvador e aí quer salvar todo mundo, não quer saber, não é o amor de Cristo, mete a mão em qualquer situação e só pancada na sua vida. Aí depois você fica choramingando e perguntando a Deus por que tudo isso está acontecendo com você. Porque você vai ajudar sem perguntar a Deus, sem discernir a situação, de entender que aquela pessoa está passando por um processo porque só fez o mal a muita gente. Entendeu? A gente tem que discernir. Aí uma vez eu tava no carro com as minhas filhas, acho que já era uma hora da manhã. A gente tava no estabelecimento. Aí veio uma pessoa pedir. Aí as meninas, pai, esse aí tem cara que tá precisando. Eu digo, minha filha, deixa eu falar uma coisa pra você. Quem tá na rua de madrugada, procurando leite para os filhos? Vamos discernir comigo. Como é que o camarada está na rua de madrugada procurando leite para os filhos, certo? Outra coisa que nós vamos discernir, olha a idade dos filhos que ele falou, 8, 9, 10 anos. Quem é com 8, 9, 10 anos que fica tomando leite? A gente, nem o bezerro que nasce da vaca, ele não fica mamando, tem um tempo que ele desmama. Como é que o ser humano tá com 10 anos e ele tá 1 ou 2 horas da manhã na rua procurando leite pros filhos? Vamos discernir comigo? Quem tá na rua de madrugada quer o quê? A elas, usar droga, assaltar. Eu fiz, exatamente, aí você tá discernindo. Por isso que eu não dei nem 1 centavo pra ele. Se de fato esse homem tivesse procurando alguma coisa pros filhos, ele ia fazer o quê? Ia de dia, né? E não de madrugada, quando não tem ninguém nas ruas. Na madrugada, geralmente, o que tem na rua é usuário, viciado em crack. E eu não dou dinheiro pra viciado. Ela é mesmo, né, pai? Exatamente. Por isso que eu nem quis ouvir o que ele tinha pra falar. Então a gente precisa discernir, igreja. Precisa discernir muita coisa. Você precisa hoje, depois dessa palavra, discernir muita coisa. Muita coisa, gente. A gente precisa discernir, sabe? Eu tenho conversado com pessoas e tenho orientado pessoas que não conseguem discernir nada à sua volta. É como o sacerdote ali, sabe? É como o sacerdote ali. O sacerdote ali, olha, presta atenção nisso aqui. O sacerdote ali, ele chega lá no templo onde Ana está orando, né? Na verdade era a tenda da congregação, nessa época não tinha um templo construído, né, de pedra, mas tinha a tenda. Aí Ana está orando, chorando, suplicando a Deus. Olha a visão que ele tem, olha o discernimento que ele tem. Essa mulher está bêbada, embriagada. Olha só, na cabeça dele, uma pessoa que bebe vai para a tenda da congregação se ajoelhar e orar. Olha a cabeça dele. Olha o discernimento. O cara era sacerdote e aí ele não sabia discernir entre uma pessoa orando e uma pessoa embriagada. Na cabeça de um sacerdote sem discernimento, uma pessoa pode ingerir bebida alcoólica, se embriagar e ir para a porta do templo orar. Olha só. Aí ele foi e chamou Ana de mulher de Belial, praticamente, mulher embriagada. E Ana fez, não, meu senhor, eu não estou embriagada, não. Eu estou amargurada de espírito, angustiada. Eu estou derramando minha alma aqui na presença de Deus. Aí ele, tá bom então que o Deus de Israel te conceda a tua petição. O cara não tinha discernimento. O cara era sacerdote, mas não sabia a diferença entre uma pessoa bêbada e uma pessoa quebrantada. Olha só. Quantas pessoas tem na igreja desse jeito, hein? Quantas pessoas que não conseguem discernir nada. Por isso que a gente tem tanto escândalo, tanta bagunça. Uma vez eu fui numa vigília, muito tempo, faz tempo demais isso aí. Isso foi 2007, faz quase 20 anos. Eu fui pra vigília e o Espírito Santo falava comigo, claramente, você vai pregar. Eu preparei a palavra pra pregar e você vai pregar. Vão dar a oportunidade pra você pregar. Eu já tava pronto pra pregar. E eu tava sentindo que a mulher e a dirigente lá ia me chamar a qualquer momento pra pregar. Aí entra um camarada com um terno muito chique, com a Bíblia enorme. A Bíblia dele parecia um enciclopédia hebraica. E ele entrou lá e ficou lá de joelho, né, orando. Mas só que ele não estava orando, ele estava dormindo e as pessoas não viam. E ele passou 1 hora e meia cochilando de joelho. E a mulher pensou, não, quem vai pregar não é esse rapaz. Esse rapaz é muito novo, tem 20 e tantos anos e tal, enfim. Ele não vai pregar e tal. Quem vai pregar é esse aqui, que é o pregador. E foi lá e deu a oportunidade pro cara pregar. Gente, o cara não sabia ler a Bíblia. Ele fez, olha, eu não sei ler e tal, eu sou analfabeto. E nada contra o analfabeto. Tem analfabeto que aprendeu os versículos, sabe guardar a palavra, mas ele não sabia nem falar nada. Ele começou a falar de corte de cabelo, de laranja, de não sei o que, ninguém entendeu o que ele estava falando. Aí a dirigente disse, vamos orar, pessoal, vamos orar para ele entregar o microfone. E o cara não entregou o microfone, não. O pessoal começou a rir dentro da vigília. Virou um circo, uma piada, porque o cara era engraçado mesmo. E ela ficou constrangida, né? Aí pediu para desligar o som lá da vigília. E depois queria que eu fosse dar uma palavra no final. Eu fiz, não, não vou dar palavra, não. Eu disse pra ela, eu fui sincero, eu fiz, não vou dar palavra, não. Falta o quê? 20 minutos pra terminar? Não vou dar palavra, não. Não vou dar, não. Ela ficou lá e ficou tapeando e pronto, e o pessoal foi embora. Por quê? Porque ela olhou pra aparência do homem e achou que era ele. Só que o próprio Jesus disse lá no Evangelho de João, não julgueis pela aparência, sim pela reta justiça. Em outras palavras, não discirna nada pela aparência, mas pela reta justiça. Então a gente tem que aprender muita coisa na palavra, gente. A gente precisa entender muita coisa, sabe? Tem marido que não vai pra frente, nunca vai crescer, por causa da mulher que ele casou. Aí ele acha que é macumba, ele acha que é feitiçaria, ele acha que é não sei o que. Não, é só a mulher dele que é uma âncora, puxando ele pra trás. E nunca vai crescer com aquele tipo de mulher. E tem mulher que nunca vai crescer por causa do tipo de marido que ela casou, sabe? E ela não consegue entender, e as pessoas não conseguem entender que você tem um cônjuge que você casou para condenar a sua vida. Você nunca vai cumprir o propósito de Deus que Deus tem para você, porque você já se reuniu com a sua mulher 300 mil vezes, para traçar uma meta, um projeto de vida, para cumprir o propósito de Deus, e amém, amém, nunca cumpri nada. E tem mulher que nunca vai cumprir o que Deus tem, porque seu marido é ímpio. O interesse dele é futebol, aposta, ver pornografia. E a senhora está achando que vai para algum lugar com ele, que um dia ele vai se converter? Ah, pastor, mas o que é que eu faço? O que você faz é o que você quiser, você que sabe, você que vai discernir. Mas eu estou te mostrando isso. Tem gente que está no emprego, igual um irmão da igreja. Ela passou 8 anos no emprego. Eu falei, minha filha, no primeiro ano de saia, isso não tem futuro não, não tem futuro não. Esse emprego aí é só tirar seu tempo, lhe sugar. Não, mas ele prometeu que lá a pessoa tem um plano de carreira. Eu falei, não, não tem plano de carreira nenhum não. O plano de carreira é você botar a sua bolsa nas costas e correr para a porta da loja e ir embora. O plano de carreira é esse, é correr de lá. Ficou sofrendo, beleza. Com 8 anos saiu, a empresa queria decretar falência. E, enfim, não sei como é que foi o processo, mas não pagou tudo que deveria pagar para ela. E ela disse, pastor, melhor ter saído naquele primeiro ano, porque até recebi esse dinheirinho aqui, é um dinheiro bom. Mas na realidade, o principal que esse lugar me roubou foi o tempo. E tempo não se recupera, dinheiro não compra tempo. Então a gente tem que discernir, pessoal. Tem que discernir quando uma terra não dá mais fruto. Tem que discernir o momento de fechar uma congregação. Como assim, pastor? O momento de fechar uma congregação é ter um momento de fechar uma congregação. Paulo foi pregar e estava visitando a sinagoga todo dia. O povo não queria ouvir. Paulo foi embora dali. Paulo disse, aqui eu não vou plantar igreja, vou para outro local. Você tem que discernir o momento de abrir, o momento de fechar, gente. Tudo tem um começo, um meio e um fim. E tem pastores que acham que abrir uma igreja tem que ficar 30 anos ali. E ele só fecha no dia que ele morrer. Tem localidade que Deus não quer mais levar a palavra. Você tem que fechar, saber abrir, saber para onde ir, discernir o vento, o tempo, né? E Paulo sabia fazer isso. Paulo estava descendo para a Ásia para plantar uma igreja lá em Atos 16. E aí Paulo disse, não, o Espírito Santo está impedindo a gente. Aí tenta mais uma vez e diz, não, o Espírito de Jesus está impedindo. Aí de noite ele tem um sonho e vê um homem vestido com a roupa da Macedônia. E ele entendeu que era para ir para Macedônia, pregar a palavra, ele foi para Macedônia. Isso se chama o quê? Discernimento. E Paulo discerniu o que tinha que fazer. Mas tem pessoas que estão me ouvindo aqui que são pastores, estão há anos sofrendo num ministério penoso, de pessoas terríveis, perversas, terra dura que não dá fruto, terra ruim, terra seca, e tá lá insistindo em plantar alguma coisa ali. Não vai nascer nada aí, amigo. Jesus me botou aqui nessa noite para dizer, não vai nascer nada aí. Mas você se apegou tanto que você não quer ir embora. Vai sofrer, já está sofrendo, vai padecer mais e não sai daí. E nem adianta dizer, está repreendido. Não é que está repreendido. Isso é discernimento. A gente precisa discernir, sabe? Então, essa palavra aqui, quando eu estava lendo, que eu cheguei nesse versículo 9, que diz assim, que a mulher de Eliseu, a sunamita disse assim, disse ao marido dela, vejo que este que passa por nós é santo homem de Deus. Isso aqui saltou, fez, meu Deus. A mulher só fez olhar e ela discerniu quem era Eliseu. E quantas pessoas hoje olham, andam lado a lado, convivem e não discernem o que é um homem de Deus e um homem do diabo. Uma mulher de Deus e uma mulher do diabo. Não consegue discernir. Olha só. Você conviveu, andou, sentou na mesa lado a lado e você está dizendo que esse homem de Deus não é homem de Deus. Mas você está dizendo que aquele que não é homem de Deus é homem de Deus. Tá igual a Filipe. Filipe andou com Jesus, estava lado a lado. Aí chegou para Jesus e fez, Senhor, mostra-nos o Pai. Aí Jesus fez, como é, Filipe? Mostra-nos o Pai. Ele fez, Filipe, há quanto tempo estou convosco? E não me tendes visto, não compreendeis? Quem me vê, vê o Pai. E Filipe ficou, eu acho que mais confuso ainda com a resposta. Mas Pedro teve o discernimento. Jesus perguntou, Pedro, o que é que estão dizendo aí os homens que eu sou? Perguntou para os discípulos, aí cada um dizia uma coisa. Estão dizendo que o senhor é Jeremias, é Elias. Olha as crenças do povo de Israel. Olha que povo endemoniado. Eles acreditavam que a pessoa que morreu voltou, dizendo que Jesus era Jeremias, a reencarnação de Jeremias. Olha a ideia do povo. Você está pensando que reencarnação é uma coisa de Allan Kardec? Não, olha a ideia do pessoal. Que Jesus era Jeremias, era João Batista, era algum dos profetas ressuscitados. Olha a cabeça dele. Eles matavam os profetas e acharam que os profetas voltaram para atormentar eles. Aí Jesus olhou para Pedro olhou para Jesus e disse, tu és o Cristo, o Filho do Deus vivo. Aí Jesus disse, bem-aventurado és tu, Simão Barjonas, porque não foi nem a carne nem o sangue que te revelou isso. Em outras palavras, o teu discernimento ele não foi da carne, não foi carnal, foi espiritual. E a palavra nessa noite é, tenha discernimento espiritual, tá bom? Essa era a palavra que eu queria deixar aqui para você. Eu recebo muitos áudios, recebo muitas coisas. E tem coisa básica da vida que o povo não sabe discernir. E eu vejo muita gente do povo de Deus como ovelha sem pastor. Até líderes, sabe? Até homens de Deus, assim, que já tem um tempo. Pessoas de boa intenção no coração, mas que não tem discernimento para perceber as coisas. E eu fico vendo o povo assim, para lá e para cá, aflito, porque não consegue discernir. Quando terminar o programa, se ajoelhe na sua cama aí e diga assim: Senhor, me dá discernimento. Eu também digo isso para Deus, porque é o que eu preciso, tá bom? Então, essa era a palavra que eu tinha deixado para você. A gente podia seguir muito mais, mas nosso tempo, né? Já passou faz tempo. E eu preciso encerrar agora, mas essa era a palavra, tá? Para você que ficou depois, esse é o programa Última Chamada. Eu espero que essa palavra fique firme no teu coração, tá bom? E que através de tudo que foi ministrado hoje, hoje foi um dia de libertação, tá? Pode nem parecer, mas hoje Deus só trouxe palavra de libertação aqui nesse programa, tá bom? Isso é palavra de libertação. Discernimento é libertação. Então, eu quero encerrar aqui agora, lembrando a você que chegou depois, que esse é o programa Última Chamada. Nós estamos aqui na 100.5 há quase 8 anos, toda quinta-feira, a partir das 22 horas, pela frequência de rádio e pelo site, né? radios.net/100.5fmlíder, tá bom? Então, quinta-feira que vem, se assim Deus permitir, nós estaremos de volta. 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Então, pessoal, no mais é isso. Quero agradecer quem ficou com a gente até agora. Quinta-feira que vem, se assim Deus permitir, estaremos de propósito aqui, tá bom? Então, pessoal, no mais é isso. Quero agradecer quem ficou com a gente até agora. Quinta-feira que vem, se assim Deus permitir, estaremos de volta, tá bom? Um grande abraço. Fique com

0: Obrigado! E aqui na esquerda, nosso guitarrista Max Viana.
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2: Clube da Madrugada e a hora certa. 1 hora em ponto. 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
3: Clube da Madrugada e a hora certa. 2:01.

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2: Clube da Madrugada e a hora certa, 3:52.

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1: Clube da Madrugada e a hora certa, 4:01.

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Vou cantar uma música agora, né? Oferecer aí aos cabos raparigueiro, biriteiro, cachaceiro lá de Cabedelo, né? Os cabos do Treme Terra, rapaz, vigipeiro, é. Vou dar aqui um abraço aí pra essa galera toda aí, tá bom? E essa música é o seguinte, ó, vamos ter cuidado aí pra não cantar a música errada. Os cabos de Tom Oliveira tá com malícia. Olha aí a letra da música aí, ó. 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

0: Agora canta comigo quem aprendeu. Vamos nessa agora, simbora. 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
1: Vem cá, meu turinho,
0: que eu vou te dar o pé. De boiola. Peraí, bicho, vamos cantar esse negócio direito aqui, amor. Eu sou seu papagaio, vem cá, meu cunho. Como é que é? Dá o pé. Andou, manda.

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0: Olá, Paraíba! Bom dia, boa tarde, boa noite. Onde é que você está? Está nos ouvindo, está nos acompanhando. Do litoral sertão de Cajazeiras a Cabedelo, a Paraíba vai sintonizando, meu amigo Ari Júnior, vai sintonizando nesse sábado da graça de Deus. Dia 30, né? Final do mês chegou, Ari.
1: Dia 30, meu povo, alô, minha Paraíba, programa no ar Paraíba, pra toda Paraíba, você que nos escuta. É isso mesmo, muita notícia boa, dia 30, chegando o finalzinho do mês de maio, eu já tô sentindo o cheiro, Lúcio Lima, de pamonha, de canjica, de milho assado, de milho cozinhado, de munguzá, tá chegando as festas juninas, meu amigo!
0: Pois é, meu amigo, vamos lá, chegando, se aproximando o mês de festa, de alegria pro agricultor, pro homem do campo. É, inclusive, Ari, hoje, sábado, eu dei uma passadinha logo cedo agora na Feira Central. Muito milho, né? Muito milho.
1: Muito.
0: É, choveu bastante naquela região ali do Agreste, do Brejo.
1: Cariri.
0: No Cariri choveu?
1: Graças a Deus, olha, o homem do campo não tem do que se queixar esse ano. Graças a Deus, muita chuva, muita fartura. Você disse que passou lá na Feira Central muito milho, muito feijão verde. Eu passei também agora há pouco nas imediações do Parque do Povo, é estrutura praticamente já completa, viu? Praticamente já está tudo ok para o maior São João do mundo, Campina Grande e toda Paraíba, claro, já respirando aí aquele forrozinho bacana, viu? Campina Grande está ficando bonita para receber todos os turistas, né? Tem festa em Patos, Cajazeiras, Souza Pombal, João Pessoa vai ter também, Cariri, muita coisa bacana, inclusive o Ministério do Turismo investindo pesado aí na pessoa, não é isso? Do ministro Gustavo Feliciano, investindo forte aí no turismo paraibano. Espera-se um recorde de turistas em toda a Paraíba, Lúcio.
0: É verdade, viu, Ari? Inclusive, recursos aí para mais de 70 municípios, né? O governo.
1: Mais de 5 milhões.
0: Federal. Hein? Pois é, pelo menos Campina Grande, não sei os outros municípios, né? Mas Campina e João Pessoa, fazia muitos anos que o governo federal não investia nos festejos juninos. E a Paraíba agora, com um paraibano, né? Com um campinense, agora, portanto, nós estamos recebendo e é mais investimento para a maior festa popular. Só pede pro carnaval, né?
1: Gustavo Feliciano, que é filho, para quem não sabe, do deputado federal Damião Feliciano, viu, Lúcio? Que também tem investido muito recurso aqui em Campina Grande, na área da cultura também, de São João, e nas cidades, círculos vizinhos também.
0: Pois é, meu amigo Ari Júnior, vamos dando sequência. O programa no Paraíba já está em rede agora. Você vai ficando à vontade, 998-47-0097. 998-47-0097 para você participar. Vai interagindo, vai participando. Olha, o menino Ney, Copa do Mundo tá já chegando, né, Ari? O menino Ney, Neymar, já está fora aí dos amistosos da seleção antes da Copa.
1: Ah,
0: e o Ancelotti pegou A, viu? É, não foi, olha, o Ancelotti pegou A com os médicos do Santos, que mentiram.
1: Mentiram, viu?
0: É, disseram que o Neymar estava tudo bem, estava ok, era uma simples lesão, mas não foi isso que os médicos da seleção brasileira identificaram, né? É realmente uma lesão grave.
1: Segundo grau, viu, Lúcio?
0: Pois é, segundo grau, que vai deixar o menino Ney de fora pelo menos dos três primeiros jogos aí dos amistosos, né?
1: E se não se recuperar, infelizmente, né? Nós estamos aqui só conjecturando, quem sabe fora da Copa. Infelizmente, né? A gente não quer que aconteça isso, mas a lesão do Neymar é algo sério, uma lesão de segundo grau, que infelizmente esconderam. E quando fizeram lá na Granja Comari, Neymar, ele se apresentou essa semana lá e eles fazem todos os tipos de teste lá, de sangue e tudo. Inclusive, na ressonância, deu aí uma lesão de segundo grau na panturrilha, se eu não me engano, né, Lúcio?
0: Pois é, rapaz. E aí o Ancelotti disse, ó, Neymar não vou esconder de ninguém, só joga se tiver bem. E se brincar, já vai ser aí eliminado da lista, se não se recuperar daqui para o próxima semana, né? Olha ali, na política, o presidente do MDB, o senhor senador veneziano Vital do Rego, na última sexta-feira, no caso ontem, uma aproximação aí, né, do pré-candidato ao governo da Paraíba, Cícero Lucena, nem um quebra-queixo, uma entrevista lá na capital, a imprensa questionou ele sobre essa aproximação de Cícero com Nabor. Né? E aí vamos ouvir, portanto, o que foi que Veneziano falou para a imprensa da capital quando questionado sobre essa aproximação do pré-candidato a governo da Paraíba, Cícero Lucena, com o filho do presidente da Câmara dos Deputados. Vamos ouvir o deputado e o senador agora, Veneziano.
2: Na Paraíba, seu partido tem Cícero Lucena como pré-candidato ao governo do estado e as notícias mais recentes que circulam é que Cícero estaria paquerando com a candidatura de Nabor. Isso procede, o senhor tem ouvido isso? Se isso for verdade, prejudica essa composição aí? O partido tem também André Gadeira?
3: Olha, Tiago, primeiro eu não ouvi de Cícero abordagens a esse respeito. O que eu tenho de Cícero, não apenas em palavras, mas em comportamento, em gestos e presença física, foi o que nós vivenciamos no final de semana passado. Ele, eu e André, lá em Souza, lá em Cajazeiras, lá em São João do Rio do Peixe, é o que eu tenho visto, sabido, nas suas próprias considerações, falas, como também no seu próprio comportamento. Eu vejo que é fundamental que nós mantenhamos, no equilíbrio de uma chapa que nós formamos, a unidade de um voto em Cícero, em Vené e em André. Até em razão, também me permite dizer, que sobre essa chapa e sobre as duas candidaturas ao Senado, especificamente porque é o que você está a tratar, não pesa nenhuma dúvida. Nenhuma dúvida sob o ponto de vista moral, nenhuma dúvida sob o ponto de vista político, ético, de compromisso e de experiência, como nós sabidamente vemos em André Gadelha, ex-prefeito, deputado estadual, como também enxergo-me nessa condição, na condição de ex-prefeito, deputado federal e senador da República. Eu acho que é fundamental que nós façamos o maior esforço para nos mantermos em unidade. Um equilíbrio da chapa será bom para Cícero, será bom para Vené, será bom para André, será principalmente bom para o nosso estado.
1: Olha, Lúcio, mais notícias da política paraibana. Aguinaldo Ribeiro assume comando da União Progressista na Paraíba e Damião Feliciano fica na vice da federação. É isso mesmo, a nova federação União Progressista, formada pelo União Brasil e pelo Partido Progressista, PP, oficializou aí a composição do Diretório Estadual na Paraíba e consolidou o deputado federal Aguinaldo Ribeiro como presidente do colegiado no estado. E a vice-presidência também ficará com o deputado federal Damião Feliciano, que já atualmente comanda o União Brasil aqui na Paraíba. São os deputados federais unindo forças para a campanha de 2026.
0: Pois é, olha, falando em campanha, Lucas Ribeiro segue com a agenda, né, por toda a Paraíba como governador. E também na sua pré-candidatura. Com a caneta na mão é outra história, né, amigo? E aí, olha, teve ontem, na quinta, e ontem também teve orçamento, né, no Cariri. Inclusive, eu acredito que a minha amiga Patrícia, ela tem aí? Tem aí? E aí, vamos lá, vamos ouvir o governador?
4: O senhor recebe hoje o título de cidadão de São João do Cariri. Fala um pouquinho pra gente como é poder receber.
5: Uma alegria. E só aumenta a nossa responsabilidade e o nosso compromisso com São João do Cariri, com todo o nosso Cariri. Agradeço a George, porque essa cidade é uma cidade histórica, né? Uma cidade das mais antigas da Paraíba, de onde dela nasceram várias outras, né? Fizeram parte de várias outras cidades. E aqui o nosso reconhecimento e a nossa gratidão à George. E o nosso compromisso, continuar trazendo ações como travessias urbanas, umas estradas que a gente tem realizado aqui. Esse é o nosso compromisso.
4: O senhor recebe hoje o título de cidadão de São João do Cariri. Fala um pouquinho pra...
0: Muito bem, tá aí o governador Lucas Ribeiro participando lá do orçamento. Também foi contemplado com... recebendo lá das mãos do nosso querido, né, Joãozinho, né, recebendo lá das mãos do George Aquino o reconhecimento pelos serviços prestados durante o evento que ele recebeu aí, portanto, o título de cidadão São Janoense, o governador da Paraíba, Lucas Ribeiro. Pois é, olha, todo ano tem que ter aquele moído, né, aqui em Campina Grande, tem que ter aquele moído, se não tiver aquele moído, não é Campina Grande, sobre a contratação dos artistas locais, sobre a contratação de artistas que defende aí o forró autêntico, o forró raiz, como diria Belil de Campina, pé e cabeça de serra, né? E o grande movimento essa semana foi a respeito da não contratação por parte da Arte Produções, que é a empresa responsável por fazer o São João de Campina, do Santana. Santana, o cantador, ficou de fora dessa vez. E muita gente lá falando em nome do Santana, né? Falando que o Santana não poderia ter ficado de fora, que é um grande artista, mas e que o Santana teria ficado decepcionado. Mas quem vai falar agora é o próprio Santana a respeito desse assunto e desmentindo muita gente. Vamos ouvir aí.
6: Olá, Santana, o cantador, falando. Não, sobre ficar fora da programação de Campina Grande, Campina foi uma das primeiras a ligar para tentar contratar Santana, o cantador. Mas discordaram do preço do cachê e assim me deixaram fora da programação. Foi isso só. E não teve estremecimento, não teve nada, não. Simplesmente é questão de opção, né? E você sabe que nada contra nenhum artista. O artista tem seu trabalho exposto e contrata quem quer. O telefone só toca de lá pra cá. Então eu simplesmente me recolhi e me reservei e respondi uma pergunta de um repórter perguntando se eu tinha ficado chateado por estar fora da grade de Campina Grande este ano, 2026. E eu falei que não, porque é questão de opção. Mas que eu notava já que já havia uma como se fosse uma ingerência para tirar a gente da grade, porque eles tiraram meia hora do show de Flávio José, rapaz. Então, e outra coisa, quando eles fizeram isso, eu me levantei, dediquei meu show a Flávio José e ainda disse assim: quem é você para derramar meu munguzá? Então, eu acho que tudo isso pode ter sido também um motivo, né, para eu ficar fora. Eu espero, eu não quero pensar que esse fato tenha sido contribuinte para isso. Mas, voltando ao normal, com os pés no chão, é questão de opção. Se eles acham que meu trabalho não serve para o Parque do Povo, da minha querida, honradíssima e perfumada Campina Grande, é uma opção. O contratante, ele contrata quem ele quer. E outra coisa, ele não tem obrigação de me contratar. Nenhum contratante tem obrigação de me contratar. E assim eu elevo os meus préstimos à nação campinense maravilhosa que eu adoro e peço desculpa por não poder cantar para eles no Parque do Povo este ano. Um grande abraço. Olá, Santana, o cantador, falando. Não, sobre ficar fora da...
0: Muito bem, tá aí Santana, o cantador, grande artista para nordestino, né? E aí que ficou fora, não tem como trazer todo mundo, gente. Não tem como trazer na grade desses 33 dias. São 33 dias, mas ainda não cabe todo mundo que as pessoas pedem, solicitam, principalmente os cantores aqui do Nordeste. Mas vai ter também muitas atrações do nosso forró autêntico. Tem Flávio José, né? Tem o Palco Cultural, que recebe muitos artistas também. E, inclusive, eu conversei com Tâmula Fama, que é a secretária, viu, Ari, de desenvolvimento aqui de Campina Grande, ela falando justamente sobre isso, sobre essa questão aí de que todos os anos as pessoas vêm aqui criticar a programação do São João de Campina Grande porque falta um ou outro artista local. Mas que quando esse artista está se apresentando, aí as pessoas não vão, né? Não comparecem. Ela disse que, olha, eu mesmo sou assídua lá do palco cultural, eu não vejo esses que criticam acompanhar os artistas da terra. É lamentável, né? Lamentável. Vamos ouvir aqui a secretária Tâmula Fama? Vamos ouvir.
7: A secretária Tâmula já chegou por aqui. Secretária, repercutiu bastante uma fala da senhora em relação a... Todo ano tem aquele moído, né? Aquele moído sobre a programação aqui em Campina Grande. E a senhora falou que realmente aqueles que criticam geralmente não vão, né, assistir, contemplar os artistas da terra, né?
8: Pois é, eu falava naquela entrevista que eu concedi ao Jornal do Meio-Dia sobre o modelo de case de sucesso, que é o maior São João do mundo de Campina Grande. O case de sucesso que é, enquanto a gente chega em vários eventos no Brasil e fora do Brasil, e aí eu fui abordada sobre o assunto dos artistas da terra. O que eu falei que não era verdade dizer que não tem artistas da terra no nosso maior São João do mundo, muito pelo contrário. Nós temos os nossos artistas no palco principal, mas sobretudo nas nossas ilhas de forró, nos nossos coretos, no nosso palco cultural, e que de fato, nas edições dos anos anteriores, onde eu pessoalmente, por dezenas de noites, estou ali, eu visualizo realmente a falta, a ausência de prestígio. Então, a motivação da minha fala foi dizer que nós estamos sim no caminho certo, a gente tem um modelo assertivo, os números comprovam o sucesso grandioso do nosso São João, né? Mas que para fazer também a convocação, para que as pessoas, tanto no palco principal, quanto no nosso palco cultural, nas nossas ilhas de forró, possam prestigiar os nossos artistas, porque de fato fazem uma belíssima apresentação e faz com que a nossa festa seja Campina Grande, seja a experiência que nós entregamos ao nosso turista.
9: E quem acompanha as suas redes sociais vê que a senhora está lá dentro todos os dias, a expectativa é grande, né?
8: Pois é, o trabalho é antes, durante e depois na montagem também. Então a gente vive o maior São João do mundo, não só no Parque do Povo, mas nos nossos distritos, né, nos nossos equipamentos privados também, prestigiando. E essa é a convocação que eu faço para quem é de Campina, para quem vem também visitar, para quem vem prestigiar. Então, acompanhe não só o nosso Parque do Povo, mas também os nossos distritos. A nossa Vila do Artesão tem muito forró raiz, muito artista da terra também.
9: Muito obrigado,
0: secretária. Muito bem, está aí a secretária de Desenvolvimento Econômico da cidade de Campina Grande, Tâmila Fama, falando com a nossa reportagem, trazendo as informações aí sobre também essa turma, né, que critica, mas na hora de prestigiar o evento, prestigiar o artista, não comparece por lá, né, e realmente fica aniversariando neste sábado, né? Felicidades para você, querido. Parabéns, né? Paz, saúde, vida longa.
1: Meu amigo Barreto, gente de primeira qualidade. Um abraço, Barreto. Parabéns, saúde e vida longa. Como dizia essa eterna...
0: Cada lá, viu? O homem tá em forma, né? Malhando, se preparando. Não sei para quê. Será que vai correr aí em algum... O Brasil é a corrida 100% você com o Bel Marx. E após a corrida já teremos também... A Namoradrilha, Ari, que é um evento que acontece aqui em Campina Grande, é tipo uma micareta, né?
1: É, uma micareta dentro do São João de Campina Grande. Campina Grande, Lúcio, que para Bel Marx é tipo uma segunda casa, né? Outrora, nos anos 80, é a banda Chiclete com Banana, encabeçada pelo Bel Marx. A primeira cidade fora de Salvador, fora da Bahia, do estado da Bahia, que Chiclete com Banana se apresentou, foi aqui em Campina Grande, lá no Espásio. Né? O meu amigo Luiz Augusto apostou aí e hoje é um estouro. Bel, que agora é corredor de rua, todas as capitais do Brasil recebendo aí a corrida 100% você, que é o nome da corrida, Lúcio, e também algumas cidades, né? E Campina Grande realmente não poderia ficar de fora. A Campina Grande tem uma história de amor aí com o Bel Marx e a banda Chiclete com Banana também. E olha só, mas...
0: Você era chicleteiro, não era?
1: Eita, coisa boa! Chicleteiro eu, chicleteira ela.
0: É.
1: Olha só, a partir de 5 horas da manhã já começa a concentração, viu?
0: Meu Deus.
1: Vai começar ali, ali pelo Espásio, né?
0: Sim.
1: E vai percorrer ali a Avenida Brasília. Na volta tem um show ali dele, dos filhos dele, Rafa e Pipo. Então, meu amigo, vai ser assim, você vai comprar a camisa pra correr. Você volta, toma um banho, vai em casa, almoça, toma um banho, já troca, coloca o abadá, já vai ali pra frente do shopping. E, meu amigo, aí
0: é só alegria,
1: vai,
0: né,
1: ser no trio. Então... Campina Grande, que é o maior São João do mundo, mas que recebe e abraça todos os ritmos. E acredito que Bel é um dos artistas baianos, Lúcio, que mais toca forró, viu? Eles têm...
0: Ele?
1: Quem nunca dançou uma quadrilha ao som de Sonhei Que Eu Era, Balão Dourado.
0: Balão Dourado,
1: rapaz,
0: na voz de Bel.
1: Quem nunca dançou uma quadrilha?
0: Ele cantou muitas,
1: né,
0: músicas também do Flávio José.
1: Isso,
0: né?
1: Tem um CD gravado.
0: Eu me criei, matando a... Falei com Mariola, né?
1: Inclusive, você, quando tá dá esse tom assim na sua voz, você parece com Flávio José, viu, Lúcio?
0: É, Flávio José, né? Não, Flávio José é mais ou menos assim. Eu me criei, matando a fome com Tarek e Mariola, fazendo verso, né?
1: O programa já é ritmo de São João, viu, gente? Pessoal lá de São Bento das Redes, É a terra mundial das redes, viu? Um abraço pra todo mundo.
0: Pois é, estaremos lá próxima semana. Um abraço a Dilvan.
1: Santa Rita, querida!
0: É o nosso querido Osmar, né? Toda a família Maroja.
1: João
0: lá em Santa
1: Pessoa!
0: Rita. Tá nos ouvindo também. Um abraço. Olha, esse álbum da Panini, os papais e mamães já estão gastando, viu? Pra caramba, né?
1: Você viu aí uma mãe que gastou mais de 7 mil reais?
0: Foi, cara. 11 mil reais.
1: 11?
0: Olha, a mãe presenteou o filho com 11 mil reais em figurinhas, várias figurinhas. Vários psicólogos disseram que isso aí não é bom para criança, né? Porque o bom mesmo é você ir comprando de pouquinho para a criança ficar na expectativa. Tem aquela coisa de interagir com outras crianças para trocar as figurinhas.
1: Isso.
0: Tem a questão da espera, né? De saber esperar, né? Saber abrir um pacotinho e não ter a figura que ele quer. Aí a mãe vai lá e estraga o menino, como diria minha avó, está estragando o menino. Dá 11 mil reais em figurinha.
1: São quantos pacotes mais ou menos para fechar o álbum, Lúcio? Completo, você olha, sabe mais ou menos quanto?
0: Para fechar é de 1.000 a 7.000 reais, né?
1: Rapaz.
0: Agora é o seguinte, agora a Panini é o último ano dela com a FIFA. É o último ano, depois de 50 anos a Panini encerrando. E olha, a Panini esse ano aprontou, viu? O time do Marrocos só tem o goleiro que a Panini acertou. O resto, quem comprou os primeiros...
1: Não foi convocado não, Lúcio?
0: Não. Quem comprou os primeiros álbuns se deu mal, o papai e a mamãe. Por quê? Porque vários e vários jogadores já estão aí fora ou não entraram, né? Foi o caso aí do Neymar, do menino Ney, né? O time do Marrocos, então, a Panini errou toda a escalação. Então a menina lá em casa já tá aperreando: papai, compra o álbum novo, porque eu quero o Neymar. É só trocar o Neymar pro Casimiro, né?
1: Ô, Lúcio, pronto, ela quer a figurinha do Neymar, né? Você vai comprar um álbum novo. E se por acaso Neymar não participar por conta da lesão, meu amigo? Aí, meu amigo?
0: Aí a confusão tá feita, né? Pois é, a questão é essa, é que a Panini tá encerrando seus trabalhos, tá perdendo também muita grana. Por quê? Porque o que tem de falsificação esse ano...
1: Eu ia falar isso agora.
0: Rapaz, o que tem de falsificação de figurinhas esse ano não é brincadeira.
1: Lá em São Paulo foi apreendido 20 mil figurinhas e 20 mil álbuns também. Tudo falsificado.
0: Pois é. Não chega aqui em Campinas, né? Pra gente comprar mais barato. Não.
1: Chega não.
0: Pois é. Mas a verdade é que a Polícia Federal tá em cima, já apreendeu vários falsificadores das figurinhas da Panini, né? Portanto, a Panini encerrando aí de forma lamentável a sua última edição do álbum e das figurinhas da Copa do Mundo. Olha, meus amigos, o que movimentou também Ari agora nessa semana foi a declaração dos Estados Unidos com a decisão de que classifica simplesmente o PCC, o Primeiro Comando da Capital, e o Comando Vermelho como grupos terroristas. Pois é, é algo que realmente preocupa o governo Lula, porque quando os Estados Unidos assinar e decretar e realmente ter o PCC e o Comando Vermelho como grupos terroristas, eles invadem sem pedir licença.
1: Meu amigo, e essa medida aí dos Estados Unidos já vai entrar em vigor dia 5 de junho, viu, Lúcio?
0: Já, né?
1: Designação já pega o mundo todo aí, né?
0: Já podemos ter aí um São João diferente para as bandas do Rio e São Paulo.
1: Viu? Meu amigo, a coisa é séria, viu?
0: Essa medida aí, segundo a direita está comemorando. Por quê? Porque, segundo a direita, foi fruto de uma intensa articulação internacional liderada pelo senador Flávio Bolsonaro.
1: Essa última visita dele.
0: Lá na Trump, né, que é pré-candidato aí do PL, junto ao presidente dos Estados Unidos. E a iniciativa é uma demonstração, segundo a direita, de força diplomática e alinhamento estratégico no combate do crime organizado. Portanto, essa decisão dos Estados Unidos coloca o Brasil realmente
1: na mira, né?
0: No centro da pauta internacional, viu?
1: Quem não gostou muito, Lúcio, segundo aqui, eu tava dando uma olhadinha aqui nas redes sociais, foi o presidente Lula, né?
0: Luiz Inácio não gostou, não.
1: Diz, como é que vai falar dos nossos criminosos, como é que pode, né? Os nossos criminosos.
0: Meu Deus.
1: É, Rapaz.
0: Os nossos.
1: Eita, Brasil.
0: Os nossos não.
1: Os nossos nada.
0: Olha, os Estados Unidos colocando aí o Brasil no centro da pauta internacional, realmente. De segurança e força, né? É pressão contra o narcoterrorismo.
1: Olha, falando
0: E ele vem trabalhando ali, né, Ari? Ele já começou ali... descendo ali pro Venezuela, já disse que vai invadir a Colômbia. E para chegar no Brasil
1: é só um pulo. Se chega aqui, hein, Lúcio?
0: É só um pulo, viu?
1: Olha, só agora, viu? Trump faz reunião para decidir sobre guerra no Irã. Eu tô falando aqui da guerra do Irã porque isso aí repercute no mundo todo e isso aí faz com que as... como é que se diz? Respinga, Lúcio, nas bombas de combustível, né? A gente tem que falar sobre isso também porque teve um aumento há 2 dias atrás aí. E 39 centavos, de novo. O bolso não aguenta mais não, meu amigo.
0: Ave Maria, né? Tô complicado aí nessa questão do abastecimento.
1: Mas o acordo pode reabrir, né, o Hormuz, né, e estender trégua por 60 dias.
0: É aquele estreito de Hormuz que é o Irã.
1: Que é onde passa o petróleo, né?
0: Os principais navios petroleiros do mundo passam por lá. E aí quando reabrir vai reestabelecer, né? O preço. Agora, só falando aqui, um ouvinte mandou uma mensagem aqui, dizendo, diz aí ao Ari que, realmente, olha aí, ó, ele dizendo aqui, se apertar pro lado de São Paulo e Rio, os traficantes vão subir tudo pro Nordeste.
1: Mas já tem, né, Luciano? Nós vimos aqui em Bahia, foi Bahia? É isso?
0: Bahia.
1: Tudo monitorado.
0: Aliás, Cabedelo.
1: Cabedelo monitorado por São Paulo e Rio de Janeiro. Os caras de lá já sabiam, até a hora que tu passava de carro, Lúcio, lá pra fazer o programa, eles sabiam.
0: Meu Deus do céu, é tudo monitorado, né? Por câmeras espalhadas por toda Cabedelo, realmente. É preocupante, viu? Antônio
1: situação, viu?
0: Meirelles, tá nos ouvindo pela FM Líder, tá lá em Bahia, muito obrigado pela sua participação.
1: Lúcio, deixa eu falar aqui sobre esporte também, vamos falar um pouquinho sobre esporte, o 13... enfrenta o Lagarto, não é isso? Hoje às 17 horas, daqui a pouquinho, o 13. O 13 que vai de vento e pombo, já está classificado em primeiro lugar.
0: Antecipado, 13, né?
1: Antecipado, uma das 5 melhores campanhas da Série D. A do Galo. O 13 que só perdeu um jogo, né? O jogo passado ganhou um jogo dificílimo, não é isso? Lá contra o Sergipe por 1-0 e o 13... com o mando de campo aqui contra o Lagarto, espera aí de 10 a 15 mil torcedores para lotar o Amigão. Então a torcida do 13 está devendo, Lúcio, com certeza, um grande público ali. O 13 tem feito uma das melhores campanhas da Série D, né? Teve também o moído do Campinense Clube, não é isso? Uma nota aí que saiu divulgando, dizendo que os torcedores estavam apedrejando, que nada disso aconteceu. Mais respeito à torcida raposeira, à torcida cartola, à torcida rubro-negra, o único ex-campeão e único paraibano campeão do Nordeste.
0: Olha ali, questão também que está rondando aqui nas redes sociais, principalmente o pessoal de Campina Grande, revoltado com a volta, o retorno dele. Toim, Antônio Aiz.
1: Não.
0: Tá de volta com as suas artimanhas. Ele, recentemente, né, na quarta-feira passada, postou um vídeo conversando em live com vários empresários e com aquela lábia de sempre, né? Aquela lábia, a velha lábia do Toinho, lá, Ari Júnior, na Argentina, já com o mesmo modus operandi, né? Operando do mesmo modo que começou a Brás Company em Campina Grande. Lábia, meu amigo.
1: Ele estava lá em liberdade, Lúcio?
0: Eles estão em prisão domiciliar.
1: Mas já estava articulando isso também.
0: Mas o homem está em prisão domiciliar, ninguém entende como é a justiça na Argentina, porque o homem está em prisão domiciliar.
1: Rede social.
0: Usa, né, smartphone, notebook, rede social, tem contato aqui com amigos e familiares no Brasil. É de bolo, né? A gente pensa que o Brasil é esculhambado, mas quando se depara com a Argentina, a coisa fica pior, né? Estamos recebendo aqui, Ari, a notícia. Que notícia é essa aí? O presidente Lula foi...
1: com raiva, né, Lúcio?
0: Trump quer o Bin Laden, não...
1: Rapaz, é brincadeira.
0: Trump quer o Bin Laden, não Comando Vermelho ou PCC. ele está revoltadíssimo, o presidente Lula.
1: Ele criticou o secretário de Estado americano.
0: Ele está para não viver. Ele perdeu até alguns quilos. Ele está passando por um quê? Ele está revoltadíssimo, o presidente Lula.
1: Ele criticou o secretário de Estado americano.
0: Ele está para não viver. Ele perdeu.

0: regiões onde o comando do PCC e do Comando Vermelho se estabelecem, né? Tem um domínio. Isso é o que diz a direita. Muito bem, vamos dando sequência ao programa No Ar Paraíba. Olha, gente, tá chegando a hora, tá chegando o dia. Faltam 4 dias, Ari Júnior, para a abertura do maior São João do mundo, né? Esse ano, eu estava dizendo, olha, é edição de colecionador esse ano. Por quê? Porque esse ano, simplesmente, vamos ter a comemoração dos 40 anos do PP. Os 40 anos do Parque do Povo, criado pelo poeta Ronaldo Cunha Lima.
1: 40 anos!
0: 40 anos do PP.
1: Era uma palhoça, né, Lúcio?
0: Parece que foi ontem, né? Era uma palhoça lá de Seu Vavá, né? Começou tudo por ali na palhoça, e aí nos coqueiros, aliás, naqueles coqueiros.
1: Era,
0: nos
1: coqueiros,
0: né?
1: Era.
0: E aí, Ronaldo Cunha Lima, mestre brilhante, né, disse, olha, que este meu gesto marque o nascer de um tempo novo. O povo pediu um parque, eu fiz o Parque do Povo.
1: Eita, rapaz, o homem tá até citando verso.
0: É, o grande poeta. O poeta Ronaldo.
1: Eterno Ronaldo Cunha Lima.
0: Ronaldo Cunha Lima aí completando, inclusive, esse ano a pirâmide já tem uma foto gigantesca do poeta Ronaldo, né? Lá no... Olha aí, ó. Ronaldo Cunha Lima.
1: Que bacana, muito bonito, anos, viu? Né? Muito bacana.
0: Quem era fã era o finado meu amigo grande radialista, né? Que ele era super fã de Cássio, né? Juarez Amaral e de Ronaldo também. Mandar um abraço pra Cássio Cunha Lima, né? Ele era um amor com Cássio. Aí Cássio era governador na época, aí o Juarez falava que Cássio, né? Olha, o governador Cássio visita o Brejo, mas volta e dorme em Campina. Coisa boa, né? Meu Deus, era um amor grande pro Cássio, viu?
1: Toda vez que Cássio Cunha Lima estava aqui, Lúcio, eles tomavam um café, almoçavam ali no restaurante O Bananal.
0: Quando não era no Bananal, era lá com a Evilás também, sabe aonde? Hoje eu vou pro Miura.
1: Eita!
0: Miura. Lá no Miura, né?
1: Pertinho ali do antigo Bom Preço.
0: Era, e aquela turma lá pro Miura, era um tempo bom. Ali com a imprensa, Cássio sempre teve um bom relacionamento, Ronaldo também, com a imprensa de Campina Grande, toda Paraíba. Pois é, então esse ano será aí, viu, Ari? O ano comemorativo dos 40 anos do Parque do Povo. Tá todo mundo na expectativa, o Parque do Povo tá bonito. Tá um dos maiores palcos de todos os tempos. Na verdade, é o maior
1: todos os tempos. O maior, é.
0: Tá mais alto, inclusive, do que o de Caruaru, né? Pelo menos na altura a gente já tá ganhando esse ano. Já tá 1-0. Né? Caruaru teve seu início ontem, né? Sexta-feira.
1: Já do São João? Já? Começou já, lá.
0: Uma belíssima festa também.
1: Pelas,
0: né,
1: bandas lá do
0: Pernambuco. Temos que reconhecer, né, que Caruaru também,
1: faz. Quem ganha é a cultura nordestina, né?
0: Faz uma bela festa por lá também, né? Por menos que eles são o segundo maior São João do mundo.
1: Olha, Lúcio, essa semana aqui em Campina Grande, né? Pedidos aí de muitas pessoas que gostam de viajar para Brasília, muitos políticos também. O primeiro voo, né? Vindo lá de Brasília. Agora Campina Grande recebe um voo diretamente de Brasília, sem conexão, direto para Campina Grande. Agora, no mês de junho, as operações serão todos os dias, e a partir do mês de julho eles vão lançar aí os dias que essa aeronave vai estar descendo aqui. Então é um Airbus A320, viu, com capacidade para 189 pessoas. Então você agora que quer sair de Brasília para Campina Grande, principalmente os deputados, não é isso? Vereadores, prefeitos que vão lá.
0: Vai ficar bom, hein?
1: Agora vai ficar um voo direto. Meu amigo Damião Feliciano agora vem diretamente pra Campina Grande.
0: Sabe quem veio também?
1: Diga.
0: O homem inaugurou a pirâmide. O homem inaugurou o Parque do Povo. Inaugurou a Micarande. Sabe quem é ele?
1: Peraí. Micarande?
0: Ele é conhecido como o Rei da Alegria.
1: Capilé,
0: Lelé da Cuca. Capilé, ele também inaugurou aí hoje, né? Hoje não, ontem, né? O voo de Brasília para
1: Campina Grande.
0: Campina Grande
1: se apresentou, né?
0: Teve, esses uma, grande, dias, teve rapaz. Uma

0: Olha só.
1: Grandiosa festa, Ari Júnior, lá em Brasília, a senadora Daniela Ribeiro. É. Eu quero até pedir
0: capitaneada,
1: desculpas.
0: Né, pela senadora.
1: Eu quero até pedir desculpas à senadora, né? Sempre com muito carinho com a gente. Nos convidou o Ari Júnior, convidou o Moribe, convidou o Lúcio Lima e nós não pudemos
0: ir. Infelizmente a gente perdeu o voo, né, Lúcio? Teve um problemazinho no voo lá em Recife.
1: Um problema com o voo e realmente não pudemos ir. Eu peço até desculpas, mas realmente os meninos foram lá, fizeram matéria. Ficou muito legal, muito bacana, né, Ari? E as imagens realmente
0: lindo demais. Que... Capilé representa Campina Grande em todo canto que chega, viu, Lúcio?
1: É, foi ele, a moleca sem vergonha, né? A grande moleca sem vergonha.
0: A quadrilha?
1: Quadrilha junina.
0: Olha só, que coisa linda.
1: É considerada a maior junina do Brasil, né?
0: Do Brasil, já foi campeã brasileira, viu?
1: Já foi a junina.
0: Abraçar o pessoal aí da moleca sem vergonha.
1: Você já dançou também por lá, né, Ari? Você que é do tempo da Xota e Menina, né?
0: Eita, e as Virgens da Seca, lembra?
1: As Virgens da
0: Você
1: Seca.
0: Dançou na Virgens da Seca, não foi?
1: Eu dancei, então, já dancei lá do Jardim Paulistano, da Vila Paulistano, que era a quadrilha de Dona Tereza Preta, né? Então, um abraço aí pra...
0: De quem, Lúcio?
1: Dona Tereza Preta, finada Tereza Preta, que realmente fazia a festa com a criançada, né? Carinhosamente chamada como Tereza Preta, e aí... Era uma quadrilha...
0: Já não se fazem mais quadrilhas como antigamente. Alavantui e Anarriê, Balancê, Cestinha de Flores.
1: Olha a cobra, né?
0: Olha a chuva. O pai da noiva
1: aí. Era muito bom. Era uma... Ah, tem uma notícia boa, porque vai retornar em várias cidades aí também o São João do Bairro do Governo do Estado.
0: Isso.
1: O governador Lucas Ribeiro promete trazer... A
0: descentralização,
1: cena,
0: né?
1: É, vai descentralizar e vai trazer a cena, portanto, o São João das Antigas, como era no nosso tempo, como era no tempo dos seus pais, tá ouvindo aí, do seu avô, da sua avó, aquele São João raiz, tradição, vai voltar, vai retornar com o projeto São João nos bairros em várias cidades, vai chegar até você aí esse projeto, inclusive nós estaremos juntos em todos eles. Em todas as cidades que estarão levando o São João dos bairros, Ari, a equipe do Noir Paraíba vai estar por lá, né? Já fizemos essa parceria e vamos juntos cobrir todas as cidades. É por isso que eu disse que eu vou estar aí pelas bandas de São Bento. Ô, Dilvan, prepara uma rede aí, né? O meu amigo Márcio. Alô, Márcio, um abraço para você aí na Cidade das Redes.
0: Olha, falando em cobertura do Noir Paraíba, você que ainda está um pouquinho distante, faltando 4 meses, mas
1: Natal,
0: Noir Paraíba...
1: O Natal, né?
0: O Noir Paraíba no Instagram e também no YouTube fará, Lúcio Lima, a maior cobertura das eleições de 2026. Apuração voto a voto ao vivo pelo Instagram. Mas você chega lá... Clica no Instagram, no A Paraíba, você vai estar nos vendo ao vivo, tá, gente? Todo mundo nos seus pontos aqui, vai ter vários jornalistas em cada ponto da Paraíba, nos mandando aí os boletins das urnas ao vivo. Meu amigo, vai ser uma cobertura nota 10, viu?
1: Pois é, ao vivo, cobertura das eleições 2026, em vários municípios estaremos com os nossos representantes em cadeia aqui na rede Noir Paraíba também. De ponta a ponta, o Estado vai se ligar com a gente. Aquela pesquisa boca de urna também vamos fazer.
0: Vai.
1: A pesquisa boca de urna, né? Já no finalzinho da pesquisa, aquela pesquisa que a gente faz sempre, todos os anos. E a corrida eleitoral. Pois é, olha, próximo programa teremos aqui a presença sempre muito amiga e já no clima do São João, do Caboclinho. O Caboclinho vai estar conosco no próximo programa, batendo um papo com a gente, conversando o... Caboclinho Cícero Lucena.
0: É o pré-candidato a governo da Paraíba, Cícero Lucena.
1: É, o Cícero Lucena vai estar com a gente, né? E aí a gente vai bater um papo também com o Lucas Ribeiro, encerrando, portanto, a nossa série de entrevistas com os candidatos a governo da
0: Terá
1: Paraíba.
0: Terá debate também, né? Vai ter debate na Paraíba,
1: vamos,
0: né?
1: Vamos fazer o debate direto do Garni Hotel.
0: Quem vai estar mediando é Moribe, né?
1: É o Moribe Macedo do Grande Salão. Vamos fazer esse debate do Grande Salão do Garni Hotel. Presença do chefe Ricardo, grandes nomes aqui também da nossa música popular brasileira estarão presentes neste evento. Ari Júnior, sabe o que é que tá chegando aí, rapaz?
0: Diga, meu amigo.
1: Olha ela aí. É sério, diretor? Já não. Agora, o diretor quando vem com essa... a música de encerramento. Tá chegando o final do programa. Agradecer a toda a audiência. Você de São Bento, você de Itaperuá, você, meu amigo lá de Sossego, você de Campina, você de Santa Rita e João Pessoa e toda a região do litoral. Muito obrigado pela sua audiência. Próximo sábado a gente volta já no clima do São João, Ari. Até sábado.
0: Até sábado, meu povo paraibano, programa No Ar Paraíba. Nós voltamos sábado e sim, em definitivamente, em ritmo de shot, em ritmo de São João, meu amigo.
1: É, ritmo de festa. Forte abraço. Até sábado, gente.

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1: Pois é, 77, bom dia para todo mundo que já está aqui na 100.5 FM Líder, a rádio mais popular da Paraíba. Mais um final de semana, hoje o último final de semana do Engenho do Forró, não é isso, Nivaldo?
0: Isso. E eu estarei lá, viu? A partir das 18 horas, estacionamento grátis ali. Você vai num ambiente familiar curtir o verdadeiro forró pé de serra.
1: Pois é, ambiente familiar, um ambiente convidativo, um ambiente onde a violência fica do lado de fora, né? Se você quiser curtir a verdadeira raiz nordestina, ali o pé de serra, comida junina, se despedir desse período junino e julino, hoje, sábado de Santana, é a oportunidade, então. Todo mundo convidado para o Engenho do Forró, que fica exatamente onde, Nivaldo?
0: Na estrada, você saindo de João Pessoa, fica na estrada, ali indo para Natal, depois da antiga Manzoá, ali onde tem aquela ponte que recentemente quebrou, né? Tem as duas pontes dos dois lados, de um lado quebrou e do outro ainda está passando, sentido Natal, depois da antiga Manzoá.
1: É isso, hoje a gente está com um programa
0: especial,
1: especialíssimo, é um programa que eu acho que é significativo, é um programa que encerra muito bem esse período junino e julino de Santana. Eu acho que é um nome que representa muito a cultura nordestina, eu acho que é um nome que sabe do valor que tem o nordestino e a importância que tem manter a memória da importância do nordestino, né? Do valorizar o nordestino raiz.
0: Caba da peste, é aquele cara que a gente chama, aquele cara. Caba da peste é aquele cara que a gente é nordestino, é sincero, tem respeito, tem credibilidade e tem o meu maior carinho aqui e trabalhou com você.
1: Pois é, a gente se esbarrou aí na Rádio Correio ainda, por muitos anos. Eu apresentava o Roberto Carlos em Detalhes, que na época era campeão de audiência. E depois vinha antes, o Orlando Camboim, que também era campeão de audiência na época, já passava a bola para mim e a gente se encontrava nos corredores da Rádio Correio fazendo o que a gente mais gostava, né? Divulgando a boa música, divulgando o bom legado de grandes artistas. E o Orlando Camboim, eu hoje percebo, confirmo mais do que antes, que é um cara que é um dos maiores divulgadores da cultura do legado de Luiz Gonzaga no Brasil. Talvez o maior do Nordeste e, sem dúvida, um dos maiores do Brasil. Graças a Orlando Camboim, a memória de Luiz Gonzaga permanece. E permanece viva, permanece diária, permanece latente. Todo mundo sabe da importância de Luiz Gonzaga e Orlando Camboim é um cara responsável por essa manutenção dessa lembrança. Que bom estar aqui com você de novo, viu, Camboim?
2: Ah, bom dia, meu querido, ou de casa, como eu costumo dizer, Nivaldo Barbosa, minha querida Adriana Costa, prazer estar de frente e também de frente para o espectador que nos acompanha pelas redes sociais. Quer dizer que a honra é nossa, né? Quero cumprimentar, dizer que estou de volta, como eu costumo dizer, todos nós de volta na 100.5 a 27 do mês. Isso. Nossa música de jazz, Gonzagão, Marinês, o momento assim traduz. Eu agradeço a Jesus e a cada um de vocês que está nos prestigiando agora. Pois é, uma alegria, passei um ano mesmo aqui nessa rádio maravilhosa, nessa casa muito bacana, muito acolhedora, que a gente sente um clima bacana, de paz, de casa. Eu sempre me senti muito bem aqui. Até porque eu tenho muito carinho pela família Maroja, Leia-se, a grande matriarca, dona Estefânia, Raquel, que é uma figura do meu coração, o seu Severino lá atrás, que foi uma grande liderança aqui em Santa Rita, né, tal, e o legado está aí. Enfim, todos os santarritenses, todos os paraibanos, todos os nordestinos e brasileiros como todo, quero cumprimentar os caboclos aqui que estão no...
0: Léo Fogueira.
2: Aqui no tabuleiro de áudio. É Léo?
0: É o Léo.
2: Léo. E seu menino, seu rapaz, que é sua, que é Danilo, caboclo Danilo. Wagner Cardoso também está nos acompanhando aqui, que dá um suporte no nosso Instagram. E Adriana Costa dizia que a gente se encontrava nos corredores. Não, era no estúdio mesmo, de frente, lá na 98, onde eu fiquei lá. Fiquei lá 16 anos por aí. Eu fiquei 16, você ficou uns 5 anos por aí?
1: Fiquei uns
2: 10 também. Ficou uns 10 também. Aí eu estou querendo ofuscar, tirar 5 anos. Ficou uns 10 anos. Então a gente se encontrava lá, eu entregava ela, na realidade. Eu fazia Luiz Gonzaga, Eterno Cantador. E algumas vezes ela até operava para mim, né? Aliás, você operava para mim. Você chegava antes operando, não era?
1: Exatamente.
2: Eu não sei operar, então ela operava e depois ela continuava, dava continuidade fazendo Roberto Carlos em detalhes, com dados. Ela fazia um Roberto Carlos diferente, porque tem gente que faz Roberto Carlos, nós vamos ouvir Roberto Carlos, e não diz nada. Então ela fazia assim, mais ou menos como eu costumo fazer, Luiz Gonzaga, dizendo o ano da música, autores, aquela coisa toda.
1: As curiosidades,
2: que isso é bacana. Então foi um programa que realmente marcou a época na radiofonia paraibana. O Roberto Carlos em detalhes, porque ela fazia dessa maneira, né? Quer dizer, trazendo fatos, a agenda do Roberto Carlos, fatos, por onde ele passou, onde ele fechou, então é o diferencial. Mas aí é uma alegria estar aqui, né, neste 27 de julho, mês de Santana, né? 27 de julho de 2026, né? 2026, na presença de vocês. Aqui.
0: E ele é pernambucano, né? A gente, hoje é um programa especial, né? Como a Adriana falou. Sábado Santana, até encerrando o festejo junino. Então, assim, nada melhor do que você que traz essa raiz. É sincero, é honesto, é competente. Não é porque eu estou na sua frente, não. A gente estava até com essa... A gente tem que deixar de ter muita hipocrisia. E a gente sabe que no país tem muitos hipócritas. E a gente só vai para um lugar, onde Deus quiser. Então, quem é Orlando Camboim?
2: Antes, eu quero agradecer também o nosso querido Osmar Queiroz, nosso garotinho, que é uma figura importante aqui na 100.5, um menino, meu amigo, um cara honestíssimo, e essa rádio também deve muito a ela. Então, a ele, no caso, a ela, a pessoa, o grande Osmar Queiroz. Pois é, o caboclo Orlando Camboim, eu nasci em dia 17 de fevereiro de 1968, no sítio Gaspar de Tabira, na divisa Pernambuco-Paraíba, né? Minha cidade é pernambucana, faz limites com dois municípios paraibanos, Água Branca e Imaculada.
0: Certo.
2: Que essas duas cidades compreendem a região da micro-região da Serra do Teixeira. Então, o lado paraibano compreende a Serra do Teixeira, que vai de Teixeira até Manaíra, depois para São Isabel, e o lado pernambucano chama o Vale do Pajéu, a região.
0: Sim.
2: Do poeta Zé Dantas, parceiro Luiz Gonzaga, enfim, por aí. Eu fiquei lá até os 17 anos, ouvindo tudo quanto é rádio, ouvindo as rádios de João Pessoa, as rádios do Recife, Caruaru, Cajazeiras, inclusive a rádio Pajéu da Fagazé e Gazeira, que foi a primeira rádio lá do sertão. Então fui criado ouvindo rádio, pastorando gado, e com motor rádio no ouvido, e o gado já tinha tanta atenção a mim, que quando eu dava um grito, já de longe, o gado nem invadia a terra do vizinho. O gado fica de longe, o cara já parece doido. Eu acho que o gado dizia assim, rapaz, esse caboclo é doido mesmo. Acaba com uma voz dessa gritando e mais com um rádio bem grandão no ouvido, aí o gado já tem atenção, o gado. Porque o gado é inteligente e é puro. Você falando de pureza, eu não troco os animais nem em 99% dos humanos. Que é doido trocar, como cometer um erro desse, né? Tem um advogado nosso, doutor Zé Cardoso, de saudosa memória, está nos ouvindo através da Rádio Celestial, e ele fazia na AM, programa Nelson Gonçalves, doido Nelson Gonçalves, ele dizia uma coisa, assim, uma coisa, pode parecer louca, mas tem um fundo de verdade também. Ele diz, Camboim, ninguém presta, inclusive eu, quer dizer, não é bem assim, mas é quase assim.
0: Isso.
2: O ser humano é ser humano. Então, a coisa mais saudável mesmo é lidar com os animais, sentindo o cheiro de mato, os animais ali, a pureza, aquela coisa toda, é bom demais, homem. Então eu fui um caboclo criado no mato, e quando eu vim para a casa do estudante, fiquei lá, tal, ali, vim cumprir meu, tal, e...
0: Você veio estudar aqui?
2: Vim estudar aqui.
0: João Pessoa?
2: Vim morar na casa do estudante, na Rua da Areia, vim conhecer João Pessoa no final do ano de 84, né, com 16 anos ali, vim conhecer a capital, com um tio meu que faleceu recentemente, era político lá no interior, presidente da Câmara dos Vereadores Imaculada. A época, então, a casa tinha sido reinaugurada, a casa estudante, que passou. Sim. Lá passou muita gente. Sim. Chico César, Wilson Braga, isso, muita gente isso. passou pela Casa de Estudantes da Paraíba, né? Na Rua da Areia. E eu tive a sorte de vir morar lá em 85, que ela tinha sido recém-inaugurada, né? Reinaugurada, no caso, por Wilson Braga, que foi morador lá. Então ele fez uma casa organizada, derrubou e construiu 48 apartamentos. Então cada apartamento residia dois estudantes. Então eu vim morar com o primeiro, um caboclo muito estudioso. Aí até recebeu o apelido. O apelido dele na época lá de pesquisa, porque ele ficava só estudando, pesquisando, e eu de percurso, que eu sempre fui agoniado, então eu ficava andando. Ia visitar as caboclas ali, cheio de menina bonita também, olhar pessoal, ia tomar as cachaças, ia para a lagoa, tal. Aí de noite, final na sexta-feira, foi inaugurada o Canecão, o Seresta Boa, dançava com aquelas caboclas, e ele estudando. Então ele era pesquisa, eu percurso, eu não parava, não. Aquela coisa toda. Eu acho que a minha primeira namorada era na Torre, a cabocla que morava lá. Então, eu não parava, não. Entendeu como é que é? Então, com isso significa dizer que eu estudava pouco. Porque quem não para, né? Como danado aqui, vai absorver as coisas. Então, eu costumo dizer, o estudo que eu tive, assim, praticamente, assim, mais de ouvido. Se bem que eu quase concluí o curso de geografia na Unip, tal, aquela coisa toda, fiz técnico de rádio e TV, essa coisa toda, mas eu sempre fui um caboclo de ouvir. Então eu sou um caboclo de me debruçar em cima de um livro, assim, tal. Até Luiz Gonzaga, eu até pesquisei algumas coisas, mas tem um bocado de coisa errada também, que eu jogo, pode pegar esse livro, vai jogar esse livro, jogar no mato, porque tem muito nego colocando mentira também no livro, nas coisas. Entendi. Às vezes pegando por maldade, por falta de informação concreta, e outros às vezes inventando. Tem que acabar mentindo só a gota por aí, rapaz. Eu achei isso terrível, sabe? Para aparecer, não sei o quê, dormir com Luiz Gonzaga, há uma semana. Mentira. Mentira. Eu, por exemplo, você diz, rapaz, você gosta tanto de Luiz Gonzaga, sabe assim, tanto de Luiz Gonzaga, você o conheceu? Não. Infelizmente, andei tirando fino, beirando, sentindo o cheiro dele, mas não, houve um desencontro, coisa da natureza. Em 1978, eu tinha 10 anos. Então ele recebeu o título de cidadão tabirense da minha cidade. Só que estava chovendo bastante, eu morava no sítio, na fazenda, a uns 12 quilômetros da cidade, e meu pai, devido à chuva e tal, então a gente não teve como ver o show dele. Ele tinha recebido o título de cidadão tabirense e veio um show na Praça Pública, em frente à Igreja Matriz. Houve esse desencontro. Vim morar aqui em João Pessoa em 86 já. Vim em 85, 86 ele veio fazer um show na praça, em frente ao Pio Décimo, ali na Praça da Bandeira, não é isso? Da Bandeira? Na Independência. Na Independência. Então ali ele veio fazer um show, que era uma iniciativa do governo, esse show, um negócio.
0: Acho que era a Festa das Nações.
2: Das Nações, dos municípios, uma coisa assim, isso, né? Eram as coisas assim.
0: Que era tinha feito pela filada Lúcia Braga.
2: Era coisa assim. Isso, né? É. Então ele era uma das atrações, então Luiz Gonzaga, show grana. Então ele veio fazer esse show lá. Só que aí eu tive um problema sério de rubéola, aí para não contaminar os outros colegas, perdi o show, então voltei pro sertão. Aí, quer dizer, eu desencontro, então perdi novamente, né?
1: 4 anos à frente ele falece.
2: É, exatamente, aí, dia 2 de agosto de 89. Mas aí, eu modesto a parte, eu passei a conhecer tanto através dele mesmo, falando, as entrevistas, os depoimentos dele, pessoas da família, eu gosto da amizade de Joaquim Gonzaga, que é sobrinho dele, andou muito com ele. Dois filhos de Chiquinha Gonzaga, que faleceram, eram meus amigos, o Januário Neto e Sérgio, o pessoal veio morar aqui, o pessoal era amigo íntimo, assim, da gente almoçar, tá junto ali muito. A irmã Chiquinha, teve o prazer de trazê-la várias vezes para fazer o tributo a Luiz Gonzaga aqui. Então eu convivi e parceiros como João Silva, que foi o caboclo que mais produziu músicas para Luiz Gonzaga. Até porque foi que viveu mais, tem isso também assim, né, tal. Enfim, produziu quase 90 e tantas músicas, pouco mais produziu, então eu conversei. O João Silva torcendo para cá e tal. Então, isso você, né? E a coisa melhor é você ouvir depoimentos do próprio artista e absorver. Então, aquele fã. E aí, então, eu, uma desta parte, eu acredito que eu conheço tanto Luiz Gonzaga. Se eu tivesse conhecido de perto, talvez não tivesse sido irrelevante em termos de conhecimento. Porque quando você é fã, então, isso. Outro dia me perguntaram, rapaz, por que você sabe tanto de Luiz Gonzaga? Eu digo, porque eu sou fã. Quem sabe da vida do artista é o fã. É o familiar já tem ali com uma pessoa, vira comum em casa, então nem se interessa muito. O empresário só cuida da questão profissional, os outros são os outros, então o fã é que sabe detalhes. Então, se Luiz Gonzaga voltasse aqui agora, eu diria tanta coisa a respeito dele que ele mesmo não ia lembrar. Sabe? Eu ia despejar um rosário de informação sobre ele, que ele dizia, Virgem Maria. E é tudo assim, porque quando você se interessa por determinada causa, né? Então, por amor à causa, você aprende mesmo e tal, essa coisa.
1: Ô Cambuí, mas eu tenho aquela dúvida. Qual foi o primeiro contato mesmo? Quando é que você lembra? Não, Luiz Gonzaga entrou na minha vida em tal hora, tal tempo. Você lembra disso? O que foi que te marcou? O que foi que te chamou a atenção?
2: É aquela coisa, você sabe que o rádio é muito importante, né? Por isso que estamos aqui agora, o rádio. É a magia do rádio. E como eu fui uma pessoa que meu pai muito rigoroso, meu pai é paraibano, né? Minha mãe é pernambucana. Assim, então eu fui na roça. Como ele tinha uma certa condição, era um pequeno boiadeiro, então eu não fui trabalhar na roça no duro, mas fui viver na roça e pastorando gado, essa coisa toda. Então, ele disse, você vai pastorar gado, agora sozinho, no lugar deserto. Ele me deu um rádio, aí ele me deu um rádio. Então, com rádio, desde cedo eu vim ele no rádio e realmente o Luiz Gonzaga sempre tocou muito, e era de manhãzinha, à tarde e tal, essa coisa toda, então no rádio. E eu andando com meu pai num burro que ele tinha, um burro grande, um burro alazão, e ele de uma propriedade, porque ele era muito requisitado da região para comprar gado. Então o cara dizia, pô, tem uma vaca para vender, uma junta de bois, ou 10 rezes, 8 rezes, vou chamar fulano, que ele compra e paga. Quer dizer, o cara tem essa fama boa, então é por isso que é bom andar na linha, né? Aí eu ia com ele na garupa, muito pequeno, e ele... Rapaz, canta uma música do Luiz Gonzaga, ele cantava uma, eu digo, canta mais outra, e lembrando que ele sempre gostou também, então eu fui tendo essa aptidão, né, esse interesse. E, né, então o rádio isso aí. Agora o primeiro LP dele, assim, que eu vi, tal, foi eu e meu pai, de 1979. Eu tinha 11 anos, estou falando em termos de LP, porque eu morava no centro, não tinha acesso. Então o LP ali, com 11 anos, em termos de pegar aquele LP bonito, né, aquele LP... Seu Januário havia falecido em 1978, então na contracapa tem até a foto de Seu Januário e Luiz Gonzaga. Quando estourou, 79, Vida de Viajante, minha vida, né? Eu considero talvez, depois de Asa Branca, o segundo maior sucesso de Luiz Gonzaga. E lindíssimo, porque ali foi uma releitura, ele com Gonzaguinha. Porque, coincidentemente, ele tinha gravado essa música em 1953 e não fez sucesso. Olha que coisa curiosa. Aí depois eu fiquei buscando, assim... uma resposta, porque quando você é fã de um cara e você procura de um caboclo, um artista, às vezes você fica perguntando a você mesmo e a Deus e tal, e rapaz, e aí? Por que será que não tem, Vida de Viajante, uma música linda dessa, e Luiz Gonzaga com a voz de cantador que o é, por que essa música não fez sucesso? Aí eu comecei a ter uma resposta para mim mesmo. Na década de 50, ali, de 46 até 58, por ali, 10 anos mais de uma década, o Baião tomou conta do Brasil e do mundo. Mas aí, vamos dar crédito aos doutores do Baião. O cearense Humberto Teixeira, que é ator de Asa Branca, e o outro doutor do Baião, que era médico, Zé Dantas, que era da minha região. Né? Então, quando se chegava na época com LP e tal, para tocar 78 rotação, copar, qualquer coisa, né? Por 78 rotações, então quem é? Quando acaba dizendo assim, nome é nome, credibilidade. Essa música é do Luiz Gonzaga com o Humberto Teixeira, com o Zé Dantas, acaba recebendo que era sucesso. Então, digamos aí, então eu imagino quando chegou em 53, 78 rotação, que é aquele desse terceiro, pum, cai, quebra, adeus. Tá lá, Vida de Viajante, Luiz Gonzaga e Recordovil. Como é que esse Recordovil? Isso é uma dedução minha. Então, talvez ela tenha passado desapercebida. Uhum. Agora, por que ela não fez sucesso? Que meu pai é um ouvidor de música e está lá com 83 anos mais novo que eu. E ele disse que nunca ouviu essa música no rádio antes de Gonzaguinha e Gonzagão. Uhum. Então, quer dizer, foi uma música que passou, lindíssima, que passou na época desapercebida. Então, por quê? Porque ali em 53 estava o quê? Estava Voz da Seca, né? Algodão, Luiz Gonzaga, ali antes, Asa Branca, a volta da Asa Branca, que é lindíssima, a música de São João, A Fogueira Tá Queimando, 52, com Zé Dantas, né? Olha pro Céu, que aí no caso é Luiz Gonzaga e Zé Fernando, Olha pro Céu, meu amor, uma música que estourou. Então, passou desapercebida, de 53, A Vida de Viajante. Poxa, uma música linda dessa, mas aí, como tudo tem seu tempo, ela estourou, explodiu em 1979. Luiz Gonzaga e Gonzaguinha, que esse LP foi assim, em termos de LP foi o que eu... Mas aí tudo dele eu gosto, a voz dele eu acho bacana.
0: Na Paraíba 726, estamos conversando com Orlando Cambuim, o mestre radiofônico da Paraíba, forró e a música nordestina. Mas aí, viu, Adriana, você veio estudar, qual curso terminou, concluiu e depois, como chegou em rádio?
2: Rapaz, eu cheguei no rádio já meu tarde. Eu sempre participei, assim, de rádio, batendo papo, essa coisa toda, tal. Mas aquela questão da fé, eu não sei aqui, independente da religião, mas eu sou um caboclo que eu tenho muita fé, até a questão cultural, eu sempre fui muito católico ali e tal, de, até de caminhar rezando o texto com a mão nos dedos, aquela coisa, e rezando também só na cabeça também, de silêncio, mentalizando essa coisa toda. Às 18 horas, vocês lembram muito bem, a Rádio Sertanejo com Luiz Gonzaga era um eco só, parecia até a Voz do Brasil, né? A Voz do Brasil, antigamente ela entrava às 19 horas, agora não, que tem umas rádios que entra depois. Se eu fosse um ministro das telecomunicações, eu dizia, vai entrar ao mesmo horário, escuta quem ouvi. Questão, porque já era padrão. O pessoal fica mudando. Eu não concordo, assim, é questão minha. Como eu gosto tanto de rádio, então às 19 horas. Escuta quem quiser. Tá no horário. Então às 18 horas entrava, bum, era um exo, armaria com sertaneja. Então eu me ajoelhava, mentalizava direto no céu e tal. Eu digo, rapaz, se Deus quiser um dia eu vou fazer um programa voltado para Luiz Gonzaga. Demorou, mas chegou e eu só na Correio fiquei ali 16 anos.
1: Começou
2: na Correio? Eu comecei na Correio, foi através de Gutenberg Cardoso, porque eu passei no Correio Debate, passei ainda numa entrevista, falando sobre um tributo a Luiz Gonzaga, disse, mas rapaz, você sabe muito sobre Luiz Gonzaga e tal, você quer fazer um programa aqui? Eu digo, rapaz, eu acho bom, queria. A essa altura eu ia entrar na Cruz das Armas comunitária, fazer as coisas de Deus. Isso. Abraçar meu amigo Jonildo. Então eu já estava marcado com o Jonildo para almoçar com ele. Tu começasse por lá, não foi, Jonildo?
1: Inaugurasse
2: lá. Pronto, então Jonildo, homem, é um prazer, rapaz. Vamos almoçar para você fazer um programa lá do Luiz Gonzaga? Aí nesse mesmo período, do nada, aí a Correio na época, mais forte, sempre foi forte, mas estava mais forte ainda com várias emissoras conectadas e tal. Aí eu dei essa entrevista, essa conversa sobre Luiz Gonzaga. Disse, mas rapaz, vamos fazer aqui no domingo, vai ser um programa gravado, você vai fazer com a Leide Vilaça, ela vai ancorar e você vai contextualizar, você vai falar datas, aquela coisa toda, bacana. Aí eu fiz só um programa gravado com a Adelaide. Gosto muito dela, mas ela é muito chata, eu pior ainda, sabe? Ela é muito abusada, eu mais ainda. Aí deu uma gota serena, mas eu sou doido por ela, tu tá entendendo? Aí foi, Gutenberg disse, agora, eu gosto que Gutenberg, ele é doido. É um dos caras mais de rádio no mundo, Gutenberg Cardoso, é o pai de um cara de gente. Aí foi, Gutenberg disse, o que achou do programa? Eu digo, nada, não valeu nada. Aí disse, por quê? Eu digo, não, porque eu não me dei bem com a Adelaide, não. E ela é gente boa de mágoa, eu não me dei bem, não. Ela é muito abusada, eu também. Eu ignorante demais, chato demais, ela também. Eu digo dois enjoados. Ele disse, o que é que você quer fazer? Eu digo, rapaz, eu queria fazer ao vivo. Ele disse, então faça. Aí peguei, fui leal, aí ela, muito bacana, aí ela pediu. Você me abastece de música? Eu digo, maior prazer. Então eu fiquei fazendo de 5 às 6 e ela de 6 às 7, gravado. Certo. Então eu fiquei cedendo esse material. Nós estreamos no dia 4 de fevereiro de 2007, um domingo. Aí quando foi no domingo seguinte, eu já fiz ao vivo. Só que aí ela lascou-se, porque em vez de ela ter ficado de 5 às 6 gravado, aí eu vinha com toda a energia doido falando Luiz Gonzaga.
0: Aí ficava direto.
2: Não, exatamente. Então aí ela fazia o dela com aquela voz linda dela, com a competência dela. Muito bacana, mas um programa técnico demais. Isso. Né?
1: Engessado.
2: Né? Um programa muito, vamos dizer, muito arrumadinho.
0: Eu gosto.
2: O meu é improviso ao vivo. É. Aí o pessoal começou a ligar para Gutenberg, acabou, a gente quer aquele caboclo lá, que é doido, é autêntico, e sabe tanto Luiz Gonzaga que se engasga o homem.
0: É verdade.
2: É tanta informação. Aí quando isso foi em fevereiro. Ela ainda foi até agosto. Ela disse, Cambuí, me ligou para mim, disse, Cambuí, vou te dar uma notícia aqui. Ela disse, o que é? Ela disse, olha, toma de conta lá das 2 horas, que eu, na época o prefeito parece que era Ricardo Coutinho, então ela foi coordenar, que ela é muito competente, né? A assessoria de imprensa que tinha inaugurado lá a Estação Ciência. Sim. Então ela foi tomar de conta, minha amiga. Ela é muito competente e tal. Aí eu digo, mas rapaz, não me dê essa notícia, que eu tô é triste. Eu fui da vida. Digo, mas rapaz, quer dizer que eu falo? Não, pode tomar de conta lá. Tal. Aí pronto. Mas aí deu certo demais. Aí ficou. Aí depois a gente passou a fazer na semana, de 4 às 6 da manhã, Luiz Gonzaga e seus convidados. Pronto, fica. A gente chegou a ter, eu tenho um jornal impresso lá. Nós chegamos a ter 46,6% dos rádios ligados. Mas na época eram 15 emissoras, nós tínhamos a metade da audiência. Né? Aí depois eu saí de lá uns 4 meses. peguei uma briguinha lá com o Jorge Alberto, que eu amo o Jorge Alberto, me dá um cheiro pra ele lá, depois de um tempo. Aí disse as coisas lá com o Jorge, Jorge, você tá dispensado. Tá certo, Jorge, porque eu que errei, que fui ignorante lá dele. Mas depois ele me chamou, ele tem um coração bom, é gente boa, ele e eu. Todo mundo lá, quando eu tenho passado, todo mundo é gente boa. Aí eu voltei, mas voltei no sábado e domingo. Também eu estava cansado também na semana, eu fiz 6 anos na semana, de 4 às 6 eu entregava, né, um menino lá para fazer jornalismo. Aí eu fazia a semana toda, mais o domingo e mais no mês de junho, no São João da Correio, tal. Aí fiquei de 5 às 8, sabe, domingo. Então, bacana, marcou época. Então, minha gratidão por onde eu passei. Tive uma passagem rápida também na Rádio Tabajara, pouca gente sabe. Mesmo no domingo, mas Jorge sempre foi muito bacana, muito compreensível comigo, eu fazia de 5 às 6. Sempre teve aquele jornal da Tabajara, né? Era isso, ali. Isso. Então, o Zé Fernandes, quero mandar um abraço para ele. O Zé Fernandes foi meu operador. Eu fiquei 6 meses com o Som Caboclo. Isso que eu estou fazendo na Rádio Pop agora, que eu estou na Pop de 4 às 6 da manhã, sábados e domingos. Fiz hoje Som Caboclo, e amanhã Luiz Gonzaga Eterno Cantador. Fiz com o Zé Fernandes 6 meses, mesmo no domingo. Então, o Jorge foi muito compreensivo, não impediu que eu fizesse. Aí eu fiquei 6 meses ali e tal. E aí continuei na correr por esse tempo todo. Então, estamos por aqui. Já fizemos vários podcast por aí. Eu também eu dou umas palestras sobre Luiz Gonzaga, por exemplo, em lojas maçônicas, a gente frequenta várias.
1: Quando você vai fazer palestra, qual é o teu principal mote sobre Luiz?
2: Você sabe, meu juízo é pouco, ou nada, né?
1: Nada, nem a gente
2: nota. Nem pouco, é. Então é o seguinte, eu não levo script nenhum, eu levo slide, essa coisa, eu não sei o que é isso, não. Então eu me concentro, eu tenho que estar bem emocionalmente, né? Porque se eu não tiver aí, tem esse lado também. Aí não sai pra canto nenhum. Aí eu fico andando, inquieto, que eu sou mesmo, tal, e fico puxando, tal, falando várias coisas, dentro, sabe, várias informações, tal. Aí quando o clima tá bom mesmo, aí é que sai informação, tal, aí eu gosto que as pessoas me abordam, aí a gente vai lembrando de coisas, às vezes em cima, uma pergunta que você fizer, de repente, é como um fio desfiando, então sai duas, três em cima, aí eu acho bom. Entendeu? Aí, pronto. Recentemente eu tive na Padre Azevedo, quero até mandar os irmãos para os nossos irmãos maçons, que eu sou faço parte também da ordem maçônica. Aí a gente sai por aí, fora, entendeu? É por aí. Então eu não tenho script, não. É o roteiro, não. Eu levo na cabeça mesmo, na tora. Fazer como. Se prestar, prestou. Se não prestou, deixa eu contar mesmo, não tem mais o que fazer, não. Quer dizer que aqui agora é ao vivo. O que sair, está saído.
0: O que sair, está saído.
2: O que disser, está dito.
0: Está dito. É 7h33 da Paraíba. Estava conversando com o Orlando, com o mestre. Né?
1: É verdade.
0: Muito bom ouvir palavras sinceras, palavras que realmente. Nossas, né? Palavra nordestina.
2: Mestre da mais verdadeira, eu sou com sua gota. Sincero. Positivo.
1: É verdade. E eu acho que Orlando Camboim vai fazer muito mais sucesso ainda, sabe? Sua carreira. Não tá, nem na metade. Até porque...
2: Até porque eu sou jovem ainda, é?
1: Também.
2: 58 anos, sei lá.
1: Em 2031, o IBGE já disse, nós vamos ser um país de pessoas maduras. Ou seja, a memória vai estar muito mais ativa, né? A gente vai sentir saudade. Verdade. De ouvir muita coisa. E Luiz Gonzaga tá na memória do nordestino. Quando você ouve falar sobre Luiz Gonzaga, você não ouve só sobre o rei do Baião, você ouve sobre a família que estava na época junto com a gente, o pai e a mãe que não tá mais, né? As lembranças das nossas infâncias. Então, a sua carreira como divulgador de Luiz Gonzaga tá só no começo, sabe? Ainda tem muito mais para frente, muito mais mesmo. Agora, eu queria saber o seguinte, por que que você acha que Luiz Gonzaga teve esse poder de moldar a cultura nordestina?
2: Mas Luiz Gonzaga é o seguinte...
1: Luiz Gonzaga teve esse poder de moldar a cultura nordestina.
2: Mas Luiz Gonzaga é o seguinte... Ele foi um

0: Doutor Safon, humildezinho. Dona Santana também, muito católico, muito religioso. O padre era Zé Fernandes, nome do padre. Aí, isso é o seguinte, nasceu quando? Nasceu no dia 13 de dezembro. Não, 13 é dia Santa Luzia. Padroeira da Luz, tal, 13 de dezembro. Gonzaga, já chegou aí. Disse de Gonzaga, porque é uma homenagem a São Luís Gonzaga. Então, Santo Gonzaga. E do nascimento, por quê? O meio de nascimento de Jesus. Então, Luís Gonzaga do nascimento. Aí o nome do menino. Então,
1: na matemática,
0: então, totalmente diferente, a partir daí. Então, ele por si só já era um menino muito ativo. Ele foi criado nas terras da família Alencar, porque é uma família poderosíssima, que é de José de Alencar, enfim, família Alencar, né? E lá no Exu as famílias predominavam. Alencar, Saraiva, Sampaio chegando por ali, aquela coisa toda. Então ele era muito ligado ao Manuel Aires de Alencar. Só que o que ele fazia? O velho chamava ele, o fazendeiro, Coronel Zé Aires. Que na época era o coronel, né? Os de posse que mandavam, né? Então, para acompanhar ele nas andanças, ele ia no cavalo. E no cavalo tomava conta na hora de ser lá do cavalo do coronel. Então, um menino muito educado. Ganhou a confiança do pai, do seu Miguel, do seu Manuel Alencar, Manuel Aires de Alencar, que levava para almoçar na casa dele as meninas, filhas do coronel, estavam de pegar no talher direitinho, chovendo o menino, muito jeitosinho, tal. Aí ele se engraçou, ele tocava lá na redondeza lá com o pai. O pai era o sanfoneiro da região, consertador de sanfona, e era o artista da região.
1: Januário.
0: Seu Januário. E ele conhecido como Luiz de Januário. Tá falando. Luiz de Januário vai ajudar a menina pequena, aquela coisa. Dona Santana não queria, porque ela não via futuro. A época era preconceito, agora não se ganhava dinheiro. O velho era tão bom a cultura da época. Tinha caboclo lá, que ia consertar sanfona lá, um folha de oito baixos. Além de não pagar chafiado, aí ficava dois, três dias hospedado lá. Aí. Comendo a pouca comida que tinha lá. Mas o velho fazia. Aí Dona Santana não via nisso, ela ser artista. Eu quero, não. Meu marido já desse jeito sofrendo, mas de meu menino, não quero isso para meu menino, não. Nessas alturas, Luiz Gonzaga se apaixonou por uma caboclinha lá, por nome Nazinha da família Saraiva, oponente lá do outro. Aí quando o rei tomou conhecimento, que era um neguinho desse fiota, sanfoneirinho meia tigela na mão de minha filha, para evitar uma coisa maior, mandou a menina. Um parente lá no Recife, irmão, tirar, né? Para evitar.
2: Isso.
0: Aí Luiz ficou na ruedeira da gota, tomou as cachaças e foi no matador. Matador não mata o gado, né? Matadouro, né? Desculpa, matador. Na matança. É, né? Matança. Aí o seu Miguel Aires. Seu Miguel. Eu tô esquecendo o nome do pai dela. É verdade que o senhor anda dizendo aí, me descompondo. Que eu sou neguinho sem futuro, neguinho meia tigela. Que nada, Luiz. É boato do povo. Ele tomou as cachaças e disse, não sei o que é que tem o caba fraco.
2: Cria coragem.
0: Ele disse, eu não sei o que é que caba covarde, que quando quer fazer uma feita, umas e outras. Aí ele disse, achou que o velho tinha fraquejado, e foi contar pabulagem diante dos colegas. Mas deixa que o velho foi tomar satisfação na feirinha de cordas, aquelas cordas de caruá. Que a pobrezinha fazia, para fazer aquelas cordinhas para ir vender na feira, para arrumar um dinheirinho ali para o torcido de porco, aquela coisa toda. E quando vai, foi para tira Luiz daqui, senão vai acontecer uma coisa. Aí ela enrolou as coisas, chama o Luiz, vamos embora. E o sol quente, meu dia, vamos Luiz, tal. Ele achou uma coisa diferente, chegou em casa, que ele não queria matar o homem, pisa nele, o velho que tinha dado, deu um safanão para ele lá. Aí ele ficou triste com isso, não queria ser desmoralizado, né? Aí chamou Zé de Alvira. Zé de Alvira deu uma carona aí a cavalo, a garupa do cavalo, para deixar do crato. Aí lá pegou, 1930, pegou o trem direto para Fortaleza. Chegou lá, se inscreveu no 23º Batalhão de Caçadores lá. Na época estavam precisando de gente de revolução. Ele tinha 17, esse logo tinha 21. Naquela época, vamos entrar, né? Bora, precisando de homem mesmo, ele entrou. E a partir daí o homem se tornou porque ele disse que a faculdade de pobre era o exército, é verdade. Imagina o exército em 1930, a rigidez, meu amigo. O cara já tem, vamos dizer, todos os encaminhamentos de ser homem. Ser uma pessoa correta, ali, respeitador, aquela coisa toda. Já tinha o coronel Aires.
2: Ele ganhava, era um trocado.
0: Não, ganhava, ele ajudava o pai. Você foi sair. Sabe o que o Luiz Braga fez depois? Então ele ficou.

0: quase 10 anos no exército, 1939, ele deu baixa em Ouro Fino, Minas Gerais, desembarcou no Rio com a sanfoninha, para ganhar a vida e tocar as coisas lá. Sabe o que foi que ele fez anos depois? Encontrou ali, nos anos 80, com aquela guerra da família Alencar e Saraiva, que morreu muita gente, lá, esse, por causa do poder, poder é poder, né? Então muita gente se degladiando e morreu muita gente. Sabe o que ele fez, Luiz Gonzaga, com prestígio? Acabou essa guerra. Então um homem devotado de Deus, um homem divino, viu? Qual é o artista que acabou a guerra no mundo? Mas são poucos, que acabou a guerra. Então aqui no Brasil ninguém tem conhecimento de um outro artista, a não ser Luiz Gonzaga. Então ele pegou lá em Belo Horizonte, o então presidente em exercício, Aureliano Chaves, lá. Aí ele abriu a sanfona e disse: "Ai, boiadeiro, que a noite já vem. Aureliano Chaves, eu te dou meus parabéns." Aí é que eu fui um pouquinho, Aureliano. Mas Aureliano, senhor presidente, que sabia se comportar um tempo. Ele nunca foi matriculado em escola nenhuma. Foi na da vida, inteligentíssimo. Então ele disse: "Olha, meu pé de serra é Chuta, é uma cidade linda, mas está essa família, essas famílias se acabando. Vê o que o senhor pode fazer." Semana seguinte ele mandou intervenção federal, pacificou, voltou para lá. Essas famílias hoje estão há muito tempo dentro uma da outra, casadas. Vamos acabar a guerra. Então é um homem iluminado, não é não?
1: Fantástico. Essa história não conhecia.
0: Conhecia não? Não. E essa eu não contei lá não. Vim contar depois. É tanta coisa que a gente sai fazendo.
1: Tanta coisa.
0: Não é? Acabou a guerra. Imagina aí. Agora, e sanfonas? Porque aí eu me especializei, porque a maçonaria, você sabe que uma entidade de homens livres, de bom costume, não é religião e tal. Então, sabe o que é que ele fazia, Luiz Gonzaga? Pelo Brasil afora. Por exemplo, aqui em Santa Rita, tem uma loja maçônica, tem. Chega lá, venerável. O que é que está precisando aqui? Dinheiro.
1: Ele
0: um show. Maçom. Era maçom. Ele ingressou no dia 3 de abril de 1971, no Rio de Janeiro, já com 59 anos. Mas ele já nasceu maçom, no Quitão, já fazia o bem. Caridade, essa coisa toda. Ele levou todos os irmãos para o Rio de Janeiro. Nenhum sobrinho dele nasceu em Iaxu, porque ele levou todos os irmãos, comprou um sítio lá com Santa Cruz, um bairro lá do Rio, que é conhecido como Sítio dos Gonzaga. Deu sítio para todo mundo lá e deu condição, homem.
1: Ainda tem gente lá, mora?
0: Tem uns parentes dele lá ainda, sobrinho dele lá. Joaquim nasceu lá, mas mora em Iaxu. Os outros moram lá. Então nenhum é. Por que não é? Porque ele fez isso. Tem artista nordestino, tem vários. Que foram para lá, nunca falou que era nem nordestino. Imagina levar um parente, um irmão. Ele levou o pai e a mãe. O pai não aguentou com saudade. Eu vou me acostumar aqui não. Voltou para Exu. A mãe ficou lá ainda, dando Santana. Entendeu? Então era assim. Aí ele chegava na casa de uma. Como é que tá por aqui? Aí via a coisa mesmo. Tá tudo bem, Gonzaga. Chama, que não chama Gonzaga entre ele lá, né? Aí tava a mão na capangazinha, aquela pasta. Ajudar. Certa feita, pinga. Pinga foi o maior produtor musical do Nordeste. Pinga era um caboclo de Propriá, Sergipe, morava no Recife. Então, os grandes shows dos artistas do Brasil inteiro, os grandes, leia-se, Roberto Carlos, Nelson Gonçalves, Luiz Gonzaga, na época, então quem vendia era esse caboclo, de muita credibilidade. Era o Pinga. É. Tem depoimento dele, tá até no nosso Instagram. Então, Pinga disse, viajando certa vez para o Ceará, aí ele viu um circo lá, a lona rasgada. Ele disse, para ali. O senhor fechou aqui, aí Luiz Gonzaga disse, não, para aí, Pinga, não queria saber o que, é que eu vou fazer. Deixa eu ir lá falar com o dono. Quem é o dono daqui? É fulano. Mas o senhor Luiz Gonzaga, rei de Baião, disse, de carne e osso. Se me diga uma coisa, ah, não, eu estou por aqui hoje, anuncie aí que eu vou fazer um show mais tarde aqui. Mas eu não tenho dinheiro. Não, estou dizendo que eu vou fazer um show, estou dizendo que você vai me pagar, não. Jeitão meio assim, altânimo. Aí disse que lotou. Pinga disse que nesse mesmo ciclo tinha tido show. Com o Nelson Gonçalves, chegou nem perto da multidão. Aí ele disse, agora me diga uma coisa. Você vai estar onde... Aí o cara chegou com o dinheirão, a renda tudo. Você vai estar onde hoje há um mês? Linha dura, aí linha militarista de caboclo, autêntico. Você vai estar onde de hoje há um mês? O caboclo dono do Six, você vai estar... Isso é a talhada. Disse, pronto, está aqui o dinheiro, é todo seu. Compre uma lona nova. Agora compre. Se você não comprar essa lona nova, eu vou passar isso é a talhada daqui um mês. Se você não tiver comprado a lona, eu quero o dinheiro de show. Agora, se você tiver comprado, eu vou fazer outro show para você melhorar mais ainda, se organizar mais, vou dar outro show de graça. Aí passou um mês depois, estava lá, não tinha comprado a lona, ele fez outro show de graça. Qual é o artista hoje que faz isso?
1: Não faz. Ele vai ter uma briga se o cabo atrasar o dinheiro.
0: É.
2: Não, exatamente. Só sobe do palco.
0: Outra coisa. É.
2: Só sobe do palco se o dinheiro já tiver na conta.
0: É, meu irmão. Então, esse lado, e vocês sabem, que um, acho que um dos itens importantes para o caba, pelo menos avistar Deus com a parte de lado, eu acho que a caridade, eu acho que é um item muito importante. Vê isso na Bíblia, né? Quem lê a coisa, né, velho? A caridade de coração, né? Não é para botar um outdoor bem grande e chamar a televisão, dizer que fez, ajudou, não, né?
2: É verdade.
0: Ele deu mais de 300 sanfona. Sanfona não é um pife velho quebrado, não. Uma taboca velha, não. Um pandeirinho, um triângulo, não. É caro. Então ele dava do bolso dele mesmo. Né? Saía, fazia um show, por exemplo. Fazia um show aqui hoje. Aí ia pra feira, eu gostava de feira. Aí o pessoal, seu Luiz, naquela época quase velho, não, se aposent, não tinha aposentadoria e tal. Aí pegava o dinheiro do show. O cara chegava, não tem nada não. Aí ele dando 100 a um, 100 a outro, vamos dizer assim e tal. Aí outro dia, Pombal. Quem me disse foi o sobrinho dele, Sérgio Gonzaga. Aí, vai pro bal no outro dia. Aí o pessoal, seu Luiz me deu uma ajudazinha. Ele disse, ô Sérgio, me dá ali minha capangazinha, que a parte do couro que tem, no carro. Aí ele começou a dar o dinheiro. Aí Sérgio disse, ô Tio Gonzaga, o senhor vai dar o dinheiro do show todinho, chegar em casa, tia Helena. Ele disse, meu filho, você nunca passou fome, não. Então era um homem meu, generoso, né? Era assim. Então fez isso a vida toda. É que domingo se tornou graças a ele, porque aí foi bom. Agora as coisas de Deus, ele plantava e colhia. Ele deu a mão, a Dominguinho se tornou o maior sanfoneiro do Brasil. Verdade. Foi ele que o ajudou. Orlando Silveira, que era outro grande monstro. Ele também, o pai de Orlando Silveira, era um carregador de malas na estação. Estação o quê? Estação da Luz, sei lá, estação, estou esquecido o nome. Era, aí ele O pai de Orlando Silveira disse, meu menino está fazendo acordeon. Aí ele pegou, deu um acordeon ao menino. Depois o menino tornou-se arranjador dele, maestro dele. As coisas da vida, né? É. Pois é. Essas coisas. Então, essa é a São Roso, exatamente. Essas coisas da vida aí, enfim. Então, fazendo bem. Então, eu sou fã de Luiz Gonzaga. Não é só o cantador, que para mim eu considero o maior cantador do Brasil. Eu não sou fã de Luiz Gonzaga, do sanfoneiro, do músico, não. Sou fã do cidadão, pessoa, do homem, né? Da pessoa, do caráter. Era um homem de compromisso, sim. de horário. Outra coisa. Ele não admitia músico beber cheirar um copo de álcool. Não, tem que ser profissional. Agora um homem simples. Por exemplo, foi músico dele, o salário mínimo. Um anãozinho, salário mínimo. Me diga uma coisa, se um homem. Qual é o músico hoje famoso que é um preconceituado no mundo inteiro? Um anão no palco, na linha de frente. Adriana e Nivaldo. Adriana Costa e Nivaldo Barbosa. Não é isto? Pois é, cadê preconceito? Zero. E aí um anãozinho ali na frente, com todo respeito aos anãos. Os cabas de hoje, amigo, não botava não, homem. Não é verdade? É com um anãozinho ali, dando dignidade ao anãozinho. Amor, sentando com ele nos melhores restaurantes, na casa do governador, na casa do presidente, tudo, levava o trio dele, rapaz, uma pessoa assim. Então, um homem aí, simples, sem besteira, sem vaidade nenhuma para isso, entendeu?
2: É verdade. É. Na Paraíba 749, estamos conversando com Orlando Cambuim. Ele que é apaixonado por Luiz Gonzaga e conta a história, né, a verdade nua e crua. E doa quem doer. Eu acho que o ser humano ele tem que ser sincero, né? Tem que ser algo que traga credibilidade, né, Adriana Costa?
1: É verdade. Eu tenho uma curiosidade. Você acompanha Luiz Gonzaga, o homem, mas também a música. Como é que você avalia a evolução da música do forró, do baião, desde a época de Luiz Gonzaga? O que é que tem acontecido com a música, na tua opinião? Como é que está indo?
0: Quero dizer, claro que a minha primeira paixão é Luiz Gonzaga, mas eu gosto da música regional como um todo. Esse São Caboclo que a gente faz, até algumas pessoas achavam, até a nossa passagem aqui com o São Caboclo, que era mais um programa de forró. Não, eu sou doido pro forró, que Luiz Gonzaga é o pai do forró. Mas aí eu sou doido por a música regional. Eu sou doido por Jacques do Pandeiro, que é o rei do ritmo, um cara negro, né, que se tornou a maior autoridade no rojão, no ritmo, um ritmista inigualável. Eu sou doido pelos repentistas, que fazem as coisas de improviso, pelos coquistas, os declamadores. Eu gosto dos cirandeiros, das rezadeiras, cantando lá daí aquelas coisas. Tu gosta da música sertaneja de raiz, de Tonico e Tinoco. Eu gosto de Pinduca, que a gente toca lá no São Caboclo, lá do Amazonas, lá do Pará. Eu gosto daquela música lá do Pantanal, aquelas violeiras, o Helena Meirelles, uma maior violeira. Eu gosto, por exemplo, lá do Tocantins, um Juraíros da Cruz, um Genésio Tocantins. Por sinal, quem está acompanhando a gente aqui, ó, acompanhando a gente lá do Tocantins, é meu amigo, meu irmão Orlando Arruda, está aqui dizendo que está acompanhando a gente, está com a família lá no Jalapão. Estou lá no Jalapão e família ali ouvindo, que é região linda. Quem é que está mais com a gente? O Everardo Viana, que está com a gente também aqui. Quem está conosco também, o professor Severino Ramos, está lá no Recife. Lázaro Santos Coelho está aqui acompanhando a gente. Muita gente aqui acompanhando a gente. Então, eu gosto da boa música, de um modo geral, da música regional. Então, é o seguinte, a vida é assim. Cada um dá o que tem. Tem gente fazendo música boa, como sempre teve, e tem gente fazendo música ruim. Tem gente aí pensando só no modismo, no momento.
2: É verdade.
0: Então, essas pessoas são descartáveis, né? Mas tem muita gente aí... Tem muita gente aí fazendo coisa boa, jovens, né? Hoje realmente está tocando, tem aquele Fala Mansa, com o pessoal voltado para a música universitária, mas uma música boa, de qualidade, né? Várias coisas. E tem escola de acordeon, muita gente, mulheres, as mulheres, menininhas, mocinhas, fazendo acordeon, pensando em fazer coisa boa. Então, é a semente boa. Então, está aí. Eu vejo a coisa boa. A coisa ruim, eu nem olho, porque sempre tem, né? E terá. Né? Então, a coisa boa, seja bem-vinda. A coisa ruim, eu lamento, às vezes, por falta de incentivo do governo, por falta, às vezes, os pais descuidam e tal. Então, eu tenho 5 filhos, todos, graças a Deus, gostam da boa música, escutam coisa boa, escutam a música boa, de um modo geral. Você der uma olhada no meu Instagram, Orlando Cambuim, uma desta parte que é um Instagram bem, bem cuidado, você vai ver pessoas de outro nicho falando de Luiz Gonzaga, com Djavan, Caetano Veloso, Gilberto Gil, Chico Buarque. Você vê Tim Maia falando sobre Luiz Gonzaga. Você vê Teixeirinho Sul, você sabe que o Gaúcho é barrista. Isso. Vários depoimentos sobre Luiz Gonzaga e respeito, Jorge Ben. Então você vê esse pessoal de outro nicho, que não é do forró, falando sobre Luiz Gonzaga. Você vê um Luiz Caldas, que é o, né? O rei lá do axé, acaba doido por Luiz Gonzaga, imitando Luiz Gonzaga. Você vê o Alceu Valença, doido virado da Gota Serena, doido por Luiz Gonzaga, imitando Luiz Gonzaga. Quando você vai, essa coisa toda. Então, quer dizer, é uma coisa boa que serve de espelho. Além do cidadão, o responsável pelo baião, pelo rito forró, o pai da matéria. Então, e outra coisa, e Luiz Gonzaga é uma pessoa que a cada dia se agiganta. A cada dia se agiganta. Vocês terem uma ideia, o ano passado, 2025, o jornal O Globo, 100 anos de criação do jornal O Globo, reuniu-se vários jornalistas, músicos, críticos musicais, para eleger as 100 músicas mais importantes na concepção deles nos últimos 100 anos. Uma lista lá, acho que Roberto Carlos, acho que ficou, não sei se foi, tem até relação, Roberto Carlos, acho que sei se ficou no 11º lugar, com por ali, do quente para trás, enfim, mas muita gente boa. Aí tem Tom Jobim, Vinícius de Moraes, os Bambos, Chico Buarque, Caetano, e Asa Branca foi em primeiro lugar. E gente das 5 regiões do Brasil, porque se fosse uma escolha só do Nordeste, não. É barril. É suspeito, mas 5 regiões do Brasil, gente do meio, não é um abestalhado, Mato nem Orlando Cambuim, não. E outra coisa, o apaixonado é suspeito de votar, né? Acaba dar um voto para Luiz Gonzaga, é fácil, mas aí pessoas de outras áreas, então viu como a mais importante. Eu, por exemplo, eu gosto de mais de 30 músicas, mais de 50 do repertório Luiz Gonzaga, gosto até mais que Asa Branca, mas Asa Branca é a marca.
1: Qual a mais para você?
0: Aí são muitas, mas aí para você ter uma ideia, só para pegar o gancho, Asa Branca foi gravada no dia 3 de março de 1947, aí eu gosto de uma música 3 anos depois que a volta da Asa Branca, porque Asa Branca mostra o lado, né? O Asão morreu, a seca, mostra aquela coisa. Aí a volta da Asa Branca é o contrário. Já faz 3 noites que pro norte relampeia, Asa Branca, ouvindo o ronco do trovão, já bateu asas e voltou pro meu sertão, haha, eu vou embora, eu vou cuidar da plantação. Quer dizer, mostra o outro lado. Então acha até mais bagagem. Aí tem coisas, por exemplo, você vê uma voz da seca, o primeiro protesto gravado no Brasil, assim mesmo, Luiz Gonzaga Zé Dantas, seu doutor, o nordestino, tem muita gratidão pelo auxílio dos sulistas, a seca do sertão, mas doutor uma esmola, uma ampliação, o Limata de Vergonha, eu vou ser cidadão. Quer dizer, uma coisa linda, 53, né? Aí tem muita coisa linda demais. Você, falando de amor, você vê o Sabiá, todo mundo é do psico, perguntando do teu bem. Quer dizer, você usa o Sabiá, você que anda tanto, onde é que anda, meu amor? Quer dizer, que poesia linda, né? Tem uma música de 1951, dos Gonzaga Zé Dantas, são essas coisas. Aí você vai para o São João, uma que eu gosto demais, eu, até o título é linda demais, Noites Brasileiras, de 1954, Luiz Gonzaga Zé Dantas, que diz, ai, que saudade que eu sinto das Noites de São João. Então, brasileira, linda, né? É. Noite Brasileira, não sei o quê. Então, é muita coisa, vida de viajante, que tem coisa mais linda, minha vida é andar, não é linda?
1: É, é linda,
0: então, belíssima, são muitas. Mas aí, Asa Branca, é uma música forte, com toda a sua poesia, e no final tem uma estrofe linda de Asa Branca, que quando chover com a bonança, os olhos verdes vai se confundir com os olhos da amada dele, que é uma metáfora linda, né, com os olhos espalhar na plantação os olhos verdes dos olhos dela com verde, quer dizer, Humberto Teixeira é muito, muito poeta, muito metafórico, essa coisa toda. Mas eu gostava mais dos Zé Dantas, que botava as coisas da terra. Eu até defini uma certa vez, rapaz, como é que você define Humberto Teixeira e Zé Dantas? Aí, a maior parte, eu acho que eu fui feliz, porque quando Luiz Gonzaga queria encontrar um nordestino, encontrou primeiro Humberto Teixeira, ali em 45. Ele já tinha gravado dois cariocas, Miguel Lima e Jeová Portela, antes, mas ele queria encontrar um nordestino para colocar letras na melodia dele, que ele era semi-analfabeto. Aí contou Humberto Teixeira, ali com o Baião. Vou mostrar para você saber que só gravou em 49, mas em 46 que gravou foi o grupo, o Quatro Asas e o Coringa, quer dizer, fizeram antes. E a própria Asa Branca em 47, tal, e um primeiro sucesso do Nordeste, lá no meu pé de serra, linda, ali de 46, e Humberto Teixeira. Então ele queria encontrar, esse nordestino encontrou ele, Humberto Teixeira. Aí, isso, eu considero o mais importante. Uhum. Aí seria Zé Dantas, o mais completo, que ele abordou todos os temas, São João, protesto, chuva, alegria, por exemplo, o Chota das Meninas, Manda Caro, quando... Isso é uma música linda, sucesso, o Brasil inteiro canta. É de Zé Dantas.
2: E até hoje ainda faz sucesso.
0: A fogueira tá queimando. Isso. Hoje parece que tem o São João ali no...
2: É o engenho do forró, é o encerramento.
0: Ah, pai, eu acho que eu vou riscar por lá mais tarde. Vamos eu fui embora. Pra abertura... Não demora eu chegar lá mais tarde, não. Gostou? Não demora, não.
2: Não demora, não.
0: Demora, não.
2: Estaremos lá.
0: Estaremos lá com Dona Estefânia, que está aqui, com a Raquel, todo mundo lá.
2: Osmar,
0: enfim, toda a família. Que é bom demais lá. Ambiente bonito, agradável, poético.
2: Encerrando,
0: fechando chave de ouro.
2: Fechando chave de ouro.
0: Eita, bom demais.
2: Vamos ao intervalo comercial e na volta estaremos...
0: Senão não paga as contas, né?
2: É, senão não paga as contas.
0: É verdade.
2: E na volta estaremos novamente conversando com Orlando Cambuí.

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1: Na Paraíba 8 e 4, 8 e 4 na Paraíba hoje, 27 de julho de 2026, né? Hoje, sábado de Santana, né? Então já encerrando os festejos juninos. E o programa Abril Vericast está com uma programação especial. Sábado de Santana, trazendo aqui o Orlando Camboim para conversar um pouquinho mais da sua história pessoal e profissional. 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Na Paraíba 8 e 4, Adriana Costa. Aqui um programa, se eu pudesse, eu passava o dia todo escutando aqui Orlando Camboim.
2: Pois é, falar de Luiz Gonzaga é muito bom. Com o passar dos anos, Camboim, vários outros nomes surgiram. Tem agora um outro pernambucano, né, que está fazendo muito sucesso e está sendo comparado ao novo Luiz Gonzaga, João Gomes. Ele mesmo recusa essa comparação. É um fã de Luiz Gonzaga também, mas ele recusa essa comparação. O que é que você acha disso?
3: Tá.
2: Tem, além de João Gomes, não sei, João Gomes pode ser comparado a um Luiz Gonzaga? Existe outro cantor, outro artista que pode ser comparado a Luiz Gonzaga, na sua opinião, na atualidade?
3: Tá longe. Tá longe. Tá longe. João Gomes não... Até postei um vídeo dele recentemente, João Gomes. Alguém perguntou lá na Bahia, no show agora do São João. Ele disse que tinha que comer muito feijão. Não, ele tinha que comer feijão, arroz, galinha de capoeira do mundo todo, os bodes, tudo no mundo. Ninguém chega perto do Luiz Gonzaga, não. Tá? Deixa eu só dizer um negócio a vocês aqui, que outro dia eu até falei na Pop, nosso programa de domingo, de 4 às 6. Sabe o que eu disse? E é verdade, disse para eles ouvirem, que eles me escutem, eles sabem disso. Quem são os cinco maiores nomes do forró autêntico? E graças a Deus, depois Luiz Gonzaga, estão vivos. Estou falando os carreira solo. Não estou nem falando de trio nordestino, que foi o maior trio de forró todos os tempos. Os três do Nordeste, que foi o segundo maior todos os tempos. O sinal paraibano. Tal. Então, os cinco maiores. Eu vou dizer aqui o nome dos cinco maiores, pela ordem alfabética. Assisão, Alcimar Monteiro, Flávio José, Jorge Altinho e Santana. São os cinco maiores. Certo? São os cinco maiores. Mas em evidência, o Flávio José, eu acho que Santana e Alcimar, Jorge por ali. Então, enfim, os grandes bambas do forró autênticos. O que eu estou dizendo aqui é pura verdade. Quem é do meio sabe. Esses nomes que são consagrados, são todos amigos meus. Talentosos, grandiosos. Os nomes já estão nos anais da história, já até antes de eles partirem, vão partir daqui a 100 anos para frente, cada um deles. Meu amigo Assisão está com quase 90, fazendo show aí pelo Brasil afora. Então, essas autoridades que eu acabei de citar, esses geniais, esses grandiosos, quem não é do forró, saiu da Bahia, entrou em Minas Gerais, por exemplo, quem não for do forró, não sabe quem os são. Estou dizendo um exemplo. Agora pergunte em qualquer recanto do Brasil e do mundo quem é Luiz Gonzaga. Então, esses homens que eu acabei de citar, eles não dão 5% de Luiz Gonzaga para agradecer Luiz Gonzaga, o nome, o tamanho de Luiz Gonzaga. Então ninguém chega perto de Luiz Gonzaga, não. Entendeu? Ninguém chega. Estou dizendo no geral, não tenho medo de dizer. Então, esses nomes que eu falei, entrou nas Minas Gerais, Espírito Santo, São Paulo, tal, Mato Grosso, os três estados do sul, Paraná, Santa Catarina e Rio Grande do Sul, vamos lá para o norte. Quem não for do meio do forró, não sabe quem são esses meninos. Agora pergunta quem é Luiz Gonzaga? Pergunta aos evangélicos, que, de raiz mesmo, se não conhece Luiz Gonzaga? Estou dando um exemplo. Quem não conhece a Asa Branca? Então, é fato. Então, qualquer um aí que sair, ninguém chega perto não mesmo. Pode empaiolar. Pode empaiolar. Pode empaiolar. Pode empaiolar.
1: Eu acho que assim... Luiz Gonzaga está para o Brasil como o Michael Jackson está para...
3: Pronto, exatamente.
1: Não vai ter outro...
3: Não, deixa eu ir mais além.
1: Eu acho que não vai ter outro artista.
3: Foi um gancho muito bom, que o Michael Jackson é o pai do pop, não é isso?
1: Isso.
3: Frank Sinatra, galego bonito, americano, com aqueles olhos lindos. O rei do rock, Elvis Presley, grandioso. Só que esses geniais, que a gente acabou de citá-los, Luiz Gonzaga é maior do que eles. Por quê? Porque Luiz Gonzaga teve... Duas grandezas artisticamente que nenhum deles teve. Qual foi? de cantador e contador de caos. Então o Luiz Gonzaga chegava, fazia um show contando uma hora de caos, isso era aplaudidíssimo. As pessoas não sentiam falta dele cantar. Ele cantava na hora que ele quisesse. E nenhum desses artistas tem esses dois lados, proporcionalmente falando. Então o Luiz Gonzaga era o cantador e o contador de caos, segura a plateia divinamente bem. Pessoal, conte mais. É, tem aí vídeo aí, vou dar uma olhada em meu chegar, arroba Orlando Cambuim, Luiz Gonzaga cantando para os hippies, lá em Guarapari, Espírito Santo. Aí Luiz Gonzaga, tem hippie aqui, os caras lá rindo. Aí Raul Seixas estava lá, Raul Seixas era outro fã do Luiz Gonzaga, as Rosa Branca e tudo. Aí disse, eu estou agora nessa cidade alternativa, eu tô nela também, eles acharam bom, não sei o que, essa coisa toda. Então Luiz Gonzaga tinha esse lado de engraçado, era um comediante nato, um dramaturgo, era tudo isso aí. Que nenhum desses grandes que a gente falou teve esse lado, porque teve os dois lados, então ele teve esses dois lados. E aí a voz de cantador autêntico, Luiz Gonzaga não era cantor, era um cantador. Aí você vai pro lado humano, ajudador das pessoas, grandioso. Então ninguém foi maior do que Luiz Gonzaga, não. Pode empaiolar. Aí negócio de João Gomes, isso não chega a 1%, não. Pode comer feijão, pode pegar galinha de capoeira, bode, a gota serena. E todos sabem. É porque eles gostam para dar likes, essas coisas todas, não é isso? Da manchete, mas ninguém sabe, ninguém chega, meu irmão. Ninguém chega.
2: Orlando, quantos anos já de rádio no total? Só na Correio 16.
3: É, eu tô com 58, eu ainda quero fazer mais. Eu quero fazer mais.
1: Mais 50.
3: Estou com 58, 52, que aí fica quanto? 110, né? 110 anos. Deixa eu só passar aqui a relação aqui, ó, das 10 músicas que ele falou, tá lá. A relação das 10 músicas mais importantes, segundo o Globo, 100 anos de Jornal Globo, né? Tem credibilidade, tem nome, não tem?
1: Tem.
3: Pronto, quem quiser, mas Fundação Jornal Globo. Foram 100, mas vou botar aqui de cima para baixo. A décima colocada, o Baby Aquele Bicho, um clássico. João Bosco e a Dibla. João Bosco é João Bosco, tem 80 anos agora, mineiro João Bosco. Ponto, Roberto Carlos ficou em nono lugar, Roberto Carlos e Erasmo, um clássico. Só a música, dá vontade de acabar tomando uma cervejinha, né? Só arranjo de casos, detalhes, né? Alegria, Alegria, Caminhando, linda demais, lindo. Caetano Veloso. A Coreia do Brasil, clássico, Ari Barroso. O Mundo é um Moinho, outro clássico, de Cartola. Só bambas aqui. Construção, Chico Buarque. Aí não tem pra onde ir. Chega de Saudade. Aí, Bossa Nova, linda. Tom Jobim e Vinícius de Moraes. Não tem pra onde ir. Águas de Março, Tom Jobim, terceiro lugar. Né? Tal. Construção em quinto. Vamos de novo aqui, rapidamente. O Bebeu Aquele Bicho em décimo lugar. Nono, Detalhes. Oitava, Alegria, Alegria. A Coreia do Brasil, a sétima. O Mundo é o Moinho, a sexta. A quinta, Construção com Chico Buarque. A quarta, Chega de Saudade, Tom Jobim e Vinícius de Moraes. Águas de Março, a terceira. Segunda colocada, uma das mais lindas, uma página das mais lindas do mundo. Pixiguinha, João de Barro, Carinhoso. Ah, se tu soubesse, é um clássico. E tá aí, Asa Branca, a primeira colocada. Então não sou eu não, foi o Globo que reuniu gente de das cinco regiões do Brasil, mas críticos musicais, então não sou eu não, porque não, eu sou suspeito. Não, Cambuinha é apaixonado demais, não sei o quê. Tudo bem, mas aí, tá aí. É. Só dá um Google lá, não é verdade? Dá uma olhadazinha lá. Então tá aí, então, agora outra coisa, aí tem o lado divinal, meu irmão, o lado de você fazer o bem, você não fica por aí fazendo coisa errada não, roubando, matando não, que você acaba se lasca, meu filho. Aí tá aí, Luiz Gonzaga, eu atributo também o lado de fazer o bem, o lado generoso, o lado humano, o lado correto, correto, acaba não andando torto por aí não, que cai uma pedra lá de cima da ribanceira, oh meu Deus, já tá pagando lá embaixo. Então tem que andar na linha, meu irmão, eu acredito no homem correto, acaba troncho. Mas ninguém me chama para fazer coisa errada, não. Ninguém me conhece. Parente. Rapaz, Cambuinha, parente teu, de presta. É jeito bom, diga, é meu parente. Não, conheço nem de longe, é de outro. Nunca vi nem falar. Pronto. É bem humildezinho, é bem direitinho. Eu digo, pronto. É meu primo, bem pertinho. Fui criado junto. Não, acaba meio enrolando, meio velho. Não conheço, nunca ouvi nem falar nome.
2: É. Nesses anos todos de rádio, qual foi a maior alegria? O que é que Luiz Gonzaga proporcionou assim, que não, você não esquece. Qual foi o momento mais marcante? É muita história, mas tem uma que sempre vem à cabeça.
3: No rádio?
2: No rádio, nessa vida aí de divulgação do legado de Luiz Gonzaga.
3: Rapaz, eu achava bom demais chegar aos domingos na Correio, né? Fazer o programa daquela marca. E o feedback das pessoas, aqueles áudios, aqueles telefonemas, né? As pessoas, rapaz, eu ficar a semana inteira esperando o programa, essa coisa. E fala Luiz Gonzaga para mim, que ele é bom demais. Porque a cada dia para mim é um presente falar Luiz Gonzaga. Ó, pra você ver, eu acordo às vezes de madrugada, aí fico vendo os CDs Luiz Gonzaga, dando uma olhada, dando uma decorada nas coisas, porque a gente decora muita coisa, mas às vezes com o tempo vai esquecendo. Então, antigamente eu pegava os LPs dele, ficava olhando, assim, de madrugada olhando.
2: Você tem todos?
3: Namorando. Já tive todos. Então, eu peguei meus LPs e passei para um amigo meu, que é muito fã meu, um cara bacana, do Exército, conterrâneo. E eu passei esses LPs para ele, fiquei com todos os CDs, saíram originais. Saiu até CD do Luiz Gonzaga no Japão. Não saiu aqui, saiu no Japão. Mandei buscar. Carima, é bom demais. Então, eu tenho todas as músicas dele. Nem todas saíram original, mas a gente pegou na internet, foram tal. Então, tudo que ele gravou, pelo menos que a gente tem conhecimento, tem, mas sempre aparece uma coisa ou outra. Por exemplo, saiu agora um Dingo, um CDzinho, um comercial dele bacana, ele falando sobre um cimento, não sei o que, lá pro lado do Crato, um negócio aí. Então, um caboclo jovem, pra você ver como é Luiz Gonzaga grande, um caboclo jovem, parece de 22 anos, lá em Ribeirão Preto. Aí ele viu, que eu tenho uma página no Instagram também, tem Orlando Cambuim. Sim. A gente tá chegando a 140 mil seguidores daqui para amanhã, se Deus quiser. E temos outras 54 mil seguidores, que é Luiz Gonzaga Eterno Cantador, que tá sempre linkado uma na outra. Quem puder seguir, Orlando Cambuim, Orlando com O, não é Cambuinha não, Cambuim e Luiz Gonzaga Eterno Cantador. Então, esse caboclo lá em Ribeirão Preto, esse Cambuim, rapaz, sua página é muito bacana. Então, pegou esse compactozinho que ele achou lá, que ninguém aqui no Nordeste até então tinha. Uhum. Tem muita gente que tem os compactos dele todo em 78. O caboclo descobriu lá e até postou no nosso Instagram. Então, um dingo raríssimo. Então, é aquela coisa, pelo menos de música que a gente tem conhecimento, a gente tem tudo. Mas esses dingos, esses dinos, são coisas que aparecem que a gente, de repente, é pega surpresa. Então, isso é bom demais. Então, para mim, o prazer é isso.
1: Você já compôs alguma música?
3: Eu fiz umas estrofes, que até fez uma música assim, Cantigas Luiz Gonzaga, e outro me gravou com o sobrinho dele, Sérgio Gonzaga, gravou com, sei lá, com dois títulos aí, a gente já fez umas coisinhas. E eu aqui agora eu fiz uns versinhos, umas coisas, mas é o seguinte, tem tanta gente boa, que aí eu deixo pros outros. Antigamente eu gostava de declamar, tal, mas eu vejo tanta gente boa declamando, muito melhor do que eu, e fazendo, aí eu digo, meu, já tirei minha vida assim para falar sobre Luiz Gonzaga, para ouvir Luiz Gonzaga, para trazer Luiz Gonzaga, deixa que os outros façam outras coisas também. Porque tem gente que às vezes quer fazer tudo, né? E acaba vendo fazendo nada. Não é, porque é muita coisa, é infinito. Então Luiz Gonzaga já não tem fim. Aí pronto, então.
1: Orlando Cambuim, criança. Toda criança tem um sonho. Jogar futebol, tal, ser cantor, ser empresário. Sei que você gostava muito de rádio, então eu quero um dia. Mas o sonho. Realizou ou ainda tem algo para realizar?
3: Eu tenho duas crianças de 8 e 11 anos. Mariana Dulce, de 11 anos, e Inês Lorena, de 8. Então, meu sonho é vê-las bem encaminhadas, como meus outros três filhos, formados, tudo encaminhado na vida. Então, que Deus me dê mais uns dias de vida com saúde e paz. Não fazer com que eu não caia em tentação de fazer algo ilícito. Né? Porque ninguém é perfeito, de repente você às vezes aquele momento de loucura, de repente você às vezes é tangido, né? A fazer algo errado. Então eu peço a Deus todos os dias, converso com ele, para que não me faça com que eu não caia em nenhum precipício, em nenhum caminho errado. Quero, né? Sempre Deus norteando a gente, orientando. Então eu quero, Deus me dê mais anos de vida, enquanto eu puder também falar no Luiz Gonzaga, permitir nas rádios, por aí afora, a gente. Sinto muito bacana, mas eu pediria só de saúde e paz e ver essas minhas menininhas formadinhas, tudo encaminhadas. É a missão, eu acho, do ser humano, do pai, a mãe. Já que Deus concebeu de vir aqui para a terra, é dar de conta. É dar de conta, né? Pegar e botar no caminho correto. Né? Orientar direitinho, educar, sobre todos os aspectos. Então, eu sou fã do pai, do verdadeiro pai, da mãe, da verdadeira mãe, que pega e educa mesmo até o fim, sobre todos os aspectos, né? Aquela questão, eu sou aquela pessoa de pedir a benção de manhã, vai dormir, vamos rezar junto, essa coisa toda, e por aí afora, né? Família, então eu sou um caboclo assim, muito pai, sabe?
1: Então, quando você vê uma música de Luiz Gonzaga, né, em outros ritmos, que agora... que bombou, teve um aí que bombou recente, as músicas tocadas em outros ritmos de... O que é que você acha dessa...
3: Eu já fui mais radical, sabe? Mas aí, não é que eu seja também relaxado, não. Mas aí, sempre para divulgar Luiz Gonzaga e chegar, tem pessoa que divulgue, né? Tem aí, todo dia cheio da Carolina, pegado, não sei o que, batidão, não sei o que. Aí, rapaz, essa música é do Luiz Gonzaga. Aí, algumas pessoas que escutam na doideira, vai que tem juiz para ver como foi que o Luiz Gonzaga gravou. Então, já é uma maneira de dizer a versão original é essa aqui. Por exemplo, o cheio da Carolina, que é de 1956, que ali é aquela voz que aparece aquela mulher, não sei o quê. Isso, ali é Marinês, uhum. Né? Que é a música do Zé Gonzaga e Amorim Roxo. São os autores, uma dos Gonzaga. Né? Não sei se é Zé Gonzaga, acho que é Zé Gonzaga e Amorim Roxo. Eu já gravou em 56 com Marinês. Aí é o seguinte, rapaz. Agora o bom é que divulgasse direitinho como foi, aquela coisa, né? As coisas, para não fazer distorcendo, né? O bom é coisa bacana. Pronto, agora uma coisa que eu sou fã, lá no Instagram, a gente tá pegando muitas orquestras. Rapaz, banda de rock, que é uma coisa bacana, pra você ver que o roqueiro gravando Luiz Gonzaga. Isso eu acho muito bacana. Então a gente posta no Instagram, o Wagner tem cuidado muito bem. A gente. Vamos ver o Wagner, se a gente posta hoje, às 5 horas, uma banda de rock aí cantando Luiz Gonzaga, Asa Branca, qualquer música dele. Hein? Já postamos já, né? Já tem um aí, já tem um aqui já separado, pra gente postar mais tarde. Então mais tarde no meu Instagram, Orlando Cambuí, 17 horas, a gente colocar. Não é surpresa, mais tarde, no Instagram. É uma banda de rock cantando Luiz Gonzaga. Quer dizer, para você ver o respeito que as pessoas têm por Luiz Gonzaga. Que essas pessoas também têm respeito também com o Jacques do Pandeiro, né? Que tem com o Ari Lobo, que tem com o Nelson Gonçalves. Olha, Luiz Gonzaga e Nelson Gonçalves entraram juntos dia 3 de março de 1941. Na RCA. Nelson, grandioso, gaúcho de Santana do Livramento. Luiz Gonzaga, grandioso, está aí, de Exu, sertão pernambucano. Luiz Gonzaga lá em cima e Jacos, quase, e Nelson Gonçalves, quase não se escuta. Um cantor daquele tamanho. Então, quer dizer, o Brasil tem a memória, o brasileiro tem a memória curta. Então, poucos tiveram ter a felicidade que Luiz Gonzaga teve. A cada dia se agigantando, sendo regravado, redescoberto. Né, essa releitura. Então, Luiz Gonzaga, um brasileiro de sorte, no que tange a divulgação dele, uhum. A celebração dele, a lembrança, o legado, muitos grandiosos, porque eu sou o seguinte, eu não sou um cara egoísta, não, a gente tem que pensar nos outros, né, que se for, são grandiosos, um Altemar Dutra. Então você vai para a música romântica, que é um grandioso aqui de Santa Rita, o poeta do Cravo Branco, Maurício Reis, um dos bambas do seu segmento. Quase não se lembra de Maurício Reis. Então, Luiz Gonzaga, ele até nisso, ele é grande. Assim, e sorte, né? Quando eu digo sorte, o talento ali é da sorte. Aí é um conjunto de fatores, que aí é com o grande arquiteto do universo, que aí é o dono de tudo, quem sou eu.
2: Eu estou aqui, enquanto a gente conversa aqui, eu estou passeando pelas redes sociais de Orlando Cambuim. E aí eu cheguei aqui no Luiz Gonzaga Eterno Cantador e tem uma coisa maravilhosa, que é um trecho do programa Proposta da TV Cultura, exibido em 72, ainda apresentado por Júlio Lerner. E ele conversa com Luiz Gonzaga sobre um capítulo pouco conhecido da trajetória dele, que é a participação em diferentes movimentos revolucionários. E é curtinho, dá pra gente ouvir. Olha só. Deixa eu ver aqui.
4: A primeira vez que você participou de 5 revoluções? Homem, é verdade, eu participei de 5 revoluções. Revolução de 30, em várias fases, e de 32, e depois em 33 eu fiz a chamada Guerra do Chaco, e já aí um bocado de participações. Veio de 34, 30 e a integralista e a intentona comunista. Uma revolução. Revoluções como o diabo.
5: E você deu muito tiro?
4: Não, eu nunca dei um tiro.
5: Nenhum?
4: Não, naquele tempo e até hoje, é o Brasil, o lugar bonzinho danado para a revolução.
2: É fantástico.
3: Isso aqui é uma festa.
2: Tem materiais incríveis aqui, histórico, de uma riqueza impagável, que é nesse perfil do Orlando Cambuim. Esse eu estou falando exatamente do Luiz Gonzaga, Eterno Cantador. Mas aí você vai passeando e tem um monte de coisa, sabe, sobre o Luiz Gonzaga. Fatos raros, é incrível. Eu convido você a conhecer e a seguir esses perfis, porque são muito bacanas.
1: Orlando, essa questão da cultura, né? A gente vê que várias escolas, vários grupos, eu acho que principalmente Eu verifiquei que as escolas de Campina Grande, eles têm uma disciplina que fala sobre a cultura e eles valorizam demais a questão de Luiz Gonzaga. Você acha que os gestores públicos, principalmente do Nordeste, Pernambuco, poderiam valorizar mais essa questão da cultura para que ela não morra lá na frente? Porque você sabe que a gente está numa geração totalmente diferente, né? A geração de tela. Não conheceu aquela questão como a gente foi criado, né? Então, o que é que você acha dessa nova geração?
3: Rapaz, eu sou suspeito. Mas é o seguinte, se eu fosse o presidente do Brasil, eu juntamente com o Congresso, o Senado, essa coisa toda, aprovava uma lei para toda a cidade, principalmente do Nordeste, tem uma estátua de Luiz Gonzaga, dizendo isso aqui, ó, o forró, o criador do forró autêntico. Uma estátua de Luiz Gonzaga. Entendeu como é que é? Enfim, porque é um ritmo, é o criador do forró, meu irmão, do baião. Então, o São João, não existe São João sem Luiz Gonzaga, não.
1: Se Luiz Gonzaga fosse a voz do Nordeste até hoje.
3: É o porta-voz do Nordeste. É a voz do Nordeste. Foi o porta-voz e a voz do Nordeste. Isso. Culturalmente falando, musicalmente falando. Tá
1: porque
3: entendendo?
1: Ele levava tantos ritmos, mas também levava a verdade nua e crua que nós passamos.
3: A realidade, porque aí ele foi cercado de grandes poetas. Né? Então, ali, muitas letras, 90, 80% das letras eram de poeta, mas poetas que estavam com ele, que ele estava como paraibano. Zé Marcolino, Tony Barro, por exemplo. Né? O cearense Humberto Teixeira, o pernambucano Zé Dantas, né? O Nildo Almeida. Né, tal. Então, esses poetas faziam parte da vida dele musicalmente. Então, ele sempre foi um homem muito habilidoso. Então, ninguém faz nada só. Então, ele estava cercado desses poetas. E ele sendo o porta-voz, a voz linda, o cantador, o artista, o comunicador, o propagador, né, e o inventor desses ritmos. Então, graças a ele, porque o baião já existia aí com os cantadores de viola, essa coisa, mas cadê ele levar? Então ele e Humberto Teixeira que colocaram o selo de garantia, de qualidade. Não adianta você criar algo aqui se não chega em canto nenhum. Então Luiz Gonzaga levou para o mundo. Né?
1: Isso. O que houve, na verdade, a briga, não vamos dizer briga, mas aquele momento dele com Gonzaguinha?
3: Rapaz, ali é o seguinte, na realidade Gonzaguinha era filho adotivo, porque não era que ele não quisesse, porque Gonzaga era estéreo, né? Ele contraiu algumas doenças venéreas, né? Pelo exército era difícil.
1: Eu tô sabendo agora.
3: E ele ficou estéreo. Tá, essa coisa toda. Né? O cara homem, o gonzaguiano, essa coisa toda e tal. Nego bonito, as caboclas vêm pro lado dele, e depois não, tô aqui solteiro aqui. Entendeu? Acabou com o gonzaguiano é assim. E Odaléia Guedes dos Santos, que era mãe de bailarina, cantora da noite, era mãe de Gonzaguinha. Então ele namorou com ela, aquela coisa toda, e depois ela saiu grávida, aquela coisa toda, e veio Gonzaguinha. Mas foi o que ele fez com Gonzaguinha? Pegou Gonzaguinha, deu para o padrinho criar Xavier Henrique, conhecido como Mago do Violão, que era baiano, né? Educou o menino, bancou a faculdade do menino, o Gonzaguinha era formado em economia. Ali, 46, 45, ele casou com Dona Helena. Dona Helena não quis, quer ir. Disse, vá que você não tem condição de engravidar, não quero filho disso, daquela aqui. Então você vai adotar a menina. Aí adotou a filha Gonzaguinha, a filha Rosinha, que é minha amiga, mora no Rio de Janeiro. Então adotou a menina. O Luiz Gonzaga teria criado juntamente com Dona Helena, mas ela não admitiu. Mas ele não largou o menino. E o menino foi criado no Rio de Janeiro, outra cultura. O Luiz Gonzaga foi criado no sertão pernambucano, minha gente. Outra cultura, passou 10 anos no exército quase. Gonzaguinha foi criado no meio da malandragem bacana do Rio, na boemia. Luiz Gonzaga jogava bola com Chico Buarque, tem foto aí, com Ivan Lins, Elita ali, intelectual. Ele fez parte do MAU, uma sigla, Movimento Universitário Acadêmico. Outra cabeça. Luiz Gonzaga Gonzaguinha era extremamente de esquerda. Luiz Gonzaga era mais ligado aos coronéis, não é que ele fosse de direitona ali, não. Luiz Gonzaga era um cantador. Agora o que as pessoas confundem? Palácio do Catete, no Rio de Janeiro. Então Luiz Gonzaga era convidado por todos os presidentes da época. Quem era os presidentes da época? Não era Lula, não. Era um presidente militar. Qual o problema? Você é artista. Ah, eu estou aqui em Santa Rita agora. Eu sou um artista. O prefeito me convida. Lógico. Eu sou um artista, eu vou para lá.
2: Pois é.
3: Concorda? Daqui a 10 anos, o prefeito for outro, eu sou artista, me convida, isso. Eu estou aqui de novo.
2: Isso.
3: Então, o que o Gonzaga fez? Então, ele deu seu luxo de cantar no Palácio do Catete para todos os presidentes da República, da época lá. e presidente de outros países que vinham. Então ele ali, ó, representando, de, muito bacana, chapéu de massa, paletó, elegante, meu irmão. Elegante, cantando e sabendo fazer. Aí as pessoas confundiam. Então, para você ter uma ideia, aqui, não estou dizendo aqui defendendo a NEMB, eu trato da política gonzaguiana, culturalmente falando. Não trato de partido de A, de B, de esquerda e de direita, não.
1: Até porque a gente não pode misturar cultura
3: com olha, política. Em 53 ele gravou Voz da Seca, seu doutor, é um protesto da gota, ele gravou. Sabe o que ele gravou que pouca gente sabe? Manda para mim aí, de Vandré, aquela lá de 68. Ele gravou em 1968, ele gravou para não dizer que falei das flores. Tem protesto mais do que esse?
2: É verdade.
3: Do pessoal esse, do Paraibano e já do Vandré. Então, se ele fosse ter compromisso com a direita mesmo, aquele tal, ele teria gravado?
1: Não.
3: Não teria, ele gravou uns maracatus, protesto valente, brabo. Em 1968, no LP Canaã, ele gravou os protestos de Gonzaguinha. Então, ele era um cantador. As pessoas confundem, querem partidarizar, querem politizar a coisa, né?
2: Se aproveitar, né?
3: Se aproveitar, e isso não vale. Então é o seguinte, Gonzaguinha era um militante, assim, tudo bem, mas Luiz Gonzaga era um cantador. E é tanto que o pai dele, o Gonzaguinha, disse, meu pai, o senhor é tão grande, o senhor não tem dimensão do seu tamanho. É, tem várias fotos, aquela coisa. Então, Luiz Gonzaga estava ali. Outro detalhe, Luiz Gonzaga pedia a quem tinha condição, ou seja, pedia ao rico para dar aos pobres, distribuindo, pedia para ele. Ele levou para a Exu, agência bancária que não tinha banco, levou açude, levou telefone, levou asfalto, e os prefeitos levavam o prestígio que ele tinha. Acabou a guerra. Vamos acabar uma guerra? Acabou a guerra. Pedia para o Nordeste. Ajudavam. Foi um ajudador. Então é isso aí. Ele não usava tal. Tá, aqui, Jorginho do Pastel até mandou para a gente aqui a foto, ouvindo a 100.5, aqui está ouvindo. Abraço, Jorginho. Aqui, ó. Foi que ele gravou, que arranjo lindo, em 1968. Então, esse negócio diz Gonzaga, não sei o que, homem, vamos votar em quem vocês quiserem, não vamos trazer até política para cá, não.
1: Pode misturar, né?
3: Não pode misturar. Ó, aqui, ó. Olha aqui que arranjo lindo. 68. Mas eu tenho música dele elogiando o prefeito, o governador direito. Não tem problema que era profissional. Ele fez música alusiva, a Jôni Quadros, a Marco Maciel, na época, o governador Pernambuco, que era amigo dele, que ele conseguia as coisas para lá. Olha que ele gravou. A voz linda do cantador. No ano que eu nasci, 68. Mesmo ano que

0: Eu não conhecia com ele, não, não era conhecido, não. Também conhecia, não. Olha que coisa linda. Ai, que voz linda. Que negro da voz bonita. Ei? Que negro da voz bonita da gota.
1: Fantástico.
0: Quando, quando eu digo negro da voz bonita, que as vozes mais bonitas do, do planeta Terra são dos negros. Você pega Ray Charles, cego, piano, aquela voz linda. Você pega Jair Rodrigues, cara doido por Luiz Gonzaga. Isso, também. É, eu tenho meu Instagram cantando Luiz Gonzaga, doido por ele. Você vê Jamelão, o maior intérprete de música carnavalesca, né? Ali daqueles. Daqueles a Mangueira ali, você vê o maior intérprete, né? Aí tá lá, você vê Cartola, essas vozes lindíssimas. O Memo de Santiago, que voz linda,
1: é
0: né?
1: É verdade, é verdade. Então, Memo de Santiago.
0: Os negros são.
1: Meu quem pai, cantou meu bonito pai, mesmo são eles. Meu saudoso pai, tem uma voz muito parecida com a de Luiz Gonzaga.
0: Não tinha? Uma linda, bonita, cheia. Linda. Negão, então, os negão são as vozes mais bonitas da Terra. A começar do Luiz Gonzaga, o rei de Baião. O negro da voz muito da gota.
1: Enquanto vocês conversavam aí também, eu tava seguindo aqui, né, passeando pelo Luiz Gonzaga, Eterno Cantador. E você tava falando ainda há pouco do, do roqueiro, né, do, do, do rock, a banda de rock que gravou Luiz Gonzaga. E tem aqui um depoimento de Lobão.
0: Lobão, né, tá aí também.
1: Grande roqueiro da época aí.
0: Maconheiro, velho, virado da gota serena. Doideira. Só tá esse depoimento?
1: E ele faz aqui uma declaração de amor e respeito a Luiz Gonzaga. É bem pequeno, dá pra gente ouvir também, olha só.
2: Também tem essa aqui, ó, que é do... Tá, tá escrito aqui, ó. Meu amigo querido, Gonzagão, que é meu brother, meu amigo.
0: Meu brother.
2: Entendeu?
0: É, meu brother, meu.
2: Se abraçar e tirar uma foto com o Gonzagão. Ai. Que aqui, Gonzagão, é pra tu saber que eu tô na tua turma também.
1: Pois é, ele tá com chapéu de massa.
0: Foi caracterizado, né?
1: Gonzaga, Rei do Baião.
0: Então o Luiz Gonzaga é isso. Então é muito fácil meu Instagram. Eu posto, cara, que eu posto. Flávio José, Santana, meu irmão Petro Samorim, Santana. Esse pessoal cantando forró, cantando Luiz Gonzaga. Mas eu tô botando pessoas de outro nicho, de outra área. Como, né, tá aí, ó. Lobão. É, muita gente. As machadas vão postar um roqueiro mesmo aí cantando Luiz Gonzaga. Por aí afora. Então é desse jeito, rapaz. Luiz Gonzaga é diferente. É diferente.
3: É diferente. Na Paraíba 834, estamos conversando com Orlando Cambuim, ele que falando aqui, a gente passava o dia todinho falando aqui, porque você traz essa energia positiva, você traz essa energia que transmite.
0: E de paixão, né?
3: É verdade.
0: Apaixonado.
3: É verdade. Adriana, então quando a gente fala de Luiz Gonzaga, ele... Nós podemos dizer que ele não é só um patrimônio do Nordeste, é um patrimônio do país. Porque retrata, como você vê, todos os meios, todos os caminhos, todas as culturas, né? Remete, né? Fala de Luiz Gonzaga.
0: Falando em rock.
1: Ele é um elo.
0: Você vê ali, para ser 83, Lulu Santos, roqueiro, né? Tá abusado, chato, ajoelhou-se pedindo a benção a Luiz Gonzaga. Tem uma foto aí que percorre a internet toda aí. Aí você vai para Gilberto Gil, você vai para Caetano, você vai para Zé Ramalho, você vai para todo mundo, Chico Buarque, você vai para os gaúchos que são barrichas, que são a gota serena, né? Os gaúchos mais autênticos lá, tem vários vídeos aqui, os Bertucci são nome lá famoso, tal, Teixeirinha, que é o maior nome da música gaúcha. Doido para Luiz Gonzaga, homem. Então, é diferente. É por isso quando eu falo que saiu de Minas Gerais, o outro pessoal do forró aqui, os mesmos os tradicionais, ninguém sabe quem eles são, porque Luiz Gonzaga é grandioso. Uhum. Então, juntando todo mundo do forró, juntando todo mundo, as bandas de forró, não dá 10% com Luiz Gonzaga, não. Pode juntar tudinho, todos com modesta parte, sem exagero. Porque é grande verdade. Olha, eu tô colecionando artistas de outros países que gravaram Luiz Gonzaga, né? Aí, por exemplo, eu peguei um CD agora, um tempo atrás, aí, Isabel Silvestre, uma cantora portuguesa, gravou Asa Branca. Aí tem um cara de artista do aquele cantor Demis Russo, né? Demis Russo, que é egípcio.

0: Respeitar, internet. Pedir a benção aos pais, aos mais velhos, isso aí, tudo isso aí.
1: E numa época que não tem internet.
0: Não tem internet, não.
2: Que era muito mais difícil.
0: Muito mais difícil hoje chegar. Era difícil chegar, minha vida, do gogó. E outra coisa, hoje em dia você vai gravar, bota a voz ali, aí pega o computador, bota o zabum, não, é do gogó.
2: E até melhora a voz.
0: Até melhora a voz, dá uma melhoradinha, é?
2: Pois é, dá uma melhoradinha.
0: Dá uma melhoradinha, dá uma polidinha, né? Pois um polimentozinho, não sei o quê.
2: E Gonzaga não, era no gogó.
0: No gogó, no gogó cru. Cru. Sabe o que a gente fazia? Ele gostava de viajar, eu, Adriana, Nivaldo, e todos que nos acompanham. Aí ele, olha que profissionalismo. Então ele gostava com daquela caminhonete dele, aquela tal. Aí ele botava os pés assim, deitado. Aí o sobrinho, dirigindo para ele, tinha um sobrinho com o nome de Piloto, que é irmão de Joaquinha. Aí Piloto. Aí puxando conversa, ele, não, meu filho, faça o seguinte, vá conversando que eu vou ouvir, porque de noite eu estou precisando da minha voz. Então era muito, muito cuidadoso, muito profissional, entendeu? Então pode ouvir, a palestra está boa, mas não permita que eu vá conversando não, que é para não comprometer o show, a voz. Então ele tinha esse cuidado, é um profissional de mão cheia, então ele tinha esse devido cuidado, sabia que ia precisar da voz à noite e tal, ou à tarde, dependendo do horário. Para preservar, não, conversa depois, mas pode conversar que eu estou ouvindo, dando maior atenção. E aí conversar e guardando, popando a voz. É desse jeito, nunca fumou, porque fazia parte da época da cultura, fumar.
1: Isso.
0: Fazia parte da cultura, do charme. Para namorar, para se aproximar das caboclas, dava uma fumadinha. Entendeu?
1: Que era charme.
0: Que era charme. Quem não fumasse não estava na moda. É. Nunca fumou. Bebi esporadicamente, produzido isso, coisa isso, uma vez na vida. Então. Digno de rei, né?
1: Assim. Além de,
0: acabou cuidadoso.
1: Além de radialista, apaixonado por Gonzaga, você é produtor cultural, você já fez vários eventos.
0: Há 31 né? anos que eu faço, que a gente faz a cada 3 meses, meu irmão.
1: Então, é uma luta, né?
0: É uma luta. É grande. Eu não me aposentei ainda de eventos, porque preciso ter um filho pequeno para criar, eu mesmo, mas é desgastante. Eu estava comentando no rádio hoje. Difícil demais. A gente faz nos meus. Estou fazendo no Bessa Grill, uma casa maravilhosa. Quero cumprimentar todos lá do Bessa Grill. E a gente faz fevereiro, maio, agosto, novembro, a cada 3 meses. É uma luta, viu? A dificuldade é grande. Você tirar a gente de casa, aí à noite, essa violência que está vivenciando o Brasil inteiro, o mundo, essas coisas todas. Aí não é fácil, não. É uma luta, é difícil. Mas a gente está aí com fé em Deus e enfrentando, né? Luta é para ser enfrentada, né? De frente.
1: Você acha que...
0: Sem se acovardar.
1: Eu estava vendo uma reportagem... Semana passada, em uma TV, aqui, né, o quadro da TV Cabranco, do JPB, conversa de prosa, alguma coisa assim. E um artista falou que ele paraibano, tal, que leva essa cultura da Paraíba. Você acha que a gente deveria valorizar mais os artistas locais?
0: Claro, é óbvio. Tem que valorizar, apoiar mesmo. A questão da cultura, porque tem a cultura do forasteiro de fora, do modismo, né? Então, valorizar mesmo. E outra coisa, isso é exigente. Coisa boa, repertório bom. Repertório bom, coisa boa. Olha aí, coisa boa. Escute essa, escute aquela. Aquela questão do que Ariano Suassuna dizia. Não, você dizer que cachorro só gosta de osso, dê um filézinho para ver se ele não vai partir pro filé.
2: É verdade.
0: Não é? Então o artista dizia, meu amigo, se eu fosse um prefeito, eu era enjoadinho com sua gota. Eu digo, meu amigo, vamos fazer. Vamos botar os locais e os de fora. Agora os de fora, os bons. Os bons, não tem problema. Vamos botar os bons de fora com os bons daqui, quem está chegando, quem está experimentando ainda a coisa, a estrada. Então, os bons, né? Os bons são os bons em qualquer lugar.
1: Os
0: comprometidos, né, com a coisa
1: eu
0: boa.
1: Eu estava vendo uma curiosidade que Genival Lacerda, eu não sabia, Genival Lacerda foi jogador do 13, aí ele dando uma entrevista que ele não sabia jogar, disse, não, deixa eu cantar, porque cantar, eu sei cantar, e vou ganhar um trocadinho para levar para casa. Assim, são coisas que, como você fala no seu Instagram, essa curiosidade que você traz, Adriana, a gente precisa valorizar isso, né? Trazer essa cultura nossa, porque a gente vê tanta porcaria na internet e tanta coisa boa para a gente ver.
2: Pois é, deixa eu trazer outro trechinho aqui.
1: Outra curiosidade.
2: É um depoimento também de Beto Carvalho, que todo mundo sabia, né? A grande sambista, isso, né?
0: Uma das maiores da terra.
2: Uma das maiores, saudosa Beto
0: saudosa,
2: Carvalho.
0: Voz linda e tal.
2: Pois é. E no trecho do programa MP Bambas, do Canal Brasil, com a apresentação de Tarik de Souza, ela fala sobre um período de transição na música popular, que é aquela fase posterior à Bossa Nova. E ela se refere a Luiz Gonzaga.

0: Vamos ouvir aqui um trechinho. Muito... É curtinho da
1: Tá lá no nosso Instagram, é?
0: Tá no seu Instagram.
1: Luiz Gonzaga, até do cantador, e no Orlando Cambuí também.
0: Vamos ouvir aqui.
2: Como é que surgiu a toada moderna? Porque a bossa nova já estava praticamente extinta, né? Já não se falava mais em bossa nova. E aí surgiu a toada moderna, que é um baiãozinho, né?
3: Porque começou-se a ouvir muito forró Luiz Gonzaga. Ah. Luiz Gonzaga começou a ser endeusado naquele momento.
2: Sei.
3: Que não era, né?
2: Uhum.
3: Ele era meio rejeitado. Né? Engraçado, assim como Dorival Caymmi também já foi rejeitado,
2: uhum.
3: Um absurdo. O Luiz Gonzaga não era muito amado como depois ficou. E a gente começou a valorizar,
2: uhum,
3: o Luiz Gonzaga, o Nordeste.
2: A influência nordestina, né?
3: É.

0: mostra a influência do Gonzagão também no momento pós-Bossa Nova, né? A música gonzaguiana, ela moldou também a música brasileira. Isso é fantástico, esse é um depoimento aqui.
1: Lindo, da, rico,
0: da
1: né?
0: Saudosa Beth
1: Carvalho. É, aí vem a questão que não era preconceito, mas depois passou a ser, como Dorival. Eu conversando tudo com o meu compadre saudoso, Vital Paris, ele disse que todos nós sabemos que Dorival Caymmi foi o maior poeta cantando coisas do mar, de jangada, essa coisa toda. Você viu que ela, a Beth Carvalho também fala que Luiz Gonzaga, assim como o Dorival, também era discriminado, isso, era rejeitado. É. Mas depois passaram a ver. Porque aquela a pessoa, porque aquela coisa, quando a pessoa é grande, você esconde por um determinado tempo, mas depois é obrigado a mostrar.
0: Explode naturalmente.
1: Explode. É, aparece, né? Aparece. Porque o grande, o bom mesmo, acabou. Sabe? Não tem como esconder. Infelizmente, não tem como segurar. Então,
0: é isso mesmo.
1: Então, Luiz Gonzaga foi, enquanto era sendo insustentável, né? Escola, referência, né? Tal.
2: Na Paraíba 844, estamos conversando com Orlando Camboim. Vamos... um bate-bola. Time de futebol.
1: Eu sou tão gonzaguiano que torço pelo Santa Cruz de Recife por conta do Luiz Gonzaga. E lá no Rio de Janeiro ele era Botafogo, eu também eu sigo o relator.
2: Bebidas.
1: Quando eu estou ouvindo Luiz Gonzaga, eu gosto de tomar uma boa cachaça, um bom uísque, uma coisinha assim. Mas bebo pouco também, não sou de beber muito. Então, às vezes eu passo 2 meses, três meses sem beber, mas... Às vezes aqui com a gente toma um pouquinho, mas eu estou ouvindo uma boa música e é um convite a tomar uma.
2: Vamos. Bebida, comida.
1: Rapaz, uma galinhazinha de capoeira com arrozinho de leite e feijão verde é bom demais. Se bem com bodinho também, não fica muito atrás, não. Carneiro, essa coisa
2: que
1: toda.
2: Cultura boa, né? Assim, essa raiz, né? Saiu até recente aí lá no Mercado da Torre, lá em Dó, aquele bode, aquele picado.
1: Cada graxa, é bom demais.
2: É bom demais. O sonho você já falou. E traz essa questão. O que você espera do país?
1: Rapaz, dias melhores a cada dia, né? Assim que os gestores se comprometam mais com a educação, que é a base, né? Enfim, deixar mais de pensar em si, na família, e pensar mais no como gestor. Todos eles, né? Os que estão, que estarão, os que virão. Né? Porque se você é prefeito, então você não vai pensar só na sua família, vai pensar nos munícipes, né? Porque é um compromisso de você para com a população que votou em você, acreditou em você, então a gente tem que corresponder à altura, né?
2: Se já teve uma decepção.
1: Ah, rapaz, quem não tem essa coisa toda, mas é assim mesmo, porque a gente vive num mundo cão, né? Sempre tem aquelas covardias, aquelas coisas, né? Não tem?
0: Puxada de
1: tapete. Mas é assim mesmo, é do ser humano. É por isso que eu se eu pudesse conviver só com os animais, achava tão bom.
0: É verdade. Né?
1: Os cavalos, com as vacas. A vaca chega assim, dá uma lambida no braço da gente, essa coisa toda. Quando está cortando palma para ela, você chega e dá uma lambida. O gesto de gratidão, os animais, o cavalo. Chega, lamba a pessoa, cheira a pessoa. É bom demais. Aí a fidelidade do cachorro, aí... Meu cigarro de pai, meu cachorro trigueiro, como diria Luiz Gonzaga, minha rede de maia. Isso é bom demais, então... Mas assim mesmo, é do ser humano, a gente tem que saber lidar, né? Nós não somos perfeitos, então você não quer também perfeição do outro, né? Mas a gente vai aprendendo a conviver, né?
0: Projetos futuros. O que é que você pensa em desenvolver ainda ao longo desse ano?
1: Rapaz, eu deixo a critério de Deus, né? Deus é quem norteia a gente. Então, o que vier mais, seja muito bem-vindo. A gente está aqui satisfeito com como estamos, né? Onde estamos. Estamos, graças a Deus, pão de cada dia, tá chegando, saúde. Eu sou um caboclo com 58 anos, nunca tomei nada, remédio nenhum. Não tomo remédio, não. Estou fazendo uma academiazinha, umas caminhadinhas, então remédio não... Nunca fumei, não, remédio nenhum, não sou chegado a remédio não. Então os laboratórios, os médicos, aí meus amigos tem um bocado lá, eu vou visitar para convidar para uma festa, para alguma coisa, mas foi consulta médica, alguma coisa. Outro dia minha menina Ela disse, rapaz, a psicóloga recomendou ir para o psiquiatra. Aí eu bati um papo com o psiquiatra e disse, rapaz, você é mais psiquiatra do que eu. Digo, doutor, o seguinte, esse negócio. Tal, tal. Aí comecei a conversar com ele, disse, rapaz, você é mais doido que eu, muito, sabe mais das coisas que eu. Digo, rapaz, entendeu? Então é desse jeito. Então eu cumprimento a classe médica, o laboratório, o farmacêutico, mas eu, graças a Deus, agora de manhã, acordo de manhã, a primeira coisa, me rezo logo, me beijo, aí tomo uma água. Como eu estou tomando aqui água? Água em jejum, aquela coisa toda. Por ali, né? Uma frutinha, uma bananinha, uma coisinha e tá? Tal. Um ovinho, passar ali na hora assim e tá? Tal. É bom demais.
2: Você que é referência em nosso estado, você tem vários amigos, né? Que são juízes, são desembargadores, são pessoas populares também. Você leva essa cultura. Você, assim, e você não tem esse ego. Você não tem esse... Você pisa no chão e pisa no chão de verdade mesmo.
0: Não é um cabo metido a besta, é
2: isso. Isso, para não dizer isso. É.
1: Quem vai aos nossos eventos, percebe, eu fico na entrada, tem uma menininha que né, paga o cerimonial, então eu fico na entrada recepcionando o pessoal e fico falando ali com os vigilantes, fico batendo papo com eles até o final da festa. Então aqui é como é que eu passo na mesa de um doutor do comércio para cumprimentar, então eu não sou de estar... De estar cheirando o cangote de autoridade, não, sabe? Eu cumprimento a todo respeito todo. Então para mim, tanto faz um cabo que tenha um tostão como que tenha um bilhão. Porque na hora que Deus chama, todo mundo vai do mesmo jeito.
0: É mesmo jeito.
1: Não, e outra coisa, depois que eu perdi a única irmã que eu tinha, 47 anos de câncer, rápido, então aí a gente vê que a vida é rápida. Então, quando eu vejo um caboclo metido, tal, eu tenho a pena.
0: É,
1: acaba orgulhoso, velho. Eu digo, meu amigo, faça o seguinte, vá ali, por exemplo, no Parque das Acácias. Ah, para aquele que é o cemitério lá, tido como de rico. Digo, passa lá um final de semana para tu ver um bocado de caboclo lá esticado, lá, estirado lá. Outro dia eu cheguei lá, sei lá, meu dia, meu amigo, todos aqueles espaços lá ocupados lá. Uhum. De jeito, todas as idades lá sendo velado. Aí você vai, por exemplo, num hospital, Alberto Einstein, né?
0: Sim.
1: Como é o nome daquele outro lá? Sírio-Libanês, que são os craques da América, são as referências da América Latina. Porque tem lá de caboclo entubado, com câncer, com uma gota serena para morrer. Então, não adianta não, besteira não. Olha, Luiz Gonzaga foi embora com 76 anos, uma referência dessa. Acabar tem como base, não é assim? Né? Aí pronto, Sivuca, uma figura como Sivuca. Era para ter morrido? Não, foi embora. Não é assim? Jesus Cristo, para dar o exemplo para nós, foi embora, saiu daqui da terra, não aguentou 33 anos, vamos embora. A coisa, imagina se Jesus Cristo... Né? Com 33 anos, disse que já estava bom demais.
2: Isso.
1: Imagina um bocado de Deus aí, pequenininho, que você acha. Então, quando eu vejo um cabo arrogante, eu tenho a pena, acredita? Aí não chega nem perto, não.
0: Pois é, eu quero convidar de novo você a seguir o perfil de Orlando Camboim, que é Orlando Camboim, tá? Camboim com M.
1: M de Maria.
0: M de Maria. É. Orlando Camboim. E também Luiz Gonzaga, Eterno Cantador. É um material riquíssimo aqui, tem muitas raridades. Você vai gostar de passear por aí e conhecer um pouco mais dessa cultura. Tem gente bam falando sobre o Luiz Gonzaga. É tudo sobre o Luiz Gonzaga. Vale muito a pena. São curiosidades que valem a pena a visita a esses perfis. Então, Orlando Camboim e Luiz Gonzaga, Eterno Cantador. Tudo isso aí no Instagram.
2: Meu amigo, fica aí suas considerações finais, chegando já ao finalzinho do programa.
1: Já?
2: Já, passa rápido demais.
1: Ah, rapaz, aqui é bom demais aqui. Tá aqui com vocês na 6.5, Líder FM, bom demais. E transmito paz aqui, todo mundo aqui. Quero cumprimentar o...
2: Léo.
1: É Léo, né?
2: Léo Tech.
1: Rapaz, eu fiquei muito, muito feliz em rever a Adriana Costa, que além de ser uma craque no jornalismo e como locutora, está mais jovem do que eu esperava. Eu sei que ela é jovem, mas está mais jovem ainda. Ela está tão jovem que eu achei que ela não era ela, acredita? Jovem, na conta aí, eu sou muito boa e você está de frente com você, conhecendo que eu já ouvi falar só maravilhas a seu respeito, gente boa também. Seu menino está aí também, quietinho ali, lhe acompanhando, eu acho muito bacana. E agradecer a todos aqui, a família Maroja sempre foi muito acolhedora, e todos, Osmar, o garotinho, todo mundo, o pessoal de Santa Rita, que é um pessoal muito querido, eu tenho muitos ouvintes aqui, uma cidade muito bacana, né? Irmã gêmea aí da capital, o pessoal de Bahia, a Paraíba como um todo, eu tenho o maior carinho, que meu pai é paraibano, e meus 5 filhos são paraibanos também, minha esposa, todo mundo, então eu tenho o maior carinho por aqui.
2: Já virou cidadão paraibano?
1: É, foi aqui onde eu cheguei, né, com 17 anos, vim morar aqui, já virei isso daqui. Então, até é do Nordeste, é do Brasil, nessa coisa toda, que ele ama essas coisas da terra. Para você ter uma ideia, eu gosto muito da música mineira, do Vale do Jequitinhonha, que tem muita semelhança com a gente, né? Na cultura, até a questão climática, a questão. Né? Então, eu gosto muito daquele pessoal dali, aquela música que se identifica muito, se confunde até com o Nordeste, culturalmente falando. Paulinho Pedra Azul, meu amigo Jacques Antunes, que é ator e cantador também, o pessoal lá, Rubinho do Vale, é uma bacana, né? Sal Laranjeiro, o pessoal lá da Jequitinhonha, que vê a gente do Nordeste com irmãos e gêmeos dele. Então, o mineiro lá daquela região se acha um irmão da gente e tem muito respeito por a gente. Aliás, o Brasil inteiro, então, ele respeita o Nordeste. As pessoas, as mentes iluminadas, os inteligentes, sabem do valor do Nordeste. Então, você já viu um grande músico lá do Centro-Oeste, do Sudeste, do Sul, falando mal do... Não tem. Porque ele sabe da grandeza. Quem inventa de falar algum ignorante, coitado. Tu tá entendendo? Mas quem é da música mesmo, meu amigo, tem o maior respeito. Porque você vê um João Pernambuco, que chegou no Rio, fazendo violão, música clássico do violão, chegou dando aula lá. Você vê o Jacques do Pandeiro dando aula lá de ritmo e tal, um Luiz Gonzaga, você vê essa coisa toda, né? Você vê aqui um Augusto dos Anjos, você vê um Pedro Américo na pintura, quer dizer, né? Reconhecido mundialmente. Então, não é brincadeira, não. Então, as pessoas de lá, das outras regiões, então, eles sabem o poder, né? O peso do Nordeste brasileiro, culturalmente falando, em todas as áreas. Então, meu amigo, eles têm o maior respeito por a gente. Rapaz, não sei o que, já veio, né?
2: É verdade.
1: Não é brincadeira, não.
2: Orlando, obrigado aí mais uma vez, né,
0: Adriana Costa? Foi bom demais.
1: Falar como a gente também tem com ele, por eles, olha, eu sou louco por uma cabocla por nome de Inês, Inês, que é Inesita Barroso. Foi uma mulher valorosa que faleceu com 90 anos, bibliotecária, radialista, apresentadora da TV. Ela percorreu o Brasil inteiro, Nordeste, ela pegou um jeep, percorreu o Brasil inteiro, descobrindo o Nordeste, o valor. Então, de São Paulo capital, mais doida pelo Brasil, Brasil regional, Brasil rural, assim como Rolando Bodrinho, que era outro doido pelo Nordeste, pelo Brasil. Então, essa referência, o Renato Teixeira, que eles sabem da grandeza do Nordeste, e nós também sabemos também da grandeza deles. Porque nós não só somos nós que somos grandes, não, eles também são também. Uhum. Você se torna grande quando você reconhece a grandeza do outro, do próximo. Então, não só é você que é alguma coisa, não, né?
0: É isso aí. 8h55.
2: Vamos encerrar com a música. Antes de encerrar, você deixou uma mensagem aí para o Instagram, que está nos ouvindo, todos os ouvintes e internautas. Quando você terminar, aí começa a tocar a sua música pedido.
1: Ah, tá. Não, eu quero agradecer mais uma vez o convite, né? E que me convida outras vezes. Que não,
2: vamos sim.
1: Vamos só uma vez, né? Até porque a gente tem uns 300 anos ainda pela frente, né? E repetir aqui esse mesmo encontro com a Adriana, com o Nivaldo, com o Danilo, com o Léo, com o Wagner Cardoso aqui, o pessoal todinho aqui, o pessoal nos acompanhando de casa, de qualquer maneira, né? Então a gente agradece a todos e eu sugiro, já que vocês querem para encerrar o programa, com Noites Brasileiras, que até o título é lindo, muito bonito, e remete ao São João, né? O São João do passado, o São João do presente e do futuro. Porque a música boa, ela é perpétua, ela é eterna, né? Então, essa música, eu no São João, um São João que eu não pude nascer passar, então eu a cavalo, aí cheguei lá na casa do meu avô, aí ouvindo a Rádio Pajéú tocando essa música, toca ela aí, meu filho, Noites Brasileiras, de Luiz Gonzaga e Zé Dantas. Olha que mais bonito, deixa eu ver. Esse arranjo lindo. Essa música é de 1954.
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1: E a interpretação bonita. E a letra.
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0: Das
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0: E bom de dançar.
1: E dançar agarrado, que ninguém é doido de dançar.
2: Cheio do forró, viu?
1: É. Vamos pra lá. Dona Estefânia tá gostando dessa música. Tá, que ela é forrozeira.
2: Ela é
1: forrozeira. E Raquel também é. Então, acho que eu passava mais tarde uma dançadazinha com elas. Que elas são forrozeiras.
2: Estaremos lá. Obrigado, Orlando. Obrigado a todos os ouvintes da 100.5 FM Líder.
0: Boa semana para todo mundo. Sábado tem mais.
2: Então solta a música. Eu sou...

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Olá, como vai? Tudo bem? Que bom. Estamos aqui prontos e preparados para encarar mais um dia. Hoje, manhã de sábado, 25 de julho de 2026. Manhã de sol, o sol volta a brilhar. Depois de quase uma semana inteira de chuva, são os mistérios de Deus. E que seja feita a vontade dele. Minha querida amiga, tudo bem com você? Meu amigo, como vai? Tudo bem? Neste momento, eu convido você para uma oração de agradecimento ao nosso Pai Superior, que lá em cima se inclina por todos nós. Se inclina para a gente, não é? Minha amiga, meu amigo, você acordou e está de pé. Agradeça e tenha fé, pois a fé constrói uma ponte entre este mundo e o outro. Ter fé é crer que o Senhor, capaz de fazer milagres, pode transformar o meu coração de pedra em uma chama de amor por aqueles que nunca conseguiram amar. É, pode crer. A verdadeira fé, minha querida amiga, meu preclaro e dileto amigo, jamais revela contradições entre suas palavras e sua conduta. Começa fazendo o que é necessário, continua fazendo o que é possível. Quando vires, o impossível estará nas suas mãos. Pode crer, tenha fé. Orando comigo nesta linda e maravilhosa manhã de sol, estão as seguintes pessoas: o delegado Gerson Barbosa, o Roberto Rodrigues, o Cláudio Pereira e família, e Ione Leal, doutor Fernando Barbosa, ex-deputado estadual, advogado atuante. O radialista James Vitor, o comerciante Geraldo Lira e Dona Neves aí no Parque Solon Lucena. Dona Maria José, em Mandacaru, o radialista João Ferreira, no Mário Andreasa, o Joãozinho Ross. O cinegrafista Edson Davi, no bairro dos Estados, o comerciante Peixinho. Ah, Peixinho comprou um rádio novo para nos ouvir. Eu oro por você, Peixinho, pela sua família, aí no Mercado Público da Torre. De um lado ele vende bebidas, variadas marcas. Do outro lado ele vende café, almoço, janta e lanche. Edinaldo da República Móveis, aí na Rua da República. Vaneide Barbosa e o seu esposo, seu Gilberto, campinenses. Naldinho, no bairro da Torre. E JC Eventos, lá na Praia da Sereia, em Sergipe. Em Alagoas, em Alagoas. A deputada Estefânia Maroja, Raquel Maroja, toda a família. Sabino, aí na cidade de Bahia, no Alto da Boa Vista, Souza no Valentina de Figueiredo e o delegado Alberto do Egito. Bom dia, doutor. O João Batista e Bilzinho em São Miguel de Itaipu. Dona Silene e a Dona Anita no Roger e o Major Bertuni, policial Maurício Abreu, cearense. Fabiana no João Paulo II. Isamar nos expedicionários e Josemi em Jaguaribe.
todos oram comigo. Aonde quer que você esteja, minha querida amiga, meu amigo, diga: Senhor meu Deus, Pai Todo-Poderoso, Criador dos céus e da terra, aqui estou, Senhor, diante de Ti, em nome do Teu Filho Jesus Cristo e do Teu Espírito Santo, para Te agradecer pelo dia de hoje, que me faz lembrar do ontem e me dá a esperança do amanhã. Para Te agradecer pela vida de cada um dos meus familiares, parentes e amigos. E Te peço nessa manhã, Senhor, paciência, serenidade, amor e bondade. Eu Te peço, meu Pai. Abençoa os nossos anunciantes, os comerciantes que acreditam no nosso trabalho e por isso nos mantém no ar anunciando com a gente. Pai, meu Pai, em nome do Seu Filho Jesus Cristo e do Seu Espírito Santo, eu Te peço, Pai, neste momento, paz para o espírito, saúde para o corpo. Eu Te peço a cura para aquele que sofre no leito de um hospital, que o Senhor venha curar aonde dói. Eu Te peço, Pai, a paz para aquele lar onde o pai sofre a rebeldia do filho, a mãe chora de manhã e de tarde. Leva paz, Senhor, àquele lar. Eu peço comida para quem tem fome e saúde para quem está doente, para quem está enfermo. Ó Senhor meu Deus, em nome de Jesus Cristo, continue iluminando a minha vida e guiando os meus passos. Ó Senhor, muito obrigado por tudo, Senhor. Só tenho a Te agradecer. Amigas e amigos, a gente tem que pedir sempre paciência, serenidade, amor e bondade. Justo porque, se você é paciente, se você tem amor no seu coração, tenha certeza que com fé em Deus, você consegue superar todo e qualquer problema. Ontem, eram 10h40 da manhã. Eu vinha no meu carro, na General Osório. Em um dado momento, mas tudo é tão rápido, uma senhora que não é paraibana, ela é de fora e estava ali nas proximidades da igreja de Basílica de Nossa Senhora das Neves. E ela saiu do estacionamento e bateu em 4 automóveis. O meu foi o primeiro. Uma moça que vinha, uma moça moradora inclusive de Bahia, ela vinha numa moto e bateu na minha traseira e ficou debaixo do carro. O negócio foi tão rápido que eu pensei que eu não tinha razão. Eu desci do carro e perguntei a um cidadão: meu amigo, como foi isso? Porque eu não vi. Ele disse: a mulher saiu lá de vez, ó, na frente do teu. Eu bati, ela bateu na minha lateral direita. Mas eu não vi que a moça da moto estava debaixo do meu carro. E fui sair e ouvi alguém gritando. Aí um advogado com escritório na frente, Dr. Luiz, gritou: Jota, pelo amor de Deus, tem uma moça debaixo do teu carro. Aí eu
freio, rapidamente desci, estava a moça lá. Tiraram a moça, ela vinha numa moto. A moto da coitada não presta mais, acabou geral. Perca total. E a mulher desceu do carro e foi me pedindo desculpa e assumindo o erro. Disse, eu errei. Eu disse para ela, fica tranquila, tudo será resolvido. Ela amassou 4 automóveis, todos carros importados. E o pai dessa senhora chegou brabo. E eu, rapaz, tenha paciência, você tem fé em Deus? Eu só estava na igreja ali, né? Vem para cá. Não, porque não sei o que e tal, lá vai. Mas tudo foi resolvido dentro da melhor maneira possível. Ela acionou o seguro, a seguradora mandou lá um representante, meu amigo Flávio, né? Inclusive eu conheço. E quando chegou, tudo foi resolvido dentro da melhor maneira possível. A mulher que ficou machucada da moto, essa sim foi levada para o hospital. Porque além dos danos materiais, teve o dano físico, né? Ela se machucou. Machucou o abdômen, machucou a perna, estava lá sangrando, sentindo dores. Mas a paciência, a serenidade prevaleceu naquele momento. E tudo dentro da melhor maneira possível foi resolvido. Os carros irão para a oficina na segunda-feira que vem e o seguro vai pagar prejuízo de todo mundo. Eu precisava cumprir uma agenda. Mesmo assim, com o carro amassado, eu saí para cumprir a minha agenda e até às 18 horas, até às 17 horas, eu cumpri toda a minha agenda. Mas, meus amigos, nós que estamos aqui, é bom que a gente entenda que a gente está passivo de qualquer acidente, de qualquer ocorrência que venha nos trazer prejuízo. Porque nós estamos vivos, estamos caminhando, e tudo é normal. A gente pede a Deus para que não aconteça. Uma vez acontecendo, a gente pede a Deus que nos dê sabedoria o suficiente para que a gente possa resolver dentro da melhor maneira possível, não é? Por isso, eu digo, por mais que eu sofra, eu agradeço a Deus, porque estou aqui, estou de pé, estou esperançoso, porque a minha esperança é em Deus. E certo das bênçãos do nosso Pai Superior, em nome do Filho dele, ficamos com a consciência tranquila e com a certeza de que teremos um dia de paz espiritual, de saúde do corpo, não é? Se aconteceu, amassou o carro, você não se amassou, está tudo certo. Está tudo ok. O carro desamassa. Não morreu ninguém, enquanto outros em acidentes perdem a vida. Quando não perde a vida, perde a vida do parente, de uma pessoa da família, de uma pessoa amiga, de uma pessoa próxima, não é? Então, devemos agradecer a Deus e pedir a intercessão de Nossa Senhora da Conceição Aparecida, sua devota. E todas as nossas senhoras, uma só mãe do Filho de Deus, Jesus Cristo. Amém.

0: Deus e rezar.
1: Eu vou subir a montanha e ficar bem mais perto de Deus e orar, e vou gritar
0: para o mundo
1: todo me ouvir e me acompanhar.
0: Toda a minha escalada e ajudar.
1: Acompanhe toda a minha escalada e me ajude. Eu quero mostrar como é o meu grito de amor e de fé.
0: Eu vou pedir.
1: Ah, como eu vou pedir.
0: Que as estrelas não parem de brilhar.
1: E as crianças?
0: E as

0: jamais esqueçam de agradecer. Eu digo, eu digo. Obrigado, Senhor, por mais um dia.
1: Obrigado, Senhor, que eu posso ver.
0: Obrigado, Senhor, porque eu posso ver. O que seria de mim sem a minha fé que eu tenho em ti, meu Pai? Por mais que eu sofra, eu digo obrigado, Senhor. Obrigado, obrigado, Senhor, meu Deus.
1: Que tudo isso me mostra o caminho que leva a você.
0: É, a minha

Salve, salve, simpatia para todos os meus amigos, trabalhadores. Eu desejo, trabalhador liberal, eu desejo para você, ó. Bom dia a dia!

Meu amigo agricultor, o homem da roça, minha amiga dona de casa, meu amigo vigilante, vigia, porteiro de condomínio, muito bom dia, enfermeira, médico, auxiliar, bom dia, o meu abraço, alegria, alegria, porque o amor está no ar. Então, bom dia às crianças, bom dia estudantes, bom dia motorista de ônibus, operador de transporte coletivo, bom dia ao caminhoneiro, carreteiro nas estradas da vida, o comerciante nos bares da vida, nos quiosques da vida, nas feiras livres, feirantes e... quem está fazendo feira também, bom dia. E vamos em frente, o Criador está com a gente. Ao soldado, ao policial em si. Bom dia, bom dia. Alegria, alegria, astral pra cima. Salve, salve, alegria. Digam comigo, o amor está no ar. Que bom, estamos juntos mais uma vez. Vamos sorrir e cantar no show de rádio do J. Ferreira, aqui na

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1: Olha a hora certa, 9:31. 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Aquele abraço, hein? A partir de agora, você já liga, você já participa pelo telefone da comunicação, já está liberado. Você vai ligando para o 3229-1005 ou manda sua mensagem no zap 98812-1005. Alô do telefone, bom dia! Bom dia! Alô? É Dona Maria José. Alô, Dona Maria José, bom dia! Cadê Dona Maria José? Estava aqui agora mesmo. Alô, Dona Maria José, bom dia. Não tá aqui. Dona Maria José, bom dia. É aqui? Eu acho que não é, não. Alô, alô. Então deu zebra aqui, né? Entrou outra pessoa aqui, vamos ver agora essa outra pessoa. Alô, bom dia. É cabo entupido, rapaz. Então tá. O que é que tá acontecendo aqui? Vamos ver. Veja esse telefone aí, se esse outro funciona. Alô? Alô? Dona Maria José?
2: Não, é Silene que tá Taparanga.
1: Dona Silene, como vai? Tudo bem?
2: Tudo bem, graças a Deus.
1: Só um minuto, dona, ela está falando pelo telefone aí ou por aqui?
2: Foi.
1: Ok, dona Silene, tudo bem com a senhora, dona Silene?
2: Tudo bem, Jota Ferreira, tudo bem, graças a Deus, viu?
1: E, que você legal, tá bem. E cadê o Major Bertone, está bem?
2: Tá bem, tudo bem, viu?
1: Gente da melhor qualidade, pessoa pela qual eu tenho um grande respeito, mando o meu abraço para ele. E hoje a senhora quer me pedir uma música, e que música é?
2: Eu quero me pedir Os Brutos Também Amam.
1: Os Brutos Também Amam, do Agnaldo Timóteo. Muito bem.
2: José Augusto, ele.
1: José Augusto, ele. Duas músicas bonitas, eu vou tocar para a senhora.
2: Tá bom, eu ofereço para você, não posso pedir Deus, não?
1: Ainda não chegou até agora, poderá chegar daqui a pouquinho.
2: Tá bom, eu ofereço para ele também, para a Anitta, e para o Major, e para Isamar. A amiga dela, Selminha também.
1: De Jaguaribe?
2: De Jaguaribe. E para você. E para todos os ouvintes da Centro.
1: Muito bem, eu lhe agradeço.
2: E para Joãozinho Rocha também.
1: Ah, Joãozinho Rocha, gente da gente da melhor qualidade. Tá bom. Olha, um abraço muito forte para a senhora e para os seus vizinhos. Para os. Para os. Dona Maria José, está na linha aqui. Também. Para os seus vizinhos aí da esquerda, da direita e da frente, o meu abraço forte para a dona Anitta e toda a vizinhança dela e para o Major Bertone também, tá bom?
2: Tá bom, obrigada.
1: Eu vou tocar Quem É Ele, né? Com José Augusto e vou tocar Os Brutos Também Amam com o Agnaldo Timóteo já, tá certo?
2: Tá,
1: abraço forte. Alô, dona Maria José, bom dia. Dona Maria José? Rapaz, o que é que está acontecendo aqui com esse celular aqui? Dona Maria José está na linha aqui. Alô, dona Maria José? O cabo, eu acho que, né, está desligado, é por aí, né?

0: doutora Diandra, advogada trabalhista de direito previdenciário, é filha de Seixa, aí na Jara estava, com toda a família na grande audiência. E um abraço aí para a Bandeira Cabral, a irmã Josa, para nossas amigas Marinha do Relógio, a mãe dela, Dona Maria Cardoso, os filhos de Marinha, André e Isaac, e também um abraço aí para a Mariquinha da Rodoviária, para o Will da Paz, o Will Titibiri, Ian e Dedé, na Panificadora Atlanta, aí no Alto das Populares, Ian, grande amigo, e o pai dele, Dedé, né, gente da melhor qualidade. E gostaria de pedir uma música do Roberto Carlos, mulher de 40, Roberto Carlos, mulher de 40, e no segundo aí, no segundo horário aí, uma de Expedito Leite, né, que a gente gosta muito. Um abraço para a Ferreira, para a nossa diretora Raquel Maroja, a nossa eterna deputada Estefânia Maroja, né, e para a dona Maria José de Mandacaru também, não podemos esquecer. Nossa amiga está tentando entrar no ar aí, né? Dona Maria José de Mandacaru, desejo a saúde dela, toda a família, dona Rosilda de Mussumbago, e para todos os ouvintes do programa J. Ferreira e Amigos, a maior audiência aos sábados e domingos, na 100.5, com J. Ferreira, a voz popular.
1: Ô, João Batista, valeu, você pediu uma música de Roberto, qual foi? Mulher de 40, não foi? Tudo bem. Ó, tem um pedido aqui da minha amiga Francineide, moradora do Tibiri 2, que é a música de Roberto Carlos, Eu Te Amo. Tem outra pessoa aí ligando. Alô, vamos ver se eu consigo falar por aqui, porque será que já resolveu o problema? Vamos ver aqui. Alô, do telefone? Alô? Aqui não tá não, aqui tá ruim. Aqui tá... não sei o que foi que houve, não. Ó, quem quiser ligar hoje não pode ligar para o celular aqui, porque, inclusive, tem um bocado aqui de recado aqui no WhatsApp. É ligar agora para o 3229-1005. Vê se tem uma pessoa aí no telefone aí, no 1005. Alô? Oi?
2: Bom dia, Jorge.
1: Bom dia, tudo bem? Com quem eu estou falando?
2: Tudo bem, Rosilda de Monsenhor Magno.
1: Dona Rosilda de Monsenhor Magno, tudo bem com a senhora, dona Rosilda?
2: Tudo bem, Jota. Eu graças estive doente essa semana, passei 3 dias arriada, mas já estou de pé fazendo minhas coisas, graças a Deus.
1: Coisa boa.
2: Deus é maravilhoso. Deus dá força a nós para fazer as coisas.
1: Verdade.
2: Sempre está presente. Qualquer minuto que a gente precisa, ele está presente. Graças a Deus. Minha irmã está melhorzinha, vai melhorando devagarzinho. E estamos tocando o barco para frente, né, Jota?
1: Com certeza.
2: O que não pode é arriar de uma vez, né?
1: É verdade.
2: Tem que
1: ter fé e segurar na mão de Deus.
2: Ter fé, força e coragem para fazer as
1: muito
2: coisas.
1: Muito bem.
2: Pedir muita força a Deus, que só Ele é quem pode dar.
1: É verdade.
2: Tô fazendo minhas coisinhas, já arrumei minha casa, agora estou arrumando minha barraca. E assim a gente chega lá, devagar a gente chega lá.
1: Com certeza.
2: Hoje eu quero uma música de Roberto Carlos, quero Taxista.
1: Ô, taxista Roberto taxista. Ricardo, vai mandar para quem?
2: Vai pra você, vai pra Zezinho, meu esposo, vai pra meus filhos, todos quatro, três faz Uber, e vai pra Dona Maria José, Zezinha, João Batista, que acabou de ligar, Bilzinho, deixa eu ver que eu me lembro de mais alguém. Quem estiver escutando o programa,
1: tá, okay.
2: Essa música vai pra todos os seus ouvintes. Escuto seu Expedito Leite também. E lá para mais tarde, você toque Aquela Rua.
1: Aquela Rua, quem canta essa música?
2: Eu nem lembro, eu sei quem é, mas eu estou esquecido agora o nome dela.
1: Eu vou procurar aqui, se eu me lembrar o toque, eu conheço a música. Parece que
2: é conhecida. É antiga e é conhecida.
1: Parece que é Gilberto Lemos. Gilberto Lemos,
2: pronto.
1: Aquela Rua. Ok.
2: Quando eu era solteira, eu era noiva com o Zezinho. Aí eu dormia na casa do meu irmão. Ele passava lá em casa de noite com um radinho, tocando essas músicas.
1: É linda a música.
2: Essas músicas são antigas e são boas.
1: Muito bacana.
2: O

0: São boas,
1: A senhora tem um bom
0: músicas.
1: gosto musical.
0: É, músicas são boas.
1: Dona Rosilda, seu Zezinho está trabalhando na feira de 8h0 hoje?
0: Com certeza, ele está até meio adoentado também, mas foi para a feira.
1: Foi para a batalha, não é?
0: Foi para a batalha.
1: É isso aí.
0: Graças a Deus está lá.
1: Olha, um abraço forte, muito obrigado pela sua participação e vamos em frente.
0: Bom dia e obrigado pelo espaço. E até amanhã, se Deus quiser. Amanhã
1: e ele quer.
0: Juntos, se Deus quiser.
1: Ele quer.
0: Vamos. Quando ele quer, não tem quem não queira, né?
1: É verdade.
0: Pois
1: Cantarolamos com Roberto Rei Carlos. Todas as músicas de Roberto que foram pedidas, a gente toca as agora. Você, hein? Comigo aqui na... Sobe mais o volume do rádio um pouquinho e vamos dançar e cantar assim.

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6: Muito bem, agora são 10 horas mais 6 minutos, minha gente. 10 e 6, até o meio-dia, o seu amigo Jota Ferreira, aqui na melhor, na mais ouvida, na sua.
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6: Oh, que legal, eu e você, você e eu, juntinhos, até o meio-dia. Bom dia, Jota Ferreira, tudo bem com você? Estou aqui ainda deitada, mas ouvindo o seu programa na 100.5, líder. Que Deus abençoe o seu dia e um ótimo sábado para todos os ouvintes da 100.5 FM Líder. Ah, rapaz. Muito obrigado. É Ione Leal. Abraço forte, hein? Feliz sábado para você também. Tem mais gente aqui no zap. Agora aqui é gravação de áudio, vamos ver aqui. Vamos ver se tá beleza aí, né? Pronto, vamos logo nesse áudio aqui. Bom dia!
8: Bom dia, Jota Ferreira. Bom dia, amigos ouvintes. Um abraço a todos e um bom dia especial e um abraço para toda a gente boa aqui do Costa e Silva. Olha, Jota, lindo é poder olhar para o céu todos os dias e descobrir que em meio a tantos problemas existe um Deus que nos permite sorrir. Bom dia. Olha, Jota, gostaria de ouvir a música com Carlos Alexandre, Cartão Postal.
6: Carlos Alexandre, Cartão Postal. O pedido é do meu amigo Raimundo do Costa Silva. Ah, Raimundo, aquele abraço para você, hein? Felicidade. Vou sim tocar a tua música, rapaz. Tem mais gente aqui, ó. Deixa eu ver aqui. Tem Osmar Queiroz. Bom dia, meu caro amigo, garotinho aqui, ó.
9: Bom dia, meu amigo Jota Ferreira, ouvintes do programa Jota Ferreira e Amigos, ouvintes da 100.5 FM Líder, passando por aqui para lembrar todo mundo que hoje é o último dia da temporada 2026 do Engenho do Forró. Pessoal, hoje é dia de brincar, dia de se divertir, dia de recordar os melhores momentos do São João, do São Pedro, lá nesse Sabadão de Santana, no Engenho do Forró. Hoje, sabadão, sábado de Santana, fechando com chave de ouro a temporada 2026 do Engenho do Forró. Tá todo mundo...
6: Ó, é que ligaram, rapaz. Deixa eu ver aqui. Deixa garotinho concluir aqui. Deixa garotinho concluir aqui, deixa garotinho concluir, depois você liga, é Dona Maria José. Pai, quando o zap tá...
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9: arquivo...
6: O negócio é que...
9: Partida às 18 horas, entrada R$30, você não paga estacionamento, não paga mesa nem cadeiras e brinca à vontade com toda a família. Jota, você é o nosso convidado, seus ouvintes também, vai brincar com a gente logo mais lá no Engenho do Forró. Tá feito o convite nesse sabadão de Santana, Jota. Um abraço, bom dia, querido.
6: Valeu, bom dia. E o Léo Martins disse que vai cantar hoje lá com o Scorpions. Aquele abraço, Léo Martins. Vamos ver aqui, Dona Maria José. Bom dia, Dona Maria José, tudo bem?
10: Bom dia, José. Alô?
6: Tô lhe ouvindo, pode falar.
10: Eu tô lhe ouvindo também, né, no começo.
6: É? Tudo bem com a senhora?
10: É, graças a Deus. A melhor coisa, né, que eu consegui ouvir, né?
6: Então.
10: Já tava triste, né?
6: Não, a senhora estava conseguindo. O problema era nosso aqui na conexão, mas deu tudo certo agora. E qual a música que Dona Maria José quer ouvir?
10: Hoje eu quero primeiramente agradecer, né, Jota? Agradecer a Deus por toda a vida, toda a nossa família. E só tenho a agradecer. Agradecer pelos meus amigos, pelos meus netos, que aniversário agora, quinta-feira e ontem. Dá um parabéns para a Milena e Iago, foi essa quinta-feira. E ontem foi de hoje, meu neto, né? Aniversário que Deus deu, muitos anos de vida, muita felicidade. E só agradecer, né, Jota, pela minha luta que eu estou batalhando hoje, de novo. Mas eu sempre agradecer. E rapidamente eu quero mandar um bom dia para a Matisha. Ele me deu um nome aí que eu não consegui pegar, mas eu liguei para ele, me deu um nome aí, não consegui dar a minha, né? Vai conseguir agora. Para Deusinho, para a dona Rosinha do Moço Mago, para a dona Zefinha do Barro de Bahia, para a dona Simena, né, a filha dela, o filho dela, Isamar, dona Maria, como é? Ana Maria aqui no Barro do Estado, e finalmente para todos, né? Se não precisa ouvir.
6: Ok.
10: Mulheres de ouvir. Aí a música que eu quero ouvir hoje, sim. Eu tô esperando também, né? Bom dia que o Sérgio chegou ainda, né?
6: Não, ele hoje não vem, só vai vir amanhã.
10: É, não é amanhã, mas bom dia pra ele também. Onde ele estiver, eu sei que tá escutando seu programa. Aí hoje é uma música que eu quero escutar Nossa Senhora, né? Pra agradecer a Deus, né? Por toda a minha vida. E dizer, Jota, que fiquei muito feliz. E foi Deus que deu o seu livramento, não ter acontecido nada. Eu escutei seu relato, né?
6: Graças a Deus.
10: E ontem você disse, graças a Deus, Zé Filho. E no segundo bloco, eu quero escutar qualquer uma música do Doutor Expedito, que eu gosto muito, né?
6: Todas as Nossas Senhoras e uma música de Expedito Leite, tá bom.
10: Não, a Nossa Senhora.
6: A Nossa Senhora, Nossa Senhora. Nossa Senhora.
10: Se for possível, depois. Jota, se for possível, depois eu queria que você ligasse pra mim, que eu vou falar com você fora do ar.
6: Ok, né? Dona Maria José.
10: Tá certo?
6: Tá bom.
10: Obrigado. Fico com Deus até amanhã.
6: Felicidade pra senhora. Tem outra pessoa aqui, é o Djalma. Alô, Djalma. Bom dia, Djalma. Tá certo, Dona Maria José. Um abraço forte. Djalma, bom dia, Djalma. Alô, Djalma, é aqui. Djalma. É que Dona Maria ainda tá na linha. Alô, Djalma.
11: Bom dia.
6: Tudo bem, Djalma?
11: Bom dia, Jota.
6: Tudo bem com você?
11: Tudo bem, porque eu sou engarou, me engarou muito com esse negócio de WhatsApp, eu não me entendo muito, não.
6: Mas tá tudo certo, você tá no ar aqui, rapaz.
11: Tô no ar.
6: Ok, qual a música que você quer ouvir hoje, Djalma?
11: Como é Reginaldo Ross?
6: Reginaldo Ross? E qual é a música do Reginaldo? Leviana? Leviana? Leviana?
11: Pra Cláudia.
6: Vai mandar pra Cláudia, é? Djalma? Hoje aí no Rio do Meio vai inaugurar o restaurante, a churrascaria Sabor Imperial. É naquela mesma rua do Boravê. O nome dessa rua é Getúlio Vargas e o número lá é 555, viu?
11: Ali é bom demais, ali.
6: 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A inauguração é agora de meio-dia.
11: E hoje é sábado de Santana, dá certinho,
6: Jota. É, sábado, aí é que dá certo. Que aí você vai comer uma picanhazinha e tomar aquela gelada, né?
11: E a sua presença é melhor ainda, a sua presença lá.
6: Valeu, muito obrigado, Djalma.
11: Você é um cara top.
6: Vem cá, aí todo mundo tá nos ouvindo aí na Antônio Ferreira, em Bahia?
11: Tá, oxe. O rádio tá ligado aqui, no seu parru aí.
6: Tá certo, meu irmão, coisa boa. Djalma, é sempre uma alegria em tê-lo participando aqui no programa. Quero mandar um abraço para toda a sua família, para os seus amigos, seus vizinhos aí também, tá bom? Dá um abraço aí no Davi, diz que eu mandei um abraço para ele, para Cláudio também, viu?
11: Joia, joia. Tá meio adiantado, mas ontem eu falei com ele tudo, eu mandei um abraço que você tinha mandado para ele. Ele agradeceu bastante.
6: Valeu, então diz pro Cláudio aí que tenha fé em Deus que tudo vai dar certo. Abraço. Muito obrigado, viu, Djalma?
11: Obrigado, um abraço pra tu, Jota.
6: Valeu, meu irmão. Esse é o Djalma aí da Antônio Ferreira, na cidade de Bahia. 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Abraço para o meu amigo Roberto. Felicidade. Muito obrigado pelo carinho da audiência. Vamos cantar lá? Primeiro vem aí Roberto Carlos, Nossa Senhora, atendendo a Dona Maria José. Depois a gente tem aí Aguinaldo Timóteo e os Brutos Também Amam. José Augusto, quem é ele? Ah, rapaz, tem um zap aqui, deixa eu ver aqui, a mulher pediu Gerra Adriane. Deixa eu ver quem foi ela aqui, rapaz. Tá aqui. Ela pede Gerra Adriane, rapaz. Deixa eu ver aqui. Tá aqui.
12: Bom dia, Jota. Estou escutando você. Eu gostaria de escutar uma música de Gerra e Adriano. Dois copos de vinho.
6: Dois copos de vinho.
12: Um abraço para você. Ei, bom final de semana.
6: Bom final de semana para você também. É a Dona Loura, moradora da Sartunino de Brito, em João Pessoa. Abraço forte e vamos em frente. Deus está com a gente, Dona Loura. Obrigado, obrigado pelo carinho da audiência. Abraço para todos que moram aí na Sartunino de Brito e no Cordão Encarnado. Então vamos lá. Tem aí o José Augusto, tem aí o Gerra Adriano, tem quem é outro? Expedito Leite. E quem? Ah, é. E Gilberto Lemos, aquela rua. Legal? Então vamos cantarolar. O sucesso está chegando, sucesso permanente. E você que pediu, sobe o volume do seu rádio e juntos vamos cantarolar assim, ó.

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1: Muito bem, são 10 horas mais 39 minutos agora, minha gente. 10h39, muita gente aqui no zap já pedindo música. E a gente vai colocar no ar. Sulami, o rei das baterias. O camarada liga pra ele. Qual é o número aqui do... O cara liga assim, ó. 965-56461, com 9 na frente, né, Sulami? Aí você vai na hora. Deu problema na bateria, se o problema é bateria, quem resolve é Sulami, o rei das baterias. Alô, Sulami, tudo bem com você?
2: Jota, a mensagem, essa sua oração bate forte, viu? Essa sua oração aí, você nota que é de coração. Você é o cara, viu? Bom dia para todos.
1: Bom dia, Sulami, meu irmão, camarada. Ele é do Castelo Branco, mas trabalha atualmente lá em Mangabeira, não é, Sulami? Ele manda aqui a foto do rádio sintonizado, né? Dona Terezinha, mãe de Ronaldo da Live, bom dia.
3: Valeu, Mandeu Jotinha, valeu.
1: É, porque a gente manda um bom dia, ela já tá dizendo aqui, valeu, Jotinha, tá tudo ok, beleza. A Dona Maria do Livramento, também tem zap aí?
4: Bom dia, amigos, amigas. Um abraço para Beto Fonte, para você, toda a minha família. Quem fala é Maria do Livramento, Fonte de Andrade. Gostaria de você botar a música Quando Você Me Separou.
1: Roberto Carlos, quando?
4: Quase que a minha vida teve fim.
1: Vamos tocar, Dona Maria do Livramento, é a irmã de Beto Fontes. Ela fala de Bahia e Beto Fontes está lá em Pernambuco. Meu amigo Cassiano aí da JC Eventos, lá na Praia da Sereia, em Alagoas, ele já diz aqui o seguinte: bom dia, Jota, meu irmão, camarada, saúde, abraço forte para você. Quem manda aqui é Cassiano José, aqui de Maceió, na Praia da Sereia, em Maceió, valeu. Eita, rapaz, aqui, ó, Calas Boa, bom dia, Calas Boa, tudo bem com você, rapaz?
5: Bom dia, Jota, bom dia a todos que fazem a 100.5, um abração aí pra você que tá ligadinho aí na audiência de Jota Ferreira e amigo, um abração, viu, Jota, abração pra toda a sua audiência.
1: Outro pra você,
5: que tá,
1: rapaz,
5: na Paraíba, no Brasil e no mundo, um abração pra todos aí, e lembrando a você que todo sábado e domingo, a partir das 9h30, começa aqui o Jota Ferreira. Muito bom programa, Jota, muito bom mesmo. Ô, Jota, agora eu gostaria de mandar um abraço para minha cunhada Maria, está lá em Odilândia escutando, Edson, pessoal também lá de Odilândia, Carlinho, Natanael, Beto, Carlos, também o pessoal aqui de Santa Rita, também aqui no Centro de Santa Rita, Nathaniel, Miguel, Holanda, e todo mundo aí que tá ligadinho aí, você lá do Bairro Popular, você de Tibiri também, manda um abraço também para meu amigo de Tibiri, Carlos Pessoa, um abração aí, viu, Carlão? Tá ali no bairro de Tibiri também, ligadinho também aqui na 100.5. Beleza, Jota? Um abração do Carlos Boa para todos aí. Jota, a minha música de hoje, Jota, bota aí, só pega aí, Expedito Leite, doutor Expedito Leite.
1: Aquela
5: versão bem filé aí.
1: Beleza.
5: Um abração, saúde do Carlos Boa para todos. Saúde e paz. Jota, obrigado. Obrigado mesmo. Valeu, Jota.
1: Aquele abraço, Carlos. Ele pede uma música aqui do meu amigo Expedito Leite, a gente toca. Beto Fontes, bom dia, Beto. Deixa eu terminar esse
6: Jota Ferreira, olha aí, José Maurício, meu sucesso. Tá tocando muito lá em Belém do Pará. O nome da música é Só Recordação.
1: Só Recordações.
6: Por favor, toca aí para nós ouvir. Para os ouvintes ouvir, né? Aí na rádio.
1: Certo.
6: Ouvinte de Santa Rita, Bahia, João Pessoa, em toda a Paraíba, né? Ofereça a todos os ouvintes da rádio, Rádio 100.5 em Santa Rita. Ofereça a todos os ouvintes. José Maurício, Só Recordação.
1: Só Recordações.
6: É o sucesso do Beto Fonte, gravado em Belém.

0: Venho parar na gravadora do Carlos Santo, gravação. Bom
1: Isso.
0: dia, Jota Ferreira.
1: Bom dia, Beto Fontes. Sua irmã acabou de ligar. Fabiana, lá do João Paulo II. Bom
2: Bom
1: dia.
2: dia, Jota Ferreira. Bom dia, meu querido. Bom dia a todos da 100.5, a todos os ouvintes. Que o Senhor Jesus abençoe a todos, Jota, a você e a todos os ouvintes. E a Dona Maria José. E a Raquel Maroja também, Deus abençoe a todos. E eu peço uma música de Roberta, viu? Amor Platônico. Um
1: Amor
2: abração, Jota.
1: platônico. Valeu, um abraço forte, felicidade. Acabou aqui? Então vamos aí agora. Alô, do Zap.
3: Alô, Jotinha, bom dia, dia, Jotinha. Quero ver aquela música, Jotinha, bonita. Tudo vai mudar no dia que partir. É bonita,
1: Aê,
3: Jotinha,
1: tá
3: né?
1: certo.
3: E aquele abração para todos da 100.5 de FM Lida. E aquele abração para Maricinho, Marina da Prata, Evraldo. E aquele abração para o meu amiguinho Léo. Aquele abração, Jotinha.
1: Abraço forte para você, felicidade, dona Terezinha. Eita, vamos cantar lá então, né? É, tem mais aí? Então vamos lá. Alô, do Zap.
4: Bom dia, Jota. Bom dia, Léo. Bom dia a todos ouvintes. Jota, eu gostaria de ouvir a música Gerry Adriano, Dois Copos de Vinho. Jota, aqui é Maria Dolores, do centro de João Pessoa,
1: Já tocou essa de
4: aqui
1: Adriano,
4: da
1: já?
4: Branca Dias.
1: Ok, da Branca Dias, legal. E aí, tem outro zap aí? Acabou? Então vamos cantar lá. Vamos aí, o sucesso permanente chegando e a gente tocando. Você que telefonou, pediu, você que mandou o zap, pediu, fica na expectativa. Tua música, nós vamos tocar agora. Começamos com Roberto Carlos. Quando? Depois, tudo vai mudar. Roberto Carlos também. E em seguida, aquele beijo que te dei com Expedito Leite. E depois, Cartão Postal de Carlos Alexandre, pedido de Raimundo, José Maurício, recordações. Beleza, cantarolamos assim, ó.

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1: A hora certa, agora são 11 horas 14 minutos, aqui na Melhor na Sua.
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1: Beleza, chegando por aqui o meu amigo Osmar Queiroz, ô garotinho, Osmar, preciso falar com você, rapaz. Hoje tem festa no Engenho, porque hoje é dia da Senhora Santana.
3: Isso mesmo, a vovó de Jesus Cristo, né? A mãe de Maria, então, Santana. É. Santa Ana, né? Santana, né? Na abreviação a gente faz Santana, mas Santa Ana. Hoje é dia de Santana, um sábado lindo, né? Quando se fecha os festejos do mês de... Os festejos juninos, né? Mas cai em julho.
1: É.
3: Né? Aí fecha-se com a linda festa em homenagem a Santana. Então, Jota, hoje é um encontro lindo lá no Engenho do Forró. A temporada 2026. Foram 9 encontros, mas hoje 10 encontros. Né? Foram 8 sábados, uma terça-feira de São João e um domingo de São Pedro, somando-se 10 encontros lá no Engenho do Forró. Né? Momentos de alegria, descontração de amigos, autoridades, comerciantes, famílias, crianças, a meninada, foram encontros lindos, já dá para sentir aquela saudade maravilhosa no coração, mas hoje a gente vai recordar o São João, recordar o São Pedro, vibrar muito e fechar com chave de ouro a temporada 2026, viu, Jota?
1: Muito bem, o cantor Léo Martins,
3: sim,
1: ligou para cá, ele é da banda Scorpions, né?
3: Scorpions do Brasil.
1: Do Brasil, é. Muito boa, cantou, tocou canta, muito no meu programa.
3: Canta muito bem, é ele a segunda apresentação
1: vai,
3: dele lá.
1: Ele disse que vai pra lá hoje, vai cantar.
3: Isso mesmo. Jairinho e banda, que tem um repertório muito bonito esse menino. Jairinho é a terceira vez que ele vai pro Engenho do Forró. A banda Scorpions do Brasil e pra fechar a banda Chama Musical do Rio Grande do Norte. São três atrações, até hoje a gente estica mais um pouquinho. Como é a última apresentação, a gente vai puxar um pouquinho até 2h30, 3 horas da manhã.
1: Rapaz, e a semana passada eu vi aqui nas redes sociais você... Gilson Alves, Dona Estefânia Maroja, Raquel Maroja, Ferreira, num almoço bacana lá em Lucena.
3: Perfeitamente. Preparado, produzido pelo nosso professor Ferreira, viu?
1: Mandou inclusive aqui e a localização
3: também,
1: pra mim. E arcado
3: também por ele, tudo aí, viu?
1: Mandou a localização pra mim, mas não deu pra ele.
3: Não deu. Ele falou que vai fazer um outro encontro desse, né, mais breve possível pra gente se encontrar.
1: É, tava ele e esposa, isso mesmo. Eu vi.
3: Dona Célia.
1: Muito bacana.
3: Foi arretado.
1: Com certeza eles irão hoje para o
3: Engenho do Forró. Lembrando que a entrada, Jota, continua R$30. Estacionamento você não paga. Não paga mesa nem cadeira, porque tem alguns eventos que cobra-se, né? Mesa e cadeira.
1: E estacionamento.
3: Estacionamento também. Lá não, nem cobra estacionamento. Não cobra-se as mesas nem cadeira. Só a entrada, que é um valor simbólico de R$30, que é menos que um cover artístico, né? R$30.
1: É,
3: hoje é menos que um cover artístico, né? É só a entrada mesmo de manutenção, né, da equipe de segurança. Tem que se pagar a segurança, artista, alguma coisa lá.
1: E a FM Líder 100.5 transmitindo presente, ao vivo.
3: Transmitindo ao vivo com a nossa salinha de rebocular, convidando os nossos amigos do rádio para ser entrevistados.
1: E transmitido pelo YouTube também.
3: Pelo YouTube também. Imagens ao vivo, vai ser sensacional. Tá todo mundo convidado, Jota.
1: Primeira de luxo.
3: Um abraço, querido.
1: Valeu,
3: até lá, gente.
1: Outro. Vamos para frente. 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Olha, tem um outro pedido aí de Expedito Leite, que é... 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Abraço, Heriberto, muito obrigado pelo carinho da audiência, meu irmão, camarada, felicidade para você. 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Beleza, tem gente aí? Então manda pra cá. Alô, do telefone, bom dia. Alô? Caiu, né? Vamos para o zap aí. Alô?
2: Bom dia, meu amigo J. Ferreira. Aqui é Ronaldo da Live, famosinho do Instagram, né? Gostaria que você tocasse aquela música. Eu cheguei!

0: Eu voltei.
1: Muito bacana, rapaz. Gostei.
2: Ofereço a você, meu amigo, a todos os ouvintes.
1: Beleza, tudo bem. Vamos tocar então sua música. E daqui a pouco tem outro, manda aí.
3: Bom dia, J. Ferreira. Aqui é o Thiago de Bahia. Queria escutar uma música, se possível, aí de Beto Barbosa. É,
1: qual?
3: Qualquer uma dele. Tá certo? Feliz para todos os ouvintes. Estamos na escuta do seu maravilhoso programa. Da 100.5 FM Líder.
1: Valeu, muito obrigado. Chegando por aqui o doutor Fernando Barbosa. Senta aí, doutor, fica à vontade. Ó, tem Josemi aqui, lado de Mangabeira. Deixa eu ver aqui. De Mangabeira, não, de Jaguari. Bom dia, rapaz.
4: Fala, Jota, bom dia. Como é que vai? Tudo bem?
1: Tudo bem.
4: Valdemir de Jaguari, passando aí para desejar tudo de bom para você. Um excelente sábado com muita luz, muita paz e muitas felicidades. Que Jesus continue te abençoando humildemente para sempre. Tá bom? É, Deus que ilumine seus caminhos, seja feliz durante esse dia maravilhoso, tá bom? Mando um abraço aí a Selma, que está em sintonia, João Batista, Bilzinho, e para todos e todas, a música hoje é A Menina e o Poeta, Roberto Carlos, tá bom?
1: Bonita música,
4: pra todo mundo aí que está em sintonia no programa mais ouvido da cidade, mais solicitado da cidade, mais gloriado da cidade. Ok, Jota? Tudo de bom. Um excelente sábado. Fui.
1: Vai lá, rapaz. Abraço forte. É, doutor, você quando entrou aqui, você viu o garotinho aí?
5: Não. Será que ele tá aí ainda?
1: Tá, mas veio já por aqui. É. Ele disse que hoje é o último dia do engenho.
5: Começa de
1: hora? Começa de 8 horas da noite. Você vai? Pode ver se dá uma analisada para ver se vai ou se não vai, né? Tudo bem, doutor? Fala aí no microfone aí. Muito bom. Veja esse microfone aqui do doutor aqui, bota no ar aí. Não, ainda não. Bom dia, doutor.
6: Bom dia, Jota, e todos os ouvintes desse seu programa, que é de grande audiência. Não só em Santa Rita, mas pelos municípios circunvizinhos.
1: É.
6: Eu estou meio... A garganta está meio inflamada. Mas é um prazer estar aqui com você.
1: Prazer todo meu. Doutor, você foi aos Estados Unidos. Quando voltou...
6: Fui a Brasília. E semana passada fui passar 6 dias em Fortaleza.
1: Fortaleza, deu uma passada também no Rio Grande do Norte?
6: Também, almocei lá em Natal, fui dormir em Mossoró e segui para Fortaleza.
1: Certo, você ficou num hotel que é frente para o mar, foi aonde? Foi no Rio Grande do Norte ou foi em Fortaleza?
6: Foi lá em Timbal, no Rio Grande do Norte.
1: É perto de Mossoró esse lugar, né?
6: É.
1: Mas rapaz, o expedito acertou, porque eu dei uma mancada grande aqui. E o seguinte, você dizendo que tinha ficado lá no hotel frente para o mar e tal, lá vai, aí eu disse, Zé Dito, doutor Fernando Barbosa está passeando aí junto com o filho, para que o filho possa curtir as férias, o restinho das férias. É. E ele hoje se encontra no Rio Grande do Norte, num hotel frente para o mar. Aí ele disse, em que cidade? Eu disse, Mossoró. Automaticamente uma moça ligou e disse, Jota, Mossoró não tem praia não, Jota. É. Aí o camarada ligou para mim e disse, Jota, já que tu botasse uma praia em Maceió, leva uma praia também para Brasília. Aí o doutor Expedito tem Timbal, Jota. Timbal é perto, é?
6: É, agora não sei se Mossoró, mas Mossoró ali nos arredores tem praia, viu, Jota? Porque Timbal é quase colado lá.
1: Mas Mossoró, eu sei que foram 16 pessoas dizendo que lá não tinha praia.
6: Tem não.
1: Eu como não conheço.
6: A princípio não, né? A princípio... Não tem não, como no Piauí vai ter praia lá numa cidade, estou esquecido como é o nome.
1: Então João Pessoa e Rio de Janeiro é uma capital, São Paulo também, são capitais privilegiadas, né? Praia na capital. É. Na Bahia tem também na capital, não tem?
6: Não, na capital de São Paulo não tem não, tem em Santos.
1: Tem em Santos, mas Guarujá é praia não?
6: Não, Guarujá... Aí o Jota você me pegou, viu?
1: Não, mas não é
6: no estado, não é na capital não.
1: Ah, no estado de São Paulo. Quer dizer que na capital não tem, não? Mas no Rio de Janeiro tem. Copacabana, tudo é capital. Ah, Ipanema, não, tudo não, é capital.
7: Lógico, ali é dentro da cidade, é como uma pessoa. Maceió.
1: É como Recife também,
7: Fortaleza,
1: né?
7: Fortaleza, Recife.
1: Tudo tem na capital.
7: Tudo tem, tudo tem.
1: Aí tá bom, rapaz. Tá feito um camarada.
7: Sergipe, Maceió, né? Maranhão tem também, praia.
1: Aí o cabra nasceu no interior, cresceu no interior, ficou velho no interior. Aí já com 75 anos, ele veio, a filha dele casou, veio morar na capital. Ele vou na casa da minha filha. E quando chegou na casa da filha aqui, a filha morava num condomínio de 14 andares. E ela morava na cobertura, ó, doutor. Aí quando chegou lá, ela foi buscar o velho embaixo na portaria. Uhum. Aí quando ela apertou que o elevador parou, aí o homem saiu batendo nas paredes do elevador. Ela disse, que é, papai? Ele disse, a porta para entrar pro quarto? Ou pra sala? Ela disse, não, não é aqui não, eu moro em cima. Isso aqui é o transporte. Se esse transporte, que transporte é esse? Ela disse, é o elevador. Isso é bom porque depois ele vai levar a gente lá na rodoviária. Ela disse, não, pai. Esse transporte aqui só sobe e desce, não sai do canto não. Aí beleza, aí ele ficou e tal, aí quando chegou lá na terra dele, os outros amigos dele que também nunca tinham vindo na capital, aí chegou e perguntou para ele, disse, seu José, o senhor esteve na capital, não foi? Ele disse, foi. Você gostou? Ele disse, rapaz, não gostei muito não. Disse, por que não gostou? Ele disse, primeiro me levaram num açude que só tem um lado, não tem o outro. Aí eu perguntei, que açude é esse? Ela disse, é o mar, papai. Ele disse, Virgem Maria, eu pensei que o pior mar que existe fosse o mar dos cachorros, mas também tem o de água, né? Aí ela disse, e depois? Ele disse, depois minha filha me levou na casa dela, numa casa tão alta, mas tão alta, que o cara construiu para encostar nas nuvens. Como não encostou, ele botou o nome da casa, é difícil. Aí o cara disse, tá muito bom.
7: Agora você me fez lembrar da piada do matuto, né? Dois matutos que não conheciam a praia, foram conhecer a praia, né? Essa é muito conhecida aí, disse um olho assim pro outro. Eles vendiam leite na cidade, né?
1: Vendiam leite.
7: Era leiteiro, ele disse, um olhou pro... Então assim, ele disse, mas ele já pensasse se tudo isso fosse água... Aí eu disse, rapaz, a gente ia arranjar, eu já pensava se isso tudo fosse leite, melhor
1: pro mar.
7: Sim, pro mar. Aí ele disse, onde a gente ia arranjar tanta água, hein?
1: Pra misturar no leite, o cara vendia o leite já misturado, né, doutor? Mas isso é verdade mesmo que o cara bota uma águazinha no leite?
7: Rapaz, alguns, né, alguns, porque sempre tem o dedo duro, né?
1: É, porque assim... É, no parque de exposição, os caras vendem um leitezinho quando tá aqui no Cristo Redentor, tem um parque de exposição.
7: A maioria não bota não, a maioria.
1: Aí ele,
7: só a exceção.
1: Aí tem gente que vai comprar o leite lá no parque de exposição. Aí quando chega lá o cara diz, olha, esse aqui não tem água não, pode olhar aqui, olha, vou botar um pouquinho aqui fora do balde aqui, o senhor vai ver, aí fica os pingos no balde. Se tiver água, ele não fica esse pingo colado no balde.
7: Sei.
1: Porque disse que o leite lá tirou do peito e bota para vender na hora. É bacana, viu? E você já bebeu o leite tirado direto do peito da vaca e
7: já no copo? Já, meu pai tinha.
1: E sai quente fumaçando, não é, doutor?
7: Meu pai já teve vaca até assim no quintal de casa, no interior. Certo.
1: Aí tirava o leite e bebia.
7: Tirava o leite e bebia na hora. Eu tinha um irmão que gostava demais.
1: Agora,
7: o mais velho.
1: Eu tinha um amigo aqui chamado Vital Rodrigues de Melo. Ele tinha uma fazenda ali em Itabaiana. E um dia eu estava lá de manhã e a esposa dele, Dona Sandra, disse, Jota, você já tomou o leite direto do peito da vaca? Eu disse, não. Ela disse, pega o copo aqui, menino. Aí chamou o vaqueiro dele, chamava-se Lampião. Lampião, vem cá. Enche esse copo de leite ali. Eu pensei que ele ia tirar no balde e botar no copo. Ele botou no peito da vaca e... Aí trouxe, fica fumaçando como se viesse do fogo.
7: Meu irmão botava toddy, uma colherzinha de toddy.
1: E um pouquinho de açúcar, né?
7: Não, botava...
1: E era sem o açúcar?
7: Era. Rapaz, pra falar a verdade.
1: Agora eu não gostei, não.
7: Leite quente, assim, eu ainda tomei até do peito da vaca. Mas eu, pra falar a verdade, eu tenho inveja de quem toma leite. Tá entendendo?
1: Nem no café você toma?
7: Que é uma coisa saudável. Não, se eu tomar café com leite, com meia hora eu tô com diarreia. Eu acho que eu... E não sei, o motivo, o meu organismo não se dá. Agora eu fiz também aquele teste, né, para ver se eu tinha problema com lactose, não tenho. Mas se eu tomar, não tem. Quer dizer, às vezes não. Mas sempre eu tenho uma diarreazinha. Não é aquela coisa. Tá entendendo? Agora, quando eu era estudante no interior da minha cidade, de origem, Boquirão, eu estudava no colégio do município, né? Era um colégio, não me lembro das pessoas, se eu não me engano. E quando a gente teve uma época que veio um leite dos Estados Unidos, né, do governo americano, sei lá, um negócio assim. E esse leite era dado às crianças e todo mundo tomava, e quando chegava, meu irmão tomava, meus irmãos tomavam, mas eu não conseguia tomar, tá entendendo? Não conseguia.
1: Tipo uma alergia, né?
7: Não é que pela alergia eu tomava, é porque eu não sentia vontade.
1: Não tinha aquele apetite de tomar um copo de leite.
7: E os meus colegas ficavam tomando e eu ficava morrendo de inveja, né? Dizia, tudo que não quer tomar, eu digo, toma o meu. Aí eu dava um dia um, outro dia outro. Mas, porque não conseguia digerir, tá entendendo?
1: Entendi.
7: De maneiras que eu fico morrendo de inveja quando eu vejo uma pessoa tomando um copo de leite. Meu menino mesmo, esse novinho, que eu tive já depois de uma certa idade, né? Ele toma leite como quem toma água. Se deixar, ele não toma nem água. A avó disse, ó, tem que ficar com cuidado, porque senão ele não toma água, ele só toma leite.
1: É igual a mim também.
7: É.
1: Eu tomo leite como se fosse água, eu gosto muito.
7: Uma coisa maravilhosa, rapaz. Eu tenho um morro de...
1: Ele diz que é bom para a saúde, né? Porque ele é cálcio, né?
7: É, aí eu tenho que comer um queijozinho. É cálcio, agora, veja, né? Só, veja como são as coisas. Agora, o cuscuz com leite, meu amigo, aí pode botar. Pode botar. Aí eu tomo e gosto demais.
1: Ó, Manuel Serafim...
7: É uma coisa interessante,
1: mudando,
7: né?
1: Mudando de assunto. Manuel Serafim era um cantor de forró. Muito bom. E ele botou uma banda. E o nome da banda dele era Cuscuz com Leite de Avelóis.
7: Eita!
1: Então era um cuscuz envenenado, né? Porque o leite de Avelóis, não sei mais porque... O Manuel Serafim era muito engraçado.
7: Avelóis é um negócio que tem muito lá no nosso Cariri, né?
1: Tem um leite, né?
7: É um
1: vegetalzinho feito com cipó.
7: Ele fica derramando leite. O leite é parecido até quando você... Eu já estive na Amazônia, né? A seringueira, você corta assim na
1: árvore, o leite sai, né?
7: Aí vai, daqui a pouco
1: sai uma resina,
7: aí,
1: né?
7: Aí vai saindo um leite. Leitinho é como um leite da Avelóis. A cor é a mesma.
1: Branquinho, né?
7: Branquinho.
1: Mas, doutor, Emanuel Serafim, ele trabalhou com você, né? Antes de ser cantor.
7: Trabalhou com meu pai. Trabalhou na época da safra de algodão. Ele trabalhou com meu pai. Até aquele cantor também.
1: João Gonçalves.
7: João Gonçalves trabalhou lá. Assim, ligeiramente, arrumando lá em cima o caminhão. Tinha ele e Antônio Ismael, que a gente chamava Camburão.
1: Camburão, né?
7: Que tocava triângulo com ele.
1: E Manuel Serafim, Manuel pandeiro.
7: Serafim, pandeiro. Era o trio. Ele, agora o João era cantando, né? O João já era cantor. Mas não, ninguém... Não tinha nome, não tinha... Depois foi quando ele saiu de lá.
1: Foi Manuel Serafim foi zabumbeiro de Luiz Gonzaga.
7: Foi.
1: Ó, aí esse pessoal é tudo de Boqueirão, é?
7: É.
1: Por isso que João Gonçalves fez a música. Quem for à pescaria, lá em Boqueirão, vá não leve isca, lá tem de montão, né?
7: João viveu a vida em Boqueirão, né?
1: Só andava de branco?
7: Era. Sempre gozador.
1: É.
7: Era muito...
1: Aí, doutor, a última vez que eu tive com o João foi o seguinte. Aqui em João Pessoa tem um compositor muito famoso, que foi compositor assim, de Valdir Soriano, de Altemar. Da última vez que eu tive com o João foi o seguinte. Aqui em João Pessoa tem um compositor muito famoso, que foi compositor.

0: Serafim.
1: Manuel Serafim não, João Gonçalves e Oscar Barbosa foram lá na TV de manhã, eu tinha um programa que era de 6 às 8. E o João Gonçalves tinha uma filha na rua que eu morava ali na, nos bancários. Isso aí. E ele estava lá e chamou Oscar Barbosa para lá e disse, vamos lá no Tajota amanhã de manhã. E foram para lá. Tem um rapaz chamado Edson aqui que tem uma ótica e ele é compositor de forró. Fez algumas músicas para João Gonçalves. E esse rapaz da ótica tem uma caminhoneta Hilux de caçamba, vermelha. E eles ligaram para o camarada e disseram assim, Edson, a gente está aqui na frente da TV Arapuã, esperando o Jota terminar o programa, a gente ir tomar café lá na... no Canelis. Ou lá, ou no Mangaio. Aí o cara disse, fique esperando a gente aí na frente, que eu chego já aí. Meu amigo, parou uma caminhoneta vermelha. E o meu amigo João Gonçalves disse, chegou, vamos. Aí já abriu a porta de trás, os dois já entraram. Quando eu entrei, o cara disse, o que é isso? O que é que vocês estão aqui dentro, fazendo o quê? Aí foi que ele disse, rapaz, não é Edson não, a caminhoneta do jeito da dele, vamos descer. Aí, desce nós três, eu disse, mas João, ele disse, rapaz, tô velho mesmo. Hein? E nesse tempo ele só estava com 72, isso. Oscar já estava com mais idade do que ele. Aí o cara da caminhonete disse, não, mas tá tudo certo. Se fossem uns caras desconhecidos, quem é esses dois, hein, Jota? Aí é o compositor Oscar Barbosa e João Gonçalves. É que João, eu não conhecia o Edson. Sei. Aí quando o Edson chegou, foi uma gozação de 15 dias, viu?
0: Rapaz, eu, já aconteceu isso comigo, de eu estar abrindo um carro. Aí o cara disse, e aí, vai sair agora? Aí eu disse, por quê? Você está perguntando isso? Isso é meu carro, pai. Eu disse, oh, rapaz, me desculpa aí, porque o meu tá ali, é igual.
1: E você entrou no outro?
0: Não, mas não deu para entrar não, porque não abria. Eu tentei abrir no botãozinho da chave, né?
1: Certo.
0: Mas aí não abria, aí eu tava tentando abrir na chave.
1: Na chave, né? Entendi.
0: Aí o cara disse, pelo amor de Deus, meu amigo.
1: Meu amigo, cadê o operador? Vem cá, meu irmão. Ó, doutor. DJ Toscano era o diretor superintendente da TV O Norte, Canal 10, viu?
0: Pois não, Jota.
1: E a gente foi pra São Paulo. Eu, ele e o outro chamava-se César. João César. Que era o diretor comercial. E quando chegou em São Paulo, eu virava copo, todo mundo bebia, né? Ele disse, vamos ali que tem uma música ao vivo. O estacionamento é de graça. Aí ele estava com um Opala de uma locadora lá de São Paulo. Ele estacionou o Opala, um Opala assim, um metálico puxado para o lado do ouro. Ele estacionou e a gente entrou no estabelecimento. E o cara está lá tocando música ao vivo e tal. É muito boa festa e a gente só no uísque e no tira-gosto bom. Quando foi lá para as tantas, aí DJ disse, Jota, toma a chave do carro, pega a minha pasta lá, eu vou pedir a conta. E eu fui, cheguei lá, abri a mala do carro, tirei a pasta e levei. Quando cheguei lá, que entreguei a ele, ele disse, Jota, tu arrumasse essa pasta onde? Isso não é a tua, não? Eu disse, não. A minha pasta é de segredo, essa daí é de chave. Que carro foi que tu abriste? Eu disse, o carro que você está com ele, que a gente veio para cá. Ele disse, não. A minha pasta não é essa, não. Vamos lá. Quando eu fui, ele disse, qual foi o carro que tu abriste aqui, Jota? Eu disse, esse aqui. Ele disse, não é esse, não, meu amigo. O meu está do outro lado, vamos lá. Do mesmo jeito o carro, mesma cor. E a chave deu certinho.
0: Puxa.
1: Aí eu disse, olha, Jair, eu não vou abrir a mala do carro para botar essa pasta dentro, não. Ele disse, tu vai fazer o quê? Eu disse, eu vou no som, chamar pela placa o dono do carro. Quando ele chegar, eu entrego a pasta a ele e conta a história a ele. Porque se eu for abrir para botar a pasta e ele chegar, ele vai pensar que eu estou arrombando o carro dele, tô roubando.
0: Você fez certo.
1: Aí ele disse, é, então vamos para lá. Aí quando chegou lá, eu fui no som, pedi o cara, anotei a placa.

0: do carro, que eu abri a mala, né? E tirei a pasta e fui pro som. Quando cheguei lá, o cara disse, não, fala aqui, pode falar. Aí eu falei. Atenção, proprietário do Opala de cor amarelo, ouro, de placa tal e tal, por favor, compareça aqui. Aí o cara foi, disse, diga se essa pasta é sua. Ele disse, é. Ele disse, olha, eu estou num carro semelhante ao seu, da mesma cor do seu, Opala Coupé, e a chave deu certinho no seu. Porque quem está com o carro é meu amigo, que está ali na mesa, mandou eu abrir o dele e eu abri trocado, abri o seu, e sua pasta está aqui, o senhor pode verificar que eu não mexi em nada. Mas eu tirei e trouxe ele, quando viu que não era dele, ele foi lá no carro comigo e pegou a dele. Aí o cara me agradeceu. Aí quando o Jair pediu a conta, o Dijair pediu a conta, aí ele já tinha pago lá. Ele mandou pagar a conta e ficou numa amizade arretada, viu? Aí ele já disse, mas Jota, a inteligência foi boa aí. Se tu fosse abrir a mala do carro, como tu dissesse, pra botar a pasta, o cara fosse chegando na hora.
1: Sei.
0: E naquele tempo não tinha câmera, né? Se tivesse, ele tinha gravado eu abrindo o carro do cara sem querer, né? Todo mundo já teve um negócio desse na vida, né?
1: Acontece demais.
0: Você tá para abrir o seu carro e de repente o carro muito parecido e você já bebeu umas e outras aí.
1: E às vezes você fala até com uma pessoa assim por trás, pensando que é outra já batendo nas costas. Fala.
0: Tudo bem, rapaz?
1: Tudo aí, bem, o cara olha assim, sou, rapaz, desculpa aí.
0: O cara no, na rodoviária Novo Rio se irmou comigo. Joaquim, tudo bem, Joaquim? Eu disse, tudo bem. Aí ele disse, rapaz, ó, Marluce cresceu, viu? Tá uma moçona, casou, não deu certo o casamento. E eu ouvindo a conversa dele lá, tá certo, velho. Ó, Joaquim, vocês namoraram quantos anos? Aí eu disse, meu amigo, é o seguinte, eu não sou Joaquim, não, eu sou o José, viu? É com o Jota também. Ele disse, como eu disse, só que minha identidade aqui, olha. José Ferreira, ele disse, meu amigo, me desculpa aí que eu tive um genro e namorou minha filha. E eu, peraí que ela vem aqui, daí a pouco a moça vem, a moça com as malas. Aí ele disse, ó, parece com quem? Ela disse, com Joaquim, com Quinca. Aí ele disse, tá vendo, o apelido dele é Quinca, mas é Joaquim.
1: Você viu naquele dia lá...
0: Mas você, ele todinho, seu José.
1: Você viu naquele dia lá em Dona Iberê, que o cara veio me dizer que eu era... Pensando que eu era Langstein Almeida.
0: Foi Lima.
1: Foi Lima.
0: Disse, mas, rapaz, você parece demais com o Langstein. Aí você disse, mas Langstein já morreu, rapaz. Pois era isso que eu estava estranhando. Mas a aparência engana, né? Tem gente que até já morreu porque parecia com o outro.
1: Né? Quantos, né? E quantos?
0: Mas, rapaz, eu mostrando a identidade, e o cara, deixa de onda, Joaquim, deixa de onda. E quando ele olhou, ele leu a identidade que ele viu, ele disse, mas, rapaz, olha, fosse para matar Joaquim, eu tinha dado um tiro nele agora. Está tudo bem. Vamos cantar, meu irmão? Cantarolamos agora. A gente começa com quem aí? Porque tem um bocado de pedido aí, não é? Expedito Leite. Recordações. E quem mais? Só tem essas três? O Portão. Só tem essas quatro? Só? Então vamos tocar. Começa aí.

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1: Muito bem, agora são 12 horas, minha gente, mais 3 minutos, 12 horas, 3 minutos. Abraço forte aí para o Gilberto. O Gilberto tá aí no seu estabelecimento, churrascaria Carne na Brasa aí, na... É Bebelândia, não é, Gilberto? Bebelândia, né?
2: Bebelândia aí, né?
1: Então, você já tá no ar também, viu, doutor?
2: Certo.
1: Gilberto, pergunta ele se tem um picado hoje aí.
2: Gilberto, eu tô
1: no ar.
2: Vou mandar aqui, Jota, tô mandando um abraço aqui para o meu amigo Gilberto.
1: E a cantora Cristal.
2: E a cantora Cristal, lá na churrascaria.
1: Carne na Brasa.
2: Carne na Brasa, em Bebelândia. Eu quero mandar avisar ele aí que nós estamos indo almoçar lá, comer aquele picado, aquela costela no bafo, né? Que elas ficam se desmanchando. Ele faz mesmo pro cachorrado. Ele fica, empurra a colher assim no meio, a bicha se abre no meio.
1: É.
2: Viu? De maneiras que eu quero mandar um abraço para ele, para a família dele, né? Tudinho, e os amigos. E vamos comer o churrasco lá agora. Vamos encerrar o programa e estamos indo para lá. Um grande abraço para o meu amigo Gilberto.
1: Tchau, Gilberto. Abraço forte para você. E daqui a pouco a gente chega por aí para degustar daquele belo churrasco aí, né? Valeu, Gilberto. Bom, amigos e amigas, chegou ao final, né? Não tem nenhum pedido mais não aí, né? Foi embora tudo, todos foram atendidos, né? E quem ligou agora do Rio de Janeiro, Duque de Caxias, agradecendo aí pela música aí do José Maurício, Recordações, só Recordações, foi o Beto Fontes. Aquele abraço, Beto. Muito obrigado pela sua participação. Felicidade para você. E, doutor, chegou o final do programa de hoje.
2: Sérgio, um abraço para você e para todos os seus ouvintes, ao meu amigo Léo aqui na técnica.
1: Deixa eu mandar um abraço aí para o Rafael, seu genro, e para sua filha.
2: Obrigado também. Para quem eu mando meu beijo, meu abraço.
1: Ela é a Fernanda, é?
2: Não, em Boston, nos Estados Unidos. Fernanda, em Boston, nos Estados Unidos. Fernando, em Orlando, Estados Unidos.
1: E...
2: Paulo Gabriel, do Valentina do Figueiredo, né? Mora com a avó.
1: Não, e como é que é o nome da sua filha que é casada com o Rafael?
2: É Fabiana.
1: Fabiana. Alô, Fabiana, aquele abraço. Manaíra. Aquele abraço aí, Manaíra. 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Também da Jumacavi e tantos outros que nós vamos colocar a gravação já já. Por hoje é só, amanhã tem mais, se Deus quiser e Ele quer. Abraço aí do Léo Tec, do Dr. Fernando Barbosa, do Expedito, enfim, para todos os ouvintes e até amanhã, se Deus quiser e Ele quer. Tchau!

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Muito bem, ótimo sabadão para você que está coladinho aqui na nossa programação nesse super sábado de Santana. 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

0: Obrigado, gente.
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1: Quero ouvir. Eu quero mandar um alô para todas as mulheres. Viva as mulheres! Quede as mulheres! Esse ser maravilhoso que eu amo, a partir da minha mãe, mulher maravilhosa, Dona Maria. E todo poeta observador não vai cair na tolice de falar mal de mulher em música. Mulher tem que ser falada é bem. E depois de tudo, ainda um cheiro no cangote. Luiz Gonzaga e Zé Dantas.

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Último sabadão para você que está coladinho aqui na nossa programação nesse super sábado de Santana. 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

Ótimo sabadão para você que está coladinho aqui na nossa programação nesse super sábado de Santana. 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

Ótimo sabadão para você que está coladinho aqui na nossa programação nesse super sábado de Santana. 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

Ótimo sabadão para você que está coladinho aqui na nossa programação nesse super sábado de Santana. 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

ótimo sabadão para você que está coladinho aqui na nossa programação nesse super sábado de Santana. 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

0: né, Joel? Seja muito bem-vindo.
1: Com certeza, Robson. É, garotinho, estava acompanhando vocês, viu, também no YouTube, né? A gente que é de Mamanguape. Agradecer mais uma vez aí a família Maroja, Raquel, Dona Estefânia. Terceiro ano, 2004, 2005, graças a Deus aí, 2006, né? No encerramento, festa de Santana, né? Muito prazer, né, a gente voltar nessa casa, Engenho do Forró, né? Que é muito bacana, muito bom. Vem pra cá.
0: Rapaz, você é natural de Mamanguape, né? Mamanguape é um grande berço, né? De grandes artistas, né? Lá da cidade de Mamanguape. É, pessoal do Nordestinos do Ritmo, né? Que faz som de lá também, de Mamanguape. Então, Mamanguape tem esse, né? Tem esse leque, né? Essa riqueza, né? De grandes artistas, né, Joel? Lá em Mamanguape, né?
1: Verdade, Robson. É, somos de Mamanguape, né? Nossa equipe está aqui. Tem muitos artistas. É rico em cultura, né? Mamanguape, mandar todo abraço, aquele carinho, né? Estamos aqui na Líder 100.5, é esse, aqui de Santa Rita. Um abraço para Mamanguape, todo mundo. Muito bom.
2: Ô Joel, e a programação? Você entra no palco agora, às 18h30, mais ou menos por aí?
1: Acho isso mesmo.
2: 18h30, vai até 19h20, até 9 horas por aí? Por aí?
1: É isso mesmo.
2: Até 9 horas.
1: Provavelmente a programação vai até essa hora, porque tem outras atrações, não é isso, garotinho? Para se apresentar. No encerramento. É um encerramento maravilhoso, viu? É como você disse, né? Duas notícias tristes. É, duas notícias, uma triste e uma. A boa é que a gente vai ter muito forró. E a notícia triste é que é o último dia, é o último.
2: Agora, interessante, ó, que você, embora tenha uma grande força no período junino, mas durante o ano você faz também os seus shows, né, com outras pegadas também, essa sensibilidade que você tem, né?
1: Isso mesmo, garotinho. A gente se apresenta durante o ano todo, né? Tem os períodos também de carnaval, né? Os períodos também aí, final de ano, né? E a gente tem, sim, no repertório, bastante preparado, né? Muito axé, também no carnaval, no verão. E a gente prepara muito o repertório no São João. A gente toca bastante. Tocamos o mês de junho. Agora, julho, a gente está tocando novamente com muito forró. Muito, muito shot. E essa é uma pegada que tem que ter, né? A gente tem que vir preparado. Principalmente no Engenho do Forró também, né? Que é a cultura aqui, é tradicional.
2: Vai ser arretado daqui a pouquinho, galera, daqui a pouquinho tem ele, Joel Carvalho e banda, na sequência, banda Scorpions do Brasil, e Chama Musical nesse sábado de Santana, aqui no Engenho do Forró. Joel, rapaz...
1: Eu trouxe um brinde aqui pra vocês da banda, simples, mas de coração, viu? O copo da banda, viu?
2: Olha aqui o copinho da banda personalizado aqui.
0: Lembrançazinha,
2: deixa
0: obrigado.
2: Eu abrir aqui. Joel Carvalho e banda, contatos para show, 83 98673-9616. Canal no YouTube, Joel Carvalho. Instagram, @ Joel Carvalho e banda. Ficou lindo, não foi, Ravi? Bota aqui nessa câmera aqui, Ravi. Olha o copinho aqui do Joel Carvalho. Eita, olha só. Joel Carvalho e banda.
0: Bacana demais.
2: Fica lindo. Olha aqui o Instagram dele, ó. @ Joel Carvalho e banda. Lindo! Show de bola. Boa sorte, meu querido. Cadê o de Ravi também? Dá uma Ravi, né? Ah, tá ali o de Ravi, tá certo. Ravi foi o primeiro. Ravi, o pessoal também da produção, né?
1: Todo mundo, já fui ali já, digo, deixar da galera. Vamos na raid agora, deixar o garotinho de Robson também, não esquece, não.
2: Beleza, galera. Você que não pode vir por algum motivo para ir no forró, vai curtir daqui a pouquinho no palco ele, Joel Carvalho e banda. Pra quem vai vir pra cá, corre junto a galera pra curtir pertinho aqui do palco, Joel Carvalho e banda. Um abraço, querido, obrigado. Boa sorte.
1: Eu que agradeço. Muito obrigado a você, a toda a família aí, Maroja, a Raquel, a Dona Estefânia, todo mundo. E a 100.5. Valeu, Robson, também. Viu? Obrigado.
2: É uma figura, Joel. Joel é uma figura de muitos amigos. Onde passa, faz grandes amizades e deixa aquele carisma, né, Joel?
1: Isso mesmo, com certeza. A gente tem que cultivar isso aí, a amizade. Porque a gente cultiva, né? A gente tem que guardar no coração, né, as nossas amizades aí. E graças a Deus, Mamanguape, região... E a gente estamos aqui em Santa Rita, tá vendo? Para você ver, né?
2: Valeu, Joel. Um abraço, Joel. Valeu, Joel. Um abraço vindo aí, com aquela turma ali, aquelas férias ali.
1: Douglas, produção, músico. Meu filho Joelson, isso também. Meu filho Joelson, percussão, produção. Boquinha.
2: Tem cara que é fera, viu?
1: Opa, uma é fera, viu?
2: Fera, tá. Aí, aqui só tem fera, amigo. Vem cá, aparece um pouquinho aqui. Aparece um pouquinho, a produção tá... O pessoal tá ali na produção, rapaz. Entra um pouquinho aqui, pronto. Vamos lá. Esse aqui, vamos lá. O primeiro.
1: Meu filho, Joelson.
2: Vem pra cá. Aqui cabe mais, ó. Vem pra cá. Aperta aí, Robson, vai. Vai, ele vai apertando aqui, vai, já.
1: Meu filho, Joelson. Aqui, boquinha, chega mais pra cá. e Douglas, boquinha de boné aqui.
2: Joelison, boquinha e Douglas.
1: Isso.
2: Pronto.
1: Aqui é a minha equipe, é a equipe.
2: Tá registrado aí, tá registrado. Tá registrado aí, tá registrado. Aí quando vocês chegarem em casa, vão assistir lá no canal do YouTube da 100.5. TV 100.5, canal líder. Aí vocês curtem lá, tá bom? Vai seguindo também a gente aí. Se inscreve no canal, tá certo?
1: Manda um abraço, garotinho, pra galera do fã-clube Mamanguape. Fã-clube Joel Carvalho de Banda, que tá curtindo lá. Também o Engenheiro Forró, viu?
2: Tá bom, Joel. Valeu, galera. Boa sorte aí. Vou liberar os meninos aqui, porque já são, vai dar 6 horas. Daqui a pouquinho, eles vão entrar no palco e vão fazer aquela festa linda pra gente aqui no Engenheiro Forró. Valeu. Tá certo?
1: Certo. Tudo ok.
2: Tudo ok. Tá feito o convite. Bola. Tá combinado. Daqui a pouquinho, Joel Carvalho aqui no palco do Engenho do Forró. Robson Costa, enquanto o pessoal tá se dirigindo lá pro palco, deixa eu aqui conversar com você bem rapidinho. Não tem imagem do palco ainda não, né, Ravi? Daqui a pouquinho você tem imagem do palco. Deixa eu conversar com você, Robson. Foram 10 encontros com hoje, né? Foram 9 encontros, mas hoje 10 encontros aqui no Engenho do Forró. Foram 8 sábados, não é isso? Hoje, isso. 8º sábado. Aí já teve uma terça-feira de São João.
0: A véspera de São
2: dia 23,
0: João.
2: Dia 23. E teve a véspera de São Pedro no domingo, dia no domingo. 28. Isso. Foi 28 ou foi 29?
0: Não, né? 28.
2: 28. Somando-se 10 encontros, foram 10 encontros maravilhosos, de muita alegria, 10 encontros de personalidades, de amigos, de cultura, de arte, encontros com quadrilha junina, o grupo de cultura popular, Flores Belas, aqui passou também, quer dizer, artistas que se revelaram aqui no palco também, deu espaço, abriu espaço para outros, né, artistas também. Quer dizer, o Engenho do Forró, esse ano, Robson Costa, mais uma vez consagrado com nota 10.
0: Com certeza, garotinho. A cada ano o Engenho do Forró vai se consagrando, vai ficando cada vez mais no presente, cada vez mais ali no coração das pessoas, daqueles que vêm pela primeira vez, aqueles que já frequentam desde da primeira edição até hoje, né? Então, é isso. A cada ano vai aumentando cada vez mais, né? O público do Engenho do Forró, né? A paixão, a vontade mesmo de estar aqui. Você viu que teve alguns sábados que teve aquela chuvada, né? Aquela chuva forte. Ficou até um pouco complicado o pessoal chegarem aqui, mas mesmo com essa dificuldade, mas as pessoas estavam aqui, né? Você vê o Engenho do Forró, o quanto ele atrai, né? E o quanto cativa, né? A cada ano as pessoas.
2: Algumas falas dos forrozeiros que por aqui passaram, algumas falas que a gente fica na memória. A primeira fala: que ambiente lindo e familiar. Essa é a primeira fala.
0: Isso.
2: Que é um ambiente bonito e familiar. É? Aconchegante. Né? Eles falam muito, é um ambiente aconchegante, um ambiente bonito, um ambiente familiar.
0: Familiar.
2: Que traz a tradição. A gente senta em casa. A gente sente bem, é bom brincar aqui, né? São essas falas que a gente escuta, né? A tradição, é um ambiente que traz a tradição, a cultura. São essas falas que a gente ouviu durante todos esses 10 dias aqui no Engenho do Forró, não é, Robson?
0: Isso, da satisfação, né? Das pessoas cada vez mais satisfeitas, né? Então, isso nos deixa, nós que fazemos a parte de transmissão, né? Que a gente leva aí a imagem, o som, né, com essa preocupação de levar também essa qualidade aí para os ouvintes da 100.5, os telespectadores também, o pessoal que acompanha aí através do canal do YouTube. Então, não só a equipe de transmissão, mas enfim, toda a família, né, toda a família do Engenho do Forró tem essa preocupação, né, de cada vez mais deixar as pessoas se sentirem, né, em casa cada vez mais. É impressionante, rapaz, o Engenho do Forró.
2: Deixa eu aqui agradecer aos patrocinadores também do Engenho do Forró e os nossos patrocinadores da nossa transmissão ao vivo. Isso. Pelas ondas da 100.5, transmissão ao vivo pelo canal no YouTube TV 100.5 e no Instagram, @Engenho do Forró. Agradecer aos patrocinadores do Engenho do Forró. 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Valeu aí. 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São os nossos queridos patrocinadores aqui do Engenho Forró e, claro, a Rádio 100.5, a FM Líder, fazendo essa cobertura completa aqui no Engenho do Forró. Imagens daqui a pouquinho, Ravi, imagens aí do palco, daqui a pouquinho tem a imagem do palco para você conferir. Corta para cá, imagem do palco daqui a pouquinho, porque daqui a pouquinho a festa começa, o arrasta-pé e o poeirão vai subir aqui no Engenho do Forró. Não é isso, Robson?
0: É o esquenta, né? O esquenta do início, de todo sábado tem aquele esquenta, né? Então hoje não é diferente. O esquenta do Engenho do Forró. Daqui a pouquinho, como o garotinho bem falou, o pessoal de Joel Carvalho e banda já se encontra lá no palco. O pessoal estão se organizando para daqui a pouquinho iniciar a nossa noite, sábado de Santana, o fechamento da programação 2026. Então, ó, vão estar subindo o palco na noite de hoje, Joel e banda, Joel Carvalho e banda, tá? Depois vem Banda Chama Musical, que é lá de Natal, o pessoal vão estar também na noite de hoje aqui também, fazendo uma belíssima apresentação, trazendo muito forró da antiga. A banda dispensa comentários, né? A cada ano, trazendo aí um repertório bem bacana e uma apresentação muito, muito bacana aqui no Engenho do Forró. E também, banda Scorpions do Brasil, né, garotinho? É uma atração, uma das atrações de destaques também aqui, né, do Engenho do Forró.
2: Esse ano, todas as atrações fizeram, assim, um belíssimo trabalho, né? Todas as atrações que passaram por aqui, os meninos, as meninas, foram de arrepiar, né? Todos aí mostraram um excelentíssimo trabalho, mostrou realmente que sabem levantar a galera, né, os forrozeiros ali, e tá de parabéns todos os amigos que passaram aqui pelo Engenho do Forró nessa temporada 2026, que foi sucesso absoluto aqui no Engenho do Forró. Eu queria chamar a atenção agora, são 18h06, para o pessoal de casa, Robson, dizendo que é fácil chegar aqui no Engenho do Forró. Para você que não conhece ainda, se liga na dica, vai lá.
0: Fácil demais. BR-101.
2: Não pega 230. Se você 101. Vem pro João Pessoa, vai ter aquela bifurcação ali. Tem uma bifurcação em frente ao Metropolitano. Para a esquerda é BR-230. À direita, BR-101. Isso, é assim?
0: Isso.
2: Você pega BR-101, a bifurcação.
0: Sentido Natal, né?
2: Sentido Natal, tá bom? Vai passar a Ponto Rio Paraíba.
0: Isso, passou a Ponto Rio Paraíba à direita.
2: Logo à direita.
0: Já vai ver a placa bem bonita, iluminada, com a propaganda do Engenho do Forró.
2: Engenho do Forró.
0: Só pegar a estrada de seta barro.
2: À direita.
0: À direita. Pegou a estrada de barro, já sai aqui na porteira.
2: 300 metros.
0: Da fazenda do Engenho do meu, já dá para ouvir, né? Já dá para ouvir.
2: Já dá para sentir.
0: O batuque do Zabumba, do Triângulo. E a harmonia da sofona, né?
2: Exatamente.
0: Já aquela coisa maravilhosa.
2: Já dá para sentir. Então, não tem errada, pertinho mesmo, pertinho aqui, né? Na Grande João Pessoa, aqui, o nosso Engenho do Forró. No próximo ano, eu vou trazer imagens de drones também, mas aquela imagem é linda. O pessoal de casa não dá para ver, mas eu aqui na janela, eu consigo ver daqui, imagens de longe, a gente consegue ver, né, Robson? Imagens de longe, a gente vê aqui, de João Cabedelo, João Pessoa, Santa Rita, a gente vê ali a BR-230, Bahia, a gente consegue ver essa imagem linda. No próximo ano a gente vai colocar aqui várias imagens para o pessoal ver de longe, porque a vista aqui do Engenho do Forró, a vista é sensacional, a vista daqui, para quem vem para cá, pegar uma mesinha dessa, ficar ali sentadinho, tomando seu vinhozinho, tomando sua dosezinha, tomando sua cervejinha com a família, tem espaço Kids para a criançada ali, ó. Espaço Kids. Quer dizer, é tranquilidade numa boa aqui no Engenho do Forró. Agora, é claro, se beber, nada de direção. Não, se beber, não. Nada de direção. Na dica de nada. Tá bom? Direção e bebida não combina. Bebida alcoólica, claro.
0: Não dá certo.
2: Não dá certo, não dá certo. traz aí aquela pessoa do dia, né? Aquela pessoa que vai aí conduzir você na tranquilidade, trazer você e deixar você em casa na tranquilidade para você brincar. Outros São Joões, não é isso?
0: Isso.
2: Terão outros encontros como esse, né, Robson?
0: Verdade, garotinho. Se você que tem carro, que tem moto, deixa em casa, né? Se for bebê, traz a família. É, chama um táxi, né? Aí contrata um amigo aí que tem um carro, tudinho, você vem bem à vontade com a sua família para brincar, para se divertir a noite toda, sem estar com aquela preocupação, né? A gente sabe, lamentavelmente, né, os índices de acidentes aí. Então, é uma dica, né, que a gente deixa aqui, o garotinho e toda a equipe, transmissão do Engenho do Forró. Vem para o Engenho do Forró, tá querendo tomar aquela cerveja geladinha, querendo tomar todas. Não venha de carro, não venha de moto, tá? Deixa aí na garagem de sua casa. É, chama um Uber, né? Chama aí o pessoal dos taxistas e traz aí você e a família para curtir, tá? O Engenho do Forró com toda a família, tá bom? Como o garotinho bem falou, hein? Tem espaço Kids, você pode trazer a garotada, o papai e a mamãe vai dançar aquele forrozinho, a garotada já fica brincando, já ficam despreocupados, porque até nisso o Engenho do Forró pensa em todos que vêm aqui para o Engenho do Forró, para não faltar nada, para você ficar bem acomodado, você, a família, e curtir, dançar o melhor, o autêntico forró pé de serra, sem dúvida nenhuma. O Engenho do Forró já está aí, né? Já é consagrado, já está nos corações de todos os santarritenses, de todas as cidades, círculos vizinhas, da grande João Pessoa, pessoal Cruz do Espírito Santo, Sapé, Marília, Lucena, enfim, todas as cidades, pessoal sempre estão passando por aqui para curtir o Engenho do Forró, né, garotinho?
2: Ó, o Marcelo Lima está nos chamando ao vivo direto do Varejão do Menor Preço, lá em Vase Nova. Ele está trazendo novidades e um dos nossos patrocinadores, o Varejão do Menor Preço. Solta aí, Marcelo Lima. É o
0: repórter Arrastapé.
2: É o repórter Arrastapé. Marcelão, vai lá.
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2: Ok, Marcelão, ok, Marcelão, bacana. 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Daqui a pouquinho você volta com mais novidades em outro ponto da cidade. Robson Costa. No próximo ano, já estamos falando do próximo ano, né? Já estamos aí deixando aquela dica, né? Aquela dica. Para você que quer anunciar com a gente, vai ser aquela festa só, né? Você que é empresário, comerciante, vale a pena investir, vale a pena trazer sua marca para anunciar conosco aqui na nossa programação de transmissão ao vivo aqui do Engenho do Forró.
0: Essa entrada que Marcelo acabou de dar aí, trazendo novidades, né, dos nossos patrocinadores aqui de transmissão do Engenho do Forró, isso aí é mais ou menos o que vai acontecer, né? Isso é uma novidade, né, garotinho, do Engenho do Forró do próximo ano, 2027, né? O pessoal que acompanha a transmissão vão poder também ficar mais por dentro do que vai rolar no dia seguinte, de ofertas, novidades do patrocinador. Então, essa é uma das novidades aí, né? Para o próximo ano, né, garotinho?
2: Uma das novidades. E, claro, você tem que estar pertinho com a gente, viu? Nessa transmissão ao vivo do Engenho do Forró, que vem outras novidades também no próximo ano, com certeza. Ó, deixa eu passar aqui uma dica pro pessoal de casa. Hoje tem Engenho do Forró. Está começando, nesse momento, o concurso de quadrilha intermunicipal na Praça do Povo, em Santa Rita, hoje e amanhã, com apoio especial da Prefeitura Municipal de Santa Rita, prefeito Jacques Salvino. Aquele abraço, parabéns pela iniciativa de fazer o encontro desse. Eu passei por lá logo cedo, uma super estrutura montada, espetacular. Me parece que já começou, a programação vai começar às 17, às 8 horas. Me parece que está começando agora, né, esse evento, que é o concurso intermunicipal. É uma coisa excepcional, fora do comum, de outros mundos, dos deuses, como se diz, o encontro de quadrilhas juninas. Muito brilho, muita alegria, aplausos. É uma coisa linda, Robson. Você já presenciou um concurso desse, Robson? Porque não é só um encontro ali para dançar, é um concurso. Então a galera vai com vontade para vencer.
0: Vontade para vencer, para sair campeão de lá.
2: Exatamente,
0: né?
2: Exatamente.
0: Não,
2: hoje e amanhã.
0: Os festivais de quadrilha já é uma tradição na cidade de Santa Rita, né?
2: Já é tradição.
0: Quando não tem, a gente sente, né? A gente sente aquela falta, né? Está faltando algo nesse período junino. Então, são os festivais de quadrilhas juninas na cidade de Santa Rita.
2: Exatamente.
0: Que legal, né? Parabéns aí ao prefeito Jackson.
2: Hoje e amanhã, né? Amanhã deve ser as quadrilhas que se classificaram, deve ter lá um regulamento, né? As quadrilhas que se classificam vão passando aí para fazer a grande final amanhã, lá na Praça do Povo, naquele espaço lindo ali na cidade de Santa Rita. Uma outra boa é que amanhã tem Caxias e Botafogo, viu?
0: Amanhã.
2: Amanhã tem Caxias e Botafogo, 15ª rodada do Brasileirão Série C. 15ª rodada, estamos já na reta final do Brasileirão Série C, o Brasileirão mais corrido do Brasil. Não resta dúvida que é a série mais difícil, é a série mais pegada, é a Série C. Por quê? Ninguém quer descer para D e todo mundo quer ir para B. Quando o cara chega na B, aí o cara fica por ali, né? Não é hora de... Olha, existe uma estratégia, não é hora de subir para A, sabia disso? Tem cara que tá ali na B, tem time que tá ali na B, sabendo que não é hora de subir para A, se mantendo na B, e esperando a hora certa e subir para A, porque aí é o futebol elite, é toda estratégia, que às vezes não vale a pena você subir, né, e depois cair para B, C, cair, desmantelar tudo. Então, a Série C é uma das séries mais difíceis, porque ninguém quer ir para D, todo mundo quer ir para B. Ninguém quer cair para D, Todo mundo quer ir para B, subir para B. Amanhã, a partir das 18h30, tem Caxias do Sul e Botafogo da Paraíba, 14ª rodada. Viu, amiguinho? Transmissão ao vivo pelas ondas da 100.5.
0: Da 100.5.
2: Pré-jogo às 18 horas.
0: E você vai estar lá, né?
2: Transmissão ao vivo.
0: Com toda a equipe.
2: Pela 100.5.
0: Vai descansar só um pouquinho e... Ai, vai descansar ou vai...
2: Tem que ser estudado.
0: Pegar direto.
2: É, não é brincadeira, não. Amanhã... Mas a gente tá para descansar um pouquinho, né? Deve... Sim, hoje a gente vai puxar um pouquinho. A transmissão hoje vai puxar um pouquinho, viu? Vamos pegar a transmissão. Hoje é o último dia, né?
0: Encerramento, é.
2: Hoje é encerramento. Vamos puxar aí até 1, 2 horas da manhã. A gente faz o fechamento. Hoje, com chave de ouro.
0: Hoje é um dia,
2: um dia especial.
0: É bem especial mais ainda, né?
2: Exatamente. Então,
0: é o fechamento
2: faz
0: ali.
2: Faz o fechamento aqui, com certeza. Isso. É o capricho.
0: Fechando
2: é o capricho.
0: Com chave de ouro, né?
2: Fechando com chave de ouro a programação aqui do Engenho do Forró. Às 18 horas da manhã, tem um pré-jogo, tá bom? Para a gente trazer aquela energia positiva, porque o Botafogo precisa vencer para se manter lá no G8. Me parece que está na 6ª posição o Botafogo. Vê aí, Ravi. Eu acho que o Caxias está na 9ª posição. Me confere aí. Se o Caxias está na 9ª, o Botafogo na 6ª posição, porque está tendo rodada ainda. Eu não sei se começou hoje a 15ª rodada. Começa todo mundo amanhã a 15ª. Vê a classificação. Então, é um jogo estratégico que a gente precisa pelo menos empatar lá. Por quê? Porque o próximo domingo, de amanhã a 8, tem Botafogo e Santa Cruz.
0: Eita, isso aí é o...
2: Botafogo e Santa Cruz
0: no Almeidão. Esse é o mais esperado, hein?
2: No Almeidão, amigo. Ximaria. No Almeidão. Ó, tá aqui, ó. Botafogo na 7ª posição. Na 7ª posição, porque tá tendo rodada agora. Tava na 6ª posição, tem um jogo a menos, né? É, então tá aqui. Botafogo já caiu porque o Ferroviário tá vencendo, tá subindo lá para 23 pontos. Mas se o Botafogo vencer, vai para 25. Vai subir, né? Vamos aguardar aí. O Ferroviário está jogando, já a 15ª rodada, o Botafogo joga amanhã, a 15ª rodada, não é isso? E o Caxias da 9ª posição, é isso, Caxias da 9ª, Botafogo na 7ª posição, mas tem muitos jogos, o Botafogo tem que empatar ou vencer, seria ideal vencer para a gente pegar o Santa Cruz aqui no Almeidão. A cobra vai fumar. Agora eu digo a você, eu queria que fosse lá em Pernambuco. Queria que fosse lá esse jogo. Eu queria que fosse lá. Eu queria que fosse lá. Mas claro, para o Botafogo, melhor aqui. Melhor aqui. Agora há quem diga, os torcedores mais fiéis, né, que seguem o Botafogo, os tradicionais, os ortodoxos, preferem o Botafogo às vezes jogando fora. Prefere o Botafogo jogando fora. Parece que ele solta mais. Aqui dele fica meio preso. Eu não percebi isso ainda, não. Não percebi essa catimba do Botafogo jogar preso aqui e jogar mais solto fora. Eles dizem, né? Os mais antigos, né? Como é? Santa Cruz está perdendo de 1-0. Para quem? Santa Cruz está perdendo, ó. 15ª rodada. Para o Figueirense. Eita. Santa Cruz está perdendo para o Figueirense, significa dizer que vai vir com toda a moléstia dos cachorros aqui no Almeidão para jogar contra o Botafogo aqui no próximo domingo. Não é brincadeira, não. Vanderly Farias, vem cá, dá aqui um abraço. Vem cá, dá aquele abraço especial. Você faz parte dessa história. O que é que tem? Você faz parte dessa história. Deixa aqui o seu abraço, o seu carinho. Tudo de bom, faz parte da história da comunicação da Paraíba, entra aqui no meio do Carlinho Rosso Costa, faz parte da comunicação, faz parte da história de Santa Rita, tem história para contar e é amigo da gente também. Vanderly, boa noite, tudo bem, querido?
5: Boa noite, Osmar, nosso famoso garotinho, boa noite, nosso companheiro, e a todos que ouvem e escutam, né, a 100.5, todo esse sistema de comunicação que é tradicional em Santa Rita, né? É uma alegria. Raquel Maroja já pensou em dar uma surra em mim, porque eu não tinha vindo ainda. Aí hoje eu disse, eu tenho que vir, tenho que ir lá conhecer, mas está um espetáculo. Eu fiquei impressionado com a estrutura, com a organização, uma beleza, perfeito.
2: Existe umas memórias afetivas que a gente vai conversar, você vai lembrando de umas coisas, de umas histórias, apesar que a gente tem muita história para contar, né, Vanderly? Mas tem a minha primeira memória afetiva com o Vanderly foi o meu primeiro voto, que eu nem votava ainda. Meu primeiro voto, que eu nem votava ainda, eu saí na rua feito um menino, correndo com 7, 8 anos de idade, para pegar aqueles papelzinhos que estavam voando no aviãozinho em Santa Rita. Lembra, Vanderlei, dessa história?
5: Lembrei ali, Osmar, foi uma coisa louca.
2: E eu pequenininho correndo para pegar, e eu chegava em casa assim, eu vou votar nesse aqui, porque ele jogou papelzinho pra gente.
5: Ali foi uma loucura, pô. Eu fiz uma loucura. De um amigo meu, de uma pessoa.
2: Olha as histórias, galera.
5: Ele pilotava ultraleve, né? E ele disse, vamos no dia do meu aniversário. Foi no dia 22 de fevereiro, o ano eu não lembro mais não, né?
6: 92, né?
5: Não, isso foi faz muito tempo, foi antes, né? Foi antes, a campanha foi em 92, não foi? 92, é, 92. É, então foi em fevereiro de 92.
2: Eu tinha 9 anos, então.
5: E eu inventei de ir com esse rapaz. Ele me pegou, para você ter uma noção, a gente decolou daquela BR ali, da BR não, dessa estrada de Espírito Santo. Pra pensar, se a gente fechou a estrada, a pista, né?
2: Olha só, amigo.
5: Ele pousou outra leve, eu subi no bicho com um pacote de panfleto para jogar. Meu amigo, quando decolamos, voamos aqui por cima de Santa Rita e tal, ele dava um vácuo assim, Osmar, o ultraleve fazia vum, eu me segurava nas asas, não sei aonde, aquela. Foi uma terrível, uma loucura. E para pousar de volta. Quase que a gente se ferrava, porque a pista é estreitinha, né? E na descida, o bicho, o vento, né, a ventania, ele pousou meio assim, meio torto. Quase que a gente se estrepava.
2: Nossa senhora, eu não sabia desses detalhes. Esse detalhe agora até o pessoal de casa ficou sabendo.
5: Primeira e última vez. Leve, nunca mais.
2: Aí a gente teve outros encontros, né, Vanderlei, no período assim de eleitoral, aqueles lógico, outros encontros. E na rádio também.
5: Você chegou na rádio, você era garotinho naquela exatamente. Época, né? Mas continua garotinho, né?
2: Vanderlei, então vai brincar com a gente por aqui também hoje, não é isso? Vinhozinho geladinho, vinhozinho?
5: Hoje não, porque eu vim dirigindo, né? Então sozinho, aí eu não, só vou tomar refrigerante e comer os petiscos que tem aí, que tudo delicioso deve ser, né?
2: Rapaz, então seja bem-vindo, Robson.
0: Garotinho, falando em boas lembranças, eu era ouvinte dele, rapaz. O programa Vale Tudo. Que era na antiga Liberdade FM.
2: 99,7.
0: Ó, como é que é a vida, cara.
2: Exatamente.
0: Isso, eu escutava seu programa na Liberdade FM.
2: Audiência impressionante. Porque não tinha poucas TVs, né, Vanderlei? Na época tinha poucas TVs. E o rádio era tudo.
5: Rádio tinha todas essas.
2: Todo mundo tinha um rádio, agora, né? Nem todo mundo tinha uma TV, né?
5: Exatamente. Mas quem era campeão de audiência aqui na época era Tony Show na Correio, certo? E ele me confessou depois, bem depois, né? Ele disse, rapaz, eu ficava irado porque toda vez você batia. Eu ganhava dele em audiência. O
0: programa Vale Tudo.
5: É porque lembra? Tem um detalhe que o proprietário, que é o famoso Quinto, né, entendeu? Ele
2: investiu. Na época,
5: ele investiu muito e botou, a emissora era a mais potente da Paraíba inteira. Ele botou, né?
2: A potência, né? A potência dos quilos.
5: Ela pegava de Cajazeira, mas pegava mesmo, né? Aí a audiência era pesada, né? Aí Tony Show depois, eu fui substituí-lo na Correio, né? Um pessoal me contratou para ir substituir Tony Show, que ele ia sair, né? E aí ele me confessou, né? Ele disse, bicho, eu tive muita raiva de tu, rapaz, não sei o quê.
2: Mas, ô, Vanderlei, só a nível de conhecimento, de lá pra cá você não quis mais rádio, né?
5: Não, depois daquela ali, deixa eu ver, eu fui pra Sanhauá, eu acho que eu fui pra Sanhauá ainda, o Wilson Braga na época me chamou pra fazer, eu fui pra Sanhauá. Mas depois, bicho, aquela história, você cansa, né? Você não, você já tá no embalo há muito tempo também. Mas
2: você vai escrever, vai fazer jornais também, né?
5: Minha especialidade sempre foi jornal, né? Revista, essas coisas, né? E agora internet, né? E rádio é cansativo, né, bicho? Primeiro que eu gostava e gosto ainda de tomar umas e outras, né? Aí tu imagina, o cara de segunda a sexta, né? Aí eu tomava uma no final de semana, como era na segunda-feira?
2: Vanderlei Farias, rapaz. Abraço, Vanderlei. Que bom, viu?
5: Tá aqui essa casa nossa, né? Eu entrei, eu não sabia nem onde era mais a casa grande, né? Porque isso aqui mudou tudo com o engenho, né? Mas é uma estrutura perfeita. Que coisa, eu olhei alguns banheiros aqui. Tudo perfeito, ficou lindo. Isso já era antes, Osmar? Ano passado, por exemplo, já era assim ou não?
2: Todo ano tem uma mudança, né? Todo ano tem uma coisa mais, vai melhorando, exatamente. Me parece que é a sexta ou é a sétima edição, mas cada ano vem uma...
5: Deve ter sido, eu pensava assim, que era só essa parte aqui, esse trechinho aqui.
2: Era só isso mesmo, primeiro ano, exato. Assim, nem aquele galpão existia, porque tinha os maquinários do engenho, né?
5: Isso. Mas agora tá perfeito, bicho. E, quer dizer, depois eu vou conversar com a Marojinha. Eu não acredito que o governo do Estado, as autoridades, digamos assim, não deem um apoio decisivo, porque isso é perfeito.
2: Decisivo, a palavra é essa, um apoio decisivo para a coisa acontecer.
5: Não sei quem fez, melhorou um pouco, né, porque terraplenagem e tal, né, mas iluminação da entrada, né, para melhorar, isso o governo tem que incentivar, rapaz.
2: Também, dá aquele apoio, é, verdade.
0: Exatamente.
5: Desde julho, depois do São João, E você tem um negócio disso aqui, né?
2: Perfeitamente.
5: Um atrativo muito grande para quem gosta, né?
2: Perfeito. Um abraço. Um abraço, Wanderly. Boa sorte. Deixou aqui. Prazer, foi registrado. Registrou aqui também a sua marca, a sua qualidade aqui no Encheu do Forró. Verdade. Exatamente. Aqui conversando com o Rabi. Exatamente, Wanderly. Um abraço, querido. Boa sorte. São os nossos amigos que passam por aqui no Encheu do Forró. Esse espaço, ele é democrático. Esse espaço, ele é dos amigos, das amigas que tem esse carinho pela 100.5, esse carinho pela comunicação, esse carinho por Santa Rita, esse carinho pelos amigos, né, Robson? Amigos tem que ser sempre amigos, né?
0: Com
2: isso
0: certeza.
2: Aí, e negócio à parte, né? Negócio à parte. Vamos lá. É, tá. Fala, Marcelo tá chamando, é isso? Monte logo a parte outra que ficou. Marcelão tá chamando. Marcelão tá chamando.
0: É o repórter arrasta pé.
2: Arrasta o
0: vai
2: pé.
0: Lá, Marcelo.
2: Arrasta o pé, Marcelo.
0: Vai lá. Vem de lá.
2: Vai.
6: Isso mesmo, garotinho, uma ótima tarde para vocês. 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
6: Muito bem, tá aí, tá dado o recado. Ali tá a dona Leonice, ali tá a Bia. Cadê a Bia? A Bia tá ali, ó. Tá lá no estoque, ó. Gente, ó, trabalhando. E eu tenho um rapaz também aí. Como é o nome do rapaz, dona Leonice? Alô, João! Aquele abraço, vamos embora. 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
6: Muito bem. Valeu, gente. A gente volta aí a qualquer momento, diretamente aqui de algum lugar de Santa Rita, ao vivasso para você.
2: Eu gosto desses tapes assim, eu acho massa. Esses tapes assim, produzido na hora, com a imagem assim, o celularzinho mostrando, naquele momento, a loja, isso é arretado, isso é muito bom. Esse é o perfil dos canais do YouTube, né? Por isso que o Cazé fez o maior sucesso aí na Copa do Mundo, porque trouxe esse linguajar mais popular, essa pegada mais popular, na hora, em tempo real, né? Isso, trazendo a informação, sem muita depuração, sem muito arranjo, jogando assim, e o pessoal se encanta com isso, que é uma coisa impressionante. Valeu, Marcelão! Abraço pra você! Vamos aqui agradecer aos nossos patrocinadores! Aqui, na nossa transmissão ao vivo, Encheu Forró. Daqui a pouquinho, Joel Carvalho no palco aqui do Encheu Forró, nessa noitada linda, sábado de Santana, é aqui, no Engenho do Forró, moendo e gerando alegria, pessoal!
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transmissão ao vivo aqui no Engenho do Forró. Sábado bonito, dia 25 de julho de 2026, sábado de Santana. A gente aqui mais um sabadão. Esse é o nosso 10º encontro, esse é o nosso 8º sábado. Foram 8 sábados, mais uma terça-feira, mais um domingo, somando 10 encontros aqui no Engenho do Forró na temporada 2026, galera. Bom mesmo, bom você se ligar com a gente, porque muita coisa boa vai vir aqui no Engenho do Forró durante os encontros, né? Você pode acompanhar também o nosso Engenho do Forró no nosso canal no YouTube. Todas as passagens, todos os 10 dias de encontros estão arquivados aqui no nosso canal no YouTube, TV 100.5, o canal líder, para você rever aí você brincando, rever você cantor, que por aqui passou, você que quer curtir um pouquinho da música junina. Todos esses shows, os 10 encontros estão salvos aqui no nosso canal no YouTube, TV 100.5, o canal líder, galera. Transmissão ao vivo também pelo Instagram, @ Engenho do Forró. Esse é o nosso Instagram, você aproveita aí, já vai curtindo a gente. 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Pessoal também nas ondas da 100.5, o canal líder é a 100.5, a FM líder, para mais de 50 cidades espalhadas em toda a Paraíba, inclusive a grande João Pessoa. Aqui um forte abraço ao pessoal de Bahia, Santa Rita, Cabedelo, Lucena, Litoral Norte, ainda mais Rio Tinto, Bahia da Traição, Mamanguape. Aquele abraço especial aí para o pessoal também, Litoral Sul, né? Litoral Sul, cidade linda do Conde. Aquele abraço, pessoal de Carapibus, Coqueirinho. Aquele abraço para a Bela, né? Praia do Amor, para a Bela, Jacumã, Pitbull, também ali no finalzinho, Tambaba. Você gosta de Tambaba? Eu pergunto até que horas vai. Tambaba, você? Ele está perguntando o valor do ingresso. O pessoal está aqui perguntando o valor. Continua R$30. O mesmo valor, R$30. E até que horas? 2 horas e um pouquinho mais. Hoje, 2 horas e um pouquinho mais, tá certo? Continua o mesmo valor, R$30. Você não paga estacionamento, não paga mesa, nem paga cadeiras, tá certo? Só entrada, esse valor simbólico de R$30 para você brincar com a gente aqui no Engenho do Forró. Abra aqui o telão para eu ver aqui. Eu queria ver imagens do palco. Imagem do palco. Tem imagem do palco? Dá pra gente ver aí? Imagens do palco. Joel, tem que ajeitar essa câmera lá. Tá muito fechado, não, Ravi? O Joel ainda não tá no palco, rapaz? Então vai começar às 17, né? São 18h38. Corta para cá. 18h38, então o Joel deve começar às 19 horas aqui no Engenho do Forró. 19 em ponto, ele vai começar aqui, 19, 20 e 21. Então vai ter 2 horas de Joel, na sequência, Banda Scorpius, 21h30, 22, 23, até mais ou menos 11h30. Aí vem a Banda Chão Musical, mais ou menos à meia-noite, vai até 2h30, Talvez vá até 3 horas da manhã. Talvez carregue um pouquinho mais. Se Raquel mandar seguir um pouquinho mais, segue-se aqui até 3 horas da manhã para a gente brincar aqui no Engenho do Forró. Daqui a pouquinho, Marcelão, contacte ele aí. O Marcelão, me parece que ele está gravando, prefere assim? Então tá certo. Daqui a pouquinho ele traz imagens para a gente aí, ao vivo, de qualquer ponto da cidade, com mais novidades para a gente aqui, ao vivo, pelas ondas da 100.5, a FM Líder. Hoje tem Joel Carvalho e banda. Joel Carvalho e banda, que já passou por aqui. Ainda mais, Banda Scorpions do Brasil já se apresentou. A semana retrasada fez um belíssimo show. Volta ao palco aqui do Engenho do Forró. E para fechar com chave de ouro, tem aí a banda Chama Musical do Rio Grande do Norte. Aí você pergunta, mas garotinho, por quê? Essas mesmas bandas, elas se apresentam todo ano aqui no Engenho do Forró, porque elas têm pegada, justamente essa pegada do Engenho do Forró.
Que pegada é essa, garotinho? É a pegada da música tradicional, a batida tradicional. A gente não deixa por despercebido o toque da sanfona, não é isso? O toque, a batida do zabumba, do triângulo. Tem que ter, dentro da banda, trazer o regional. Tem que vir, mesmo sendo banda, tem que vir essa pegada aí do tradicional, do trio pé de serra, para a gente sentir a sanfona, ouvir bem a sanfona, a zabumba com seu grave bonito, o agudo do triângulo, né? Aquele chiado bonito do som, e o pessoal gosta disso, dançar aquele forrozinho, embora tenha já algumas percussões, né? Algumas batidas diferenciadas, bateria, um contrabaixo que é bonito, que dá um arranjo bonito, nada melhor que um contrabaixo numa banda, amigo velho. Sem contrabaixo não é banda, né? Tem que ter um contrabaixo, é sensacional, né? Às vezes uma guitarra, fazer um solo bonito ali, aí sim o gingado e a pegada fica mais bonita, mas a gente não deixa de trazer aquele regional, aquela pegada cultural regional aqui no Engenho do Forró. Então essa galera sabe fazer, já passaram no teste e a gente vem repetindo a dose com essas feras que fazem muito bem, obrigado, aqui no Engenho do Forró. Muito bem, daqui a pouquinho então, Joel Carvalho, tá se organizando já no palco, pessoal, já tá se organizando. É o que eu falei, 18h42, mais ou menos às 19h, eles vão começar aqui no palco do Engenho do Forró, às 19h, tá certo? Trazendo muita alegria, muita diversão aqui no Engenho do Forró. Moendo e gerando muita alegria nesse sabadão de Santana, tá bom, galera? 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Você deu uma carreirinha aí, seu cabritinho. Você deu uma carreirinha aí, seu cabritinho, viu? Você queria me pegar aqui. Você queria me pegar, mas não pega não, amigo velho, viu? Você quis me pegar, deu uma carreirinha aí. São os nossos patrocinadores aqui da nossa transmissão ao vivo do Engenho do Forró. Um abraço, ó. Um beijo no coração, ó, de todos vocês que confiaram na nossa transmissão ao vivo aqui pelas ondas do nosso canal do YouTube TV 100.5 e da Rádio 100.5 AFM. Líder, galera! Meu amigo Robson Costa, imagens aí do palco aqui do Engenho do Forró, imagens daqui a pouquinho, tem Joel Santana,
trazendo mais novidades para você aqui direto do Engenho do Forró. Para você se ligar, se divertir, daqui a pouquinho tem festa, daqui a pouquinho tem alegria. Vem dançar forró com a gente aqui no Engenho do Forró. O Engenho do Forró é lugar de tradição, é o lugar de alegria, é o lugar de festa e muita disposição para você, meu amigo, brincar e se divertir com a gente, tá certo? Então, é o lugar de alegria, é o lugar de festa e muita disposição para você, meu amigo, brincar.

0: promete, a noite de sábado de Santana promete, muita gente já chegando e continua chegando. Os casais chegando, as famílias chegando aqui no Engenho do Forró para curtir essa noite maravilhosa, para fechar com chave de ouro a programação 2026, juntamente, né, com toda a família do Engenho do Forró. Tá lindo demais, viu, garotinho? Pessoal já nas mesas, já se sentando, né, pessoal já se aconchegando, se aproxegando, e daqui a pouquinho vão estar subindo no palco Joel Carvalho e banda, a primeira atração da noite, hein? Primeira atração da noite, sábado de Santana, aqui no Engenho do Forró. Depois tem banda Chama Musical, diretamente de Natal. A banda já está por aqui, já no Engenho. O ônibus, uma super estrutura, uma super produção. Pessoal da banda Chama Musical já estão por aqui também no Engenho do Forró. Um ônibus lindo demais. Toda a equipe da banda Chama Musical vieram hoje aqui para o Engenho do Forró para fazerem parte, né, dessa festa linda, maravilhosa de encerramento da programação 2026 do Engenho do Forró.
1: Robson
0: lindo
1: Costa!
0: Demais. Oi!
1: Robson Costa!
0: Opa,
1: Robson,
0: garotinho!
1: Costa! Mandar aqui um forte abração pessoal do Armazém Paraíba. Alô, Chico, aquele abração especial. Alô, Herrera. Alô, gerente Anderson em Santa Rita. 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Abraço, galera, do Armazém Paraíba, hein, Robson? Valeu, querido.
0: Valeu, garotinho, tá aí, mandando aquele super abraço aí a todos do Armazém Paraíba. 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Uma grande empresa que valoriza demais a nossa Paraíba, a toda a nossa população paraibana. 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Olha, deixa eu agradecer aqui, deixa eu agradecer os patrocinadores, pessoal que todo ano estão com a gente, com toda a equipe de transmissão aqui do Engenho do Forró, acreditando no trabalho de cada companheiro, de cada colega aqui que faz parte da equipe de transmissão do Engenho do Forró, né? O garotinho Osmar Queiroz, eu, Robson Costa, Ravi, Marcelo Lima, as meninas também, a Elis Vitória, a Glauce, fazendo parte também aí, né, nesse ano, né, da equipe de transmissão do Engenho do Forró. 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Valeu, Nelsinho. Por aqui, garotinho, ele não para não, viu? Olha lá, garotinho.
1: Vamos lá, tá esquentando já. O som já tá chegando por aqui. O som já tá chegando por aqui. Já tô sentindo a pancada, a batida. O clima desse sabadão, sábado de Santana, aqui no Engenho do Forró. Você em casa aí não tá sentindo não, né? Tá chegando já aí? Chega não. Chega não porque tá chegando o som mecânico, né? Som mecânico, vai chegar o som mesmo, né? Um pouquinho. É no clima, é nesse clima aqui do Engenho do Forró, galera. Vem brincar, se divertir, fazer a festa. Imagens do palco aí, vai lá. Cadê? Não tá? Está chegando já o pessoal do palco aí? Já tá chegando lá. Tá chegando. Daqui a pouquinho tem festa aqui no Engenho do Forró. Você com a gente, se divertindo aqui no Engenho do Forró. Hein, Robson? Vamos nessa, Robson.
0: Oi, garotinho. Isso mesmo, hein? A festa tá só começando. Hoje vai até as 2 horas da madruga, hein? Então, ó, você que ainda tá em casa, ainda tá pensando, né? Será que eu vou? Será que eu não vou? Pensa não, tá? Vem pra cá, vem pra Engenho do Forró, porque hoje é uma noite muito especial. Não é que as outras noites de sábado não foram especiais, né? Mas é porque hoje é uma noite diferente, é uma noite de encerramento, né? A sábado de Santana, encerramento, fechando com chave de ouro a programação 2026 do Engenho do Forró. Então vem pra cá, traz a família, tá? Convida aí teus amigos, vem pra cá, vem fazer parte dessa festa de encerramento. Tá tudo lindo, tudo maravilhoso aqui no Engenho do Forró. Muita gente já por aqui, pessoal, continuam chegando, que daqui dos estúdios aqui do engenho do forró, dá pra gente

0: Vê aqui, ó, pessoal chegando, as famílias continuam chegando, muita gente já se encontram aqui no Engenho do Forró, pessoal das mesas. Então, ó, vem pra cá porque a noite tá só começando do Engenho do Forró, tá? Você não pode ficar de fora, apenas R$30, só R$30, já incluso estacionamento. Você pode trazer seu carro, a sua moto, fica tranquilo, tá? Aqui é um ambiente familiar, aqui você fica à vontade, é segurança para você e sua família. Pessoal dos bombeiros civis também aqui, atentos, né, prontos para que venha, né? A gente espera que não, né? A gente está sempre pedindo a Deus que dê tudo certo e vai dar tudo certo, porque quando ele está à frente, não tem como dar errado. Ah, olha aí, hein? Esse é o... É por isso que o nome dele é Arrasta-Pé, porque ele arrasta os pés, rapaz. Ele não para não, meu amigo. É o Marcelo Lima, o repórter Arrasta-Pé, diretamente lá do Parque do Povo, em Santa Rita, lá no grande acontecimento que vai ter hoje das quadrilhas juninas, o Festival Interestadual, né? Intermunicipal, né? Das quadrilhas juninas em Santa Rita. Alô, Marcelo Lima! O que é que tu tá fazendo por aí, menino? Olha! Marcelo Lima, repórter Arrasta-Pé, juntamente aí, né, com as repórteres, a Elis Vitória e Glauce, as meninas dando um show também aí de informações, trazendo aí as novidades no Engenho do Forró e trouxeram aí as novidades lá do Parque do Povo em Santa Rita, né, é o Festival Intermunicipal de Quadrilhas Juninas, que acontece hoje e amanhã no Parque do Povo, em Santa Rita. E você é o nosso convidado especial, hein? Aparece lá também, tá? Dá uma olhadinha lá e já vem pra cá, né? Pra o Engenho do Forró, pra dançar aquele forrozinho. Daqui a pouquinho, ó, vão estar se apresentando no palco a primeira atração da noite de hoje. Joel Carvalho e banda. Primeira atração, hein? Abrindo aquele forrozão da noite de sábado de Santana aqui no Engenho do Forró. Vão estar também passando pelo palco central do Engenho do Forró. Banda Chama Musical, viu, Ravi? Que vão estar lançando a nova música de trabalho da Chama Musical hoje aqui, hein? No palco do Engenho do Forró, hein? E para fechar a noite tem banda Scorpions do Brasil. Então vem para cá, a noite de sábado tá só começando e hoje é sábado de Santana, né? O garotinho Osmar Queiroz falou um pouco aí, né? O significado aí, né? Do nome Santana, né? Legal, legal demais. Olha, deixa eu convidar aqui mais uma vez a todo o pessoal que estão aí nos ouvindo pela rádio 100.5, em toda a Paraíba, até fora da Paraíba, em todo o Brasil, até fora do Brasil também, através da Raidosnet. Obrigado, sejam muito bem-vindos aqui, tá? Vocês que estão nos ouvindo aí pela rádio 100.5, obrigado mesmo, de coração. A gente agradece. Olha aí, você que está aí nos acompanhando, manda aí, né, Ravi, a tua mensagem, faz aí o teu comentário, manda teu boa noite pelo Instagram, tá? Deixa lá, pelo canal do YouTube também, tá? Deixa lá, pelo WhatsApp também, deixa lá teu recadinho e a gente vai estar aqui, a gente vai estar aqui retransmitindo o seu recado nesta noite de sábado, sábado de Santana, beleza? 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Obrigado, hein? Obrigado aí pela parceria aqui no Engenho do Forró nesse ano de 2026. E próximo ano, se Deus quiser, vamos estar aqui novamente trazendo aí muito mais novidades da Sara Farma, a farmácia da família santarritense. 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Valeu, hein? 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Valeu, hein? Oi, tem um VT aí, então vamos para os patrocinadores. Daqui a pouquinho a gente tá de volta. Vai lá, Ravi!
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0: Tá aí o recadinho aí dos nossos patrocinadores aqui na transmissão do Engenho do Forró. Deixa eu me organizar aqui, rapaz. É, me organizar aqui direitinho aqui pra ficar um pouquinho bonito, né? Olha, Ravi, já tem som lá, né? Já no palco, né? Joel, Carvalho e banda, já tem imagens lá do palco. Vai lá. Olha aí. Olha aí, que maravilha. Joel Carvalho e banda de Mamanguape para o mundo. Joel Carvalho e banda. Tá aí, ó. Dando uma aquecidazinha. Tá dando uma aquecida. Vai lá, traz pra mim aqui, Ravi. Eita, coisa boa. E ele tá por aqui também, viu? Hudson CDs, DVDs, MP3, ele tá por aqui. Vem cá. Você é importante para todos nós aqui, você faz parte também aqui da... Né? Faz parte de toda essa transmissão, de todo esse trabalho aqui do Engenho do Forró. Você tem a sua contribuição aqui também, faz parte também aqui da transmissão e você é importantíssimo aqui, viu? E tá muito feliz, né?
2: Nós estamos, só não estou mais feliz, sabe por quê? Porque é o último dia. É só saudade.
0: É verdade. Eu estava até falando isso com o garotinho no início da transmissão. É aquela tristezazinha, né? Aquela, é uma sensação, mas ao mesmo tempo também de felicidade, né? Porque a gente estamos concluindo né, Rastro? Concluindo mais um ano, com muito sucesso, com tudo positivo, né? Todo agradecimento ao nosso Deus, porque sem Ele não tem como acontecer, né? Não somos nada, né? Você falou bem falado aí. Sem Ele não somos nada e tudo é Ele, tudo é Dele, né? Então, graças a Deus, estamos encerrando mais um Engenho do Forró hoje aqui, com muita alegria e muita gente, né, Hudson?
2: Com certeza, estamos aguardando vocês, estamos esperando vocês aqui, viu? Agora vamos passar lá para o...
0: Bora chamar lá para o palco, Joel Carvalho e banda. Vamos embora?
2: Vamos embora!
0: Bora!
2: Agora estamos esperando vocês!
0: Vem pra cá!

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essa aqui, ó. Um, dois, três e vai! Ei! Simba! Quem lembra dessa aqui?

Rapaz, eu percebi que vocês vieram preparadas, hein? Preparados e preparadas. Meu, vê aí a puxada que a gente deu e a galera não parou. Rapaz, um abraço para vocês aí, galera da Banda Chama Musical. Obrigado, um abraço, viu, gente? Prazer, viu, conhecer vocês aí. Daqui a pouco eu vou por aí para dar um abraço em vocês aí. Engenho do Forró, tradição é aqui. Aquele abraço, Raquel, Raquel Maroja, Dona Estefânia, a toda a família Maroja, aquele abraçozinho, todo mundo aí, toda a equipe, a todos que fazem o Engenho do Forró. Aquele abraço, a galera da 100.5. Alô, garotinho! Alô, Robson, alô, galera, aquele abraço. 100.5 FM, aquele abraço para vocês. Tamo junto, misturado, simbora! Eu quero vir curtir isso aqui. Isso é bom demais. Olha que forró bonito, hein? Oh, rapaz. Isso é bom demais.

Obrigado. Ei, vamos fazer aquela bem bacana pra galera dançar. Não solta não, não solta não. Eita aí, simbora. Olha que música maravilhosa, viu? Isso é pra vocês. Preparado com muito carinho. Simbora.

Bom demais. Vizinho do forró. Que música bacana. É um prazer ver vocês aqui, a presença de todo mundo. Eu me chamo Joel Carvalho e o Instagram é Joel Carvalho Banda, hein? Quem puder nos seguir para fazer parte das nossas redes sociais, vai no celular @ Joel Carvalho Banda. Agradeço desde já pelo carinho de vocês, viu? Engenho do Forró, que coisa linda, que coisa maravilhosa. Que lindo, que bacana. Vocês são demais. Vamos fazer aqui um forró muito bacana para vocês, pra gente curtir. Aquele abraço, família Maroja, Raquel. Pela terceira vez estou aqui com vocês no Engenho do Forró. Tradição, é tradição, viu? Aquele abraço, Zezé, muito obrigado também pelo carinho, hein? Que bacana. Vamos cantar essa aqui. Essa aqui é pra vocês. Especialmente pra vocês. Que música maravilhosa, hein? Eu quero ver aquele shot bacana. 1, 2, 3.

música maravilhosa, hein?

Que música maravilhosa, hein? Linda essa música, linda. Linda, isso, muito bom. É. Daqui a pouco a gente vai fazer ela, viu? Vai fazer aqui um arraiar. Preparar aqui um pé de serra pra gente fazer um arraiar, viu? Todo mundo aí vai rodar aqui. Vai, vou preparar aqui pra vocês. Com certeza. Com certeza, viu? Engenho do Forró. Que maravilha. Como é seu nome? Como é seu nome? Dona Valquíria, Valquíria e... Dona Bel. Dona Bel, aquele abraço, viu, Valquíria? Todo mundo aí, hein? Vai passando os nomes pra mim, viu? Pra gente dar aquele alô pra vocês, massa aí. A presença maravilhosa de vocês. Simbora, vai!

0: Música bacana, que música linda. Muito obrigado, viu, Valquíria? Que bacana, hein? Engenho do forró. Contagia a gente, viu? Esse é o engenho do forró. Bacana, hein? Vamos fazer aqui a quadrilha, o arraiá da galera. Vamos fazer aqui. Eu quero ver essa galera hoje veio para dançar muito, viu? Aline, você tá vendo aí? O engenho do forró é assim, viu, nega? É desse jeito, viu? E eu quero ver a galera fazer a quadrilha. Daqui a pouco eu quero distribuir brindes para vocês da banda, viu? Antes de terminar aqui, de a gente fazer a nossa participação, que daqui a pouco a galera massa aí de chama musical tá aí. Já já eles vão começar e a gente vai continuar, viu? Eu quero distribuir aqui brinde para vocês. Vamos fazer uma brincadeira, viu? Eu vou fazer assim, ó. A galera que estiver seguindo aí a banda vai ganhar um brinde, viu? Rapidinho, daqui a pouco a gente faz isso, rapidinho. Quem começar a seguir, pode vir aqui que vai levar um brinde para casa. Vamos fazer essa brincadeira para vocês fazerem parte das nossas redes sociais. Eu agradeço demais. Rapidinho, hein? @ Joel Carvalho e Banda. Pode ir seguindo aí, que daqui a pouco eu vou chamar vocês. Que a produção aqui está aqui, ó. E vai distribuir o brinde para vocês, viu? Vai mostrando aqui para o pessoal aqui que tá seguindo a banda. E vai ganhar o brinde, viu, Kaline? Prepara aí, Kaline. E a nega aí para distribuir aí. Pode ir seguindo, hein? @ Joel Carvalho e Banda. Que eu vou chamar vocês para pegar o brinde de vocês, para levar para casa. Todo mundo. Eu acho que dá, viu? Tem muita ali, viu? Eita, e a galera aí? Show. Demais. Simbora, vai!
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0: No forró, fazendo a festa, galera. Nesse clima de São João, nesse clima de São Pedro, viva Santana! Viva Santana! Marcelão tá chamando Marcelão, Marcelo Lima, tá chamando a gente aí com novidades do Engenho do Forró. As meninas estão chegando por aqui, as menininhas Glauce, também a Vitorinha estão chegando por aqui. Daqui a pouquinho, cobertura sensacional aqui do Engenho do Forró. Mandando ver hoje as meninas aqui, olha. Uma produção espetacular, tem que dar espaço aqui, amigo. Peraí, vem cá, entra aqui, mostra a galera aí a qualidade e a produção de hoje das meninas, ó. Rapaz, numa produção, deixa eu pegar aqui o microfone, dá aqui o microfone para elas aqui, dando aqui o boa noite especial nesse sábado de Santana. Vieram comemorar Santana, é isso? Santana, tudo bem, Glaucia? Boa noite, vai lá. Boa noite,
1: tudo
0: querida.
1: Bom, boa noite, minha gente. Estamos produzidas, né? Porque essa noite merece, como todas as outras que tiveram durante esse mês de julho e junho. Foi perfeito. É uma honra muito grande.
0: Foi legal, não foi? Foram 10 encontros, somando hoje os 10 encontros de festa, alegria, muito trabalho também, né, meninas?
1: Com muito trabalho. E muito forró, né? Porque a gente aproveitava bastante. Foi um trabalho muito gratificante.
0: Bacana, bacana. Você, Vitorinha, para fechar com chave de ouro hoje, né? Aqui no nosso estúdio. Foi muito trabalho, muita dedicação e muito aprendizado também, não é?
2: Muito trabalho, muito forró, muita dedicação, aprendizado. Todos os sábados a gente vem renovando, inovando, na verdade, aprendendo também com todo mundo, trazendo ideias novas, trazendo conteúdos novos. E hoje a gente tem que vir fechar com chave de ouro, né? Por isso essa produção aqui. Mas eu ainda acho que tá básico, não tá?
1: A gente tá no nosso dia mais básico hoje.
0: Olha só, rapaz! Tá no nosso isso dia é o mais básico pra ela. Tá vendo aí, Marcelão?
2: É!
0: Isso é o mais, isso é o mais básico. É.
2: Eu, hoje eu corri na loja, Dona Ceci.
0: Ah?
2: A Dona Ceci lá em Santa Rita
0: Dona
2: me
0: Ceci.
2: Ajudou. Dona Ceci.
0: Ceci.
2: Dona Ceci.
0: Dona Ceci, fica Dona onde? Ceci.
2: Fica lá em Santa Rita, no bairro popular, ah, viu? Já sigam aí, galera.
0: Aí você tá vestindo Dona Ceci.
2: Estou vestida toda de Dona Ceci, ó. Toda
0: que arretado, Dona rapaz. Ceci. Olha só.
1: E eu você, tô toda Glaucia, produzida com o look da loja Gil Clécia Santos, lá de Vazenova.
0: Como?
1: Loja Gil Clécia Santos.
0: Gil Clécia Santos. Isso. Gil Clécia Santos em Vazenova. Isso. Produção top das meninas por aqui. Parabéns, viu?
2: Gostou?
0: Claro, com certeza.
2: Aí,
0: não
2: tá
0: podia
2: vendo?
0: Ser diferente.
2: Viemos hoje bem
0: show
2: menininhas.
0: De bola. Show de bola. E com muita competência, porque daqui a pouquinho esse povo todo aí espera vocês pra bater um papo legal, viu?
2: Vamos embora, tamo pronta, preparada e querendo.
0: Quem tá chamando a gente é Marcelo, é isso? Marcelo tá lá na Pizza Mais, chamando agora. Marcelo Lima, repórter Arrasta-Pé, vai lá.
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5: 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Quero aproveitar a oportunidade para parabenizar todo o grupo Engenho, o pessoal que trabalhou, a equipe de marca, 100.5 FM pela cobertura, a toda a família Maroja, né? 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
3: 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Volto agora para você aí, meu amigo, no Engenho do Forró, meu amigo Robson, meu amigo Garotinho, a Levi, Ravi, né? Meu amigo Ravi, enfim, a todo mundo, obrigado mesmo, finalizando aí a nossa participação aqui com a Pizza Mais este ano.
0: Direto do Engenho do Forró. Valeu, Marcelão. Um abraço pra você, Pizza Mais. Chegou por aqui as pizzas. Chegaram por aqui as Pizzas Mais. Vai ficar na saudade, vai ficar na saudade. Foram 4 hoje, aqui tem 3. Já foi um pra ali, pra mesa. 4. Foram 5? 5 pizzas. Abra aqui, Glaucio. Mostra aqui a galera. Mostra aqui. Essa aqui é de quê? Essa aqui foi. Olha a coisa linda aqui, ó. Essa aqui é de frango ao catupiry. Precisa abrir todas, né? Bota ali. Botar aqui. Abraço, pessoal da Pizza Mais. Esse é o nosso clima. Vai ficar saudade. Vamos inventar outras festas. Vamos inventar outros encontros desses em outras cidades, em outros locais, pra gente brincar e se divertir, tá bom? Vamos pro palco. João Carvalho no palco do Engenho do Forró. Tá só começando nesse.

Que bacana, hein? Agora, chega aí, Kaline, Jocilene aí, a produção nega, pra distribuir os brindes pra galera. Quem tiver seguindo o Joel Cavalho e Banda vai ganhar um brinde, hein? No Instagram, pode vir pra cá. Chega aí, nega. Aliás, Douglas tá aqui. Chega, Douglas, por favor. Pega aí, Douglas, a sacola, por favor. Pode vir aí mostrar aqui no celular. Mostra o celular a eles e olha. Eu tô seguindo, me dê meu brinde, viu? Né, Zizi? Eu tô seguindo, me dê meu brinde. Pode vir, pode vir. Arroba Joel Cavalho e Banda. Joel Cavalho e Banda. Mostra aqui pra produção. Só aquela brincadeira pra vocês seguir. Fazer parte das nossas redes sociais, tá bom, gente? Agradeço. Vamos ver aqui, né? Pode vir. Pode mostrar ela aqui, ó. Eu quero um copo. Me dê meu copo. Eu acho que dá, gente. Eu trouxe muito, hein? Tomara que dê. Se não der pra todo mundo, segue aí, que na próxima. Né, Zizi? Sim. A galera aí, a caravana de Cabedelo. Aquele abraço. A galera aí, ó. A caravana veio de. Veio muita caravana aí, quatro caravanas aí, viu? Aquele abraço para vocês aqui de Santa Rita, João Pessoa, Cabedelo, aquele abraço, hein? Gente, pode vir, não tenha vergonha não. Não fica acanhada não, vem aqui, mostra ele aqui, ó, me dê meu copo, eu tô seguindo, viu? Parabéns, Uza, aquele abraço. Pode mostrar o celular aqui, pode vir, fica à vontade, ó. É, mostra aí no Instagram, eu tô seguindo Joel Cavalho e Banda, arroba Joel Cavalho e Banda. Leva um copo pra casa, é simples, mas é de coração, gente. É simples, é de coração, viu? Enquanto isso que ele tá distribuindo ali, vamos fazer um pé de serra, vamos embora. Enquanto ele tá ali distribuindo. Pode vir, hein? Pode mostrar ela aqui, ó. Segue aí, arroba Joel Cavalho e Banda. Mostra aqui, Douglas. Tem mais ali, viu, ainda, tem um pouco ali ainda, viu? Qualquer coisa, vai distribuindo pra galera. Joel Cavalho e Banda, segue no Instagram. Tamo junto e misturado. Simbora! Simbora!

seguir no Instagram e vir buscar seu brinde. Valeu! Mostra que tá seguindo aí pra ganhar o brinde, viu? Explodiu. Não é não, Calito?

0: Eita!
1: Que bacana, cara. Menino! Que forró é esse? Que galera é essa? E veio uma caravana grande de cabedelo aí, viu? É, rapaz, a galera de João Pessoa também. É a galera de Santa Rita. Wellington, só do delay, ué. Pensa num som maravilhoso, viu? Vamos sim. Olha só, mais uma vez, rapidinho. Tem brinde aqui pra vocês. Segue a banda e vem pegar o brinde pra vocês. Segue a banda aí, ó. Chega pra aqui e diz assim: eu tô seguindo Joel Cavalho e Banda, pra vocês curtir e fazer parte das nossas redes sociais. Agradeço pelo carinho de vocês. @ Joel Cavalho e Banda. Pode vir falar com alguém aqui da produção. Pode vir pra cá, que ele vai dar o brinde a você, pra você levar pra casa, viu? Segue aí no Instagram, tá bom? Oi? Vai não? A internet não tá? Né? tenta aí, rapidinho, a gente tá por aqui. Tenta aí, e enquanto ele tá aqui, a gente vai distribuir pra vocês, rapidinho. Tá, deu certo aí? @ Joel Cavalho e Banda. Isso, Joel Cavalho e Banda. É só pra vocês, gente, dar uma força, fazer parte das nossas redes sociais, curtir o nosso trabalho, e chega pra aqui pra levar um brinde pra casa, um copo personalizado da banda pra vocês. Vai levar o seu também, não vai? Certo. Show de bola. É mesmo? Apoio vai estar aqui guardado pra vocês. Chega pra cá, segue aí, gente. Eu agradeço pelo carinho. Boquinha, valeu, rapaz, aí, por favor. Isso. Joel Cavalho e Banda. É, Joel Carvalho e Banda. Agradeço pelo carinho, gente. Você leva esse brinde simples, mas é de coração. Leva para casa. Esse copo aí, meu amigo, para tomar uma cerveja é bom, viu? Pense, meu amigo. É, leva o copo da banda para casa, viu? É só seguir a gente, tá, gente? É só seguir a gente. Agradeço pelo carinho de vocês. Segue a gente aí. É pra curtir a gente aí, pra curtir. Isso, valeu. É. No Instagram, isso, é o seu. Isso. É, e aí, é mesmo. É, mas ali tem. Chega pra cá. Enquanto Boquinha aí, Boquinha, vai distribuindo aí enquanto ele tá aqui, Boquinha, tá bom? Vai, vamos lá, Douglas. Vamos aqui fazer um forrozinho enquanto ele tá distribuindo. Pode vir pra cá. Pode pegar o Instagram, vem pra cá. @ Joel Cavalho e Banda, e pega seu brinde e leva pra casa. Eita, simbora!

Portugal. Agora Dona Bel. A adega de Portugal tá vendo aí ao vivo, hein? Simbora! Vai, Valquim! Valeu, Cristiano, aquele abraço!

0: Cristiano.
1: Deixa eu passar você aí. Joel Cavalho e banda pra você, você. Eu quero mandar um abraço pros pessoal de Cabedelo.
0: Cristiano de Cabedelo, de Cabedelo. Ei, vamos cantar isso aqui, vamos cantar isso aqui, já comigo. Tchá, tchá, tchá, tchá. Ei, vamos cantar um shotzinho nós dois. Só no balançado, só no balançado.
1: Tudo bem, cara.
0: Vamos começar, viu?

0: Chiba!
1: Vai, Caulinho! Eu quero mandar um abraço pro Cessão de Cabedelo que joga bola. Junto comigo aí! Aquele abraço, meu irmão!

0: Vamos no shot, no shot.
1: Aí, meu irmão. Aquele abraço pra você. Amanhã tamo junto, hein? Ricardo Bezerra.
0: É a galera do passeio entre amigos.

0: E aí, irmãozinho? Valeu, vai. Tamo junto amanhã, hein?
1: Isso é bom demais. Começa aqui, vamos nessa aqui. Começa aqui. E tome shot.
2: É forró a noite inteira.
1: Começa aqui, vamos nessa aqui. E cheio do forró. É a galera de cabedeiro, Cristiano. Vambora. Um, dois, três e tchá, tchá. Balançado, balançado, tchá, tchá. Olha que forró lindo, viu?

0: Vitória.
1: Sábado de Santana, finalizando a programação 2026. Nesse pique aqui, ó, aquele forrozinho gostoso. Você que está aí nos ouvindo pela rádio 100.5, a FM Líder, a rádio mais popular da Paraíba. Você que também está, né, nos vendo e nos ouvindo também através do canal do YouTube TV 100.5, canal Líder. E é nessa pegada, hein? Olha que coisa boa. Pessoal que estão acompanhando aí, deve estar se perguntando aí, né? Quem é esse pessoal que estão aqui ao lado? Estão ao lado aí de Robson, né? Dançando nesse clima gostoso do Engenho do Forró. Olha, pessoal que estão aqui do meu lado são os vocalistas da banda Chama Musical, uma banda que vem aí se destacando, né, a cada ano. Já é sucesso absoluto no Rio Grande do Norte, agora também aqui na Paraíba, hein? Aqui também, chega mais para cá um pouquinho, aqui na Paraíba, trazendo esse forró, esse trabalho maravilhoso que é a banda Chama Musical. Larissa, e aí Larissa, como é que tá, hein? Como é que tá a noite aí, véspera de... É sábado de Santana, né? Véspera não, sábado de Santana, é o costume da gente estar sempre falando aqui. Tudo bem? Prazer, satisfação muito grande tê-la novamente aqui juntamente com todo o pessoal da banda Chama Musical. Manda aí, manda teu abraço, fala aí um pouquinho, né, do que vai estar rolando hoje aqui no Engenho do Forró, no fechamento da programação 2026 do Engenho do Forró.
2: Tudo bom? Boa noite a toda a galera que está acompanhando a 100.5 FM. É um prazer, mais uma vez, estar aqui no Engenho do Forró e toda essa galera aqui receptiva. Lindo, tá tudo mais uma vez lindo, né? É um prazer estar aqui. Chama Musical agradece demais o carinho. A gente ama estar aqui. A companhia de Raquel, de Stefânia também, duas pessoas. De Zizi também. São pessoas maravilhosas que recebem. E hoje tem muito forró pra galera que acompanha a banda Chama Musical lá nas redes sociais. Tem muito forró e também, talvez, não vamos prometer, né? Talvez no finalzinho ainda role um pouquinho na nossa nova música que tá vindo aí com muita força para toda a galera curtir, que é o nome dela é Doce Sedução.
1: Doce Sedução, que é o novo trabalho da banda Chama Musical. A gente tinha até falado aqui no início da nossa transmissão, juntamente com o Garotinho, o Osmar Queiroz, Ravi, Marcelo Lima, todo o pessoal aqui da transmissão, a gente estava falando um pouco, hein? Falando um pouco aí desse trabalho, da mais nova música, o mais novo trabalho da banda Chama Musical, que é Doce Sensação. O nome já... Doce Sedução, né? Doce Sedução, o nome já é bem, né? Doce Sedução, né? Que bacana.
2: Quem conhece ela, eu vou passar para o Osal, que ele sabe falar bem direitinho sobre essa música. Bora, Osal. Bota para moer aí.
3: Então, olha, eu sou Osal Santos, contratação recente da banda Chama Musical, né? Eu que vim de outras tradições, de outro tipo de música, mas que sempre acompanhei esse background da banda Chama Musical, né, que é esses forrós das antigas, e que tem a banda Chama Musical, que tem esse intuito de preservação, né, da nossa cultura, e que eu acho muito bacana de acontecer, pois em meio de tantas novidades que a gente tem hoje em dia, acontecer essa preservação, eu acho muito bacana. E essa música que a gente lançou agora tem essa pegada, né, de misturar o contemporâneo e o ancestral, o novo e o antigo. Então, para mim, eu estou muito satisfeito, feliz por demais. E se tudo der certo, né, Larissa? Se tudo der certo, talvez tenha uma amostrazinha mais tarde aí pra galera.
1: No finalzinho da apresentação de hoje, vão dando tempo, mas vai dar tempo.
3: Exatamente.
1: Para o pessoal aí de casa sentir um pouco aí do novo trabalho da banda Chama Musical. Então, tudo já organizado, né? Para daqui a pouquinho estar se apresentando nesse exato momento no palco.
3: Pronto,
1: o Joel Carvalho e banda. E daqui a pouquinho, banda Chama Musical naquela pegada, né? Que o povo da, em especial, povo da cidade de Santa Rita e de toda a Paraíba, já aprenderam a gostar daquela pegada que a Chama Musical sabe fazer e faz muito bem.
2: E corre que ainda dá tempo curtir banda Chama Musical aqui no Engenho do Forró. Daqui a pouco, viu? Muito forró das antigas, que é a nossa pegada. E vai acompanhar também nas redes sociais, no YouTube também, na rádio. E você não pode. Se você tá aqui pertinho, João Pessoa, aqui pertinho, vem-se embora, que é bem pertinho aqui em Santa Rita, tá? Engenho do Forró, daqui a pouco Chama Musical. Muito forró pra toda a galera aqui, viu?
3: Forró das antigas e cachaça de qualidade, cachaça.
1: Eita.
3: São Paulo. Não pode faltar, né? Então... dispensa comentários, melhor sugestão da banda Chama Musical, Caixa de São Paulo. Aprovei, viu? Provei e aprovei. Pode ter certeza, para você que está em casa, não tem sugestão melhor.
2: A banda é fã número um da Caixa de São Paulo, viu? Tá aqui no meu coração. Eu, particularmente, não posso falar muito, né? Porque vou me entregar, mas eu já experimentei todos os sabores. Eu sou completamente apaixonada. Eu venho pra cá e a minha regra, a primeira dose, é a da Cachaça São Paulo.
3: Eu achei que eu gostava de cachaça, mas ela... Da prata a ouro, a mulher...
2: Rapaz!
3: Bota pra descer. Eu nem queria falar muito, Lari, mas...
1: Então tá aí,
3: seja dito.
1: Uma propaganda dessa, né? Falando da São Paulo. O pessoal da Cachaça São Paulo estão aí acompanhando, hein? Então, beleza. Olha, obrigado, tá? Sejam sempre bem-vindos. Em nome da família Maroja e toda a equipe de transmissão aqui do Engenho do Forró, tá bom? Um abraço. Um abraço aí a Cassiano, Jaqueline, toda a família, Nailson, todo o pessoal. Olha, as repórteres Glauci e Elis Vitória. Elas estão chamando. Glauci, onde tá aí, ó? Glauci, tá onde, Glauci? Olha, conta aí pra gente as novidades aí.
0: Olha, tô aqui com meu amigo Romário e Joyce. E estou aqui pela primeira vez no Engenho do Forró. Conta pra gente o que vocês estão achando dessa noite de festa aqui.
4: A gente tá gostando muito, né? Bem caseira, bem tradicional. Bem simples, mas bem aconchegante, né? Muita gente. A gente não conhecia ainda. A gente mora ali em Cabedelo, pertinho, né? Não é tão longe, mas a gente não conhecia. Estamos amando conhecer.
0: Que legal que vocês estão amando. E conta pra gente, já dançaram muito forrozinho agora de noite, aproveitando aqui a festa?
5: Começando agora.
0: Só tá no aquecimento.
4: Aquecimento.
0: É isso aí.
5: Que trouxe a gente?
0: O casal ali, ó, o pessoal que trouxe eles pra conhecer o Engenho do Forró. Como é o nome de vocês? E conta pra gente, o que vocês estão achando da noite de hoje aqui no Engenho do Forró?
6: Itamar, essa é minha esposa linda, Cleide. É, tá ótimo, tá maravilhoso. Já viemos uma vez aqui, foi muito bom. E agora estamos repetindo a dose, hein?
0: Já são de casa. Então convido o pessoal que tá em casa para vir aproveitar aqui no Engenho do Forró.
6: Ó, não deixa de vir aí curtir aqui, porque é muito bom, show de bola. Vem.
0: Voltamos com vocês aí no estúdio com esse forrozinho maravilhoso.
1: Eita, que maravilha, esse é o Engenho do Forró. Olha, lembrando, hein, pessoal, hoje vamos estar fechando com chave de ouro a transmissão 2026 aqui no Engenho do Forró, hein? Você que tá aí, ó, tá em casa, tá em seu carro nesse exato momento, nos levando aí de carona, ouvindo a rádio 100.5. Obrigado pela carona, hein? Vem pra cá, chega pra cá, para o Engenho do Forró. Ainda dá tempo, hein? Tem mais duas atrações para se apresentarem no palco central do Engenho do Forró. E ela tá chamando, hein, a repórter Vitória. Alô, Vitória. Alô, Vitória, tá aí.
7: Do Engenho do Forró. Pode ver que já chegou bastante gente pra acompanhar a última noite aqui no sábado. Vamos procurar aqui uma mesa pra gente entrevistar. Boa noite, tudo bom? Como a senhora se chama?
8: Rosângela.
7: Rosângela, é a sua primeira vez vindo aqui no Engenho ou a senhora já veio outras noites?
8: Eu vim o ano passado. Esse ano é a primeira vez.
7: Veio prestigiar o último sábado, inclusive sábado de Santana, né?
8: É, sim.
7: Esse ano nunca tinha vindo. Tá com toda a sua família? Isso?
8: Oi?
7: Toda a sua família aqui?
8: Sim. Marido, é o conhecido da gente, é irmão.
7: Olha só, vamos falar aqui com o esposo dela. Boa noite, como se chama?
9: Edson Júnior.
7: Edson, é a primeira vez vindo esse ano juntamente com sua esposa também?
9: Segunda vez.
7: Segunda vez esse ano, e o que é que tá achando?
9: Não, esse ano não, esse ano é a primeira vez.
7: Esse ano é a primeira vez, né?
9: Primeira vez.
7: O que achou do Engenho quando você veio, inclusive agora, o que tá achando desse ambiente?
9: Maravilhoso como sempre, muita segurança, né? Muito agradável, muita gente boa, bonita, alegre, isso é bom.
7: Olha aí, muito obrigada, viu? Agora vamos para outra mesa, vamos entrevistar mais outras mesas. Boa noite, família, tudo bom? Deixa eu falar aqui com vocês. Como se chama?
10: Camilo.
7: Camilo, é a sua primeira vez vindo aqui no Engenho ou já veio?
10: Não, já vim outras vezes já.
7: E o que achou do Engenho?
10: Ah, o Engenho aqui é muito bom.
7: Tá com toda a sua família aqui?
10: Toda a minha família.
7: Indica o pessoal de casa?
10: Pode vir pro Engenho aqui, que é ótimo.
7: Bora lá, vamos falar com mais pessoas. Deixa eu vir para esse lado aqui, entrevistar mais pessoas. Como a senhora se chama?
11: Cris.
7: Liz. Meu nome é Liz e da senhora é Cris, né? É a primeira vez, mas
11: já vim outras vezes. Já vim outras vezes, já.
7: O que a senhora achou do Engenho?
11: Maravilhoso.
7: Olha aí, tá com sua família.
11: Com certeza.
7: Olha só, então, pessoal do estúdio, estamos aqui com as nossas mesas completas, cheias e muita gente animada. E olha só, ainda dá tempo de você vir. Aqui a gente vai até 2 horas da manhã. E agora a gente volta com você aí do estúdio.
1: Aí a repórter Elis Vitória, trazendo aí as novidades, conversando aí, né, com o pessoal, conversando com o pessoal aí no pavilhão, pavilhão central do Engenho do Forró. Olha, tá lindo demais, hein? Sábado de Santana, encerramento 2026 aqui no Engenho do Forró. Muita gente, as famílias, a garotada correndo, brincando, se divertindo aí, né? E no Espaço Kid também, hein? Mas olha, a repórter Glauce está chamando novamente aí de algum ponto aqui do Engenho do Forró, trazendo mais novidades, né? Conversando aí com o pessoal. Alô, Glauce! Fala aí pra gente, hein? Como é que tá aí, hein? Como é que tá por aí, minha amiga?
12: Jonathan, secretário aqui de Santa Rita de Planejamento. Jonathan, conta pra gente se é a primeira vez que você tá aqui e o que tá achando da festa aqui no Engenho do Forró.
13: Bem, boa noite a todos. É a segunda vez que eu estou aqui. Da primeira vez vim com minha esposa, a segunda vez era minha esposa, meus filhos e agora meus pais. E uma festa espetacular, sensacional, bem organizado, bem familiar. Um encontro de famílias aqui, né? Então, comida boa, companhia maravilhosa. Parabenizar a Raquel e a doutora Estefânia, que proporciona essa maravilhosa todos os anos. Agora, eu acho que é o 7º ano, né? Ou o 8º, enfim. Parabéns a todos.
12: Jonathan, convida o pessoal que está em casa para aproveitar essa noite de festa, porque hoje é o último dia, então só tem hoje para aproveitar.
13: Pessoal, último dia de festa, vem para cá, tá maravilhoso. A expectativa é que fique até 2 da manhã, então é muita festa, é muito tempo. Vem se botar, a família, vem curtir.
12: Minha gente, o recado está dado. Volto aí com vocês no estúdio.
1: E aí, a repórter Glauce, trazendo aí as novidades do pavilhão central do Engenho do Forró, conversando aí com o pessoal. E a gente vê aí, né, a alegria estampada no rosto de cada pessoa que estão na noite de hoje aqui no Engenho do Forró. Falta você vir para cá também, hein? Chega para cá, vem para o Engenho do Forró. E as meninas não param. É andando para lá e para cá, trazendo novidades, conversando com o pessoal. Porque o Engenho do Forró hoje está assim, né? É uma alegria só, é muita movimentação. Elis Vitória, onde é que você está, hein, menina? Fala aí pra gente aí. Traz aí as novidades.
7: Retornei aqui de novo. Vim bater um bate-papo com o Jota Ferreira. Boa noite, tudo bom?
14: Boa noite. Como é que é o seu nome?
7: Elis. Olha só, vi que o senhor apresenta um programa aqui na Rádio 100.5. Poderia me explicar melhor como funciona esse seu programa?
14: Nós temos um programa sábados e domingos de 9 dias. Jota Ferreira é M-Líder. Nós vamos lá mas no rádio a gente já tem mais de 40 anos. Na televisão nós temos 38 anos.
7: Olha aí, é muito tempo de caminhada, não é? E olha só, Jota Ferreira, vi que já é de casa aqui no Engenho, desde que começou a temporada do Engenho, que você tá vindo sempre frequentar?
14: Não, eu vim na abertura, E agora na última noite, né? Mas estou encantado. Muita gente bonita, muito forró, muita coisa boa.
7: É muito bom, né? Inclusive, deu bastante gente no último dia aqui de forró, do Engenho do Forró. Desde que começou o Engenho, acredito, faz uns 4 anos, é isso que começou o Engenho, ou faz mais anos?
14: Eu não sei exatamente o tempo, mas faz bastante tempo.
7: Olha aí, foi um prazer bater um bate-papo com o Jota Ferreira aqui do programa 100.5. Estamos também ao vivo no nosso programa do YouTube da 100.5. E olha só, convido o pessoal que ainda dá tempo de vir para cá para o Engenho do Forró agora.
14: Muito bem, deixa eu pegar teu microfone aqui. Então, amigas e amigos, vocês que estão em casa, venham para cá porque a festa está maravilhosa. O nosso cinegrafista vai dar uma geral aí, só para você ter uma ideia como está aqui. Eu estou ladeado aqui do ex-deputado estadual Fernando Barbosa, do jornalista Gilson Alves e também aqui do... O homem que trabalha com gráfico, Galina, esposa do meu amigo Gilson Alves, e a esposa também do meu amigo gráfico aqui. É um prazer muito grande e convido a você que está em casa a vir participar dessa alegria. Muito obrigado, minha querida. Deus te abençoe grandemente.
7: Amém, por nada. E agora a gente volta com vocês aí do estúdio.
1: Vitória! Trazendo aí as novidades. Alô, Ravi, bora para o palco, pra gente... Só imagem aí.

0: puxando forró. Você já viu outras vezes?
1: Eu já estive aqui antes da... Mas hoje eu confesso a você que o clima é outro, o astral é outro. Parabenizar a Raquel, Dona Estevão Maranhão, grande evento que vivendo aqui hoje. Então, para mim, é motivo de muita alegria, confesso a você, de estar aqui no dia de hoje. E quem tiver em casa, venha.
0: Flávio, conta pra gente, já dançou muito forrozinho ou ainda só tá aquecendo?
1: Não, tô no aquecimento, mas daqui a pouco a gente vai dançar forró e brincar com a turma aí.
0: É isso aí, minha gente. Voltamos com vocês aí no estúdio com esse forrozinho maravilhoso.
2: Valeu! Tá aí a repórter Glauci, juntamente aí com Elis Vitória, né? Trazendo aí as novidades, conversando com o pessoal no pavilhão central do Engenho do Forró. Olha, pessoal, o engenho é isso aí, ó. É tudo isso aí que você está sentindo aí, você que está nos ouvindo pela rádio 100.5, está sentindo essa energia boa, positiva, de muita alegria, de muito respeito também, porque o engenho do forró é isso, hein? É muito respeito à família Maroja, abrindo as suas portas para receber a sua família todo ano, aqui no Engenho do Forró. Vem para cá, hein? Vem para cá. Ainda vamos ter, né, duas atrações na noite de hoje. Ainda vão, ó, subir ao palco do Engenho do Forró. A banda Chama Musical estiveram aqui, né, há uns minutos atrás, bateram aquele papo com a gente aqui. Então, daqui a pouquinho, banda Chama Musical se apresentando, a segunda atração da noite, hein? E para fechar a noite, para finalizar a programação 2026 do Engenho do Forró, tem banda Scorpions do Brasil. Então vem pra cá. Alô, Glauci. Elis Vitória. As meninas não para não, viu? Agora conversando com ele, Nivaldo Barbosa, que tem programa na 100.5 todo sábado.
0: Estou aqui com o Nivaldo, rádio da 100.5. Vim bater um papo aqui com o senhor, viu?
3: Maravilha, isso é que virou tradição em nossa Paraíba. E assim, a família Maroja fazendo um dos melhores São João que a Paraíba tem. Forró, pé de serra e a 100.5 transmitindo aí ao vivo.
0: Isso. Um pouquinho apanhadinho, mas já vai dançar um forró, não vai?
3: Com certeza. Quem é? Nós que somos paraibanos, é nós. Ele tem que dançar forró. E desse forró aqui, meu amigo, é maravilhoso.
0: Olha aí, recado pro pessoal de casa, ainda dá tempo vir hoje?
3: Com certeza, bem perto de vocês. Estrada indo pra Natal, depois da antiga Manzoá, terminou a ponte, entra à direita e já tá no Gênero Forró. E se não puder vir esse ano, vem um ano que vem. Já na tradição, ambiente familiar, estacionamento grátis, aquele disco maravilhoso e no precinho. Picado, de bode, fava e muito mais pra vocês.
0: Olha aí, não precisou nem eu falar o cardápio daqui do Engenho, que ele já mandou aí o recado e o aviso. Já eu quero ver o senhor na pista, no forrozinho, viu? Quero ver o senhor sentadão.
3: Vamos sim. Vem pra cá, gente. Vem pra cá, é maravilhoso.
4: Tchau, tchau.
0: Olha aí, pessoal. Foi muito bom bater um papo com o Nivaldo, radialista da 100.5. E agora eu vou retornar com o Robson Costa aí nos estúdios.
5: De cabedelo.

Forró. É só entrar à direita, pegar a estrada de barro. E aí, ó, você já vai chegar aqui na porteira da Fazenda Engenho do Meio, o Engenho do Forró. Né? Já vai ouvir aquele batuque do Zabumba, aquele batuque também do Triângulo e aquela harmonia, né? Aquele toque lindo da sanfona.

0: viu? Então, ó, vem pra cá, vem pra cá. Tá só começando a noite de encerramento do Engenho do Forró. Transmissão Engenho do Forró 2026, tá? Deixa eu mandar aqui um abraço rapidinho aqui. Agradecer aqui o pessoal de, da sua farmácia e manipulação. Um abraço ao nosso amigo Laíto e toda a família, hein? 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E atendendo também aí a você na cidade de Bahia, hein? 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Parceirona também aqui do Engenho do Forró, da equipe de transmissão do Engenho do Forró. Vem pra cá. Ainda dá tempo suficiente para você vir nesta noite de sábado, fechar essa noite de sábado de Santana, bem especial ao nosso lado, trazendo a família para brincar, para curtir, para dançar muito forró, muito arrasta-pé. 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Tem segurança para você e a família. Tem os bombeiros civis também a postos aqui, aqui em toda a área do Engenho do Forró. 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Enquanto o papai e a mamãe estão dançando aquele forrozinho, a garotada está lá brincando nos brinquedos lá do Espaço Kids. E lembrando também... Lembrando também que você vai também degustar das delícias do Engenho do Forró, que são os caldos deliciosos. Tem também um espetinho, bebidas quentes e geladas. E ao lado, nosso lado, vem cá Marcelo Lima. Marcelo Lima por aqui também, para dar o seu boa noite também. Hoje é uma noite de encerramento, né? Uma noite de encerramento, de muita gratidão a Deus por ele ter nos conduzido e está nos conduzindo até agora, né? Porque sem ele... Nada disso seria possível de acontecer, né, Marcelo? Então, só gratidão a Deus.
1: Isso mesmo, viu, meu amigo Robinson Costa? Durante 2 meses estivemos aqui levando alegria todos os sábados a todos que estão em casa, estão aí assistindo pelo canal da TV 100.5. Momento único, né? É o mês junino. Desde o mês de junho até julho, 2 meses de muito forró, pé de serra aqui no Engenho do Forró. E eu quero agradecer também aos nossos parceiros, o pessoal lá da Hiperdental, pessoal da HP Ripós, meu amigo Henrique, também Dona Vitória, sua esposa. Quero agradecer hoje também ao nosso amigo Anselmo, lá do Varejão do Menor Preço.
0: Parceirão.
1: 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Quero agradecer de montão a Alex Fagundes, meu amigo Alex Fagundes, o arquiteto, viu? Você sonha e ele... Você vai dizendo e ele vai desenhando, desenha todo o projeto para você, Alex Fagundes. Aquele abraço, Deus abençoe a você e toda a sua família. 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Pessoal da Hiperdental também, deixa eu ver o nome dela... Iandra, quase que esquecia. Iandra, viu? Pela essa parceria também, todos os anos aqui, a Hiperdental lá de Santa Rita. Gente, parceirados, pessoal da Mega Salgados também, muito obrigado. 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Então,
0: maravilha.
1: 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Então, meu amigo, só gratidão, viu? Só gratidão mesmo a todos os nossos parceiros por nos ajudar fazer essa super transmissão, meu amigo Robson.
0: Verdade, Marcelo. Agradecer também o pessoal da Pizza Mais, né?
1: É, você Pizza come Mais.
0: E quer sempre mais.
1: Sempre mais, é verdade. Meu amigo Paulo.
0: Parceirona também, né?
1: Parceirona também.
0: Todo ano tá aqui todo engordando a gente mais.
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0: Eita! Rapaz, tá... aí você tá fazendo academia, mas nesse período.
1: Eu que lute!
0: Esses sábados que eu tô com vocês aqui, eu já aumentei uns 7 quilos, 6 a 7 quilos, só de pizza.
1: Então eu perdi um pouquinho.
0: Você perdeu, né?
1: Perdi.
0: Porque você tá fazendo academia lá na Estiga Total Academia.
1: Deixa eu abraçar minha amiga Jaqueline, a nossa personal, Jaqueline Araújo, né? 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
1: Já comecei já faz um ano, o Robson já vem me enrolando já um ano, dizendo que
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1: Ele muda de assunto.
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0: Não, é braba no bom sentido.
1: 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Resultado é com a Jaqueline, da Estica Total.
0: Marcelo, agradecer também o pessoal, o neto da Vícola Guedes, que está hoje aqui com a sua esposa, veio nos prestigiar também, prestigiar o engenho do
1: Chamar ele, né, para conversar aqui com ele aqui no estúdio.
0: Ele está ali, rapaz. É porque eu vou ver se eu vejo ele aqui por perto aqui, para chamar ele para conversar um pouquinho aqui. Agradecer também o pessoal da Sofá Outlet, que são duas lojas, uma na entrada do Tibre 2 e a outra fica na estrada de Cabedelo, pertinho do Multibar Equipamentos. Um abraço ao Altamir, a Catiane, a sua esposa, também a Fabiana e a todo o pessoal que fazem as lojas Sofá Outlet, por essa parceria maravilhosa. Um abraço aí, obrigado, hein?
1: Isso mesmo. Ó, deixa eu abraçar meu amigo Nego Fibra. Ele veio aqui, é empresário também no ramo de lavagens automotivas, né? Meu amigo Nego Fibra, lá de Vazio Nova. Ele tá aqui prestigiando, tá junto com a família ali, tá com o Leto Gordinho do Controle, com a sua esposa. Meu amigo Leto, aquele abraço, Gordinho do Controle.
0: Gordinho do Controle, abração.
1: Vou chamar ele aqui. Vem vocês dois aí, vem. Ele tá vindo pra aqui. Vem aqui.
0: Tá tendo concurso, né? Como o Engenho do Forró sempre faz.
1: Isso mesmo.
0: Intervalo de uma atração pra outra, olha lá. Olha lá. Eita, ó. Eita. Olha a coisa linda. Olha que maravilha.
1: É de dança, né?
0: Dois casais aí, olha. Olha aqui.
1: Já tô ganhando a premiação.
0: Maravilha.
1: Já ganharam a premiação aí.
0: Os casais ali, ó. Ó.
1: É.
0: Tá vendo que exemplo de vida. Nos mostrando aí que a vida tem que ser feita pra viver,
1: ó,
0: né?
1: Quem chegou aqui, ó.
0: Ah, esse Leto, é o...
1: Leto, Gordinho do Controle.
0: O Gordinho do Controle, por aqui também.
1: Ele tava torcendo pela Argentina, viu?
0: Foi, rapaz.
2: Isso, Argentina.
0: Ainda bem que a Argentina perdeu, né?
2: Rapaz, eu tô surpreso com esse evento, viu?
1: Primeira vez que tá vindo aqui, Leto?
2: Primeira vez, muito organizado, viu? Estrutura boa de verdade.
1: Hoje tá preparado pra dançar muito aí.
2: Isso, vim pronto pra isso.
1: Veio com quem aí? Eu acabei de falar que veio com o nosso amigo Nego Fibra, né?
2: Isso, Nego Fibra, que tem um lava-jato lá em Vazia Nova.
1: Muito bem, tá dado o recado. Leto, parabéns, aproveita a noite que hoje só está apenas começando. Sábado hoje é uma criança, né?
2: Isso, tá só começando.
1: Valeu, Leto, Gordinho do Controle. Tá aí, viu?
0: Valeu,
1: um engenho do forró é isso, né? Família, é animação.
0: Isso.
1: Vamos sentir saudade já, né? Já estamos com saudade.
0: Rapaz, é aquele sentimento de tristeza, mas ao mesmo tempo de felicidade também. Era como a gente estava conversando aqui, eu, o Garotinho, o Ravi, todo o pessoal aqui no início da transmissão, aquela sensação da tristeza porque está chegando ao final, né? Mas de felicidade também. Da gente ter passado esses sábados aqui, né, todo mundo junto, as pessoas se divertindo, brincando. A gente sabe que hoje não tá fácil, né? A gente está vendo como é que estão, né? Como é que tá a vida, muita coisa acontecendo aí de forma negativa.
1: Isso.
0: Então as pessoas vêm aqui para o Engenho do Forró dançar, aproveitar E muita gente, às vezes, sai até, né, sai renovada ali.
1: Renovada, né? É verdade, viu, meu amigo?
0: O forró passa essa energia, né? O Jean do Forró é isso, é alegria, é família, é respeito, é muito amor no coração e muito arrasta-pé, viu? Muito forró. Marcelo, lá no palco tá o garotinho tá lá no palco lá,